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0: 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Olá, tudo bem? E aí, como é que você tá? Tudo jóia? Começando mais uma edição do nosso Pega Leve. Eu sou o Wilson, prazer. A partir de agora eu tô junto com você. E a gente vai tocar muita música linda sempre com você interagindo, participando. Mande também tua mensagem. facebook.com/programa Pega Leve. A gente começa com um clássico da música internacional, Berlin,

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0: 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A procura de alguém.
1: A procura de alguém, quadro feito para os solteiros deste Brasil. Tá a fim de encontrar uma pessoa especial? Hoje eu falo do Sebastião Lima. O Sebastião tem 60 anos. Procura aqui mulheres entre 55 e 62, 63 anos. Quer conhecê-lo melhor? facebook.com/programa pega leve. Agora tem Rihanna. Oh.

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A sequência foi escolhida pela Vivian Neres, que a gente ouve agora.

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1: Quero você ao meu lado. Mensagem da Grazi Silva pro Renan Pacheco. Renan, eu quero estar sempre ao teu lado, meu amor. Você é especial. Nos momentos mais difíceis, você estava lá. Obrigado por tudo.
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0: Shania Twain, Don't, a mais romântica da hora. Na sequência tem mais.
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0: Três músicas de amor do ouvinte. Essa sequência foi escolhida pela Kátia Marinho e a gente vai ouvir agora.
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1: Vou mandar mais beijos, abraços. Muita gente participando. Mande você também tua mensagem. facebook.com/programa Pega Leve. Um abraço pro Henrique. Pro Júnior também tá ligadinho. A Bia Ramos, um beijo. Francisco Santos e Rafaela Vasques. Agora tem Simone Mendes.

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1: Linda tradução, né? Se você quiser, a gente traduz também para você sua música favorita. Manda no facebook.com/programapegaleve.
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0: Bruno Mars, Risk It All. Essa foi a mais romântica da hora. Obrigado pelo teu carinho. Um beijo e até a próxima. Tchau.
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1: Olá, amigos da grande rádio Insuperável. Aqui é o Zé Pereira, da comunidade brasileira de Massachusetts, também conhecido como o cara que envia cartas para a Casa Branca e para o Congresso americano pedindo legalização para mais de 15 milhões de imigrantes indocumentados. Se você quer saber dessa história, só entra no meu Instagram, @ZéPereiraBoston, porque agora só quero deixar uma mensagem de final de ano para o Leandrinho, para todos os locutores e todos os ouvintes em todo o planeta Terra que ouve a Rádio Insuperável. Que tenham todos um feliz Natal, com muita paz, muita alegria, boas festas e feliz ano novo! 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

coisa. Querido Alex, bom dia, bora, Alex. Trabalhar, velho, já é segunda-feira, não tem jeito não. Quem movimenta essa América somos nós. É, eu, você que limpa, você que constrói,

faz pra contribuir com o crescimento da terra do Tio Sam. Então, bom dia pra todo mundo, bom dia pra quem já está trabalhando, bom dia pra quem não está trabalhando, bom dia pra quem já está preso no trânsito pensando, por que que eu não saí de casa mais cedo? Amigo, agora é rezar para que você consiga chegar na hora do trabalho, né? Porque o trânsito agora tá congestionado, é vão para cima, vão para baixo, vão descendo, vão subindo, vão voltando, menino gritando, ônibus escolar, vão... Acabou as férias aí, acabou as férias já, né? Acabou as férias? Não, né? Acabou não, né? Seus pais estão...

Balança a cabeça, falei a ele, Leandrinho. Beleza? Falei a ele falando comigo. Aí, ó. As meninas, as crianças que ouvem a rádio. Tem um monte de criança, né? Eu tava na festa de rádio esse final de semana, que aliás foi maravilhosa, gente. Eu nunca ganhei nada.

festa Agostina, lá com o Padre Adriano e todo mundo. Lá a Marilene também, Margarete, Margarida. Todo mundo lá da igreja que me recebeu muito bem. Eu, como sempre, fiz lá o meu stand-up comedy lá no palco. E foi maravilhoso! Foi bom! É nóis! Quem tá ligado na rádio?

0: é o tema de hoje, hein?
1: Tá no ar.
2: O tema de hoje.
0: O tema de hoje. Olha esse sotaque. 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Jorge! Tá ouvindo ou não tá, Jorge? Não vem com mentira pra mim não, Jorge. Tá ouvindo? 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O tema de hoje do nosso programa é coisas que eu gostaria de experimentar. Calma, né? Hoje é dia da infância, né? E criança tem uma característica maravilhosa. Ela quer experimentar tudo, né? Ela quer descobrir tudo, ela quer saber como é, enfim. Só que a gente cresce e a curiosidade, ela não vai embora não, tá? Todo mundo tem alguma coisa que olha e pensa assim, tipo, eu queria fazer isso uma vez, né? Nem sei se vou gostar, nem quero necessariamente repetir, mas eu queria saber como é, né? Então hoje eu quero saber qual a experiência você gostaria de viver pelo menos uma vez na vida. Só pra matar a curiosidade, né? Vale qualquer coisa. Uma viagem diferente, uma aventura, conhecer um lugar, fazer algo que dá medo, viver um luxo, experimentar uma profissão por um dia. Não é sonho de consumo não, tá, gente? Não é o que você quer comprar. É uma experiência, né? Aquela coisa que você fala, antes de morrer, eu ainda quero saber como é que é isso. Ah, quer saber demais. Que é isso que esse povo tanto fala que eu quero saber, hein? Então conta pra nós aqui no nosso programa, a gente quer saber o que você gostaria de experimentar pelo menos uma vez na vida. Bom dia, Fio Santos.
3: Bom dia, Leandro. Bom dia pra todos que estão ouvindo a Rádio Insuperável. É um prazer inenarrável estar aqui junto com você todos os dias, Leandrinho. O que você gostaria de experimentar, Leandrinho?
0: Ah, eu gostaria de duas coisas, né? Ah, um é dormir de conchinha.
3: Você nunca dormiu de conchinha, Leandro?
0: Não, pelo menos uma vez na vida eu tenho que dormir de conchinha. Quero dormir de conchinha. Não, tô falando sério. Eu nunca dormi de conchinha.
3: Ah, não, Leandro. Você nunca dormiu de conchinha?
0: Não, nunca, tô falando sério.
3: É sério mesmo, Leandro?
0: Tô falando sério. O máximo, assim, garradinho com a Regiane Queiroz, a gente já dormiu junto. Conchinha, não. Conchinha, tipo assim, abraçadinho.
3: Não acredito numa coisa.
0: Não, é sério, sério mesmo.
4: O jardineiro é Jesus. Ah. E as árvores somos nós. Somos nós. É que tem hora que dá um câmbio aqui em casa.

0: As aves
1: somos nós.
0: Somos nós. Uma vez só.
1: As aves.
0: Não vai focar no meu tema, tá?
1: Nós.
0: Não vai focar, não.
2: Sessão interrompida.
0: Não vai focar no meu tema. Então, coisas que você gostaria de fazer. Outra coisa que eu tenho vontade de fazer também é.
3: Correr pelado na Rota Nova.
0: Não é isso, bro. Eu tenho vontade de primeira classe, sabe? De viajar de primeira classe. Com cama, comida boa, champanhe. Só pra descobrir como é olhar pra cortininha fechando e saber que o sofrimento ficou lá atrás na econômica, né? Meu medo é experimentar e depois nunca mais sentar na fileira 38 ali, né? Eu tenho vontade. Tô falando sério, velho. Não, tem outra coisa também. Tem outra coisa que eu tenho muita... Isso aí, ó, pra mim é de todas que eu tenho vontade de fazer. Sério. Não, isso eu tenho... Não, sério, eu vou contar pra vocês. Tô falando sério, velho.
3: Não, Leandro, deixa o povo falar, porque você fala tudo e não deixa o povo falar.
0: Não, eu tenho vontade de... Não, tô falando sério, cara. Eu tenho vontade de fazer um show, assim, sabe? Não, tô falando sério. Eu tenho vontade de cantar num show, sabe? Fazer um show com... Eu fazer um show inteiro com banda.

0: festa assim, eu cantar, eu ser o cantor. Quero meu sonho ser cantor.
1: Onde seguia a tua menina? Onde está?
2: Olha aí, canta, Leandro, vai, eu não tenho tempo, perdi o tempo da música.
3: Vai, vai, vai.

0: errou. Não, vamos botar outra, Leandrinho. Eu te ferrei, né? Uma romântica, Leandrinho. Muito ruim essa.
1: Cidade agora 2:04.
0: Não, muito alto o tom, Leandro. Muito alto, não vai conseguir. Ah, não tem, brother. Vocês me ferram no playback. Como é que eu vou cantar? Ah, não, também não vou cantar essa. Não, Gustavo Lima não canta também. Também não vou cantar essa. Fui fiel, também não vou cantar. Não, não, vocês me ferraram aqui também. Não vou querer mais nenhuma, não, tá? Não vou querer mais. Tá, deixa eu...
2: Coisas que você

mensagens que chegam aqui falando, Leandrinho, não fala meu nome. É uma coisa assim, uma coisa que fala, não, antes de morrer eu preciso fazer isso. É, eu preciso fazer isso, tá? Eu preciso... É uma coisa. Você gostar... Não, eu tenho vontade de fazer um ensaiar, uma banda. Só que antes de ser radialista, eu achava que eu ia ser cantor, né? Tipo assim, eu achava que eu ia ser um Amado Batista da vida. Ai, meu Deus do céu. 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

0: Jacaré. Bom dia para Henrique Pará. Eu adoro o spot do Henrique Pará, velho. Sabe aquele profissional? Henrique Pará. Bom dia também para Andréia de Marlboro. Bom dia para o Aguinaldo. I miss you, my friend. Alô, Joy. Bom dia para você, Joy. Bom dia para Valtigre, que ouve a rádio todo dia.
1: Todo dia.
0: E o Marcos Alves, bom dia. Bom dia pra todo mundo. Olha, o Marcelo falou, Leandrinho, você tem o Twin virado pra lua. Ganhou $2,000 sábado, ô gente. Mas veio numa hora boa, viu? Que só Jesus sabe, viu? Foi bom demais. Bom dia.

0: E eu falo sempre, segunda-feira chegou, né? E talvez você tenha começado o dia pensando em tudo aquilo que precisa resolver, no que ficou pendente, nas contas, nos problemas, nas preocupações. Mas tem uma coisa importante. Você não precisa resolver a sua vida inteira hoje. Às vezes a nossa cabeça transforma tudo em urgência. A gente quer uma resposta agora, uma solução agora, quer saber como tudo vai terminar. E quando não consegue, vem aquela sensação de que estamos atrasados na vida. Só que nem todo problema precisa ser resolvido imediatamente. Algumas coisas elas precisam de tempo, outras de coragem e algumas simplesmente precisam que você dê o primeiro passo. Então nessa segunda-feira, em vez de perguntar como eu vou dar conta de tudo, experimenta perguntar qual é a única coisa que eu consigo fazer hoje. Faça essa. Depois você cuida da próxima, né? Não compare o seu começo de semana com a vida aparentemente perfeita de ninguém. Você não conhece as batalhas que acontecem quando a câmera desliga e a porta fecha. E principalmente, não transforme um momento difícil numa conclusão sobre a sua vida inteira. Um dia é ruim e um dia é ruim. Uma semana complicada é uma semana complicada. Um dia ruim é um dia ruim. Uma fase difícil é uma fase difícil. Não é a sua história inteira. Comece segunda-feira respeitando o seu próprio ritmo. Faça o que estiver ao seu alcance. E permita que amanhã cuide de uma parte do que ainda falta. Porque seguir em frente nem sempre significa dar um passo enorme. Às vezes, seguir em frente é simplesmente não desistir de dar o próximo. Uma excelente segunda-feira para você. Não desiste não. Bora, meu filho. Não desiste não. Deus é maior. Eu gosto muito dessa música. Quando eu tava no meu momento ali do meu documento, sai, não sai. Eu vinha todos os dias de Roldália, eu acordava, colocava essa música no carro pra ouvir. E ela me enchia de fé, de coragem, cara.
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0: Essa música é maravilhosa, gente.
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0: E eu não vou me cansar de tocar essa música na rádio.
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0: Olha essa parte dessa música, gente.
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0: 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Ô, lugarzinho gostoso. É só você indo pra confirmar tudo que eu estou falando, tá bom? Tema de hoje no nosso programa é... Preste bem atenção. Hoje nós queremos saber o seguinte. Sabe aquela coisa, né, que você gostaria de fazer? Lá antes de morrer, eu quero saber como é que é isso, né? Ah, não, antes não, é. Aquela coisa que você fala, eu antes, eu quero saber. Então, presta atenção na pergunta de hoje, né? A curiosidade de hoje, né? O que você gostaria de experimentar uma vez na vida só pra saber como é? Mande áudio.
1: Mande áudio.
0: Fala, não, é só pra saber como é que eu gostaria de experimentar. Vamos pro WhatsApp.
2: WhatsApp

0: Olha, Leandrinho. Leandrinho, não fala meu nome. Leandrinho, pelo amor de Deus. Pelo amor de Deus. Eu sempre mando, não é bom falar meu nome. Eu, Leandrinho, eu tenho curiosidade. Eu tenho uma curiosidade que nunca contei pra ninguém. Antes de morrer, eu queria experimentar ficar com dois indivíduos. Leandrinho, eu já vou fazer 40. Eu não sei se teria coragem, mas se aparecesse a oportunidade, ah, pronto, falei. Eu tenho essa curiosidade. Meu Deus do céu, Leandrinho. Mas não dá detalhes de quem eu sou, porque minha família ouve a rádio. E tem um bando de fofoqueira aí. Mas é um desejo meu. Sou solteira, tenho coragens. Você vai julgar? O que tem? Você quer fazer? Brincar com duas pessoas?
1: Foi.
0: É um direito dela.
2: Problema! Olha o problema aí!
0: Não há problema, não. Aí. É um desejo. O que você gostaria de fazer pelo menos uma vez na vida, né? Ai, que eu gostaria de fazer? Mande áudio. Bom dia, Alencar.
3: Bom dia, Leandrinho. Bom dia, audiência.
0: Bom dia.
3: Semana maravilhosa, abençoada pra todos nós. Boa, nessa boa. Terra linda, maravilhosa.
0: Obrigado, querido.
3: Leandrinho, uma coisa que eu gostaria de experimentar, de fazer, uma vez na vida, virar pra maninha e falar assim: shut up, maninha. E sair com os dentes inteiros. Eu acho que nem sonho.
0: Mas, gente, esse Alencar é uma figura, né? Não fala meu nome, Leandrinho. Ir numa festa de cabide. Nossa, eu tenho coragem, hein? Eu tenho coragem, também nunca fui, não. Se aparecesse, eu já fui na praia, né? No Disney, eu iria tranquilo. Na festa do cabide. Leandrinho, não fala meu nome. Eu também tenho curiosidade de ficar a três. Nossa, que povo. Você vê que o desejo oculto das pessoas, velho. Você vê que o desejo oculto. Ué, velho. Não há nada de imoral nisso. Claro, se você é uma pessoa que tá solteira, tá largada na vida, não tem nada de moralidade, não vejo, de verdade, não é desejo, os desejos ocultos, né? Desejo oculto das pessoas. O Júnior mandou áudio aqui, fala, olha, o Júnior é ordinário, velho. Você acredita que eu tava lá com o Júnior, eu fui comprar as minhas rifas lá da igreja, falei, vou comprar duas rifas, o Júnior falou, não vou comprar não, eu fui ali preencher, porque o Júnior é aquele cara que só quer o 0800. Eu fui lá na barraca do como é que chama o mercado, lá do Rei do Gado, preencher, eles estavam preenchendo um nome lá pra uma churrasqueira elétrica. Você acredita que eu, na hora que eu tirei o papelzinho lá, eu tirei o nome desse ordinário e ele ganhou a churrasqueira? É um ordinário mesmo, né, gente?
4: Ô, Landrinho, bom dia, como é que você tá, camarada? Nossa, rapaz, desculpa aí, tô ligando a rádio agora, rapaz, pra me escutar a rádio. Tem algum sorteio aí? Tá tendo algum sorteio?
0: Tá,
4: fala,
0: tá tendo
4: comigo.
0: Um sorteio, nós estamos dando uma promoção do soco inglês na sua orelha, tá? Vou dar bom dia pro Denilson. Bom dia, Denilson, participando pela primeira vez aqui do programa. Obrigado pela audiência, Denilson. O Hudson falou, bom dia, Goiaba. Foi muito bom ver vocês em Radisson. Minha família ficou feliz, né? E vocês provando que onde entra é um sucesso. Parabéns, Hudson. Obrigado pela audiência. O David mandou o áudio dele.
5: Bom dia, galera. Bom dia, Leandrinho.
0: Oi.
5: Sua mãe sabe se você gosta de rapaz?
0: Sabe.
5: Forte abraço.
0: Ela sabe. Bom dia, Leandrinho. Primeiramente, manda aquele abraço pro Silas Clean. Hoje não estou com a Janês, como de costume, mas sim com a Ivone, a patroa. Então já aproveita e elogia bastante. Alô, dona Ivone! A Ivone! Gente boa essa Ivone, hein? Eita, nós. Mas mudando de assunto, Leandrinho. O que eu queria mesmo... Ai, meu Deus do céu. O que eu queria mesmo... quero experimentar. O que eu queria mesmo experimentar era pular de paraquedas. O problema é que a coragem ainda não venceu o medo. Ou então simplesmente pegar um dia inteiro e gastar sem limite, sem preocupação nenhuma. Eu também, Gustavo. Agora, eu era pra ter ido esse ano, cara. Eu sou louco pra... Eu tenho coragem, velho. Sou doido também pra pular de paraquedas, né? Sou doido pra pular de paraquedas. Um dia eu vou, velho. Se Deus quiser. Ah, o Zé também falou, eu quero saltar de paraquedas, mas eu tenho medo, né? Não, e eu acho que saiu uma mensagem de Natal do Zé aqui, bicho. Eu chorei de rir, falei, o Zé já tá antecipando o Natal. Ué, velho, eu ri demais, cara. O Barone mandou áudio.
1: Leandrinho, realmente, você com microfone na mão, meu Deus, é um sucesso. Você nasceu pra pegar no microfone.
0: Obrigado, querido.
1: Vai em frente, Leandrinho, desiste não.
0: Valeu, meu
1: querido. É isso aí.
0: Valeu, querido. Obrigado. Leandrinho, estou por aqui na sintonia sempre. Ótimo dia pra você e todos. Leandrinho, você é o Wellington. Leandrinho, o Wellington levou seu pudim? Já esqueci, bro. Ninguém me traz nada nessa rádio, não. Eles trazem coisa pra Marcelo, pra Eduardo, todo mundo. Pra mim, ninguém traz nada, velho. Não traz.
6: É chorão. Para. Para de mentira que a Luísa sempre traz um negocinho assim.
0: Leandrinho, bom dia, Lelê. Canta Legião Urbana. Leandrinho, eu tenho muitas notícias, mas não vou trabalhar hoje. Estou de pirraça. Homem velho desse de pirraça. Bom dia, Leandrinho. Deus te abençoe. Linda semana pra você e pra todos os ouvintes da rádio. Bom dia pro Alex também, que foi o primeiro que mandou mensagem pra mim. Então, hoje a gente quer saber qual que é o seu desejo. Eu falei que eu gostaria, né? Um dos meus desejos, que eu gostaria de experimentar. Uma das coisas que eu gostaria de experimentar. Pelo menos uma vez na vida, que é a nossa pergunta, né? O que você gostaria de experimentar pelo menos uma vez? Ah, outra coisa que eu queria experimentar. Eu ainda vou. O tal do negócio lá da ayahuasca lá, velho. Eu só não fui agora no troço da ayahuasca. Tem um negócio que se faz aí. Eu só não fui porque eu tenho trabalho praticamente esses finais de semana todo, agora até setembro. Mas eu ia lá na ayahuasca lá, velho. Lá. Experimentar a ayahuasca. Tô falando sério, velho. Eu ia experimentar o negócio da que é natural, né, cara? Não, tô falando sério, velho. Não, tô falando, velho. Eu ia. Não tem nada disso. Eu queria. Ah, vai te catar, tá? Ah, eu ia. Não, eu ia, brother. Eu ia, não tem BO nenhum. Você fica falando coisas que não existe, tá? Eu ia lá. Eu ia experimentar o negócio do... Mas não deu tempo, velho. Não. Parou. Não tem nada de cachimbo lá, tá? É o chá do ayahuasca. Eu ainda vou ainda, se Deus quiser.
7: Bom dia, Leandrinho.
0: Bom dia.
7: Você sabe uma coisa que eu queria experimentar na minha vida?
0: Hã?
7: É pegar essa Maspike sem trânsito.
0: Nossa senhora.
7: Chegar no destino sem pegar um minuto de tráfego. E que essas obras dos infernos acabam, pelo amor de Deus.
0: Não acaba mesmo,
7: isso
0: não.
7: Parece obra do governo do PT, nunca acaba.
0: Companheira.
7: Pelo amor, gente. E no... Estados Unidos, não
0: pelo amor de
7: jeito,
0: Deus.
7: Não. Bom dia, você recebeu?
0: Eu já recebi, meu filho, eu recebi, graças a Deus, foi bom demais. Leandrinho, bom dia, eu queria experimentar correr pelada numa praia de nudismo. Aí é muito fácil, gente. Essa semana eu vou, dia 28 agora, é sexta-feira, eu tô indo, vou sábado eu vou estar na Pensilvânia, né, sábado, aí nós vamos na Praia dos Pelados, hein. Eu tô indo, se alguém quiser ir, bora, vai ser agora, sexta-feira, eu saio daqui dia 28, sexta-feira, e vou, hein. Leandrinho, eu gostaria de experimentar pelo menos uma vez, ficar milionário, pra não ter que pensar em trabalhar na segunda-feira. Ó, seria bom, hein. Leandrinho, meu café da manhã, disse a Marilene, olha isso, tá bonito, hein, Marilene, uma tortinha, que é isso? Ô, Leandrinho, eu tô ligado aqui, viu, disse o Pará. Ô, David, e você, fiote?
5: Ô, Leandrinho, vocês falando aí de coisa que eu quero fazer antes de eu morrer, rapaz, o que eu queria fazer mesmo era experimentar uma droga bem pesada, sabe? Bem brava, daquelas que deixa o cara bem doido, aquelas que vê até unicórnio, sabe? Que, como se diz, se brincar eu vou pro inferno, eu lá e vou me ver, eu vou estar muito doidão. Au!
6: Peraí, deixa eu ver que eu não entendi direito o que ele falou, peraí.
5: Ô, Leandrinho, vocês falando aí de coisa que eu quero fazer antes de eu morrer, rapaz, o que eu queria fazer mesmo era experimentar uma droga bem pesada.
0: Deus me livre, não, tá louco. Não pode. Eu vou fazer uma coisa pra você, escuta Gustavo Lima, brother, você vai pirar. É uma droga bem pesada. Leandrinho, gostaria de dizer que a sua mensagem do dia foi diretamente pra mim. Inclusive, no mesmo sentido que você nunca desistiu de ir em frente com seus documentos. Obrigado pela reflexão. Denilson de Long Island, New York. Valeu, Denilson. Um abraço, cara. Não desiste não, cara. Eu tô falando sério. Essa música que eu toquei agora, eu tava ali naquela expectativa, naquela pressão. Foram 9 anos e eu vindo de Rhode Island pra cá. Todo dia de manhã eu tocava essa música e cantava, velho. Falava, não, cara. Né? Quando na hora certa, o bom Deus dará. Nossa, cara. Isso me confortava tanto. Eu falava, na hora certa, cara. Né? A quem Deus prometeu, na hora certa, o bom Deus dará. Né? Tá nas promessas dele, né? Nas promessas dele. É bom demais, viu?
8: Ô, Leandrinho, sabe uma coisa que eu queria experimentar fazer? É cortar a barriguinha. Mas eu não tenho dinheiro, então eu só fico no querendo, né? Só fico querendo lá levantar 4,5. Querendo não, entendo que levantar 4,5 e ver se a barriga vai embora. Mas ô barriga desgramada, ô gente, não queira conseguir uma pochete não, tá? Vou te dizer, pra conseguir ela, easy, fácil. Mas pra arrancar ela é só na faca. Ô, desgrandeira.
0: Leandrinho, eu ainda quero ver duas mulheres narrando e eu junto com elas. Não vai entregar nada. Você não entregou nem a carne que você prometeu aqui, ó, ô Jackson.
9: Leandrinho, meu sonho é pegar a Massa Bike a 140 por hora.
0: Olha aí.
9: Sai correndo, de carro, dirigindo, 140 por hora.
0: Olha aí.
9: Só que felizmente você não pode.
0: Pode, é verdade.
9: Pode qualquer emoção.
0: Ah, então, uma coisa. Olha, eu também. Sabe outra coisa que eu gostaria de experimentar também? Tipo assim, um dia. Nossa, cara, eu tenho vontade. Tipo assim, pegar um carro da State Police, ligar a sirene e sair. Não, bicho, você imagina, cara, eu no carro da State Police rodando nesse Framingham com a sirene ligada. Olha o Leandrinho lá, olha o Goiaba lá. Nossa, cara, eu também tenho vontade, hein? Mas é no carro da polícia mesmo, né? Sair rasgando, cortando o sinal, tudo e com assim. Nossa senhora, a sirene aí é uma bichona. Lelê, antes de eu morrer, eu quero ver você amarrado na cadeira de frente com a TV, escutando Gustavo Lima. Crê em Deus Pai, brother. Desejo é esse, Deus me livre.
10: Lelê, bom dia, galerinha. Lelê, sabe o que eu queria fazer antes de morrer? Eu queria virar freira.
0: Olha aí.
10: Nem que fosse um mês num convento, pra ver como que é.
0: Olha aí, velho.
10: Lelê, isso aí é pamonha com linguiça e giló, rapaz, meu café da manhã.
0: Opa, mãe.
10: Um dia abençoado a todos. Segundou, galera, segundou.
0: Marilene, essa semana segurou o giló, ninguém vai provar, só ela. Hoje nós estamos falando daquela coisa que você gostaria de experimentar pelo menos uma vez na vida. Pelo menos uma vez na vida. O que você gostaria? Agora, sabe uma coisa boa que você pode fazer que vai mudar a sua vida? 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Agora eu vou falar de comida. Tô com fome.
11: Oh, God. 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
0: 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A semana passada foi muito corrida. Ó, gente, eu tô trabalhando tanto e eu tô estudando. Você acredita que eu tô estudando? Eu comecei a estudar dia 20 agora. E foi, tenho 6 meses pra estudar. Tô estudando. Eu tô fazendo 2 cursos ao mesmo tempo, já tem um tempão. E essa semana eu comecei outro que vai até fevereiro. Prova final fevereiro, mas tô estudando, velho. Em busca do meu conhecimento. 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Leandrinho, bom dia. Eu gostaria de ver um e-mail seu dizendo assim, eu fui contemplado no consórcio Porto Seguro. Nossa, cara. Ó, sabe que eu fico torcendo pra todo mundo, né? Agora com essa galera toda. E quanto mais gente tiver, mais chance do nosso grupo ser contemplado, né? É bom demais, é bom demais. Nossa, Miro, vai ser bom demais, viu? Se eu for contemplado, eu vou comprar um AP na praia. Hein? Na praia. Fazer uma graninha, né?
6: O Miro tá lá na Porto Seguro também. Obrigado, Miro, pela confiança na gente, viu? Obrigado mesmo a todos que estão com a gente aqui na Porto Seguro. Isto é maravilhoso! Está no ar os áudios mais engraçados da internet. Um abraço pro William Maciel. Falou, Leandrinho, minha filha Helena, que sorteou seu nome, viu? Diz ele que o padre... Gente, vocês veem a reação do padre Adriano na hora que falou Leandrinho. Nossa senhora, nem eu acreditei, padre. Nem eu acreditei, mas foi... Olha, justa, foi velho, eu vou te falar. Eu fiquei emocionado. E eu sempre, ó, eu sempre vou ni rifa. Gente, eu já fui voluntário aqui da São Tarcísio por 5 anos. Eu já fui voluntário aqui por 5 anos. Eu que gritava o leilão. Eu fazia aquele leilão ali. A gente arrecadava, na época, quase 10 mil dólares. Só de leilão. Eu amo fazer essas apresentações. Eu fiz esse trabalho por muito tempo. Eu mereci, de verdade. Foi merecido, tá, gente? Eu já fiz muito trabalho voluntário pra igreja. Não só daqui, mas de outras igrejas. De anunciar eventos, de fazer um monte de coisa. Né? Agora tem lugar que eu vou que eu preciso de uma verbinha, né, gente? É meu trabalho, ué. Tem que ter uma verbinha pro animador ali da festa, não é? Eu vivo disso aqui, gente. Eu vivo disso aqui. Mas foi bom demais. Eu fiquei feliz demais, viu? Os áudios mais engraçados da internet. Versão brasileira, Leandrinho, Goiaba. Primeiro áudio.
11: Que tinha 3 bebês sentados, sabe? 3 bebês sentados numa bodeguinha reclamando da vida, sabe? Uma, minha vida tá uma merda, a outra também. Aí disse que Jesus tava no céu, olhou lá pra baixo e disse, rapaz, esses cabas reclamam. Eu vou descer, eu vou resolver a vida desses cabas agora, eu quero ver falar mais. Pelo amor de Deus, mas desceu. Jesus desceu. Aí chegou na bodega e disse, eu posso sentar aí com vocês? Bodeguinha de rua, os cabas, senta aí, pô. Aí sentou. Aí os cabas disse, tu é de onde? Ele disse, eu sou do céu, eu sou Jesus. Aí os cabas, mais homem, deixa de invenção, rapaz. Fale de onde você é. Por exemplo, eu sou paraibano. Aí Jesus disse, ele é pernambucano e o outro é baiano. Aí eles já ficaram calados assim, Jesus, bora, escolhe aí um milagre aí, tu, Paraíba, pra eu resolver agora. Aí disse que o paraibano, rapaz, eu quero ver se tu é Jesus mesmo, esse meu oi aqui é de vrido, ó, de vrido. Bota o outro oi, original. Aí Jesus passou a mão no rosto dele, o oi apareceu, o cara, puta que pariu, tô vendo tudo, meu Deus do céu. Aí o pernambucano foi, aproveita aqui, eu tenho uma perna aqui menor que a outra, sabe, eu fico andando, ajeito minha perna, Jesus passou a mão na perna dele, o cara... Já saiu em pé, tu disse, eixe. Quando ele olhou pro baiano, o baiano disse assim a Jesus, nem toca a mão em mim, eu tô com 20 dias de atestado. Eu não quero trabalhar com esse meio.
6: Levanta, baiano! É, brincadeira, viu, gente? Olha isso. Um beijo pra maninha e pra Guga. O ouvinte mandou mensagem aqui e falou, Leandrinho, eu posso realizar esse seu desejo de dormir de conchinha. Ah, vai te catar, vai. Cração, ação, ação. Não é falar eu posso, não. Fala assim, ó, tal dia, tal hora, vamos. É assim que resolve as coisas. Né? Como é que tem esse negócio de ficar, ai, um dia nada. Um dia pra mim é eu não sei se eu vou estar vivo amanhã. Não. Pega o telefone, o WhatsApp, Instagram. É assim que é a vida, né? Né não, Dineia? Né não?
12: Bom dia, meu sonho aí na pedra espelada, né? Mas você não passa endereço de jeito nenhum.
6: Você acredita que eu... Dineia, você acredita que eu tô pedindo a Mida pra mandar o endereço? Eu não lembro o nome da praia, a Mida. Ô, Mida, manda pra mim o trem, Mida. Eu não sei, Dineia. É a Mida que tá me enrolando pra mandar o endereço. E eu tô indo lá essa semana, eu sei o endereço da casa dela, mas da praia eu não sei.
13: Ô, Leandrinho, eu gostaria de fazer pelo menos uma vez na vida é entrar num carro de Fórmula 1.
6: Ó. Oh.
13: E andar nas pistas de Fórmula 1 pelo menos uma vez.
6: Que legal.
13: A 300 a 400 quilômetros por hora.
6: Uhum.
13: Nossa, deve ser emocionante.
6: Olha aí, cara.
13: Deve pegar ser... um carro daqui a lá e pilotar pelo menos uma vez. Deve ser maravilhoso, viu?
6: Olha aí, velho. Tá vendo que coisa maravilhosa? É coisa que você gostaria de experimentar pelo menos uma vez na vida.
0: Leandrinho gostaria. Ah, não, gente, eu gostaria de experimentar a minha sogra. Ela tá mais bonita e mais cuidada do que a minha mulher. Nossa, gente, você só pensa bobagem. Pelo amor do pai, velho.
14: Leandrinho, bom dia, meu querido. Tô escutando você falar aqui que você quer dormir de conchinha. Ah. Leandrinho, você tá com desejo de dormir de conchinha? Ué. Compra uma boneca inflável, não, você vai dormir não, de conchinha todo dia com ela, ó.
0: Mano, Zé.
14: Você nem pediu pra ninguém, não, rapaz.
0: Não, é humano.
14: Você
0: fala,
14: eu tenho uma companheira aqui fiel, dorme de conchinha comigo todo dia.
0: Não é isso, não é isso. É ser humano, é real, tá? É uma coisa, Zé, que você gostaria de, não é desejo, experimentar pelo menos uma vez na vida. Douglas, bom dia.
15: Ô, Leandrinho, bom dia, meu amigo, tudo bom? Ótima semana abençoada aí pra nós, todo mundo.
0: Valeu,
15: Douglas. Deus no comando. Aqui.
0: Oi.
15: Passa pra mim o telefone da sua advogada, fazendo favor.
0: Passo sim, meu querido.
15: Por gentileza.
0: Passo demais. Ah, como essa box de sono aí vai ter que tomar uns... com essa box de sono aí, vai ter que tomar uns Red Bull antes, viu? Pra dirigir... com essa voz de sono aí, vai ter que tomar uns Red Bull antes pra dirigir o carro de Fórmula 1. Eu não sei como é que Joey não mandou uma bobagem aqui, porque eu vou te falar. O Álvaro falou o seguinte.
16: Ô, Goiaba, bom dia. Fala comigo. Aqui, eu tava querendo experimentar ser pobre, pelo menos uma vez na vida.
0: Aí,
16: que estranho de ser pobre todo dia, não tá com nada não, viu? Você tá doido, sai cachorro.
0: Valeu, Álvaro, obrigado pela audiência maravilhosa. Eu adoro vocês, gente. Eu adoro a participação de vocês aqui no programa. É bom demais. A gente falou de coisas, né? Que você gostaria de experimentar pelo menos uma vez. Gente, olha o tamanho da cobra que prenderam em Nova York. Deus do céu, que perigo é aquele. 7 horas 59 minutos.
17: É festa.
0: 7h59.
17: É festa.
0: Ah, Leandrinho, tô acordando agora. Que vida boa, hein? Ah, o Edson só mandou uma orelhinha aqui. Não entendi, Edson. Mandou só uma orelhinha aqui. Não, tô ouvindo. Tipo assim, tô ligado, não tô querendo falar, não. Ah, Leandrinho, eu posso realizar seu sonho? Não, pode não. Você não. Não realiza nem os seus. A pessoa não me traz um café, quer realizar meus sonhos. Ah, te catar, vai. Leandrinho, manda um áudio do baiano pra mim, por favor. Leandrinho, o Francis falou assim, Leandrinho, bom dia. Tô ligado na rádio, obrigado pela audiência. Leandrinho, não fala meu nome, meu sonho é ficar com uma muda. Eu tô atrasado, velho, deixou embora. Ainda bem que o bloco tem 2 minutos, Eduardo.
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19: Insuperável, 6:59.
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Insuperável 1 e 14.

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1: Insuperável 2 e 4.
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0: a Bob Marley. Redemption Song.
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1: Insuperável 4 e 3.
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0: Muito obrigado. Samuel.
1: Samuel.
0: Rosa.
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1: Insuperável 5 e 1.
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2: Senhor, faça deste microfone um condutor da verdade. Mantenha-me firme e sereno para equilibrar o meu senso de justiça. Direcione o meu conhecimento para produzir faíscas de esperança. Não permita que me perca pelos caminhos distantes da razão. Jamais deixe algum sentimento distorcer a essência do que precisa ser dito. Senhor, ilumine as minhas palavras para que elas carreguem alento. Conceda-me sabedoria para falar e bastante paciência para saber ouvir. Inspira-me com bons pensamentos e que eu defenda apenas o que acredito. Senhor, mantenha-me seguro todos os dias da sinuosa pista da humildade. Que a minha voz se faça ouvir sem frieza nem sensacionalismo. Livra-me da arrogância, do medo, da vaidade e da indiferença. Evite que usem indevidamente a minha voz para prejudicar alguém. Faça de mim porta-voz da cidadania, da credibilidade e da isenção. Senhor, impeça que eu induza a pré-julgamentos ou a condenações. Corrija o meu excesso de individualidade e me torne mais flexível. Dá-me firmeza para eu não escorregar nas armadilhas da palavra. Senhor, proteja as minhas cordas vocais, ferramenta do meu ganha-pão. Proteja, Senhor, a todos os meus ouvintes, a razão do meu trabalho. Amém.
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1: Que dia é hoje mesmo? Hoje eu não tô sabendo, não. Tem uma coisa pra falar pra vocês. Só na água não vai, não, viu?

0: Bom dia pra você, muito bom dia. Segunda-feira, 31 de agosto de 2026. Tá entrando no ar aí a partir de agora até as 7 da manhã. O Coração Sertanejo comigo, Ronald Fire. Aqui pela Insuperável e também pela TV em Foco dos Vales. Desde já agradeço demais, mas de montão mesmo, de verdade, a sua audiência aí do outro lado. Tá certo? Então tá bom. Ei, Coração Sertanejo, segunda-feira. Não vai ser fácil, não, hein? Tá a turma aí dormindo até tarde. Vamos fazer contato? Vambora? Fazer contato na torre de controle? Vamos saber as coordenadas de voo do Boeing do Coração Sertanejo? Aham. Certo. Tá certo. 060, mantendo a presente proa. São as coordenadas de hoje do voo do Boeing do Coração Sertanejo. Apertem os cintos. Bora, vamos decolar. Sem mais delongas.
1: Senhoras e senhores, aqui é o comandante. Permaneçam todos sentados e a postos. Torre, pedimos autorização para decolar.
0: Certo, agora sim o programa Coração Sertanejo está no ar pela Insuperável e também pela TV em Foco dos Vales, já agradecendo a audiência do pessoal lá do estado do Alagoas. Alô, você de Maceió, muito obrigado pela sua audiência aí, ouvindo a Coração Sertanejo pelo aplicativo da Insuperável e também pela TV em Foco dos Vales. Você de Arapiraca, alô, você de Rio Largo, sim, Rio Largo, lá no Alagoas, nordeste do Brasil. Palmeira dos Índios, alô, União dos Palmares, Penedos, São Miguel dos Campos. Todo mundo aí está sintonizado no Coração Sertanejo. Você também de Campo Alegre, Alagoas, no estado de Alagoas. Coruripe, alô, você de Delmiro Gouveia, Marechal Deodoro, muito obrigado pela sua audiência, tá bom? E dando ainda lá em Minas Gerais, eu quero abraçar o pessoal de Araçuaí. Alô, você de Berilo, Caraí, alô, Chapada do Norte, muito obrigado pela sua audiência. Você também de Comercinho, no Médio Jequitinhonha, São Francisco. Francisco Badaró, nome da cidade, Francisco Badaró. Alô, Itaobim, Itinga, muito obrigado pela audiência de todos vocês, tá certo? Avisa aí, pra quem não sabe ainda, você que sabe, aí você pergunta um parente ou um amigo, você já ouviu Coração Sertanejo? O povo não sabe nem o que é isso, fala, não, rapaz, sintoniza lá na Insuperável. É das 5 às 7 da manhã, de segunda a sexta-feira, tá? O Ronald Faia tá lá apresentando o programa Coração Sertanejo pra você, e tem uma participação também, se você quiser. 774-707-7835, 774-707-7835. Nesta segunda-feira eu quero dar uma ida lá em Ipatinga, interior de Minas Gerais, lá no Alto da Boa Vista, e mandar um abraço e um beijo pra minha mãe, Dona Madalena. Muito obrigado aí, mãe, pela audiência da senhora. Tá tudo bem por aqui, tá bom? Tá tudo bem, tá tudo tranquilo, graças a Deus. E lá em Timóteo, a Dona Rosilda, a mãe do Leandrinho, daqui a pouco, de 7 às 8, o Leandrinho já tá aqui. Uhum. Fazendo aí o Coração Sertanejo, não, quem faz sou eu. Quem vai fazer o show do Leandrinho Goiaba. É isso aí. Dona Rosilda, obrigado pela audiência da senhora também. Tá certo? Beleza, então, olha, 774-707-7835 tá liberado pra você. Tá bom? Então vamos lá. Coração Sertanejo, 5 horas e 10 minutinhos. Bom dia.
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4: Você não toca aquela mais rústica, não. Aquela sertanejona mesmo, que machuca, que rasga o caboclo é de dentro pra fora.
0: A primeira de hoje aí no Coração Sertanejo. Milionário José Rico.

0: Coração Sertanejo 5:15, bom dia, vamos levantar, é segunda-feira. Segunda-feira é dia de serviço, rapaz, bora. Alô, Eric Almeida, bom dia pra você também, hein? A Sandra também já tá por aqui, beleza? Hein, quem é essa aqui, rapaz? Ô, oh, já mandou áudio cedo, fala comigo, Edneia.
1: Bom dia, Rony, bom dia.
0: Bom dia.
1: Toca pra nós aí, menino da porteira, pra gente começar a semana daquele jeito.
0: Valeu, Edneia Maciel. Bom dia, obrigado pela sua audiência.

Sérgio Reis, o menino da porteira. É, Dediné Maciel pediu. Pediu, a gente toca. Coração Sertanejo, 5:19, 5 horas, 19 minutinhos. Muito bom dia pra você, muito obrigado pela sua audiência. Nós vamos juntos aí até às 7 da manhã. Deixa eu dar uma passadinha aqui no 774-707-7835, é o zap do Coração Sertanejo. Mandar um abraço e agradecer a audiência da Vanderleia. Vanderleia é irmã da MM, Marilene Machado, que tá dormindo. Ô, Vanderleia, manda lá um zap pra MM pra acordar, viu? Acordar cedo. Vanderleia tá dizendo um dia abençoado pra você. Toca pra nós aí, Majestade do Sabiá, com Roberta Miranda. Claro, produção, corre atrás. Bora, vai, tem que ser rápido, hein? É, vai aí pra minha irmã Lurdinha, escutando o seu programa lá em Sobralha, Minas Gerais. Alô, Lurdinha, bom dia, Lurdinha. Obrigado pela sua audiência. Tá bom? Nós vamos junto até às 7, hein, Lurdinha? Fica aí, fica tranquilo, tem 2 horas de programação pra você. Tá certo? Então vai, então, Majestade do Sabiá. Obrigado, Vanderleia. Obrigado pela participação. Valeu.

0: Abração Sertanejo, 5 horas e 23 minutos. Aham. Ah, tá atrasando, né? Não quer levantar não, segunda-feira? A cabeça tá daquele jeito, não tá? Terrível. Parece que mascou um chinelo havaiana. Ou então um tapete do carro todo sujo, não foi? Boca marcando, lá vai que lá vai. E a voz do locutor falhando. Aham. Tamo no mesmo barco. Dá pra cá esse menino, a sacolinha, tá na hora de correr, não sai daí não.
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4: Coração Sertanejo, 5:27. Bom dia, galera. Bom dia, bom dia. Vou juntar uma turma aqui no mesmo saco e mandar aquele áudio pra vocês, viu? Ó, vamos encabeçar esse áudio. O Eric Almeida, vamos encabeçar esse... Eric Almeida, presta atenção. Alô, Alex. Alex também chegou por aqui, ó. É, Zé Andrade. É, Zé Andrade. Zé Andrade tá falando aqui, bom dia. Hoje eu não quero trabalhar. Pô. É, tá daquele jeito, não tá? Hein? Alô, Adelso Camargo. Como é que tá, meu irmão? Beleza? Tá daquele jeitinho, né? Tô só juntando a turma aqui pra mandar um áudio pra vocês. Um áudio só pra vocês. Fala comigo, Claudinei.
5: Tava no mesmo bar.
6: Bom dia, meu amigo Ronald Fire.
4: Esse tá ouvindo.
6: Tudo tranquilo?
4: Aham.
6: Um abraço.
4: Valeu, Claudinei de Dom Joaquim. Como é que tá agora, Oroz, Claudinei? Fala comigo. Dê as últimas notícias aí da ilha. Hã? Como é que tá essa barragem aí? E o tempo de Dom Joaquim, como é que tá? Chegando frio já? Já chegou? Ah, deixa comigo, fala comigo aí, como é que tá? Aí eu juntei essa turma vai aqui, vai esse áudio pra vocês aí, ó. Ó, Adelso Camargo, Claudinei, alô Alex, Alex também chegou por aqui, ouvinte 78, que é o mais conhecido como Zé Almeida, Zé Andrade, eu não sei de onde tira Almeida. Eu também tô nessa lista, tá bom? Eu preciso escutar esse áudio também. Alô Zé Andrade, mais conhecido como Zezinho. E o Eric Almeida tá aqui. Esse áudio aqui é pra nós. Ó.
7: Acordei agora com a cabeça doente pra
4: porra. Nossa, das cachaças do Eric Almeida. Ah. Nossa, Deus. Você tá doido?
7: Tô com a cabeça doente. Pra...
4: Tá certo. Então fala comigo, Claudinei.
8: E o tempo do Joaquim, como é que tá? Chegando frio já? Já chegou? Ah, deixa comigo, aqui, fala comigo aí como é que tá. Mas aí eu juntei essa turma.
6: O frio, graças a Deus, tá acabando.
4: Ah, é?
6: Agora nós, hoje tá fresquinho.
4: Ah, então
6: neblina
4: tá
6: baixa.
4: Opa!
6: Deixa eu mandar umas fotos aí da cidade pra você ver.
4: É, eu tô vendo aqui.
6: Tudo baixinho.
4: É o chamado serração, aquela serração, né? Aquela neblina. Tá certo. Valeu, Claudinei. Deixa eu atender o pedido aqui do Eric Almeida. Pediu Amor da Sua Vida com Camilo Paggio. E logo depois, Cadeira Amiga. É, atendendo o pedido do Adelso Camargo. Valeu!

Que Almeida, mais conhecido como Bandido Cheiroso, que tá numa ressaca moada. É, o Alex falou que tá do mesmo jeitinho, viu? Tá todo mundo no mesmo barco. Falar com você, bom, não é fácil não.

0: Coração Sertanejo, são 6:34. 6:34. Como é que estão as coisas aí, esse menino, hein? Ai, ai, ai. Como é que é? Deixa falar.
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0: Até nós, naquela ressaquinha moada, hein? Alex falou que tá ruim até agora. Alô, chegando o outro aí. Marquinhos pintou. Ei, Marquinhos. Tamo junto demais, velho. É, Marquinhos, você não ouviu o áudio que eu mandei pra turma, não? Vou colocar você também aí, ó. Esse áudio é pra você também, ó.
2: Acordei agora com a cabeça doente pra porra das cachaças que eu tomei.
0: Mas é perigo também. Como é que tá a cabeça? Hein? Hein, Marquinhos Pintor? Como é que tá?
2: Tô com a cabeça doente.
0: Nossa senhora, você tá doido? Fala comigo, Zé Pereira. Zé Pereira, lá de Sabinop, hein? Ai, ai, ai. Oh, deixa eu falar um negócio pra vocês. Você já tá sabendo que essas cafeterias americanas aí já estão servindo? Tá no menu, é novo, eu vi no Facebook. Aham, você já pode pedir boldo gelado ou boldo quente. Aí eu sei que sabe. Aham. Pede um copo de 32 onças. Ah, oh, pede. Aí, quantidade de folha de boldo, eu sei que escolhe. 3, 4, 10. Se o troço estiver ruim mesmo, você pede umas 10 folhas, gelo, manda maçocar ali, amassar. Pede umas 3 extras pra você meter na boca e ir mastigando pra ver se melhora. Mas chegar lá no trampo, você tá bom, bom igual coco, ardido. Ai, ai, ai. Esse menino, vamos atender o pedido aqui do Adelso Camargo? Cadeira amiga, trio parada dura. E cadê o galo? A gente paga o menino pra cantar e não canta, não. Vai, meu filho. Coração Sertanejo, são exatamente 5:36.
3: É mais ou menos assim, ó.
0: Mas nessa não. Não, pera aí. Negócio... Não, não, não, não. Acaba pedindo cadeira amiga. Com trio parada dura, certo? Ai, ai, ai. Então vai com o Baierito. Bora.

0: Coração Sertanejo 5h39, 5h39. A Zé Pereira mandou uma foto aqui perguntando: quem tá precisando aí? Quem tá querendo aí? Boldo? Rapaz, tem uma plantação de boldo igual milharal lá na casa dele, é, Zé? Tá tomando cachaça também, Zé Pereira? Ué, tá acordando na ressaca aí? Igual Eric Almeida, Marquinhos Pintor, Alex, Adelso Camargo, Claudinei, Zezinho então. Ah, Zé Andrade, como é que foi, Zé Andrade, o sabadão? Hein? Foi legal? Ah, meu Deus do céu, rapaz, tá brabo, hein? Tá brabo e tá brabo. Fala comigo, bandido cheiroso.
1: Bom dia a todos.
0: Aí,
1: rapaz,
0: aí.
1: Rapaz, hoje o trem tá feio, viu?
0: Pois é.
1: O chá de bolo não deu certo, não. Eu tive que mastigar as folhas pra ver se melhorar, me levantar pra vir pra essa união hoje.
0: Nossa.
1: Deus do céu.
0: Ai, ai.
1: Nossa senhora.
0: Você tá doido.
1: Será que a sexta-feira já tá perto, meu
0: tá
1: Deus?
0: Tá logo ali, bobo. Rapidinho, tá voando. O tempo tá voando. Só mais uns 77 dias aí, chega a sexta-feira. Ô, oh, tô falando pra você, você não acredita não, é? Deixa eu atender o pedido aqui do Marquinhos Pintor. O Marquinhos Pintor gosta aqui do Rumo a Goiânia aqui com o Leandro e Leonardo, as antigas. Uhum, segura aí, produção. Calma aí que Zé Pereira tá... Ah, deixa eu ver. Tá dizendo que o boldo dele é só pra melhorar a digestão. Tá bom, Zé Pereira. Tá, vamos acreditar, né? Aham. Uhum. Valeu, então. Deixa cair esse menino. Vai pro Marquinhos Pintor, o homem da ressaca. Segunda-feira terrível. Ô, Marquinhos Pintor. Pra subir aquela escada de 40, hein? Como é que vai fazer, Zé? Hein, Marquinhos, né? Aquela escada de 40, o pé vai, o outro não quer ir, a cabeça quer descer. Nossa, só o balde de tinta esquece lá embaixo. Aí sobe com a tinta, esquece o pincel. Segunda-feira, você mesmo.

0: Marquinhos pintou uma goiana, Leandro Leonardo, aqui no Coração Sertanejo. Bom dia pra vocês, 5 horas e 44 minutinhos aqui na programação do Coração Sertanejo. Ó, pra quem digita aí aquele VIX, pode preparar aí, hein? Pode preparar o VIX. Sabe o que é, não sabe? Sabe o que eu tô falando, hein? Sabe por quê? A MM tá na área, ó. É, escreveu ali, bom dia abençoado a todos, bom dia povo da pinga. Ai, ai, ai. Ai, MM, o trem tá ruim, MM. Você acordou assim também, hein, MM?
1: Acordei agora com a cabeça doente pra porra.
0: Nossa
1: da
0: senhora.
1: Que eu tomei.
0: Você tá doido.
1: Tô com a cabeça doente pra...
0: Fala comigo. Fala comigo, Alex. Fala comigo.
2: Vixe.
0: Aí, ó. Aí mesmo chegou. Ai. Vamos empurrando aqui, hein? Vamos devagarzinho. Ah, tá. Deixa eu ver aqui. Ah, tem mais um áudio aqui do meu irmãozão lá do Brasa Leite. Fala comigo, meu chaparia.
3: Bom dia, meu amigo Ronald Paia.
0: Como é que tá, meu irmão?
3: Escutando a Insuperável.
0: Valeu.
3: Fala, meu amigo. Ó, vou mandar a camisa pra você hoje ainda, hein?
0: Valeu, Deus, obrigado. Quiser. Valeu.
3: Tá bom. Aqui, manda aí Rédios do Poçante com Zezé de Camargo, Luciano, e um abraço pra você e toda a nossa turma Bravo 2, hein?
0: Tá certo.
3: Se tiver escutando aí, hein? Abraço, meu amigo.
0: Valeu, Chaparia de Mara, Leite, gente boa, hein? Esse menino, corre atrás aí da música que ele pediu, enquanto a gente corre a sacolinha.
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0: Quando Coração Sertanejo, faltando 11 minutinhos para as 6 da manhã. 11 para as 6. Vamos de dose dupla aí de Zezé de Camargo e Luciano, então? Rédeas do Poçante, lá pro Leite, meu chaparia de marinha, meu amigão, meu irmãozão, de farda. Vai pra ele lá em Betim, tá lá naquele ônibus de 130 passageiros. Aí, peça num ônibus grande, hein? Uma aeronave. E aí também, a MM também pediu um Zezé de Camargo e Luciano e a Marília Mendonça. Tá certo, então. Vamos duas do Zezé e uma com a participação da Marília Mendonça. E a outra, Zezé de Camargo e Luciano, Rédeas do Poçante.

0: Zé de Camargo aí, Marília Mendonça, você não é mais assim, pedido aí da MM. Coração Sertanejo, faltando 2 minutinhos aí para as 6 da manhã. 2 minutos para as 6 da manhã. Estamos encerrando aí o primeiro horário do Coração Sertanejo aqui pela Insuperável e também pela TV em Foco dos Vales. De segunda a sexta-feira, das 5 às 7 da manhã. Comigo, Ronald Fire. É. Aí você acha, o Ronald Fire não tá naquele barco da turma. Não tô nesse barco aqui, ó.
1: Acordei agora com a cabeça doente pra porra.
0: Nossa das cachaças senhora. Que eu tomei. Ai, Deus do céu. Vamos rompendo.
1: Tô com a cabeça doente.
0: Deixa eu aproveitar aqui esse minutinho e meio que tá faltando. Nós vamos fazer um pequeno intervalo. Daqui a pouquinho nós vamos estar de volta. Mas eu quero dar uma ida lá no Paraná. Ah, terra do Alex aí, Curitiba, alô Curitiba, muito obrigado pela audiência de vocês aí de Londrina também, Maringá, Ponta Grossa, alô Marialva no Paraná, muito obrigado pela audiência de todos vocês, tá bom? Todo dia a turma tá aqui, o pessoal de Cascavel também, São José dos Pinhais, alô Foz do Iguaçu, Colombo, você de Guarapuava no Paraná, alô Araucária, aham, tá todo mundo aqui, tá pensando o quê, rapaz? Alô Toledo, Paranaguá. Alô, Campo Largo, Apucarana, Pinhais, Almirante Tamandaré. É cidadezinha pequena aí, pequena nada, 125 mil e tanto caralho lá de habitantes, rapaz. É, Almirante Tamandaré, lá no Paraná. Alô, Piraquara, Arapongas, Sarandi, Umuarama, tá todo mundo por aqui. A gente agradece demais pela audiência de todos vocês aqui no Coração Sertanejo, tá certo? Avisa os amigos aí. Amigos dos amigos, Coração Sertanejo tá no ar já. Beleza? MM tá pedindo aqui o Alemão do Forró. Acorda o cabra lá, vamos dar uns 3 minutinhos ou 2 aí pra ele acordar e cantar aqui Samara pra MM, tá bom? Então tá certo. Galera, não sai daí não. Nós vamos voltar daqui a pouquinho, tá certo? Vamos abrir um espaço aqui pra emissora. E jogo rápido, nós estamos por aqui. Sai daí não.

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9: 6:02 aqui no Coração Sertanejo. Nós vamos até às 7 da manhã, de segunda a sexta-feira, tá bom? Das 5 às 7 da manhã, com ou sem ressaca, não importa. O povo que não bebe, ele não tem nada com isso, não. O seu patrão, aham, ele faz campanha contra o álcool, ele não tem nada a ver com isso aí, com essa ressaca moada, não tá aguentando, tá arrastando as pernas. Nosso Deus do céu, galera, bom dia, galera, ai, ai, aham, nossa senhora, vou falar a verdade, nossa senhora, fala de novo aí, esse menino. Coração Sertanejo 6:03.
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9: Tá certo, é nós mesmo, estamos por aqui até as 7 da manhã. Fala comigo, essa menina.
10: Bom dia, povo lindo. Oh. Bom dia pra vocês também.
9: Ela aí.
10: Tropa de pinga. Um dia abençoado pra vocês. Fala. Sábado, nós fizemos pamonha demais, hein?
9: Aí, ó.
10: Pamonha de sal, pamonha de doce.
9: Aham. De cachaça.
10: Franguinho na panela.
9: Pamonha de campari.
10: De mingau de milho verde, trem tava bom, hein?
9: Ah, é?
10: Nossa senhora.
9: É.
10: Trem tava bom no mundo, galera. Um dia abençoado a todos.
9: É. Uhul! Tô vendo aqui.
10: Vamos acordar, seus pudim de pinga.
9: Essa aí mesmo, vou falar com você. Enquanto ela falava, ela mandou aqui 7.300 fotos. Foi o que deu pra contar.

0: Valeu!
1: Coração Sertanejo, 6:09. 6:09. Fala comigo.
2: Ô, Ronald Fai, bom dia, bom dia.
1: Fala
2: você
1: comigo.
2: Você gosta da Samara, né?
1: Oi.
2: Tamo por cá, hein? Bom dia. Segunda sem lei.
1: Valeu.
2: É nóis.
1: Segunda sem lei. Pois é. Eu sei que não dá um jeito de lavar esses carros, não, viu, Hernandes Chu? A do Lava Já São José, ali no São José Divino. Uhum. Bem pertinho do Valadares. Aí você pode ir até andando. Já asfaltaram lá. Uhum, meteram um tapete preto. Hernandes Chu faz caminhada, vai de São José, tá do Valadares andando, vai e volta. Você acha que final de semana ele bebe, vai pra cachaça, vai pra boteco igual você? Não. Ele faz caminhada. Onde é que tava aqui, menino? Já não tá nem sabendo o que tá fazendo mais. Ai, meu Deus do céu. Não, é aqui, ó.
3: Hoje, se eu soubesse do velho brabo, eu queria embaraçar com a filha dele pra ver se ele era problema mesmo.
1: Aí, ó. Alan e Aladim, valeu enquanto durou. Bom dia, galera.

um negócio alaranjado aqui. Nossa senhora, que trem deve no outro dia, você levanta uma cabeça, parece que bateram um prego na tua testa, fixando no piso. Não quer levantar de jeito nenhum.

0: Agora são sertanejos, 6 horas e 16 minutinhos, 6 e 16. Tá na hora de correr a sacolinha, mas antes, MM tá falando aqui que ela tomou um balde de Rosé Cuervo. Ela e Cupim. Cupim também tá moado na preguiça aí, MM, eu já tá no trecho. Já meteu aí aquele cinto de carpinteiro, 70 quilos, hein? 8 martelos, 75 pregos. Aquela gama pra pregar rufo, e lá vai o homem, serrote, tudo, tem tudo, uma botina, bico de aço, e o homem tá, esse carrega a escada na cacunda, não precisa de van não, é Cupim, esse é Cupim. Daqui a pouco a gente volta.
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3: Coração Sertanejo, 6:20. Bom dia, galera. Muito obrigado aí pela audiência de vocês aí, tá bom? Deixa eu atender o pedido aqui. É, o Zezinho. Ô, Zezinho. Zé Andrade pediu aqui, ó, foi você quem trouxe, Edson Hudson. A IMM tá completando aqui, que a IMM é o seguinte, ela acorda, ela fica escutando para ver o que que vão falar dela. Ela vem logo com um chicote, aham. Tá dizendo aqui que Cupim já pulou cedo, ó. Aham, ó, desde as 5 da manhã. Ela tá falando que é verdade, eu tô aqui deitado ouvindo você com a preguiça de levantar. Bebi 2 baldes de margarita, de manga. Nosso Deus. Você tá doido. Marilene? Cadê Marcelino? O Roninho, você conhece como Roninho, hein? Cadê ele? Deve estar também, rapaz. Deve estar numa ressaca moada, não é? Não deve ter nem acordado ainda. E Cupim foi lá pra lá, perto de Lacônia. O que que é isso? Longe, é? Alô, Beto Português, bom dia pra você, lá vai digitando, nós temos tempo, Beto, fica tranquilo, até meio dia, tá bom? Brincadeira, irmão, obrigado pela audiência. Alô, Farley também tá por aqui, ó. Fala comigo, Farley. Bom dia, meu amigo, é o Beto falando, estou de volta, uhum. Difícil saltar da cama cedo, mas já estou nos delivery, beleza, tá certo, excelente semana pra todos nós. Valeu, esse é o Beto Português. Ô galera, falar nisso, nós vamos fazer aquele segundo encontro, um almoço lá no Terra Brasil de Shrewsbury, tá? Nós vamos fazer, essa semana ainda nós vamos marcar uma data direitinho, o mês de setembro, não sei se finalzinho, última semana de setembro, primeira de outubro, não sei. Nós vamos ver direitinho aqui, tá bom? Já falei com o proprietário lá e já falou que é só avisar que ele vai unir as mesas, e o que eu quero é a presença de vocês, tá bom? Eu quero a galera já confirmando, eu vou, é sempre no domingo. Por que que eu falo domingo? Porque 95%, talvez até um pouco mais de nós brasileiros, a gente está disponível aí para trabalhar de segunda a sexta-feira. Então a gente tira normalmente, não estou falando todos, tá gente? Não vem querer alguém falar, eu trabalho domingo. Ah, ok, sinto muito. Mas a grande maioria tira o domingo off, entendeu? Então nós vamos marcar... Vamos marcar aí o segundo encontro aí dos ouvintes do Coração Sertanejo, lá no Terra Brasil de Shrewsbury, beleza? Essa semana a gente fala a data direitinho aí, tá certo? Pra todo mundo comparecer, tá bom? Tá chegando por aqui o William Maciel, beleza? Valeu, William Maciel. Ó, William Maciel, tá, o menino aqui tá distribuindo boldo, sabe quem é? Cadê ele que mandou uma foto aqui, rapaz? Zé Pereira. Zé Pereira mandou uma foto de uma plantação de bordim. Cadê o... Deixa eu mandar o áudio do Alex. Eu já mandei esse áudio, Alex? Mandei ainda não. Esse aqui. Fala comigo, Alex.
0: Bom dia, Ronald Fire.
3: Ah, olha como é que ele tá, ó.
0: É, Ronald, o negócio foi tenso ontem.
3: Nossa, não tá nem falando.
0: Não foi bom, não. Mas cheguei, foi de bordo.
3: Aí, ó.
0: Com giló.
3: Ó, tá vendo?
0: Amarguinho pra ver se melhora.
3: Tá vendo?
0: Mas não deu bom, não. Tem que comer a raiz de bordo. Olha lá.
3: Pois é.
0: É, a MM tá falando aí que não bebe, mas é, acho que é que mais bebe. A voz dela tá meio estranha hoje.
3: Tá.
0: Tá legal, não. Tchau, obrigado.
3: Valeu, então. Tá, valeu, tá aí o Alex. Cadê que o negócio tá ruim pro lado dele? Tá certo? Então tá bom, vamos atender o pedido aqui do Zé Andrade? Foi você quem trouxe, Edson Hudson, peça num cabra apaixonado, esse Zé. Zé Andrade, o Zezinho.
4: Agora sei o que é amar.
3: Ó, ei, Zé Andrade, tá querendo beber logo cedo, né?
4: Amor, sim.
3: Tá querendo morder uma logo cedo, mas morder uma abelha cedo.

É o primeiro cartucho de Zezinho, um homem apaixonado, sendo queimado aí nesse exato momento. Foi você quem trouxe, Ed Hudson. Ai, Zezinho, já tomou uma cepa desse prumo corpo?

0: Coração Sertanejo, 6h29. Fala comigo, essa menina.
1: Bom dia, bom dia, bom dia.
0: Olha aí, ó.
1: Aqui estamos, né, para começar a semana com as bênçãos de Deus.
0: Aham.
1: Vamos que vamos. Bom dia para quem chutou o balde fim de semana e já foi lá começar a correr atrás dele.
0: Tá vendo?
1: Aquela rotina de segunda a sexta,
0: isso.
1: 5 da manhã.
0: Uhum.
1: Então, eu tô querendo a musiquinha aí que a bicha tá fazendo sucesso, hein?
0: Qual?
1: Você que lute pra achar ela aí, Rony.
0: Qual o nome da música?
1: Gustavo Lima.
0: Aí tem 8.300 tá músicas. Você tem que falar qual que é. Fala qual é. Qual que é?
1: Bala arrojada.
0: Arrojada?
1: Coloca aí. Se não der hoje, pode ser amanhã. A tal da bala arrojada.
0: Arrojada? Rapaz, eu acho... Eu não sei, não. Eu acho que eu vou desapontar você, viu, Elaine Soares? Parece que o Gustavo Lima, ele gravou uma música, Bala Alojada. Eu acho que é Bala Alojada que ele gravou. Essa arrojada aí não tem, não? Fala de novo aí, deixa eu ver que música que é. Hein, William Marcel? Hein, qual
1: bala
0: que é?
1: Bala arrojada.
0: Arrojada?
1: Coloca aí. Se não der hoje, pode ser amanhã.
0: Não vai dar nunca.
1: A tal da bala arrojada. Eita, hein?
0: Não vai dar nunca. Tá bom, brincadeira, viu? Deixa eu atender o primeiro, queimar o primeiro cartucho do William Marcel. Pedir um chicão dos teclados aqui. Aê, William Marcel, deve estar na cabeça doendo, né? Prepara o bala arrojada aí, esse menino.

0: Olha só o sertanejo, são 6h33, 6 horas 33 minutinhos. Fala comigo, Alex.
1: Fala, arrojada.
0: Pois
1: essa
0: é.
1: Aí acho que tá pior de todos.
0: Tá.
1: Ai, meu Deus do céu, esse mundão vai acabar em pinga.
0: Vai.
1: Ah, obrigado.
0: Fala, Elane.
2: Eu tô achando que a pessoa tomou pré-treino demais aí,
0: pois
2: tá vendo?
0: É, tá vendo?
2: Gente, tá com esse negócio aí.
0: Tá certo. MM tá dizendo, Elane é guerreira, tá pra nascer o dia que acordo cedo pra ir pra academia, ô livre, é MM. Pois é, MM, né? Pois é, tem que ir. Deixa eu atender o pedido aqui, não, hein? Que é esse menino? Essa sacolinha já? Então me dá pra cá.
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0: Coração Sertanejo 6h37. Vamos atender aí o pedido do Alex Ginigeno.
6: Ai,

Atendendo o pedido do Alex. Dirigindo, bebo pra caralho. Coração Sertanejo, 6h41, 6h41. Tá aqui, ó, homem animado é esse aqui, ó. William Maciel já tá dizendo aí, ó, marca aí o almoço, tá, vamos pra cima. Tá certo. Fala aí, William Maciel, deixa eu atender aqui. Quer mais logo o segundo cartucho dele? Noite fracassada, já

0: Coração Sertanejo, são exatamente 6:45. 6:47. Daqui a pouquinho tem o Leandrinho com o show do Leandrinho Goiaba, tá bom? Alguém dá notícia do Roninho, mais conhecido aí como é o Roninho, né? Aqui ele tá identificado como Marcelino, mas é o Roninho, como diz a MM. Cadê ele? Deve estar numa ressaca, não tá aguentando nem mandar um áudio, rapaz do céu.
1: Ô, Rony.
0: Oi.
1: Deixa o Roninho lá quietinho.
0: Uai, o que que tem?
1: Acorde não, não invoque ele não, entendeu? Senão ele pega no meu pé demais.
0: Uai.
1: Entendeu? O Sobral não bebe não. Ah. O povo Sobral ele torna.
0: Aham.
1: Você vê aí pelo Zé Andrade.
0: Ah, é? Aí,
1: Zé Andrade. Bebe no mundo.
0: Aí, Zé Andrade.
1: Eu também não fica atrás, que
0: pois
1: eu gosto
0: é.
1: Também, tá?
0: Então.
1: Um drinquinho não faz mal pra ninguém.
0: Faz não, um drinquinho. Agora, mais Roninho, 70 não.
1: Ele não bebe pouco, né? Ele cai dentro do balde.
0: Pois tá é, doido. Tá vendo?
1: Um abraço, galerinha. Vamos acordar, vamos acordar.
0: Ah.
1: Eu tô aqui pegando o pé, senhor, meu. Mas tô numa preguiça brava
0: tá
1: de levantar essa cama.
0: Tá vendo aí?
1: E olha que eu tenho 3 casas no meu pelo hoje.
0: Nossa
1: Cê
0: senhora.
1: Você tá doido. Tchau, tchau, galera. Tchau, tchau.
0: Tá certo. Chegando pra você aqui no Coração Sertanejo, Chico Rei, Paraná. Sabe quem gosta dessa aqui? Hein? Sabe quem gosta dessa? É ele mesmo, é ele, Zé Pereira. Leão Domado pra você aqui no Coração Sertanejo às 6:46, 6:46. Vai pra você, Zé Pereira, gente boa lá de Sabinópolis.

0: Agora são sertanejos, 6h49, 6h49, não é o exato momento para... Abra o microfone para a Luísa, por favor. Fala comigo, Luísa.
1: Rony, bom dia.
0: Bom dia.
1: Rony, no sábado lá das pamonhas, mas aquela Marilene tava aparecendo duas velhas fofoqueiras sentadas num cantinho lá,
0: aí,
1: só fofocando, tá?
0: Ó, o perigo.
1: Você não escapou também não, meu filho.
0: Você tá doido?
1: Ela falou que tá preparando um asilo lá em frente à casa dela pra você. Aí, ela falou, será que o dia que tiver festa assim, a esposa do Alex vai deixar ele? Eu falei, não sei.
0: Não sei.
1: Vai ter que ter a festa, o almoço primeiro,
0: sim,
1: pra ver se o Alex vai, né?
0: Isso, isso mesmo.
1: E outra, tem um tal do Roninho aí, né? Ela falou, aquilo é pé de cana, é cachaceiro.
0: Aí, ó.
1: O Zé Andrade não escapou.
0: Nossa,
1: e tem mais um aí que não escapou não, tá, Rony? Mas nós falamos, tá? A gente tem que falar, né, Rony?
0: Claro.
1: Porque
0: tem.
1: Se não falar, a gente perde, né? Que os outros falam da gente também.
0: Aham, tá certo. Luísa e MM na fofoca lá, o pau torou, hein? Nossa senhora. MM, cadê a música da Elaine? Bala alojada. Não, não consegui porque ela pediu bala arrojada, aí não teve jeito aí. Mas aí eu pedi a produção pro Gustavo Lima arrumar uma bala arrojada pra ela, pra cantar pra ela. Tá bom? Então vamos lá então. Coração Sertanejo, faltando 9 minutinhos aí pras 7 da manhã. 9 pras 7.

0: Alojada, Gustavo Lima. Foi pra Elaine aí, ó. Elaine Soares. Coração Sertanejo, faltando 6 minutinhos pras 7 da manhã. 6 pras 7. Fala comigo, Alex.
1: Uhum. É só marcar o dia e chamar.
0: Será que você vai?
1: Que eu pergunto pra ela se eu posso ir. Tchau, obrigado. Fui.
0: Você viu, né? Você viu que lá no negócio da fazerção de pamonha, o pau torou lá. Fofoca comeu solta. Ô, Luísa, Marilene, sua parceira de fofoca aí, tava mandando um abraço pra você. Tá bom? Deixa eu mandar um abraço e agradecer a audiência do Vladimir Esteves, lá do Paraná. Ah, vamos rodar um modão pra ele. Pra encerrar a programação de hoje, Canarim Prisioneiro. Vai pro Vladimir Esteves, lá de Marialva, no Paraná.

0: Coração Sertanejo, faltando menos de um minutinho aí para as 7 da manhã. Bom dia pra você também, Dogão, que chegou cedíssimo, o primeiro a chegar no Coração Sertanejo de amanhã. Porque agora não dá tempo pra mais nada. Tá na ressaca também, né, Dogão? Ah, Dogão. Muito obrigado pela audiência de todos vocês aqui no Coração Sertanejo de hoje, segunda-feira, 31 de agosto de 2026. Vamos pedir a Deus aí que eu tenha vida e saúde para voltar aos estúdios da Insuperável amanhã, a partir das 5 da manhã, contando com a sua audiência, a sua participação no Zap do Coração Sertanejo, tá bom? Alô, você também, Foco dos Vales. Até amanhã, se Deus quiser. E ó, ele quer, hein? Ah, se quer. Claro. Eu, galera, eu fui.
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0: de 2026. É o último dia do mês de agosto. Acabou, né? Quem fez, fez. Quem foi na praia, foi. Quem não foi, já era. Porque, segundo a Mida, vão fechar as praias, né? Não sei, parece que agora já, depois do Labor Day que fecha a praia, eu no frio. Santos, bom dia.
1: Bom dia, Leandro. Bom dia pra todos que estão ouvindo o programa. Sim, Leandro, parece que é depois do Labor Day que eles fecham. Quem foi, foi. Quem não foi, ó. Só ano que vem, né, Leandro? Só ano que vem.
0: Aí eu fui, não. Foi maravilhoso esse final de semana. Ah,

0: melhor programa de rádio dos Estados Unidos. Então manda pra cá no 774-707-7835. Já vamos nos preparando para o tema de hoje.
1: E lembrar também, Leandrinho, que nós estamos desenvolvendo um jingle. É, não teve aquele jingle lá? Você tem aí, Leandrinho, o jingle lá do Osmazinho, que virou um sucesso? Nós estamos fazendo aqui o jingle aqui da Rádio Insuperável, né? Quem é que arruma problema às 4 da manhã? É o coração sertanejo. Quem é o casal que quebra o pau de segunda a sexta? É o casal de baianinho.
0: Qual que é o jingle, Frio Santos?
1: Esse aqui, Leandro, esse jingle aqui é maravilhoso, esse jingle, ó.
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1: Oi, oi, oi, oi, oi.
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0: Família, se você...
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0: Se você não tá na família do...
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0: Do Valdemarzinho, já deu.
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0: emprestado com o tio Inovar.
1: Era o próprio Osmazinho.
0: Quem mediu as ruas de Bacal dos Alves pra asfaltar e nunca asfaltou?
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4: Nós tentamos fazer a nossa versão, mas o tempo foi corrido hoje de manhã, não deu. A versão da Rádio Insuperável não ficou legal, cara. A gente ia fazer a versão nossa.

alegria, já vamos para o tema de hoje. Olha, o pessoal tá perguntando como foi lá na Praia dos Pelados. Ô, gente, foi bom, hein? Nossa, depois eu conto pra você, foi maravilhoso, tá? Foi maravilhoso. Nossa, depois eu conto pra vocês, porque agora é hora do tema de hoje. O tema de hoje, aqui no Show do Leandrinho, aquele tema maravilhoso, né? É, filho, é. Ele tá procurando a trilha, que ele perdeu o nome da trilha que ele criou. Ah, tá aqui a trilha, é que às vezes eu me perco aqui na trilha, né, velho? Eu sei que você tá no trânsito agora.

0: show do Leandrinho é o Motorist. Motorist Consideration Monday. O que seria isso em português? Seria mais ou menos o dia da cortesia no trânsito, sabe? Você ser cortês no trânsito, você ser legal no trânsito, você ser paciente, né? Olha que data bonita. Justamente pra lembrar o motorista de ter paciência, né? Respeitar os outros, né? Dar passagem, usar a seta. Agora vamos falar a verdade, né? Isso tudo funciona muito bem. Até aparecer um abençoado andando devagar na faixa da esquerda, até o sinal ficar verde e a criatura continuar no celular, ou até alguém entrar na sua frente sem dar a merda da seta. Né? Que não adianta mentir. Todo mundo tem alguma coisa no trânsito que faz a educação ir embora atrás do volante, né? Então hoje eu quero saber, você é educado no trânsito até alguém fazer o quê? Colar na minha traseira, brother. Mas eu gosto de distância, velho. Não vem com esse negócio, bicho, você tá ali, você acelera um pouquinho pra manter, então o cara vem e cola, velho. Eu queria fazer igual o filme, assim, dar a marcha ré e assim, ó. Tô falando sério, velho. Não falando, né?
1: Não entendi. Não entendi.
0: Não, mas é, não,
1: não,
0: bro.
1: Não entendi nada aí.
0: Tô falando, o cara fica colando na sua traseira,
1: não
0: bro.
1: Nada.
0: Não. Tá dirigir colado, velho. Não dá, não dá. Eu me irrito com esse tipo de gente. E motorista de caminhonete. São dois tipos de situações que me faz ficar irritado no trânsito. Então eu quero saber, eu quero que você conte uma história, né? Eu sou uma pessoa tranquila no trânsito até o quê? Manda seu áudio. Pode falar a verdade, porque hoje nós vamos descobrir quem é.

0: foi a sua última situação no trânsito? Conta aqui pra nós, qual que foi a sua última situação no trânsito? Você se lembra de alguma coisa? Aquela situação que você falou, meu Deus do céu, Leandrinho, olha, eu me irritei, tá? Então hoje o tema, não precisa você mandar assim só quem não deu a seta, né? Eu quero história, qual foi seu último ranca-rabo no trânsito? Rapaz, sabe que um dia desse eu contei, né? Eu tava vindo de Cambridge pra pegar a 90, tava saindo de Cambridge, aí passou. Eu sou a pessoa que fica sorrindo pra todo mundo, eu sou um sorriso ambulante. Aí parou uma mulher bonita do meu lado, eu olhei e sorri, ela fez dedo pra mim, brother. Brother, ela fez dedo, mas eu sorri, sabe, assim, tipo assim. Véi, eu fiquei numa vergonha. Ela meteu o dedão pra mim, bicho, meteu o dedo, sério, velho. Sim, tô falando sim, né? Nossa, nunca mais, mas eu fico sorrindo pros outros, eu olho pro lado pra ver a cara das pessoas, se alguém tá dançando, porque eu fico dançando no trânsito, né? Ai, meu Deus do céu. Conta pra nós, 774-707-7835, tá no ar o tema de hoje. Eu quero saber quem é você no trânsito, tá? Quem é você no trânsito? Olha isso, o Maurício já mandou mensagem aqui. Leandrinho, eu sou uma pessoa normal no trânsito até eu ver uma mulher do meu lado. E muitas delas vão concordar comigo. Mulher no trânsito é perigo constante. Não é porque elas são ruins, Leandrinho. O problema da mulher no trânsito é que ela é muito certinha, fica sempre na defensiva e avacai o trânsito. Olha, Maurício, você é responsável pelas coisas que você está dizendo aqui nesse programa, tá? Você é responsável. Não adianta apagar que eu já li a mensagem, eu já li. Não adianta apagar que eu já li a mensagem. Espero que muitas mulheres estejam ouvindo o trânsito agora. Porque eu tenho certeza, se a gente fizer uma pesquisa aqui, né, quem já sofreu um acidente no trânsito, quem já causou, a maioria foram homens, tá? Não foram mulheres. Pri Santos?
1: É, Leandrinho, não sei de onde você tirou isso aí, mas tu...
0: Ô, palhaço, tá? Manda pra cá no WhatsApp 774

0: áudio, mande áudio, mande áudio.
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0: Aloísio. Bom dia, Aloísio. Alô, como é que você tá, Aloísio?
1: Bom dia.
0: Ô, Rose, você tá aí, Rose?
1: Bom dia
0: pra Leonardo.
2: Alô, eu não sei pra onde
3: vou. Bom dia
0: para o David de Matutina. Bom dia. Alô, Henrique Pará. Bom dia pra Marisa.
4: Alô.
0: Alô, Ed Santana. É Dedé Santana.

Beatriz. Bom dia pras meninas Bárbara, Alessandra, Lulu Jersey. E um beijo pra minha amiga Marcela, pra minha amiga Mida. Estavam comigo esse final de semana. Oh, nós saímos, dançamos, cantamos, tomamos banho de mar. É muito bom, né? Alô, Fernanda, bom dia, Fernanda. Obrigado pela audiência. E bom dia pra gatinha Ruby.

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1: Muito bem, vamos pro tema de hoje. O tema de hoje são os monstros do trânsito, né? Hoje é dia daquela gentileza no trânsito e nós queremos saber o seguinte. Vocês estão curiosos pra saber da praia, né? Vocês adoram a sacanagem, né, velho? Hoje a gente quer saber, você é educado no trânsito até alguém fazer o quê, né? Eu sou uma pessoa tranquila no trânsito até... Falei, é que a pessoa que não tem, ela não tem limite de distância. Você anda, você tá, parou, ela vem, encosta o carro. Velho. Motorista de caminhonete. Gente, vocês podem ter certeza do que eu tô falando. Não é pirraça. Mas alguém precisa concordar comigo que motorista de caminhonete é folgado. Vocês precisam, alguém precisa. Eu não posso ficar nessa luta sozinho. Que são folgados. Eles são folgados, velho. Se você para no trânsito ali, o motorista de caminhonete, ele vem te empurrando, velho. Ele vem, sabe assim, mandando no pedaço, velho. Eu tenho uma raiva. Vocês precisam concordar que eles são folgados. Eles se acham dono da pista. Não, quer ser mais do que o carreteiro, velho. Né? Os motoristas de carreta são muito mais flexíveis e educados do que o de caminhonete. Sai daqui! Ah, pronto. É quando eu tô com raiva, eu tenho que dar uns gritos assim. Não, velho. Mas é. Alguém precisa concordar comigo nisso. Tá bom?

0: muito. O pessoal tá curioso pra saber como foi a praia, gente. Ó. A praia foi maravilhosa. Nós chegamos lá bem cedinho, né? Tipo assim, de manhã, aí a gente leva o cooler, nós levamos vinho gelado, bastante gelo, vinho, cerveja, margarita. Então, você imagina. Três pessoas, do jeito que vieram ao mundo, deitado, guarda-chuva na sombra, bebendo. Depois a gente ia tomar banho de mar. Eu fui jogar vôlei depois, A gente ficou no início, a gente ficou meio com medo, porque tinha muita água viva. Falei, gente, água viva, aí não dava, né? Pra gente. Nós ficamos com medo de entrar na água. Você imagina, você entra na água, você tá, né? Você tá pelado. Vem a água viva, dá aquela queimada. Queimar mais o quê, Leandro? Cala a boca, idiota. Aí ficamos lá. Aí quando foi mais tarde, parece que já não tinha tanta água viva, aí ficou mais gostoso ainda, né? No finalzinho do dia, assim. Aí eu falei, não, vou ali jogar vôlei com o pessoal ali. Fui lá, joguei vôlei um tempão pra fazer um pouco de exercício, caminhamos na areia. E ficamos ali, dali, bebemos. É, sem que ir embora, deu uma fome. E aquela paisagem linda, o povo bacana. Ah, tinha muita gente bonita, né? Nossa, meu Deus do céu. E a gente ficou ali conversando. Sabe que conversar e bater papo, você não vê o dia passar? A dona Mida dormiu, né? Chegou até uma hora que até roncou. A gente saiu e fomos comprar comida, aquela areia quente. Ah, gente, foi maravilhoso, gente. Nossa, se eu não tivesse que trabalhar... Hoje eu tinha ficado pra ir ontem de novo lá. Porque, meu Deus do céu, fizemos novas amizades. Ah, gente, é tão bom que ninguém olha pra ninguém. Quer dizer, tem momento. Foi bom demais, né? Foi. Vai te catar, Fábio. Ah, mas foi maravilhoso, velho. É muito. Ó, é um. Não. Com todo respeito, tá, gente? Não tem essa. É que as pessoas elas levam as coisas pro outro lado. Não tem. Não tem nada disso lá, todo mundo com muito... você tem ideia, vai criança lá, você acredita? Família, vai pai, mãe, filha. Eu vi lá o cara chegando com... o asiático chegando com carrinho, o bebezinho, tava tudo lá. A gente viu criança lá, muito pouco, mas tinha. Chegou com carrinho de bebê lá, eu não levaria, mas assim... Tem gente que leva, você vê que é tão natural quanto a luz do dia. Então é isso, gente. Quem foi, foi. Quem não foi... Perdeu, né? Não foi, perdeu. Olha, a Edneia falou assim, eu não concordo que motorista de caminhonete é afogado. Motorista no masculino, Edneia. Você é uma exceção. Mulher no volante é mais paciente que o homem. Cheirá, Leandrinho? A Luísa não tem paciência, não. Então é isso, gente. Foi muito legal. Além de tudo, antes eu passei em New Jersey, né? Fui lá dar entrevista na TV portuguesa. Aí depois que eu fui pra Filadélfia. Né? Foi muito legal encontrar lá com o pessoal da SPTV, a TV portuguesa, que eu faço trabalho pra eles, né? Foi muito bom. Mas, nossa, nós nos divertimos muito, né? Na sexta-feira a gente saiu, foi num barzinho, comemos uns petiscozinhos, dançamos um pouquinho, voltamos e partimos cedo. Eu e minhas meninas inseparáveis, Mida e Machella. Foi bom demais, foi sensacional. Vamos pra enquete agora? Estão satisfeitos? Estão satisfeitos agora? Pelo amor de Deus, né? Vem que a minha vida é um livro aberto, né? Vamos pros primeiros áudios aqui do programa. Mais cedo aqui alguém falou que as mulheres são terríveis no trânsito. Não acredito, hein? Olha aí, o Joey falou, o Heavy 4. Eu tô vendo, o Heavy 4 é carrão, viu? Leandrinho, seguimos firme aqui na celebração do nosso aniversário. Sábado ontem e hoje tem mais. Agora tá todo mundo dormindo. 6 mulheres aqui no meu quarto. O trânsito tá uma loucura. Beijo no New Jersey. Leandrinho, parabéns pela entrevista no Bom Dia Brasil. Quem mais mandou mensagem aqui? A Abigail mandou mensagem aqui, falou que tá ouvindo a gente. Bom dia, Bia, obrigado pela audiência insuperável. A Luluzola mandou o áudio.
1: Leandrinho, bom dia. Até que tem dia que eu tenho paciência no trânsito, eu deixo as pessoas passarem, né, e tal, mas certo eu dou. Todas as vezes que eu vou entrar, eu dou certo.
0: Aí, Luizinha.
1: E outra pisca, coisa, Luiz. O que me dá raiva no trânsito é que você vai indo numa boa, no speed ali, ou às vezes até mais um pouquinho, aí entra uma pessoa na sua frente, falando no celular ou passando mensagem, não anda. Aí não tem como você passar pro outro lado, porque o outro lado também tá lá.
0: Terrível.
1: Naquela sonceira dele.
0: Ah, tá.
1: Aí isso me dá raiva. E isso me mata de raiva. Dá vontade de socar o dedo na buzina, assim.
0: Aí, tu acha que Deus me livre? Eu fiquei com medo quando ela falou da vontade de socar o dedo na buzina. Deu medo. O Gabriel falou o seguinte: bom dia, Leandrinho. 99% dos que andam na faixa da esquerda de 60 milhas são mulheres. Dá uma raiva. Gabriel. A Elaine disse o seguinte, fala, Elaine, bom dia.
2: Bom dia. Aí não, Maurício, aí não, aí você quebrou a amizade, velho. Você tá doido, eu me garanto no volante, vou dizer pra você, melhor que muito homem aí, hein? Tem muita mulher aí que bota uns homens no bolso aí, hein?
0: Também acho que tem,
2: tô,
0: viu?
2: Tô aqui defendendo as mulheres logo cedo. Outro dia eu meio que me estressei. A gente sabe que a pessoa precisa trabalhar, né? Era um caminhão de lixo. Aqui em Ursa, a gente sabe que tem as bags em algumas cidades. E aí eu tava numa rua larga, né? Que ele poderia simplesmente ir pelos cantos e deixar a gente passar. Mas ele, de ruindade, eu acho que ele dormiu no sofá na noite passada, só pode. Homem excomungado, velho. Você acredita que ele ia no meio da rua certinho e quando a gente dava seta pra passar ele julgava assim um caminhão assim pra cima do carro da gente. Deu uma hora que ele julgou tão perto do meu carro que eu freiei, minha menina assustou e eu abri o vidro. Aí eu fui e falei com o que tava no chão, né, que tava pegando ali, falei assim: qual que é o problema desse homem aí? Ele não tá vendo a gente aqui atrás, não? Aí o cara deve falar: I'm so sorry, desculpa. É porque a gente precisa fazer rápido. Eu falei: eu sei que precisa fazer rápido, mas tem como ele fazer no caminhão aqui e a gente passar também. Olha aí o trânsito que tá. Você tá doido, Leandrinho? Em plena 8 horas da manhã, pro menino nada indo pra escola, ônibus. Aí o caminhão fazendo isso com a gente, velho. Aí na hora que ele deixou eu passar, eu lasquei o dedão pra ele. Não tô nem aí.
0: Isso aí.
2: Ah, vai pra puta que pariu, velho. Você tá doido?
0: Opa.
2: Todo mundo precisa ir trabalhar, ó.
0: Agora o cara ponte que caiu, não passa, né?
2: Põe espaço pro caminhão e pra nós. Ele ficou: ah, tá doido? Fiz mesmo. Fiz e faço.
0: Aí, Leandro. Fiz e faço. Se mandar pra ponte que caiu, aí não vai atravessar, vai acabar o trânsito todo, né? A mulherada já revoltada aqui.
3: Bom dia,
0: aqui.
3: Lelê. Bom dia, galerinha, que eu amo muito, que tá ligadinha na rádio. Aqui, eu sou maravilhosa no trânsito. Sou bem calma, dirijo devagar, não sou de correr.
0: Eu
3: tô indo trabalhar, uma carniça de um homem atrás de mim. buzinando. E eu indo, né, com o meu carrinho, ouvindo minha musiquinha e tal. Aí, quanto mais ele buzinava, mais eu ia, mais no meu limite, de boa. Aí eu fui, revoltei com aquilo. Parei pro cantinho, deixei ele passar. Ele passou o veneno, bem rápido, correndo, ligeiro.
0: Olha aí.
3: Ô, Leandrinho, quando chegou ali perto da Washington Street aqui, ó, em Rosa aqui, tem um sinal, né, na rua assim... Nossa, a polícia creu nele. Leandrinho, eu ri demais, tá? Eu achei, foi bom pra aprender.
0: É bom,
3: tem,
0: né,
3: uns homens que saem dirigindo, eles querem passar por cima da gente.
0: É.
3: Ainda mais quando eles veem que a mulher que tá dirigindo, eles falam assim: ah, mulher não sabe dirigir. Mulher dirige melhor do que homem, porque nós mulheres, nós temos cautela, entendeu?
0: Isso aí.
3: Nós dirigimos com segurança.
0: Maria,
3: pega a visão,
0: tem uma voz,
3: galera,
0: mulher,
3: pega a visão.
0: Leandrinho.
3: Bom dia.
0: Maria Helena é gente boa, Leandro, mas isso tem uma voz de empata trânsito danada. Isso aí, a velocidade é de 25, ela tá de 21. Não é, não, Maria Helena dirige bem. Leandro, eu conheço voz de mulher que dirige ruim. Luísa dirige bem. Nossa, Maria Helena, isso deve ser uma... Não fala assim, mano. Para de usar o personagem. Pode parar. Tô falando a verdade. O personagem sou eu. Éder Paixão tava na praia. O Éder não pôde ir, não, porque tinha depilado. Mentira. Leandrinho, a Rebeca tá escutando aqui. Fala um bom dia pra ela. Bom dia, Rebeca. Good morning, Rebeca. Leandrinho, estamos aqui agarrado, Leandrinho. Boa semana pra todos da rádio. O Mendes falou assim, bom dia, pelados em Santos. A Rubi também tá mandando beijo. Fala, Ramon Coelho.
4: Leandrinho, bom dia, Leandrinho. Aqui é o Bonito da Brocha.
0: Bom dia.
4: Eu sou motorista de caminhonete, Leandrinho. Sou educado no trânsito. Aí, toda regra tem exceção. Verdade. Bom dia, bom dia.
0: Bom dia, garoto. Bom dia. Tá vendo? A maioria.
5: Bom dia, Leandrinho. Deus abençoe você e
0: todas
5: as pessoas que estão ouvindo você.
0: Obrigado,
5: senhor. Olha, Leandrinho, conta como foi na praia que você foi passear. Conta pra nós que eu tô bem curiosa.
0: Foi muito bom, né? Não, aí eu acho legal que lá na praia também, todo mundo que vai, né? Eles ficam, né, tirando foto, assim, na entrada pra... Onde é que tem a placa, bem-vindo, aqui a tal, praia tal. Aí eu esqueci, era pra eu ter tirado a foto lá, eu esqueci.
6: Pelado?
0: Não, eu ia tirar só a foto da placa. Leandrinho, o que a experiência de ver o vento e a brisa do mar, o ventinho soprando a busanfa, tava geladinho ou você gostou? Mas cantava. Bom dia, Leandrinho. Se pensarmos bem, o único animal que usa roupa é o ser humano, né? Já pensou nisso? É verdade, né? É verdade. É o único animal que usa roupa é o ser humano. Falou a verdade, né?
1: Uhum. O rapazinho aí que falou que as mulheres atrapalham o trânsito, será que ele esqueceu que quem nos ensinou a dirigir foi um homem? Depois que a gente pega o volante, é que a gente fica mais esperta do que os homens ainda?
0: Aí. Boa, olha aí, tá vendo? A Luísa já deu na lata do Gabriel.
7: Bom dia, Goiaba, bom dia. Acordei agora, Goiaba.
0: Eu posso ver na voz. Que
7: segundou, hein?
0: Segundou.
7: Manda um abraço aí pra Luísa, viu? Saudade da Luísa. Luísa é gente boa.
0: Gente boa, ruim foi a onça. A Luísa é gente boa mesmo. Para de ficar assim. Hoje tá terrível, tá? Acabou de falar da Marilene, agora vem falar da Luísa. Nossa senhora. Pelo amor do Pai, às vezes eu fico sem paciência com você, tá? Deixa eu ver quem mais mandou mensagem aqui. Leandrinho, toca os áudios mais engraçados da semana, Leandrinho, toca. Daqui a pouquinho eu vou tocar os áudios mais engraçados da semana. Bom dia, Leandrinho. A verdade é que a Praia do Nudismo só pode fazer contato visual. Leandrinho, bom dia, pelado e largados. Lelê, eu tenho raiva de pessoa que dá seta em cima da rua que vai virar. É terrível também, tá? O André falou, bom dia, Leandrinho. Nessas praias é obrigado a ficar sem roupa? Só curiosidade mesmo. Não, eu vi gente lá, assim... Eu vi gente lá de sunga, de bermuda, mas a maioria tá sem roupa. Não, não é obrigado. Não, mas você vai numa praia de nudismo pra ficar de roupa, não tem graça, né? Né? Você meio que fica. Você tem que ficar constrangido. Porque ele fala, nossa, cara vem aqui pra ver o quê? Fazer o quê, né? Então se é pra ficar sem roupa, mas na maioria fica sem roupa. Maioria, totalmente. Mas tem gente que fica só de piquenizinho, tipo assim, sem a blusa e tal. Mas é muito assim, pode contar no dedo. A maioria fica. Lango-lango, balançando.
8: Fala, Leandrinho, oi, bom dia.
0: Bom dia.
8: Rapaz, olha que legal. Esse dia eu tava no trânsito ali, um trânsito danado. Sinal acabou de abrir, o infeliz vai lá e buzina, me dá uma raiva. O cara tem que pelo menos esperar, né? Se arrancar o carro.
0: Também acho.
8: E cara. Aí, como você diz, eu andei um pouquinho, ele começou a piscar farol igual um doido. Falei, vou ajeitar seu lado agora. Liguei o pisca-alerta, parei o carro, não dava pra ninguém passar. Parei o carro, abri o capô. Desci e fiz assim com a mão pra ele, assim, tipo assim, aí, não tem o que fazer, né? Estragou. Não tinha estragado nada. Só que eu não tava com pressa e ele queria me fazer raiva. Fui lá, abri o capô, desci, olhei, mexi, voltei pra dentro do carro. Fiquei lá esperando. Quando deu uma fila imensa, que eu falei, daqui a pouco alguém vai pedir a polícia pra vir ajudar no trânsito. Aí eu fui, baixei o capô e fui embora. Mas aí ele ficou lá, como se diz, que ele tentou me irritar por causa de... 10 segundos, ele ficou pelo menos 5 minutos lá esperando.
0: Bom, eu já fiz isso também.
8: Toda vez que alguém estiver fazendo isso com você, você liga o pisca-alerta.
0: Eu fiz isso, eu já fiz
8: carro,
0: isso uma vez.
8: Acabou.
0: E foi uma mulher,
8: não
0: tá?
8: Não tem jeito mais do cara falar nada.
0: Exato. Né? Uma vez eu tava dirigindo a mulher colada, velho. Falei, velho, pra quê? Que ser humano? E buzinando, cara, o sinal fechado. O que que eu fiz? Parei no sinal e ela colada, piscando farol. Eu desliguei o carro, liguei o alerta. Véi, pensa numa mulher que ficou com ódio. ficou com ódio. Falei, ah, toma banho, sua louca. Sai daqui, tá? Vai, não.

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gente, né? A gente tá falando de carro aqui, tá falando de trânsito. Às vezes tem situação no trânsito que é inevitável, né? Você faz a sua parte, mas o sujeito não faz a parte dele, cara. Aí vai bater no seu carro, vai acabar com seu carro, vai arranhar seu carro, né? Vai arranhar o seu carro, vai deixar você todo sem estrutura. Fala, que eu faço agora, Leandrinho? Como que eu vou resolver isso agora, meu filho? Como que eu faço isso agora? 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

0: pouco eu vou ouvir os áudios que vocês mandaram aqui no WhatsApp, hoje falando de trânsito, os áudios mais engraçados da internet no ar. Já já a gente volta pro WhatsApp.
1: Assim, como é que é? Como é que é? Como é que...
2: Um cavalo dele.
1: Como é que é?
2: O cara tava na frente de uma casinha assim no interior, com um cavalo dele, uma vaquinha, né? E aí chega um cara e fala, opa, eu posso falar com o seu cavalo? Aí o cara, como é que é? Vamos falar com o seu cavalo. Disse, fale. Aí ele, ei cavalo, tudo bem? Como é que é a sua vida aqui? É o cavalo, não, a vida aqui é tranquila. A gente sai junto pra todo canto. E o cara, impressionado, como assim? O cavalo falando, ele posso falar com a vaca agora? Pode, como é que é a vaca? Como é aqui a situação? A vaca, não, ele tira leite, tal, a gente dá uma volta também, ele me bota ali na porteira, depois solta. Ok, o cachorro, posso falar com ele? Pode, pode, o cachorro. E aí, como é que é o cachorro? Não, o cachorro, a gente passeia junto, me leva pra todo lugar também. E o cara impressionado que ele falando com os animais. Aí tem uma cabra assim no cantinho. Ele falou, posso falar com a cabra? Ele, olha, ela é muito mentirosa, viu? Eu já vou logo dizendo.
3: Entendeu, mano?
0: Ai, meu Deus do céu. Vamos lá, mais um áudio, mais um áudio.
4: Bonito, né? Tem uma semana que a gente se separou e eu fiquei sabendo que você já ficou com 10 mulheres.
5: Pra você ver como você é importante pra mim, eu precisei de 10 mulheres pra preencher o vazio que você deixou dentro do meu peito.
4: Ai, que bonitinho, vamos voltar?
6: Ô, meu velho, porque sempre que alguém vem chamar pra trabalhar, você se esconde?
7: Ah, é que um bom trabalhador é difícil de encontrar.
8: Queria agradecer pelo livramento que aconteceu agora aqui na frente da minha casa. Dois ladrões me abordaram, me abraçaram, mas não me levaram nada. Só pediram meu voto.
9: Eu tô apaixonada pelo homem e a família dele não aceita, padre.
10: Triste, filha.
9: Não me aceita de
10: Você
9: jeito
10: Você tá apaixonada
9: nenhum.
10: Por um homem e a família dele toda é contra. Não te aceita. E quem é a família dele pra não te aceitar?
9: A mulher dele e os três filhos.
11: E aí, detetive?
12: Oi, dona Regina.
11: Tá seguindo meu marido do jeito que eu lhe pedi?
12: Olha, eu tô acompanhando o marido da senhora desde ontem pela manhã. A senhora quer saber se ele tá com algum amante, com alguma mulher bonita? Fique tranquila, dona Regina. Acabei de sair do restaurante aqui. Ele saiu com uma mulher feia. Fique tranquila, tá bom?
11: Essa mulher que tá aqui no carro com ele agora sou eu.
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14: Mande áudio.
15: Goiaba, tô agarrado, hein? Tô agarrado nessa festa, hein?
0: Se Deus quiser, brother.
15: É, me deu vontade de comer uma goiaba agora.
0: Ah, vai, toma banho.
15: Goiaba com sal.
0: Toma banho, vai, ordinário, vai. A Marcela mandou áudio, bom dia, meu amor.
16: Leandrinho, você não pode esquecer de falar que tem o cara da toalha. Não é todo mundo que fica sem roupa, não, mas tem o cara da toalha.
0: É verdade, tem o cara da toalhinha. Que nós vimos o ano passado, ele tava lá, esse ano ele tava de novo. Falar o cara da toalha ali, de novo, não pode. Hoje falando de trânsito aqui, bom dia, Nilza. Bom dia, meu bem.
17: Bom dia, Leandrinho.
0: Bom dia.
17: São duas coisas que me tiram do sério no trânsito. Não é nem a pessoa andar devagar, porque aí você tem a opção de trocar de pista. O que me tira do plumo, a bicha fica doida, é quando eu tô perto de uma saída que eu tô lá respeitando a filha, vem um cara lá da puta que pariu, passa todo mundo e às vezes nem seta dá, ele vai enfiando o carro dele. Cara, eu fico possesso. E outra coisa que eu odeio é dirigir com gente grudado na minha traseira.
0: Eu também.
17: Aí sabe o que eu faço? Eu faço de propósito. Eu vou diminuindo.
0: Eu também.
17: Deixo ele encostado. Quanto mais encostado, aí eu forço ele sair atrás de mim.
0: É assim que eu faço. Eu também faço isso.
17: E tem mais, cara, dedo eu não dou não, mas que eu dou beijinho, tchauzinho eu dou.
0: Ah, beijo eu também, eu mando vários beijinhos. Fala, paixãozinha.
3: É, patrão, você esqueceu de falar aí, tem o Ed Paixão que trabalha pra rádio, rapidinho, a galera que quiser ver o patrãozinho na Praia dos Pelados, tem, vai ter foto lá no @ Leandrinho Goiaba, no Instagram dele lá. Já o paparazzo vai postar lá, o patrão lá correndo com o seu gravetinho ao vento. Bom dia, amanhã eu trago a todo o resumo da Praia dos Pelados.
0: Gravetinho ao vento foi o melhor, hein? Romildo falou, esse ano eu vou na festa. Vai, né, Romildo? Eu quero ver se você vai mesmo, seu enrolado. Quero ver se você vai. Andréia, dá tempo, Andréia? Dá tempo? Vai. Dá tempo, Andréia. Vai lá.
14: Ó, Leandrinho, bom dia.
0: Bom dia.
14: Ih, meu filho, sou mulher que dirige bem no trânsito. Eu não fico em fila. Se tá uma filona, eu dou um nó cego, passo na frente dos carros, fiz de boba. Não vem ficar na minha fila, não. Minha raiva é quando o motorista tá devagar na minha frente, menino do céu. Vontade de passar eles, cortar esse. O problema é que aqui não tem duas faixas, né? Ah, Leandro, se eu for numa praia de nudismo, vou ficar só olhando os pingos, olhando, balançando pra lá e pra cá, pra lá e pra cá. Ai, quem sabe, né? Eu vou um dia, né, nessa praia de nudismo. Tô muito curiosa.
0: Tem que ter coragem.
14: Todo raspadinho, Leandro, ou é todo mundo cheio de cabelo? E saco nas pernas.
0: Nossa, que pergunta, meu Deus do céu!
14: Como é que é? Conta pra nós, né?
0: Mas curiosa, hein? Meu Deus do céu, gente. 8 horas da manhã.

0: de Oliveira, tá, gente? Eu volto amanhã, 7 horas da manhã. 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
5: Vamos chegando, segunda-feira, lindíssima de informação. Daqui a pouquinho, amanhã, já começa o mês 9. Hoje tem muita informação para passar no seu rádio, tem notícia local, tem Tech Synapse, tem o pequeno detalhe. Vem comigo, aqui é sempre melhor.

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Bom dia, trabalhador da construção. Bom dia, house cleaners. Bom dia, helpers, guerreiros de todos os dias. Está no ar mais um programa Central da Manhã. Eu sou Eduardo Oliveira, vou com você até as 9 horas da manhã, com muita informação para passar no seu rádio. Bom dia aos motoristas da Lyft, bom dia. Bom dia a você que é mecânico, é carpinteiro, é plasteiro, é caminhoneiro. Bom dia aos drivers, delivery guys, delivery girls da comunidade. Bom dia. Bom dia aos groomers que cuidam dos pelos dos cães, dos gatos e de outros animais. Bom dia. Bom dia a você que é CNA, Certified Nursing Assistant. Bom dia! Chega mais! A partir de agora, eu tenho 1 hora de informação no seu rádio. Bom dia pro ouvinte Paulo Jacaré. Bom dia, Paulo. Bom dia pro Aníbal, bom dia pro Alberto de Walfen, bom dia pra Neri, bom dia pra Célia Cristina, esposa do Vicente, bom dia pra Rose Boaventura. Chega mais, chega mais, chega mais, chega mais, chega mais, chega mais. A partir de agora, 1 hora de informação, entretenimento, notícia polêmica. Esse é o programa Central da Manhã. Aqui tem mais informação, tem mais Brasil. Hoje, segunda-feira, dia 31 do mês de agosto, vamos começando mais uma edição do programa Central da Manhã. E no programa de hoje, daqui a pouquinho tem notícia nacional, notícia local, na verdade. Olha, uma mulher de Lexington está entre os desaparecidos dentro do Nepal. São milhares de desaparecidos, pelo menos 400 estrangeiros. O número de mortos já passou de 700 pessoas. Já já os detalhes. Ainda hoje também notícia de imigração. O ICE deportou um homem para o México. Acontece que ele é cidadão americano, nascido no Colorado. Uma parente dele conta toda a história. Os agentes federais não acreditaram na documentação dele. O jeito foi processar o governo Trump e vencer. Daqui a pouco eu te conto essa história no nosso quadro de imigração no seu rádio. Já, já, todos os detalhes. Ainda hoje tem notícias do Brasil. Vamos acionar o nosso correspondente Diego Hellstrom, que vai chegar direto e reto do Paraná, trazendo as seguintes manchetes. Hoje, Diego fala: ministro Toffoli adia julgamento do registro de candidatura de Renan Santos e aponta indícios de ilicitude. Flávio Bolsonaro encontra ministro de Nayib Bukele de El Salvador em São Paulo. Ignora violações naquele país e defende mais prisões. E diz: tem poucas pessoas presas no Brasil, tinha que ter mais. Daqui a pouquinho, idosa de São Paulo viaja a Minas Gerais para encontrar homem que conheceu na internet e é achada morta. Pediatras alertam para o uso de canetas emagrecedoras no Brasil por crianças e adolescentes e apontam os riscos. É hoje no quadro de polêmica, deixa eu corrigir, no quadro de notícias do Brasil. Ainda hoje tem a volta do quadro Tech Synapse. Eu vou oferecer para vocês 3 dicas, incluindo também como rastrear o celular do filho para saber onde ele está a todo momento do dia ou da noite. Daqui a pouquinho você vai ouvir essa história, uma dica para usar no seu celular no quadro Tech Synapse. Música.
Ainda hoje também tem pequeno detalhe, fatos curiosos que acontecem no dia a dia. Episódio de hoje, a minha mãezinha está internada no hospital. Daqui a pouco eu te conto essa história triste, já já no quadro Pequeno Detalhe. E hoje tem polêmica na nossa polêmica para começar a semana nesse último dia de agosto. É um caso de família. O homem toma um prejuízo de quase 100 mil reais numa obra de um prédio em construção no interior de Minas Gerais. O encarregado pela obra era o primo dele, que começou a fazer a obra tudo direitinho, mas depois desandou e a suspeita de que esse primo desviou quase 100 mil reais. Aqui em Boston, esse homem que tomou o prejuízo emprega o irmão do primo. E a esposa dele, que é uma goiana daquelas arretada, que gosta de tudo certinho, está dando a ideia de que não pague o salário do irmão durante algum tempo. Será que esse plano é justo? Será que isso funciona? Você já tomou um tombo de um parente no Brasil? É hoje no quadro Polêmica do Dia. Então só me resta dizer, vem comigo, né? Porque a partir de agora, sou eu daqui, você daí, e entre nós tem sempre

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7: Voltei. Vamos continuando o programa Central da Manhã nas ondas da Rádio Insuperável. Chega mais, aqui é sempre, sempre melhor. Um caminhão de informação indo na sua direção. Uma segunda-feira lindíssima. Temperatura na casa, deixa eu atualizar aqui. Framingham nesse momento 66 graus. Vamos ter temperatura de 80 graus. Hoje, dia 31 de agosto, é o primeiro dia de aula de muita gente, né? Ashland começa as aulas hoje, minha filhinha Estela também tá voltando pra escola. É começo de primeira série, né? Abraço de bom dia pro Cláudio Gregório, tá aqui lá ele, tá dando risada. Bom dia, Henrique Pará já tá participando da nossa polêmica. Minha amiga Marilene tá aqui, tá dizendo que o seu dia seja 100% abençoado. Ô Marilene, o gol, o objetivo da nossa amiga Selma era vender 200 cachorro-quente, sabe quantos venderam? 279. Fora as doações no Zelle, no Vemo, todo mundo emocionado doando. Foi bonito, né? Sexta-feira. E hoje a Selma deve falar comigo no programa Hora da Notícia para trazer uma certa prestação de contas, né? Mostrar o que que aconteceu, e muita gente ajudou. A Selma tá emocionadíssima com o apoio, foi muito legal. Abraço de bom dia pro William Maciel. Chega mais, William. Tá todo mundo acompanhando a nossa Central da Manhã?

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Meu amigo Dário, ouvinte, está dizendo: meu filho, oitava série em Lincoln. Tiago Souza, começando hoje, né? O William Maciel tá dizendo: hoje começaram as aulas da minha filha em Uster. Tá certo, William, obrigado. Bom, vamos falar de notícias, estamos acompanhando diversas informações. Olha só, incluindo informação de notícia local. Uma mulher moradora de Lexington está entre os desaparecidos no desastre no Nepal, na divisa com a China. Olha só, uma americana, mulher de Lexington, está entre os milhares desaparecidos no Nepal. Após enchentes repetidas, devastarem parte do país. Jyoti Rai estava em uma peregrinação espiritual no Nepal para celebrar os 50 anos dela. Quando aconteceu a tragédia, a família havia falado com ela poucos minutos antes. Rai contou ao marido que estava se preparando para passar pela imigração chinesa. Desde então, ninguém tem notícias dela. Olha o que disse o amigo próximo de Jyoti Rai. O nome dele é Mamet Singh Mit. Foi inacreditável. Estávamos preocupados tentando descobrir o que aconteceu. O telefone dela continuava no mesmo lugar, na mesma localização. As horas se transformaram em dias sem qualquer sinal dela. Segundo o Singh Mit, o hotel onde Rai estava hospedada foi arrastado pelas águas. A família teme que ela possa ter morrido nas enchentes. Olha o que disse um amigo: eu acho que foi quando começamos a perceber, talvez ela não esteja mais lá. Talvez aconteça um milagre, mas imagino que todos estejam esperando por um milagre. O marido de Rai, Sanjeev Rai, viajou ao Nepal para procurar a esposa. Ele agora está entre milhares de pessoas percorrendo hospitais e necrotérios em busca de familiares desaparecidos. O amigo Singh diz que ele está arrasado. Já desabou muitas vezes. Quando você liga, consegue ouvi-lo chorando. Segundo o Departamento de Estado americano, pelo menos 90 americanos estavam desaparecidos até a última sexta-feira. Autoridades locais do Nepal informaram que quase 700 corpos já haviam sido encontrados e mais de 3 mil pessoas continuavam desaparecidas. Segundo um amigo da mulher sumida, Rai é uma mãe dedicada e alegre. Ela tem dois filhos, uma jovem de 22 anos e um adolescente de 15, e trabalha há anos como engenheira da Intel em Hudson, Massachusetts. A gente está acompanhando para você ficar sempre bem informado.

0: 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Daqui a pouquinho, falei da minha amiga Marilene, que tá aqui, né? A Selma tá muito grata pela ajuda. Marilene tá aqui mandando áudio. Bom dia, Marilene.
1: Oi, Eduardo.
0: Bom dia.
1: Que bom, né, que a Selma conseguiu, né?
0: Sim.
1: Ela merece, tadinha. Ela é pessoa boa. E também, né, agradecer também os ouvintes, né?
0: Sim.
1: Falo pra você. A Rádio Insuperável tem os melhores ouvintes do mundo. Beijo pra vocês e um dia abençoado a todos. É, meu filho, Deus é bom. Deus é maravilhoso. Só acreditar. É Deus que aponta a estrela que tem que brilhar. Só acreditar, galera. Beijos e beijos.
0: Verdade. Beijo pra você também, essa Marilene, falando ao vivo conosco.
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0: Episódio de hoje, a minha mãezinha infelizmente está internada. No sábado, meu irmão foi ficar com ela um pouco, porque a gente tinha visita em casa que estava no Six Flags e eu tinha algumas coisas para preparar, para fazer fora de casa. E aí meu irmão foi ficar com ela. E aí, tudo normal, tudo certinho. Meu irmão deu uma notícia para ela. A gente, tu sabe se tem a ver? Os médicos já falaram que não. Já vou explicar essa parte. Mas há 3 meses minha mãe perdeu uma irmã dela no Brasil, que era 6 anos mais velha que ela. A irmã dela tinha 90 anos. E como a gente lê muito sobre pacientes com demência, que é o caso da minha mãezinha, a gente resolveu não dar notícia. Acontece que no sábado minha mãe ligou para outra irmã dela no Brasil, conversou e depois que a ligação acabou, ela pediu pro meu irmão para ligar para a irmã dela que já partiu dessa terra. O nome da irmã é Sebastiana. E aí o meu irmão falou: olha, a tia Bastiana já não está mais entre nós. A minha mãe falou: ah, fez a passagem, não está mais entre nós. É. E minha mãe ficou bem. Cheguei em casa, minha mãe estava bem. Conversamos, assistimos a entrevista do Augusto Cury, candidato à presidência pelo Avante, muito boa, por sinal. Minha mãe estava lúcida, conversando, reclamava de uma coisa ou de outra, mas normal. E aí, na hora da janta, ela não quis comer. Inclusive, eu notei que ela não segurava o garfo e acabou botando mão na comida, coisa que ela nunca fez antes. E aí, depois, levamos ela para o quarto, subiu normalmente para o segundo andar. No outro dia, ela acordou diferente. O olho caído, arqueada para frente, com dificuldade tremenda de andar. Minha mãe não estava assim. Acabei de falar que ela subiu para o segundo andar por conta própria. E aí eu comecei a perceber que ela não estava a mesma pessoa, inclusive levantando a perna direita com muita dificuldade. A perna esquerda levantava, passinhos muito curtos, mas a direita não conseguia levantar. Aquilo foi me preocupando. E aí ela sentou para tomar o café, ficou praticamente dormindo, olho fechado, arqueada para frente, deu uma mordida no pão com queijo, não comeu o resto, não tomou café. Foi sentar na sala, mal conversava com a gente, olho fechado, praticamente dormindo. E aí quando colocamos ela para almoçar, não queria almoçar. E aí a gente meio que forçou na maneira da família, né? Abre a boca, mãe, vamos comer alguma coisa que a senhora tá sem comer e tal. Comeu um pouco, meio forçado, voltou para a sala, não falava com a gente. Ela tem visita, gosta de conversar com a visita. E aí à noite nós levamos pro hospital. No hospital, vários exames foram feitos e não encontraram nada nela. Ela está internada por pelo menos 2 dias. Estão fazendo exames neurológicos.

0: O fato é que por causa desse diagnóstico todo que eu acabei de falar, na verdade, diagnóstico não é a palavra, esse quadro, toda essa situação, eu tô virado, né? Fui dormir 5 horas da manhã, meu Deus do céu, dormi 1 hora e pouca. Daqui a pouquinho tem mais notícia no seu rádio. Vamos falar daqui a pouquinho da mãe americana, está falando do seu filho que foi deportado para o México. Acontece que ele é cidadão nato americano.
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5: E aí, Eduardo? Qual é a polêmica do dia?
0: A polêmica do dia de hoje é um caso de família. É algo que realmente deve ter acontecido com mais gente. E eu tô aqui pra tocar nesse vespeiro, porque aconteceu no interior de Valadares, uma família que tem muitos parentes aqui, começou a fazer um prédio de 4 andares para alugar. Economia da vida toda. O cara trabalha aqui na construção, às vezes faz segundo emprego de motorista da Uber, é um trabalhador, ele tem 2 filhos e ainda abriga na casa dele o primo, que mora com ele há alguns meses, recentemente chegou. E aí lá no Brasil, o irmão desse primo que tá aqui é o encarregado da obra do prédio de 4 andares. Essa obra já tem quase 2 anos, começou muito bem, obrigado, com a contratação dos melhores pedreiros de Valadares. E aí depois as notícias, os updates, as informações sobre a obra foram ficando cada vez mais escassas. E aí, depois de algum tempo, o rapaz que mora na região de Malden descobriu que o primo lá no Brasil, o encarregado da obra, não estava mais fazendo o combinado. Fazia um pedaço da obra, parava 5 dias, não falava nada, ficava com o dinheiro dos 5 dias. E assim, fazendo o cálculo, o brasileiro daqui de Malden calcula que tomou um prejuízo de quase 100 mil reais. E esses 100 mil reais vão fazer falta, com certeza. E aí ele contou para a esposa, né, o rapaz aqui de Malden, e a esposa ficou possessa. Sabe aquelas esposas que tomam a iniciativa de tudo, passa à frente do marido, o marido é mais tranquilão, às vezes não se preocupa com tudo e ela tá sempre agitada, elétrica. Meio assim, Johnny Pimentel, sabe como é que é? Então, essa esposa deu uma ideia pro marido, falou o seguinte: você está com o irmão dele aqui, então cobra do salário do irmão dele os 100 mil reais que foi desviado da sua obra. 100 mil reais vai dar mais ou menos 20 mil dólares, né? De 5 para 1, pode dar um pouco menos. E o rapaz que tá aqui, né, o irmão do primo lá do Brasil, não precisa de nada, na verdade. Ele dá carona pro cara ir pra obra, ele dá comida, ele não cobra aluguel, e aí ele poderia passar a cobrar ou então tirar o salário. Mas será que é punir alguém pelo erro dos outros? A esposa tá dizendo que conhece várias histórias parecidas e que nunca acaba bem. A única chance é fazer isso, cobrar do irmão do desviador de dinheiro. Você concorda com essa solução? Maria Silva Popolo tá aqui, tá dizendo: bom dia, Eduardo. Sobre a enquete, imagina você ter um irmão caloteiro e ter que pagar as contas dele? Não concordo, cada um com seus problemas. Existem outras formas de receber de volta esse tombo. E não, nunca tomei prejuízo da minha família. Todos são muito corretos e felizes. Nada faz com que tiremos vantagens de ninguém. E se quiser receber, nomeie alguém para fazer ele devolver o dinheiro fraudado. Começamos bem. E aí, será que essa solução não soluciona nada? Manda para cá. Meu amigo Henrique Pará também tá aqui. Bom dia, Henrique. Tudo bem? Bom dia.
6: Bom dia, bom dia, bom dia, bom dia, bom dia, Eduardo. Henrique Parada Linda, capital de Ustra. Eduardo, sobre a polêmica?
0: Sim.
6: Já começou polemicado mesmo, né? Uma polêmica grande. Porque o que que tem a ver o irmão do cara pagar por aquilo que ele não fez? Você tá entendendo? Essa goiana aí tá querendo se vingar, mas totalmente errada. E hoje, Eduardo, existe coisas simples. Você vai fazer um negócio com alguém, você está aqui nos Estados Unidos e a pessoa está no Brasil, contrato, assina o contrato. Hoje em dia, infelizmente, não dá para confiar de boca a boca, entendeu? Antigamente a palavra valia mais do que qualquer outra coisa. Hoje não existe mais isso. Então, eu discordo dessa goiana aí. Deve ser prima do Marcos. Grande abraço.
0: Valeu, obrigado, meu amigo. Manda pra cá no Torpedão no 603-233-5200. Então, se essa não é a solução, qual seria a solução para pegar de volta esses 100 mil reais? Há um rumor que a fonte que me contou essa história falou que o rapaz que está no Brasil, que desviou o dinheiro, ficaram sabendo que ele, na verdade, tem problema com alcoolismo. Aí a situação fica ainda pior. Manda pra cá. Abraço e bom dia pro meu amigo Wellington Santos, é o pai da lua. Bom dia pro Elcimar Prado, está de volta. Tô de volta depois de uma semana de férias com a minha família. Foi ótimo esses dias. Tudo renovado para voltar à luta. Merecemos um tempo em família para resfriar a cabeça um pouco só do trabalho. Welcome back, Elcimar Prado. E você, o que você acha? Manda para cá no Torpedão no 603-233-5200.

0: Agora mudamos de assunto e vamos ao vivo com ele. Ele é proprietário dessa seguradora que tem ajudado muita gente a não pagar a mais no seguro do carro se não tiver necessidade. É claro que eu tô falando do meu amigo Edson Andrade, que chega hoje com o alerta do seguro. Bom dia, Edson.
1: Bom dia, Eduardo. O alerta do seguro hoje é que todo ano existe aquele mês que as companhias de seguro anunciam aumentos nos seus preços. E parece que esse ano, o mês de outubro, vai ser o mês chave. Fiquem atentos para o pessoal que tem multas e acidentes no recorde. Mês de outubro, já foi anunciado, várias companhias de seguro estarão precificando até de 2 a 5% a mais o preço do seguro. Para quem tem vários carros e tem multas e tem acidentes, sim, isso significa um aumento muito substancial. Existe aquele momento onde, depois de um acidente, a pessoa acha que, ué, mas tá tudo bem, não aumentou nada, por que que o Edson fala isso e tal? Calma, vem na renovação, né? Leva alguns meses, mas quando vem, às vezes é um soco no estômago. É incrível, existe uma dicotomia. Eu vejo clientes meus que estão fazendo Uber, Lyft, fazendo entregas, né? E tem os seus seguros protegendo eles, né? Claro, eles pagam só $50 por mês a mais e estão assegurados e usam o carro para ter lucro, porque eles dirigem 150 milhas por dia e não tem acidentes. É incrível. E já estão fazendo isso há mais de 10 anos, ganhando seus $3,000, $4,000 por semana, enfim. Usam o carro, não tem acidente e o carro para eles é lucro. E eu vejo outros, pessoas da rádio que me ligam e, enfim, ganham até bem, são donos de empresa e parece que o dinheiro está saindo por causa de seguro. Os carros estão sendo fonte de perca para eles. É incrível. Carro na mão de uns é lucro, carro na mão de outros é desperdício. Mas não tem jeito, Edson. Tem. Se os motoristas da Uber conseguem 10 anos, 150 milhas por dia, no aeroporto, chuva, neve, não ter acidente, nós também podemos conseguir. Eles têm o carro como fonte de lucro, nós vamos ter o carro como fonte de desperdício, só indo daqui de casa para o trabalho? É algo para se pensar. Porque o orçamento de muitas famílias estão quebrando por causa de multas e acidentes, porque as companhias de seguro estão seguindo a inflação de uma economia que não tem estabilidade, uma economia que, se você ver as notícias, não está muito promissora para os próximos anos. Então, gente, o seu volante, a sua atitude, esse celular que você está olhando, vai definir se você vai ser uma pessoa próspera ou não. Esse foi o alerta de hoje, Eduardo.
0: 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Aí chega a pergunta do Éder Paixão. O seguro dele cobre New Jersey? Se cobre, manda o contato dele aí, meu amigo, tô precisando.
1: New Jersey, Flórida, tem outro estado também, eu acho que é Pensilvânia. Vários, o Eduardo, você tá pegando aí em vários estados, né? O pessoal, sim, tá, claro, te ouvindo. Estão me ligando, né? Não, a nossa licença é focalizada somente em Massachusetts.
0: Tá certo. Meu amigo, você faz também seguro de barco, jet ski?
1: Aí, claro, afins. Claro, fazemos sim. O que tem acontecido e as pessoas estão intrigadas e arrependidas é o pessoal no desespero, né? Principalmente o pessoal que tem multa e acidente, indo para seguros de 6 meses, feitos na internet, ou às vezes por pessoas que não são licenciadas, enfim. Esses seguros trazem um paliativo, né? Que dá uma ilusão de preço baixo, mas quando vem renovação ou antes da renovação, triplica de preço. E aí não consegue voltar mais pro seguro antigo, né, de preço de 1 ano. Então cuidado, gente, na hora do desespero, mais um alerta, não caia na armadilha do seguro de 6 meses.
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0: Meu amigo Fábio Almeida tá dizendo, vou ligar pra ele agora. Liga lá, meu amigo. 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Bom, eu falei agora há pouco, minha mãezinha tá internada aqui no hospital em Framingham, né? E aí tem gente falando sobre isso. Patrícia tá dizendo, sinto muitíssimo pela sua mãezinha, Eduardo, sem palavras, que o senhor te dê forças para passar por tudo isso e que a vontade de Deus prevaleça na vida dela, orando por ela. Obrigado, Patrícia. Obrigado. Rosélia tá dizendo, sinto muito, meu amigo, Deus te abençoe. Obrigado, obrigado. Olha, deixa eu mandar um abraço também para Luciana Jersey. A Lulu e Luciana Jersey fizeram aniversário no final de semana e a festa continua, né? É o quê? 3 dias de festa. Foi sábado, domingo e continua hoje. Festa das irmãs gêmeas Lulu e Luciana Jersey.
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0: A polêmica do dia de hoje é sobre um rapaz que mora em Malden. E aí foi fazer um prédio de 4 andares lá no bairro em Valadares. Eu acho que se eu falar o bairro, o povo identifica, hein? E aí a obra começou bem, mas não continuou. O encarregado da obra é o primo dele, que mora no Brasil. E depois de um tempo, o primo dele não mandava notícias. Isso que a obra tem 2 anos. E aí ele estima que perdeu 100 mil reais desviados do dinheiro que ele mandava para a obra. E depois descobriu que esse primo estava se envolvendo, ou melhor, desenvolveu uma tendência de alcoolismo e ele não sabia disso, né? E a mulher desse cara que tomou prejuízo está dizendo, olha, a melhor forma é não pagar o salário do irmão dele, que você emprega e dá casa também, mora conosco. O irmão do cara que desviou o dinheiro mora com essa família aqui em Malden. Será que isso é uma boa solução? Ou será que isso é culpar alguém pelo erro dos outros? O ouvinte Eri tá aqui, tá dizendo, talvez a pergunta mais fácil para contar seria, quem aqui que não tem problemas com o parente no Brasil? Sobre a punição, não penso que seja a solução correta. Minha amiga Luciana Jersey fez aniversário ontem junto com a irmã dela, gêmea. Sobre a polêmica, não concordo que o irmão daqui tenha que pagar. Ele não tem nada a ver com a situação. Acho super arriscado tocar uma construção à distância. É muito comum ocorrer esses prejuízos. Olha só, minha amiga Marilene também tá aqui. Marilene já falou. Bom dia, Marilene. E aí?
6: Tá errado esse. Se foi o do Brasil que roubou, eles têm cobrado do Brasil. Agora, o irmão daqui não tem culpa do outro ser mau caráter, não. Entendeu? Eu, por exemplo, se o meu irmão deve alguém, não adianta me cobrar, não, que eu não pago conta de irmão, não, hein? Você tá doido. Essa mulher não tá bem, não, hein? É, mas fazer o quê, né? Hoje em dia, minha filha não tá podendo confiar nem na roupa que a gente veste. É ruim, hein? Eu já não confio em muitas pessoas, ainda quando falo de dinheiro, piorou ainda. Ô, livre, fazer o quê, né? Vida que segue.
0: Valeu, obrigado, Marilene, obrigado. Meu amigo Paulo Jacaré também tá aqui. Bom dia, Paulo, tudo bem?
7: Bom dia, Eduardo. Bom dia. Eduardo, concordo não. Porque o irmão dele tem nada a ver com as coisas dele, não, entendeu? É tipo aquilo. Você não pode pagar pelo erro do outro, entendeu? Agora, ele tem que correr atrás, entrar na justiça e levar o cara lá que tá tomando conta da obra, entra na justiça, entendeu? Ver se ele consegue recuperar o dinheiro dele. Mas não concordo com o irmão dele, não. Tem que pagar por isso, não, entendeu? Acho muito errado.
0: Tá certo, obrigado, Paulo Jacaré. Elane Soares tá dizendo, bom dia, Eduardo. Essa mulher pirou à toa. Será que ela quer pagar a dívida de alguém? Nada a ver. Cada um que paga os seus B.O.s. Este que está aqui não é culpado de nada. Infelizmente, esse dinheiro já está perdido. É melhor aceitar. Meu amigo Wellington Santos, o pai da Lua, também está aqui. Bom dia, Wellington. E aí?
8: Rapaz, é difícil achar um brasileiro aqui que nunca tomou tombo da família, hein? Eu tomei tanto que eu tô num nível que se alguém me ligar hoje da minha família pedindo uma marmita de R$10, eu falo que não tenho. Não tenho não, desculpa, tô duro, tô quebrado, tô passando fome, tô na merda, não dá não. É isso.
0: Valeu, obrigado, direto do Rio de Janeiro, valeu, Wellington. Luciane Gama, bom dia, irmão, não tem por que pagar o prejuízo do outro, né? Beijo para as Luz, minhas amigas. O David Santos está dizendo, bom dia, Eduardo, sobre a polêmica. Eu diria o seguinte, a única maneira desse rapaz rever pelo menos um pouco do dinheiro seria combinar com o primo de que só vai pagar quando o trabalho estiver pronto, porém não falar nada com ele no Brasil. A única maneira que encontrei de ter o trabalho que você está pagando é assim, pagar somente depois que o trabalho estiver pronto. Olha só, você já teve problema assim? Olha uma participação anônima. Não fala meu nome, não concordo em punir o irmão daqui, safado é outro do Brasil e conheço uma pessoa aqui que o irmão do Brasil conseguiu vender um prédio por mais de R$1 milhão que era dele e nunca mais ele viu nenhum centavo.

0: 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Bom, vamos lá. Duas notícias da política. Ministro Toffoli adia julgamento do registro de candidatura de Renan Santos e até aponta indícios de ilicitude. E Flávio Bolsonaro encontra ministro do governo de Najib Bukele em São Paulo. Os detalhes com Diego Helson. Bom dia, Diego.
1: Bom dia, Eduardo. Bom dia, amigos que acompanham o Insuperável. E é verdade, a campanha presidencial teve novos movimentos neste domingo. O ministro Dias Toffoli, do Tribunal Superior Eleitoral, adiou o julgamento do registro da candidatura de Renan Santos, do Missão, que estava previsto para começar hoje. Toffoli apontou indícios de possíveis irregularidades relacionadas aos perfis de redes sociais informados à Justiça Eleitoral por Renan e pelo candidato a vice, o Haroldo Medina. O ministro determinou novas diligências antes de o processo voltar a julgamento. Já o candidato Flávio Bolsonaro do PL reuniu-se em São Paulo com Gustavo Villatoro, ministro da Justiça de El Salvador. Durante o encontro, Flávio elogiou a política de segurança do presidente Nayib Bukele e defendeu mais prisões no Brasil. O senador afirmou que o país tem poucos presos e voltou a defender a construção de 5 presídios federais inspirados no modelo salvadorenho, além da criação de um Ministério da Segurança. O sistema de Bukele é alvo de denúncias internacionais por violações de direitos humanos. Eduardo.
0: Olha, qualquer dia vamos fazer uma enquete sobre esse governo do Bukele, porque tem coisas boas e ruins dos dois lados, né? Com certeza é fato que ele acabou com a criminalidade. Muita gente que morava fora voltou a morar em El Salvador. Mas também é verdade que existe um preço legal que parte da população está pagando por isso, que é o preço de que algumas pessoas, né? Aliás, um volume considerável, foram presos injustamente e sem qualquer chance de defesa, inclusive muitas vezes sem falar qual era o crime da pessoa. Então tem um preço por essa estabilidade agora, e esse preço é pago em injustiças da própria justiça. Mas qualquer dia a gente vai entrar fundo nesse tema. Idosa de São Paulo viaja para Minas Gerais para encontrar um homem que conheceu na internet e é encontrada morta.
1: É isso mesmo, Eduardo. Uma mulher de 69 anos foi encontrada morta em um matagal próximo a Jaíba, no norte de Minas Gerais, após viajar de São Paulo para encontrar um homem que teria conhecido pela internet. Ramona Irene Cuevas saiu de Presidente Prudente com destino a Manga, em Minas Gerais. Ela teria deixado os pertences na casa de uma amiga e depois saído acompanhada de um homem. A partir daquele momento, não foi mais vista e permaneceu desaparecida por 12 dias. O corpo foi localizado no sábado, dia 29. Três homens de 23, 25 e 53 anos foram presos por suspeita de envolvimento no caso, inicialmente autuados por ocultação de cadáver. A Polícia Civil continua com as investigações e a motivação do crime, Eduardo.
0: É isso aí, médicos pediatras no Brasil alertam para o uso de canetas emagrecedoras por crianças e adolescentes, apontando os seus riscos.
1: Exatamente, Eduardo. A Sociedade Brasileira de Pediatria fez um alerta sobre o uso de canetas emagrecedoras por crianças e adolescentes, principalmente quando os medicamentos são utilizados sem indicação e acompanhamento médico. No Brasil, liraglutida, semaglutida e tirzepatida possuem autorizações específicas para determinados jovens com obesidade ou diabetes tipo 2. A entidade ressalta, porém, que mesmo nesses casos, a prescrição depende de avaliação médica e que os remédios não devem ser usados apenas por motivos estéticos. A preocupação aumenta com o uso por conta própria ou de produtos sem proteção procedência. Segundo os pediatras, os medicamentos fazem parte de um tratamento acompanhado por profissionais e não substituem a alimentação adequada e atividade física. Eduardo e amigos, um ótimo dia.
0: Ótimo dia para você também, esse é Diego Hellstrom, direto do Paraná. 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
0: Vamos lá, três dicas hoje, começando com a dica sobre... Você já notou que no ChatGPT, quando você bota uma foto e pede para ele fazer ou uma cópia ou mudar alguma coisa, sai uma imagem meio não nada a ver com você? Sabe como é que é? Fica um negócio meio desnatural, fica uma coisa feia de se ver? Pois bem, tem uma forma de fazer uma pergunta, é um prompt, que a foto fica mais natural possível. Vamos ensinar esse prompt. Você já percebeu que quando você usa o ChatGPT para criar uma arte com a sua foto, ele até muda a sua fisionomia? Sabe por que que isso acontece? Que você está pedindo de maneira errada. Agora eu vou te mostrar o jeito correto. Você vai mandar esse comando para o ChatGPT. Abre aspas. Chat, crie uma arte usando essa foto como referência, preservando fielmente a identidade da pessoa. Mantenha inalterados traços faciais, formatos do rosto, proporção, expressões e características individuais. Não embeleze, não modifique a fisionomia. Altere apenas os elementos solicitados na criação da arte. E isso aí já vai ser suficiente para ele entregar algo maravilhoso. Se você quer receber esse prompt, manda aqui para mim. Eu quero, vou mandar para você. Segunda dica, como juntar os números no teclado de letras do iPhone. Repare que no teclado do iPhone os números são juntos com as letras e eu vou te ensinar a partir de agora a deixar o seu teclado assim também. Ou seja, não precisa clicar em outra telinha para poder aparecer os números. Já vai ficar direto junto com as letras. Primeiro passo, abra os seus ajustes no celular, entre em geral, logo abaixo procure por teclado, clique em teclados e aqui dentro selecione adicionar novo teclado. Agora o mais importante, lá embaixo, rola para baixo, vamos pesquisar pelo teclado vietnamita. Agora vai em adicionar novo teclado e selecione a opção VNI. E pronto, agora com o seu teclado aberto, por exemplo, no WhatsApp, é só clicar naquele globinho de baixo e o teclado fica o tempo todo com os números em cima. Sabia dessa dica? Agora uma dica para você rastrear onde está o celular do seu filho, consequentemente saber por onde ele anda. Vai ter gente usando contra o maridão, hein? Não faça isso. Vamos lá. Você aproveita para rastrear o seu filho com o celular em mãos. Primeiro faz o seguinte. Primeiro passo, abre o aplicativo do Google Maps. Lá no canto superior direito, clica na sua foto de perfil. E logo abaixo, nesse menu, você encontra uma função muito interessante. Compartilhar local. Clica nela. Basta selecionar novo compartilhamento. E aqui que está o segredo. Ao invés de você compartilhar por uma hora, você pode selecionar mais horas ou até mesmo desativar. O que significa compartilhar a localização 24 horas por dia. E logo abaixo você escolhe para onde você quer enviar pode ser para o seu próprio e-mail, pode ser copiar o link, mandar para o WhatsApp, o que você quiser fazer. E olha que você descobre com esse link a localização exata da pessoa, o nome, o endereço da rua e até mesmo o nível de bateria do celular dessa pessoa. Quem quer as dicas, manda aqui para mim. Esse é o quadro Techs and Apps.

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5: A polêmica do dia de hoje são obras no Brasil. O povo tá aqui querendo dica. Meu Deus do céu. Minha amiga Edneia. Bom dia, Edneia. Tudo bem?
6: Bom dia, Edu.
5: Bom dia.
6: É, como a Marilene disse aí, essa mulher não tá bem não. Essa goiana tá doida. O que com o irmão tem a ver com o outro? Vou pagar em conta de todo mundo que é parente, tá morto. Ela tem que resolver o problema com quem tirou o dinheiro, com quem... E também eles foram bobos de confiar, né? Tem muitos anos que a gente não deve confiar em ninguém. Com a tecnologia hoje, levar um golpe aí é bobeira.
5: Verdade, minha amiga. Obrigado. Bom dia pra você. Fique agora com o programa Benevibes, com o jornalista Marcelo Benevides. A todos o meu humilde bom dia. Eu volto ao meio-dia.

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Você que tá ligado pra você, que tá sintonizada na Insuperável, sou eu, Marcelo Benevides. Ai, este é o nosso Bené Vibes, que tá chegando sempre com a informação. Claro que tem opinião e claro que tem muita interação também. Vamos com todo o meu povo até às 10 da manhã. O nosso Bené Vibes tá no ar. Estamos chegando para mais um dia, minha gente, para mais uma semana, e que seja uma semana maravilhosa. Olha, comece sempre acreditando, minha gente. Grandes coisas acontecem quando a energia é positiva, a mente é forte e o coração é grato. Vamos com tudo, Bené Vibes no ar. É isso, minha gente. Vambora. Hoje, segunda-feira, último dia do mês de agosto, amanhã já estaremos em setembro, é isso. Eita, vai acabar o verãozinho. Vai acabar o verãozinho em setembro, né, meu povo? Então a gente tem que aproveitar. Hoje o tempo vai estar bom, hein? 80 Fahrenheit pra hoje, amanhã o tempo vai ficar nublado. Tô vendo que na quarta-feira também, tô vendo que na quinta-feira tem previsão de chuva. Aí o tempo volta a melhorar na sexta, sábado e domingo, justamente no fim de semana de feriado prolongado. Na outra segunda-feira teremos o Dia do Trabalho aqui nos Estados Unidos. O mundo inteiro comemora 1º de maio. Aqui nos Estados Unidos é sempre na primeira segunda de setembro e vai cair na próxima semana. E esse ano uma peculiaridade, coincidindo com o Dia da Independência lá no Brasil. É feriado lá no Brasa, 7 de setembro, e vai ser feriado também aqui, o Labor Day. Tá certo, minha gente? Vambora então aproveitar bastante o tempo que for possível aqui nessa terra. Papai do Céu te trouxe aqui, então no momento dele você volta pro Brasil, tá bom? Chegando com o nosso Bené Vibes, trazendo os seguintes destaques. Olha, vamos falar de um assunto que ficou para trás. A gente comenta hoje um novo recurso da Uber permitindo que os pais acompanhem as viagens dos filhos em tempo real. Já a gente vai comentar. Porque o ICE está prendendo cada vez mais imigrantes sem antecedentes criminais. Vamos trazer para vocês aqui alguns pontos fundamentais para vocês entenderem ainda mais sobre esse momento conturbado aqui em relação às políticas migratórias deste atual governo. Google Maps muda o nome do Lago Ontário para Lago América nos Estados Unidos após ordem executiva de Donald Trump. É, o malandro está querendo dominar geral. Daqui a pouquinho você vai entender mais do porquê dele ter decidido trocar o nome do lago. Galo vence, Cruzeiro perde, com os dois pensando no jogo decisivo de amanhã. Palmeiras empata e Flamengo pode colar no líder. Daqui a pouco os destaques do Brasileirão. Fica comigo até às 10 da manhã. 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

0: Bora, chegando aqui, interagindo com essa galera maravilhosa. Você que sempre vem aqui, manda um alô, manda um abraço. E você também que não vem aqui, nunca manda mensagens, sem problema nenhum. A gente sabe que a gente tem uma audiência silenciosa, aliás, a grandíssima maioria tá sempre acompanhando a gente de uma maneira tranquila, seguindo aí na labuta, tá certo? Eu recebo muitas mensagens aqui de pessoas, olha, Bené, não sou de mandar mensagem não, mas tô sempre na escuta. Obrigado sempre pelo prestígio, pelo privilégio da sua atenção. O ativo mais disputado do mundo hoje é a atenção, não é verdade? Então, se a gente consegue, de alguma forma, aí, te prender por alguns minutinhos aqui durante o dia, eu me sinto realmente um sujeito de sorte. Mandando abraços, então, para essa audiência maravilhosa, a turma que tá chegando aqui. Olha, a Arli tá com a gente. Bom dia aqui também para... deixa eu ver aqui, a Flávia tá com a gente também, o Foquinha também chegou. Bom dia. Patrícia também chegou aqui, bom dia. Quem mais aqui? O Henrique Pará tá na área, bom demais. O Gildo também já chegou. Bom dia para Elaine, desejando a gente aqui, olha, uma semana abençoada. O Cláudio Gregório tá na área. Bom dia pro William Maciel. Olha, William, hoje não tem choradeira não, né, William? Não aconteceu nada lá no jogo do Mirassol ontem não, né, William? Foi tudo tranquilo lá, né? Tudo tranquilo no jogo ontem não. Eu ouvo essa torcida brasileira. Eu só tô perguntando se aconteceu alguma coisa lá no jogo do Mirassol ontem. O Almir tá por aqui, bom dia. Rosângela já chegou também. Bom dia aqui para o Policinha. Bom dia aqui pro Geraldo que tá na área. O Ed Clinton também sempre presente. A Cirlei que já chegou também. Bom dia pra Cirlei. Bom demais. Tô vendo que o Cleitão tá feliz da vida, hein? O Vasco ganhando do Cruzeiro e tá mandando mensagem aqui. Vamos ver o Cleitão aqui. Vai, Cleitão!
1: Bom dia. Eu acho que você vai ficar rico com esses lencinhos aí, viu? Ah. Graças aos juízes desse Brasil que, como sempre, né? Todo joguinho do Flamengo tem um babado, né? É incrível como esse negócio tá ficando sério, né?
0: Meu Deus do
1: céu. Meu pai eterno. E Dali Vasquinho, né? Ah. Mas tudo bem. É futebol, né, velho? Futebol é igual política.
0: É verdade.
1: Tudo termina em pizza.
0: É
1: roubalheira do caramba.
0: Tá certo. Qual foi a roubalheira que teve no jogo ontem, Cleitão? Fala pra nós qual foi a roubalheira do jogo do Flamengo. 3-0 do Botafogo. O que vocês vão inventar agora? Teve dois gols anulados, aliás. Né? Aliás, bem anulados. Os jogadores do Flamengo estavam impedidos. O que vocês vão inventar? Eu tô esperando aqui qual vai ser a invenção de hoje aqui. O William tá dizendo aqui, olha, fui ontem em Salisbury Top lá, mas a água é muito gelada. O Flamengo funcionou. Tá aqui, William, do jogo do Mirassol. Não tô perguntando do jogo do Palmeiras não, William. Tô perguntando do jogo do Mirassol, se aconteceu alguma coisa lá. É, já fala da praia, né? A praia é gelada mesmo, meu irmão. É North Shore, né? Tá chegando lá em New Hampshire. Quanto mais pra cima, é mais gelada a água. Mas é uma praia bacana, eu gosto de Salisbury. Mas vamos ver se ele vai comentar alguma coisa do jogo Mirassol. Tô esperando aqui, William. O Batista tá por aqui, bom dia, tô ligado. Valeu, William. O Batista, abraço. O Clina também, que já chegou. Bom demais. O Mendes tá na área. Bom dia. Gol, eu, torcedor do Galo. E amanhã tem, hein? Amanhã tem Galo e Cruzeiro. Daqui a pouco a gente faz uma resenha. A Anete tá com a gente também, ligada aqui no Benevais. Obrigado, Anete. Bom demais. A Rosângela de Souza já chegou. Bom dia. Uma semana abençoada para todos nós. Amém, Rosângela. A Marisa também tá com a gente aqui. Todo mundo acompanhando a nossa programação. A Célia Cristina também tá na área. Bom dia. O Zé Pereira também chegou. Bom demais. Valeu, Zé. O Zé hoje não tá na Nina, não. Hoje o Zé vai ficar aqui com a gente, né, Zé? Vamos ver se ele vai continuar. Às vezes ele só vem aqui dar um bom dia rapidão e depois vai lá pra Nina, né? Valeu, Zé. Tamo junto, irmão. Sempre acompanhando aqui a nossa programação, sempre dando a moral pra gente aqui, né? Ó, o Cleitão mandou mais um áudio aqui. Vamos ver o que ele vai falar aqui. Vamos ver. Espera aí. Deixa eu botar o Cleitão aqui. Deixa eu ver aqui. Deixa eu ver se saiu aqui na carteira aqui. Vai, Cleitão. O que passou?
1: Você não viu o lance do Botafogo, não, que o cara fez o gol, rapaz. Às vezes, o Bené, gol, você sabe, você é um cara inteligente. Às vezes, um gol muda a partida, cara. E aí o time faz um gol legítimo daquele na entrada lá do cara,
0: que dirige
1: com um goleiro, sei lá.
0: Olha isso.
1: E aí pega o cara, me anula aquele gol, aquilo ali, cara.
0: Meu
1: Deus. Deixa qualquer time pra baixo, né? É esquisito demais o negócio do Flamengo aí com o juízo.
0: Cleitão, irmão, para com esse complexo de perseguição. Isso foi explicado. Você não viu o jogo, né? Parece que você não viu o jogo. Cleitão, não vou perder tempo com regrinha. Eu detesto essa regrinha de futebol, aí tem que ficar explicando. A bola, quando bate na mão do jogador que faz o gol, mesmo que seja uma mão involuntária, é regra. Ah, não tem interpretação, foi sem querer, tava caído, paciente, não tem. Bateu na mão, mesmo que seja acidental, se aquele cara faz o gol, é falta. Portanto, o gol foi bem anulado. Tem que brigar com a regra, irmão. Eu nem gosto dessa regra, pra te ser sincero, sabe? Que é um lance involuntário, mas é regra. Aí não tem o que fazer, aí é paciência. Não cabe interpretação. Jogadas, assim, de falta. Foi falta, não foi falta? Ok, o jogador vai com mais intensidade, com menos intensidade. Aí tem interpretação. A regra também permite interpretar. Nesse caso, não. Nesse caso, é um lance objetivo. Cleitão, arruma outro lance, irmão. Pelo amor de Deus. Aí já vai, lance legítimo. Não dá. Cleitão, ó, sabadão tô indo pra Rayanes. Vamos fazer uma resenha, irmão? Sabadão tô indo lá em Rayanes, hein? Eu acho que eu vou lá naquela churrascaria lá. Aparece lá pra gente fazer uma resenha. Faz o seguinte, eu pago pra mim e você paga pra você, pra gente ficar amigo. Aquele abraço. A galera tá chegando aqui, a Sandra também tá por aqui. Valeu, Sandra. O Carlos hoje chegou. Bom dia, Bené. Não mando mensagem, mas sempre na escuta. Valeu, Carlos. Tô sempre te acompanhando aqui, irmão. Você tá sempre mandando mensagem. O Carlos Souza, Cida também tá com a gente. Bom dia, bom demais. O Paulo Jacaré também já chegou. Vai, Paulão.
2: Bom dia, Bené. Vai, Bené. Segundou, hein? Nosso verão tá indo, hein? Tá indo embora. Mas bom que bom, hein? Cruzeirão perdeu pro Vasquim. Vascaindo. Culpa do Edmilson. Costela cabeluda.
0: Tá certo. Bom demais. A galera tá chegando aqui. O Gabriel também chegou. Bom dia, Bené. Vou mandar mensagem. Não vou deixar você no cheirinho igual o Palmeiras tá deixando, não. Valeu, Gabriel. Olha, se o Palmeiras, rapaz, se o Palmeiras escorregar, o Malvadão vai pegar esse brasileiro aí, rapaz. É, tá escorregando muito. Ontem não aconteceu nada lá no jogo do Palmeiras, não. Ninguém comentou. Não, deixa eu ver se o William já mandou mensagem aqui. É, até agora silêncio. O do William aqui tá aqui. Nada. Falou da praia, falou do Varmengo. Jogo do Palmeiras, ontem não aconteceu nada. Só tô esperando aqui pra ver, né? Porque a galera aqui é tudo é Varmengo, é William Bonner, é Rede Globo, é o Donald Trump, tudo conspira a favor do Flamengo. Daqui a pouco, em vez de ser Maracanã, vai ser estádio do Flamengo. O Rio Maracanã, que é ali, né? Que corta ali o bairro da Tijuca, não vai ser mais Rio Maracanã, vai ser Rio Flamengo. Tudo é Flamengo. O jogo do Palmeiras ontem não aconteceu nada. Tô esperando aqui os entendedores aqui, os Zé Regrinhas aqui aparecerem. O Zé Pereira tá dizendo que vai ficar com a gente. Tá lá. Então valeu, Zé. Obrigado, irmão. Tá certo. Então, aqui vou fazer um programa ainda melhor, parceiro. Abraço pra você. O Mitch tá por aqui. Bom dia, Marcelo. Agora, vergonha mesmo foi aquela garfada que o Flusão levou. Pênalti? Nada, nada, nada, Mitch. Nada, nada, nada. O Fluminense foi garfada. Esse sim. Absurdo que fizeram com o Fluminense ontem. Último lance do jogo, o Fluminense tava ganhando do Atlético Paranaense e aí

por aqui. Bom dia. Vamos, Libertadores e Brasileirão, Mengão campeão. Deus abençoe nossa semana de trabalho. Marcelo, faço parte da audiência silenciosa. Acompanho o programa todos os dias. Valeu, Rodrigo. Aquele abraço, irmão. Você tem um arroba aqui, K9, é isso mesmo? Você trabalha lá com o cachorro lá, o K9? É isso? Valeu, Rodrigão, aquele abraço. O Ozzy tá por aqui, tá ligado sempre. Bom demais aqui, a turma tá chegando aqui pra acompanhar a nossa programação. Muitos assuntos pra gente acompanhar, pra gente comentar. Ó, o Willian apareceu aqui, tá dizendo aqui, ó. Igual o lance do Luciano de São Paulo, a mão pega na bola, deram um pênalti. Tá bom, Willian, tá bom. Eu tô perguntando o jogo do... Fiz uma pergunta muito clara aqui. Não é jogo do Flamengo, não é jogo do São Paulo. Palmeiras e Mirassol, aconteceu alguma coisa ontem lá ou não? Ah, vai falar de novo. Aí vai falar assim, Belé, vamos pro Maine. Daqui a pouco vai vir a mensagem dele. Vamos pro Maine, vamos pro Maine. Não, mas e o lance lá do São Paulo? Não, e você viu o jogo do Cruzeiro? Não, e o Galo? E o Galo, hein? Eu amo a torcida brasileira. A torcida brasileira é o seguinte: é de acordo com o que beneficia. Se me beneficiar, eu fico quietinho. Não falo nada, não. Agora, se me prejudicar, eu tenho que falar. Você tem que falar, Belé. Se aí dentro daquele lance lá, você não fala. Aquele lance lá só fala. Aí, é assim que é, o critério é esse. Vocês são igual o VAR, gente. É isso. A torcida brasileira é igualzinha a mentalidade do VAR. Depende. Se for um jogo, o que é esse jogo? Qual é a camisa que tá aí? Vou ver se eu vou interferir ou não. Vou dar uma olhada aqui direitinho. Ai, ai, ai. Deixa eu ver aqui. Ele mandou mensagem. Deixa eu ver aqui. Ainda bem que o VAR, o que é? Interveio? Tá dizendo aqui? Do que? Do lance do Palmeiras? Não foi nada? Não foi pênalti não, pro Mirassol? Meu Deus do céu, rapaz. Olha, realmente, tem que ter criatividade pra defender que aquilo ali não foi pênalti, hein? Tem que ter criatividade, irmão. Meu Deus do céu. Ai, ai, ai. Feio foi o Abel falar mal do Vitor Roque. A culpa é sempre do outro. Tá aqui o Geraldo. Valeu, Geraldo. Aliás, o Abel, eu já falo isso aqui sempre. O William vai me cobrar aqui na quinta-feira que o Palmeiras deu um ataque no Santos. Aliás, o Santos, na Copa do Brasil, foi ninguém. Foi um jogo que era pra ter sido uns 7 pro Palmeiras. Eu falei que aquilo ali foi a exceção. Aí ele falou, você desdenhou do Palmeiras. Eu falei, não desdenho do Palmeiras. Eu falo que esse sistema, o jeito do Abel jogar, não me agrada. Não é o futebol que, aliás... Nem é o futebol do Palmeiras histórico. Palmeiras histórico, Palmeiras da academia, das duas academias, o Palmeiras Parmalat, depois o Palmeiras do Luxemburgo. Que é isso? Aí vai pra esse Palmeiras aí? Ah, é muito pouco. Ah, vai ganhar, ok, beleza, tá na história, ganhou Libertadores, ganhou tudo, legal. Agora tô falando de futebol, jogo de bola. Palmeiras não joga futebol, gente, mas não é de hoje, não. É muito fácil vir aqui agora e na quarta-feira eles vão lá, do outro ataca no Santos, tem que vir falar, ah, que aí, fala agora do Palmeiras. Vou falar a mesmíssima coisa. Sabe por que eu posso falar isso? Porque o Abel Ferreira já tá lá há 6 anos. Então, isso é ele aí, esse negocinho aí, esse futebolzinho aí. Aí vai ganhar, por quê? Porque o elenco é muito forte, você tem um jogador muito inspirado como é o Flaco Lopes, você tem um meio de campo com o André Pereira, o Marlon Freitas, que é muito bom, o sistema defensivo, aí sim, aí funciona. A única parte tática do Palmeiras que funciona com o Abel Ferreira é o sistema defensivo, que no ataque ele não sabe produzir um time que seja dominante, que sufoque o adversário. Você tem lembranças de jogos assim? Você vai contar, acho que na palma da mão você vai contar, né? Da forma como o Palmeiras joga. Então, eu não gosto desse tipo de futebol, pelo que o elenco que o Palmeiras tem, com esse técnico. Eu acho um técnico... Não posso dizer também que ele é péssimo, horroroso. Não é, porque o cara é vitorioso e a história é contada pelo resultado. Mas dizer que esse time produz alguma coisa sob o comando do Abel, aí é uma distância gigantesca. Pode ganhar os 3 títulos. Pode ganhar a Copa do Brasil, ganhar o Brasileiro, ganhar a Libertadores. Eu tô falando aqui de jogar bola. Esse time do Palmeiras não joga bola, não é de hoje. Eu falo isso já aqui há muito tempo, né? Mas, enfim, pelo visto não aconteceu nada lá no jogo de ontem. Tá tudo certo e então, tal. Beleza. Bernardo tá por aqui. Aquela mão do Santos, Bené. Tá aqui o Bernardo. Ah, irmão, se a gente ficar aqui, vai um programa inteiro. Vai ter lance toda hora. O Zé Regrinha vão ficar aqui falando só de lance. Lance o tempo todo, né? Falar de futebol mesmo. Eu me atenho mais ao futebol. É por isso que eu sempre falo. Se o Palmeiras ontem... Era pra ter perdido aquele jogo, inclusive. Então, ganhou um ponto ontem o Palmeiras. Mas daqui a pouco a gente faz uma resenha, porque tem muito assunto pra gente comentar aqui no nosso Bené Vibes. Daqui a pouquinho, já, eu quero trazer pra vocês por que será que o ICE está prendendo cada vez mais imigrantes sem antecedentes criminais. É assunto pra daqui a pouquinho aqui no nosso Bené Vibes. Mas agora eu preciso falar sobre o novo recurso da Uber que permite que os pais acompanhem as viagens dos seus filhos, adolescentes, principalmente. Eu acho que é uma questão que a gente precisa também sempre... nos ater em relação à segurança dos nossos filhos, né? Olha, a Uber anunciou uma nova ferramenta de segurança para os adolescentes. Agora os pais ou os responsáveis podem acompanhar a viagem dos filhos, em alguns casos, até visualizar uma transmissão ao vivo durante o trajeto. A novidade faz parte do chamado Uber Teen, né? Ou

0: Uber para adolescentes. E funciona assim: o adolescente precisa estar conectado ao perfil familiar da Uber, o responsável recebe uma notificação quando a viagem começa, e quando disponível, o pai ou a mãe pode acessar uma imagem ao vivo usando a câmera frontal do celular do motorista. O adolescente e o motorista são avisados quando o vídeo está sendo acompanhado e, além disso, a Uber já oferece outros recursos de segurança, como rastreamento de viagem em tempo real, confirmação por PIN para garantir que o jovem entrou no carro correto, alerta para a situação ali inesperada durante o trajeto, e a empresa afirma que o objetivo é dar mais tranquilidade aos pais, principalmente em viagens para a escola, esportes e compromissos do dia a dia. Mas fica a pergunta: você se sentiria mais seguro deixando seu filho pegar um Uber, sabendo que poderia acompanhar a viagem? Eu acho que a pergunta é até retórica, né? Meio que óbvia. Quando você pode acompanhar, você se sente muito mais seguro, né? Então é importante. Eu acho que até que esse recurso deveria ser estendido, acho que para todo mundo, né? Uma questão até de segurança para todo mundo. A segurança para o motorista também, inclusive, que às vezes ele é alvo de falsa denúncia. Às vezes o motorista não está fazendo absolutamente nada, aí recebe uma mensagem de que fez isso, aquilo outro. Então, eu acho que é uma questão até de segurança para o trabalhador também, né? Acho que esse recurso deveria ser estendido mais. Acho que é uma boa forma também de tornar as viagens mais seguras. Esse programa ainda é experimental, ele vai ser utilizado gradualmente em algumas cidades, no estado da Califórnia, do Oregon e por aí vai. Massachusetts ainda não está incluído nesse primeiro momento, mas logo logo a Uber promete abranger este recurso aí para o país inteiro. Vocês sempre vão ficar muito bem informados aqui no nosso Bad Vibes. Bom demais, bom demais, bom demais, minha gente. Olha, deixa eu trazer pra você. Olha, você que acabou de ter um acidente aqui nesse país, né, gente? Você sabe, né? Quando sofre um acidente, o coração acelera, você fica meio desnorteado, não sabe muito bem o que fazer. 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A questão da língua também atrapalha um pouco. Todo mundo deve saber que você tem que registrar tudo, tirar fotos do local, os danos, a placa do outro carro principalmente, dados do motorista, todo mundo envolvido num acidente. Muito importante, gente. Olha, não assuma a culpa verbalmente, não. Isso pode ser usado contra você, hein? E aí depois você vai acionar o seguro o mais rápido possível, depois que você pegar todo o registro, tirou foto, filmou direitinho. Porque quanto mais tempo você demorar, mais difícil vai ficar o processo lá que eles chamam de claim, né? 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Intervalinho e eu volto na sequência, não sai daí não.
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0: Muito bem, meu povo, peço um minutinho da sua atenção, não que eu não peça antes e nem que eu vá seguir pedindo a sua atenção, mas agora mais do que nunca a sua atenção, porque é um assunto muito importante, minha gente. Você já deve saber, o ICE prendeu quase 50 mil imigrantes no mês de julho, o maior número já registrado num único mês durante o segundo governo de Donald Trump. Você já deve saber também que Texas e Flórida lideraram disparados ali esse ranking, concentrando quase 20 mil prisões, ou seja, cerca de 40 prisões de todas as detenções realizadas pelo ICE no país no mês de julho estão concentradas justamente em dois estados, Texas e Flórida. E aí, em Massachusetts, o estado registrou 505 prisões de imigrantes no mês. O número é muito inferior ao de Texas e Flórida, mas, claro, não significa também que a atuação do ICE seja pequena aqui no estado. Um detalhe importante é que existem pessoas presas aqui em Massachusetts e que podem ser transferidas para centros de detenção fora de Massachusetts. E aí essa prisão pode ser que seja computada não em Massachusetts. Então, pode ser que tenha imigrante sendo preso aqui, essa pessoa é transferida imediatamente e aí essa prisão acaba sendo computada naquele estado para onde aquele imigrante foi transferido, né? Mas, de qualquer modo, as operações estão acontecendo em número menor, em maior grau, enfim, isso todo mundo já sabe. Um detalhe importante, gente, é que está chamando muita atenção do porquê que as pessoas estão sendo deportadas cada vez mais sem antecedentes criminais, né? Porque o ICE está prendendo mais pessoas, cada vez mais pessoas sem antecedentes criminais. Então eu quero trazer para vocês aqui alguns pontos que são importantes para você entender também, vamos dizer assim, desse novo momento, podemos chamar até de uma nova fase da atual política migratória deste governo que aí está. Então está tendo muito mais prisão diretamente nas comunidades, não apenas em presídios ou cadeias após as pessoas cumprirem algum tipo de pena. As operações agora estão sendo menos ostensivas, incluindo abordagens decorrentes de paradas de trânsito e outras ações locais. Está tendo uma maior participação de polícias estaduais e locais, principalmente por meio de acordos conhecidos como 287G. E aqui, para mim, é um dos, talvez se não o mais importante, mas um dos mais importantes, porque eu já expliquei isso aqui várias vezes, mas a nossa audiência é rotativa, de repente você está ouvindo ainda, não conseguiu entender do que significa. Esse programa praticamente dá poder de imigração a um policial local. Ele trabalha como se fosse uma espécie de auxiliar do ICE, uma vez em que ele faz uma abordagem no trânsito. Se aquele imigrante, aquela pessoa abordada, não consegue comprovar status, esse policial tem o poder de encaminhar aquela pessoa abordada diretamente para o ICE. Então, obviamente que isso vai aumentar em muito um número de detenções de pessoas que simplesmente cometeram ali uma infração de trânsito, não necessariamente tenham cometido algum tipo de crime. E tem também aquilo que toda hora a gente fala sobre a questão das prisões consideradas colaterais, é quando o agente pode prender uma pessoa encontrada durante uma operação que não necessariamente era alvo original daquela operação. E está havendo também uma expansão da estrutura de detenção, acompanhando justamente o aumento das prisões e também da capacidade de deportação. Então eu trouxe aqui para vocês alguns dos pontos principais, poderíamos falar alguns outros aqui também. Acho que existe também uma questão ideológica, eu já falei isso aqui algumas vezes também. Agentes que estão sendo contratados, muitos deles sem nenhum preparo técnico para exercer a função, e estão ideologizados, presos numa ideia de que estão fazendo uma limpeza, de que esse país aqui deixou a porteira aberta e que agora é hora de expulsar os criminosos e tudo mais, e aí acabam fazendo pescaria o tempo todo e levando muita gente que sequer cometeu um crime e que sequer, não vou dizer nem cometeu um crime, né? Às vezes a pessoa está sendo acusada, né? Ou está em algum processo, essa pessoa está sendo levada, ou mesmo não tem nada, né? Nada, nenhum recorde, absolutamente nenhum, e pelo fato de estar sem status, essa pessoa está sendo detida. Obviamente, todo mundo deve saber também que pelo fato de estar em situação irregular, isso não livra ninguém de ser levado, uma vez que a pessoa está irregular, obviamente que essa pessoa está passível de deportação, passar por um processo, mas nunca deveria ser o foco, algo que foi amplamente falado. Não sei quem acreditou nessa historinha de que o governo falou que só iria atrás dos imigrantes criminosos. Eles nunca disseram isso em momento nenhum. O que houve foi, neste ano, Donald Trump, lá ali pelos primeiros meses do ano, ter reconhecido que o foco deveria estar em prender imigrantes que são criminosos ou que tem algum tipo de antecedente, mas daí a colocar isso em prática é uma distância enorme. Então ele reconhece que o país deveria ter tido um outro tipo de foco. Não teve, segue prendendo. Estima-se que mais de 50% das prisões hoje, as prisões que estão ocorrendo hoje, mais de 50% de imigrantes que não têm nenhum antecedente, né? Então isso é muito sério, muito grave. Eu converso volta e meia com pessoas que estão passando por uma situação de ter algum conhecido, de ter algum familiar que está preso nesse momento, e o testemunho é sempre, sempre devastador. Muitas pessoas que lá estão, porque eles passam, né? Um passa para o outro e fala, como é que tá aí e tudo mais. Ó, gente, conheço tanta gente que trabalha aqui, que não tem nada, não deve. Tá irregular, ok. Mas é algo que o país poderia resolver de uma outra forma que não simplesmente prender essas pessoas. Então é tudo muito triste. Então parece que houve realmente um aumento expressivo de imigrantes sem antecedentes criminais sendo presos, e aqui eu trouxe para vocês algumas das razões. Então é importante sempre evitar ao máximo problemas, né? Evite ao máximo problemas. Aqui em Massachusetts eu conheço gente que ainda não tirou carteira, gente. Tirar carteira de motorista aqui nesse estado não faz o menor sentido. Você tem que ter a carteira aqui se você está indocumentado, porque uma luta de 20 anos para conceder esse benefício para o imigrante que não tem documento, e tem gente que anda sem carteira. Quer dizer que pelo fato da pessoa ter a carteira está livre? Claro que não. Se a pessoa tem a carteira e aí é parada por um oficial da imigração, um agente federal, ele não vai se contentar com aquela carteira, a gente sabe disso. Você entrega a carteira para ele, ele fala, tá bom, e agora? Me dá o seu green card, me dá a comprovação de que você tem status nesse país. Mesmo que a sua carteira tenha lá o selinho lá do Real ID, eles podem questionar. Agentes federais, não os agentes locais, não policial municipal, policial estadual. Esses estão proibidos aqui em Massachusetts de checar ou de questionar o status migratório de uma pessoa abordada. Então, de repente, você está sem uma carteira. Primeiro, se você andar sem carteira, aí você pode tomar a multa do dia a dia, que você vai ser parado por alguma polícia que estadual ou de alguma cidade, você vai tomar multa, vai aumentar o seu seguro e tal. Uma questão até civil já atrapalha. E se você já tem carteira, para que você for parado por um agente federal já é problemático, imagina sem nada, né? Então evite ao máximo, evita confusão, evita problema, briga, né? Porque aqui nesse país realmente tá muito difícil para quem está sem documentos, e aí a gente fica sempre na fé, na esperança, aquilo que eu falo sempre. Ah, você tem alguma informação de que isso vai melhorar, vai ter alguma reforma migratória? Nenhuma, zero, não tem informação nenhuma, muito pelo contrário. O cenário agora não indica que não vai haver aí uma trégua tão cedo. Esse é o cenário. Então, o que eu acredito é meramente baseado na minha crença, né? Daquilo que eu acho que se a hora que esse vendaval passar, uma hora as coisas vão virar. Uma hora esse país vai criar consciência, mesmo que seja pela dor, pelo fato de eles estarem percebendo que estão perdendo muito dinheiro, e aqui nós estamos falando de bilhões e bilhões de dólares, por conta da redução da economia, o país para de crescer, perde força aí da mão de obra. Vai chegar uma hora que eles vão ter que prestar atenção nisso de verdade. Eles estão prestando atenção, por enquanto, em fazer o que eles chamam de varredura, essa limpeza que de limpeza não tem nada. Até porque a sujeira da Casa Branca eles não limpam. Mas uma hora eles vão ter que sentir que, olha, temos que fazer alguma coisa. E aí pode ser que alguma coisa aconteça, talvez não nesse governo, muito provavelmente não nesse governo, mas no outro governo, enfim, que eu acho que um dia os sobreviventes vão colher frutos. Mas essa é a minha crença, né? Não estou aqui vendendo ilusão, não estou aqui dizendo, olha, fiquei sabendo disso, li um artigo não sei aonde, não, nada disso, apenas a minha esperança. Vocês sempre vão ficar muito bem informados aqui no nosso Banner Vibes. 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Pega aqui algumas mensagens aqui. A turma tá chegando aqui. Não diga meu nome. Bom dia, Marcelo. Você viu o tanto de crianças e adolescentes que foram resgatados em várias cidades da Flórida? Eram vítimas de abuso sexual. Triste ver cenas que se espalharam pelo Instagram. Eu não vi as cenas, não, mas eu fiquei sabendo que teve realmente, né? Que esses responsáveis sejam devidamente punidos, né? Gente que abusa de criança é algo... Eu não consigo nem mensurar em palavras. O Rodrigo tá por aqui. K9 foi a escolha do dia que eu fiz no meu e-mail. Não tava aceitando nenhum nome. Tentei o K9. Ah, tá certo. Porque gostava do filme do cachorro policial. Passou o nome e ficou legal. Legal, Rodrigo. Valeu, irmão. Tamo junto. A Elaine Soares está com a gente. Bom dia, Marcelo. É horrível a situação que rolou com uma criança torcedora do time do Corinthians que ganhou a camisa do Neymar. Fala sério. Torcedores do Corinthians, triste, traumatizaram a criança. Elaine, aquilo ali é tão ridículo, aquilo. Sabe? O ambiente do futebol, gente, é uma selva. Né? O moleque vai pedir uma camisa de um ídolo. O Neymar, queira ou não, goste-se ou não, odeie-se ou não, o Neymar é ídolo nacional, é um ídolo das crianças principalmente. O Neymar suplanta a questão clubística, né? Quando houve lá a comoção para convocar o Neymar, era gente de todos os times pedindo a convocação do Neymar para ir para a Copa, né? E olha que eu já fui um defensor do Neymar, tecnicamente falando. Na Copa eu falei, olha, não dá, do jeito que ele está jogando não tem condição de ir mais. Mesmo eu defendendo a sua convocação, eu disse que ele não justificava a sua ida para a Copa. Então o Neymar, ele suplanta isso. Aí os trogloditas lá resolveram xingar uma criança. Aí depois eles vão dizer que não, o xingamento não é para criança, é para os pais que permitem isso. Que isso, gente? Então quer dizer que se o seu filho torce pro Vasco, o Zico tá passando e aí perde a camisa do Zico, o que você vai fazer? O quê? Vai deixar o moleque de castigo? E vice-versa. O moleque que é rubro-negro, de repente, que Deus o tenha, um grandíssimo ídolo, cracaço, vi muito jogar. Acho que ele nem tem o tamanho que merece na história, o Roberto Dinamite. Aliás, o Zico vestiu a camisa do Vasco no jogo de despedida do Roberto. Aí o que que é? Então o Zico agora não é mais ídolo do Flamengo? Pelo amor de Deus, gente. É diferente de um jogador que faz uma provocação, que está vestindo uma camisa de um outro clube, num outro ambiente, para poder provocar. Aí é diferente. É empregado de um atual clube e aí tá vestindo a camisa de um rival. É outra história, né? Aí estão falando de um ambiente profissional. Agora, num ambiente que deveria ser de lazer, de entretenimento também, embora futebol de entretenimento não tem nada, porque isso que eu falo, sempre falo até brincando, mas isso é uma realidade. A gente só acompanha futebol porque a gente tem probleminha. A gente é meio dodóizinho da cabeça, porque se a gente fosse mais são, mais racional, a gente teria abandonado esse troço há muito tempo, né? Mas a gente não pode confundir a nossa paixão, a nossa passionalidade pelo nosso time com imbecilidade, né? Com selvageria. É um absurdo comprar. Não tem o que justifique aquilo ali. Não pode falar o que for, mas o pai também não tem nada que justifique aquilo ali. O moleque foi lá, pediu a camisa, o Neymar gentilmente atendeu, poderia até ter recusado. Tem muito jogador mala aí que recusa também. Poderia ter recusado, foi lá, deu a camisa pro moleque. Moleque, o que deveria ser um momento para ele... histórico até, meu Deus, ganha a camisa de um grande ídolo, aquilo ali vai ficar na cabeça do, sabe, meu Deus do céu, cara, é impressionante a selvageria que existe no futebol. Bom, enfim, seguindo aqui com o nosso Bene Vibes, a nossa Sandra de Aracruz está por aqui também. Bom dia, moça da rádio, concorrente, tô ouvindo você hoje. O motivo, o locutor da rádio, concorrente, é muito barrista, porque só quer falar de Engo, nunca fala do meu timeco coxa. Vou ouvir você que fala bem, tá certo, irmão. O Zezé tá por aqui, valeu Zezé Galo doido, o Rogério tá por aqui, amém, bom dia Marcelão, audiência, valeu irmão. O outro Rogério tá na área também, aquele abraço. O Alexandre tá por aqui, bom dia, sempre aqui com vocês, mas fico quietinha. Tá bom, Alexandre, bom demais, né? 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Me avisa que hora que você vai estar aqui, beleza irmão? Vamos combinar mesmo, uma resenha no sábado. Só não vou te garantir o horário, porque sábado vai ser sábado de Labor Day, e aí o trânsito é aquele inferno lá na Sagamore Bridge, Mas tô querendo chegar na hora do almoço ali, entre meio-dia e uma hora. Vamos ver se a gente combina uma resenha lá, tá bom, irmão? Tamo junto. E para de chorar. Se ficar chorando lá no almoço, você vai pagar o dobro, hein? Douglas tá por aqui. Bom dia, Marcelo. 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Fala com o nosso camarada ouvinte. O Gabriel tá por aqui pra você ver, Bené. Neymar tem foto com blusa do Corinthians. Aquilo é culpa do craque Neto, tá dizendo aqui o Gabriel. Deixa eu chamar o intervalinho aqui e eu volto na sequência pra mais notícias aqui no nosso Bené Vibes. Não sai daí, né?

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2: Muito bem, tamo junto aqui no nosso Banda Vibes. A galera tá chegando aqui, o Douglas tá agradecendo aqui. Obrigado pela moral, irmão. Tamo junto, irmão. Você que dá moral pra gente aqui, acompanhando a gente sempre aqui, diariamente, na nossa programação insuperável. Muito bem, meu povo, trazendo pra vocês aqui mais uma informação no nosso Banda Vibes. Daqui a pouquinho vai ter resenha aqui. Vamos falar que o Galo venceu, o Cruzeiro perdeu, o Malvadão vai colar no Palmeiras. Sim, gado Mirassol, né, Malvadão? Tem gado Mirassol pra colar. E amanhã vai ter jogão, hein? Amanhã vai ter jogão um Galo e Cruzeiro decidindo quem vai para a semifinal da Copa do Brasil. Minha gente, olha, vocês devem estar sabendo, o Donald Trump determinou a mudança do nome de Lago Ontário, que é o Lake Ontario, né? Para Lake America, ou seja, Lago América, dentro dos registros oficiais dos Estados Unidos. Essa decisão faz parte de uma disputa política e comercial com o Canadá. E por que Donald Trump quis mudar o nome? A justificativa apresentada pelo presidente está ligada ao conflito comercial com o país vizinho. Ele afirmou que, diante das tensões e das tarifas entre os dois países, os Estados Unidos não esperavam mais fazer tantos negócios com a província de Ontário, que dá nome ao lago. A mudança também segue uma linha adotada pelo governo Trump de alterar nomes geográficos considerados símbolos nacionais. Antes, vocês devem lembrar, ele já havia determinado a adoção do nome Golfo da América para o então, até então, chamado Golfo do México nos registros americanos. Porém, há um detalhe importante. Trump não pode obrigar o Canadá nem outros países a usar o novo nome. A ordem vale principalmente para órgãos federais americanos e mapas oficiais dos Estados Unidos. O Canadá continua chamando o Lake pelo seu nome original, né? O Lake Ontario. E por que que ele tem esse nome? Para vocês entenderem um pouquinho de história. O nome é muito mais antigo do que os Estados Unidos e o Canadá modernos. Ontário vem de uma palavra de origem indígena associada aos povos Huron-Wendat. E uma das interpretações mais aceitas é que significa algo como se fosse lago bonito, águas brilhantes, né? Ou mesmo um grande lago. Ele recebeu esse nome há mais de 400 anos durante o período de exploração europeia da América do Norte, e ele é um dos 5 grandes lagos da América do Norte e fica entre o estado de Nova York, nos Estados Unidos, e a província de Ontário, no Canadá. Quer chamar de Lake America nos Estados Unidos? Então, Donald Trump, pode chamar, podia chamar de Lake Ontário, né? O que ele está fazendo é uma grandíssima otarice, né? Porque é o nome que já vinha sendo adotado muito antes mesmo, né, acho que 400 anos nos Estados Unidos ainda era colônia britânica ainda. Mas obviamente que o Donald Trump está querendo mandar uma mensagem clara de guerra comercial que foi anunciada ao Canadá por conta das tarifas. E ele gosta de fazer esse tipo de provocação, troca o Golfo do México, troca o Golfo, o Lake de Ontário, diz que vai comprar a Groenlândia, invade a Venezuela. Aliás, ele anunciou que bilhões de barris de petróleo serão destinados, né? Serão produzidos por empresas americanas e, portanto, destinados aos Estados Unidos, e que isso vai ter um reflexo no preço, vai baratear o custo do petróleo e, consequentemente, o combustível aqui nesse país, mas fruto de roubo também, né? A gente já falou bastante sobre isso, não vou entrar no mérito aqui, todo mundo sabe o que eu penso de Maduro, sanguinário, ditador, não deveria nem, no primeiro mandato já deveria cair. Mas é uma questão do povo venezuelano para resolver, né? Os Estados Unidos não é polícia do mundo. Vai lá, sequestra o cara sob a alegação de tráfico de drogas. Ah, os Estados Unidos estão preocupados agora com o tráfico de drogas, não é não? Liberou lá o ex-presidente lá de Honduras. Ah, o camarada condenado, inclusive. Condenado por toneladas e toneladas de drogas. O Donald Trump deu perdão para ele, mas está preocupado com o tráfico de drogas, com certeza, né? Esse país quase não cheira, né? É verdade, com certeza. Bom, enfim, então ele foi lá tomar de assalto a Venezuela e fica fazendo essas provocações para ver se ele colhe frutos comerciais em relação a isso. Na verdade, o Donald Trump está ali muito mais como um gerenciador dos seus grupelhos ali capitalistas ele atende às necessidades desses grupelhos, um clubinho ali de meia dúzia de bilionários, que vão ficar ainda mais bilionários. O próprio Donald Trump ficou ainda mais bilionário, seus familiares, pessoas ligadas à sua família também estão ficando cada vez mais bilionárias, justamente por conta desses acordos aí, desses anúncios. É, e agora também com a Venezuela, com certeza as petrolíferas americanas vão lucrar bastante, e isso aí vai ter um payback. Gente, isso aí é coisa de papo de, pô, qualquer país sério, o sujeito já estaria longe da administração pública, né? Mas aqui parece que nos Estados Unidos tudo pode, então a resposta tem que ser uma resposta democrática, né, para conter esses abusos, essas sandices, né, esses delírios até de ficar trocando o nome de lago, simplesmente para demonstrar alguma imposição de poder, né? Enfim, isso aí é absolutamente característico da figura, narcisista, né, de Donald Trump. Quem estudou um pouquinho ele, né, leu um pouquinho sobre o que pensa Donald Trump, eu sempre recomendo vocês assistirem o filme lá, O Aprendiz, para vocês entenderem como funciona a mente do sujeito chamado Donald Trump. Tá aí, mais uma questão agora, mais uma briga que ele vai arrumar com o cara. Vamos ver qual vai ser o reflexo interno aqui nos Estados Unidos, né, em relação a preço, à inflação, né, o americano perdendo cada vez mais poder de compra, isso aí o tempo vai dizer. Vocês sempre vão ficar muito bem informados aqui no nosso Bad Vibes. Pegando aqui algumas mensagens aqui, a galera tá chegando aqui, Marcelo Almeida tá dizendo, o país deve estar com pouco problema para esse cabeça de manga ficar perdendo tempo trocando o nome de lago do Golfo. É, demonstração de poder, irmão, no final das contas, o que ele quer é isso. Tá aqui, a galera tá chegando aqui, Adriana Cardoso tá com a gente, bom dia, Leique Otário, ela gostou do nome, né? Deveria chamar mesmo, né, Leique Otário, acho que funcionaria melhor, né, caberia mais o nome, mais apropriado. A galera tá chegando aqui, tô vendo aqui mensagem. Vamos fazer o seguinte, tá, meu povo? Tô olhando aqui o reloginho. Vamos pra nossa resenha então, vambora! Muito bem. Chegando com a nossa resenha de segunda. O programa vai acabar e o William Maciel não vai dizer nada sobre Palmeiras e Mirassol, né, minha gente? É óbvio que aquilo ali é um lance. Eu vou dizer assim, gente, não vou dizer que foi um pênalti escandaloso, mas é óbvio que foi pênalti. Porque há o toque do jogador do Palmeiras antes dele tirar com a bola. E aí, mesmo você que faça uma força danada para dizer que não foi pênalti, você vai, no mínimo, dizer é discutível. Verdade, pode ser um lance discutível. Então, ora a bola, se é um lance discutível, o árbitro foi lá e deu pênalti, então mantém-se o entendimento de quem considerou que foi pênalti. Se o árbitro não tivesse marcado o pênalti, deveria ser. A gente ia ficar falando que foi pênalti, absurdo, o cara não deu aquele pênalti. Mas é um lance discutível. Ele não quis dar o pênalti, beleza. O meu ponto é, VAR não tem que se meter nisso. Eu falo isso aqui toda hora, de assim, dia também é cansativo. VAR não deve se meter em lance que é interpretativo. É diferente quando a bola bate na mão do jogador e o jogador vai lá e faz o gol. Aí não tem interpretação. Bateu na mão, paciência. Ah, foi acidental. Não tem conversa. A regra diz que bate na mão e se aquele mesmo jogador faz o gol, é lance objetivo. Impedimento? Tem interpretação impedimento? Não, não tem. Ou tá na frente, ah, mas um cabelinho de rã na frente. É, paciência. A bola entrou ou não entrou? Ah, cabelinho de rã pra, tem que entrar toda, né? Não, tem, aliás, tem ouvinte nosso aí que fica torcendo pra bola entrar toda aí o tempo todo, não é? Pois é, é lance objetivo. Lance interpretativo, o VAR não tem que se meter. Aí eu vou defender o árbitro de ontem. Errou naquele pênalti pro Fluminense, falei isso aqui mais cedo? Errou. Mas foi um lance que ele entendeu que foi pênalti. O VAR não tem que se meter. E o VAR não se meteu. Né? Aí, paciência. Paciência. Né? Aí, por qual é o problema? Fluminense e Atlético. O VAR entende uma coisa. Não, peraí. Interpretativo. Aí, beleza. É um argumento. Foi interpretativo, então não vou me meter. Aí não vou ficar falando aqui. Não foi pênalti. Absurdo o cara ter dado pênalti. Absurdo, absurdo. Mas não vai ser corrigido pelo VAR. Quem tem que corrigir é o árbitro. Para não marcar mais esse tipo de pênalti no jogo seguinte. Aí o árbitro, o VAR não se mete. Aí no jogo do São Paulo, absurdo aquele pênalti que foi marcado lá em cima do Luciano, né? Aí o VAR se mete. Aí o juiz vai lá e dá o pênalti. No São Paulo o cara não tinha dado, o VAR foi lá e deu. Aí no jogo do Palmeiras o cara deu, o VAR disse que não tem que dar. É loucura, gente, isso. Isso é maluquice, isso tá doido, é várzea. Para, não dá. Não dá, então passando a essas coisas de VAR enjoativo, que aliás eu só falo isso também muito de VAR, porque vocês amam essa história de faltinha o tempo todo, Zé Regrinha, sabe? Vocês adoram isso, porque todo jogo vai ter um problema, e não vai ser solucionado, porque o Brasil é uma várzea, simples assim, cada VAR tem um entendimento, depende do sujeito que está lá, decidindo, vai olhar a camisa também. E aí, a camisa é mais forte, é mais fraca, como é que a gente faz? E aí, recomenda a revisão, não recomenda? É, aí não, né? É horrível. Então vamos falar de jogo? Palmeiras jogou bola ontem? Zero, nada. Eu vi o jogo. Vasco jogou muita bola contra o Cruzeiro, mas aí você tem que fazer uma ressalva, porque o Cruzeiro estava com o time reserva no primeiro tempo, depois tentou colocar alguns jogadores que vão jogar amanhã, mas já era muito tarde. O time entrou com a preguiça danada também. Por isso que eu falo a coisa do Cruzeiro de dar o salto. Enquanto ele tiver só um time muito bom, um time titular do Cruzeiro, ele tem que ter um elenco para dar o salto que o torcedor espera. O salto o que é? Começar a ganhar título grande. Título grande. Começa com Copa do Brasil, Brasileiro, Libertadores. Na escala, Copa do Brasil é o terceiro. Né? Não vai querer discutir Copa do Brasil é mais importante que Brasileiro e Libertadores, né, meu povo? Sabe por que vocês estão em vias aí de ganhar, né? Não vou cometer essa sandice também. Mas quando começar a ganhar título grande, vai depender de elenco. E aí quando você começa a revezar o elenco, você começa a ser competitivo também em jogos que você não precisa tanto dos seus titulares. Era um jogo para poupar, claro, você tem cobertor curto, não dá para colocar a cavalaria toda no jogo de ida com o Atlético, aí depois a cavalaria no jogo do meio, aí depois, não dá, eu entendo. Então falta ainda esse salto para o Cruzeiro com qualidade do elenco. O time titular é fortíssimo e tem tudo, claro, para seguir adiante, assim como o Galo tem também, é outra questão também do elenco mais reduzido, mas um time titular muito forte, e o Galo chega grande porque ele ganha do Vitória, e deixa eu até fazer o seguinte, deixa eu trazer aqui como é que tá a classificação nesse momento, porque aí o Galo tá a 3 pontos do Cruzeiro com um jogo a menos, o Galo tem 36, o Cruzeiro tem 39, o Cruzeiro hoje é 6ª colocação, o Galo na 7ª, sendo que o Cruzeiro tem um jogo a mais. Então, se o Galo vence o seu jogo, aí ele vai para o mesmo número de vitórias e no saldo de gols, aí vai depender da vitória. Ele tem hoje 2 gols abaixo, é isso? Não, 2 gols não. O Galo tem 4 gols de saldo. É, então se o Galo tem 4... Olha só, gente, o Cruzeiro tem mais gols sofridos do que marcados no Brasileiro. Isso é um ponto de atenção também. O Cruzeiro tem 35 gols pró, 36 contra. E o Galo tem 32 a 28. Então o saldo do Galo hoje é de 4 gols e o do Cruzeiro é de menos 1. Então se o Galo vence o seu jogo que está faltando, ele já passa o Cruzeiro no critério de desempate aí de saldo de gols. Eles empatariam em número de vitórias, mas em saldo o Galo passaria. Então, no Campeonato Brasileiro, os dois ali estão meio que taco a taco ali, né? O que vai definir a diferença dos dois é justamente o jogo de amanhã. E aí não tem favorito. O Galo joga em casa, o empate vai para pênalti, não dá para dizer, pressão da torcida e tudo mais. O Cruzeiro tá mais do que habituado a jogar. Aliás, eu nem gosto disso também, falo isso sempre, dessa coisa de Minas ter adotado essa coisa de 10% da torcida visitante. Eu acho isso péssimo. Você deveria mandar um jogo meio a meio. É porque o Galo também agora tem o seu estádio. Eles não aceitariam jogar 2 jogos no Mineirão meio a meio, né? Mas que fizesse, então, alguma fórmula ali para dividir o estádio quando jogasse no Mineirão na metade, mesma coisa lá na Arena do Galo. Mas não vai ser assim, terá lá os 10% torcedor do Cruzeiro, mas isso não significa absolutamente nada, assim como o Galo também está mais do que acostumado a jogar no Mineirão com 10%, com 1%, sem ninguém. Isso aí, para mim, não vai fazer a menor diferença. O que vai fazer a diferença é o campo do jogo, É o emocional do jogador, porque tem o trash talk, hein? Vamos lembrar do que aconteceu na semana passada, o Caio Jorge sendo chamado de mau caráter pelo Juan, o jogador que sofreu aquela falta, depois o dirigente do Galo reforçou isso, enfim, tem toda essa questão aí, esse falatório extra-campo, que é levado pro jogo também, não tenha dúvida que amanhã vai estar lá o Barba lá, vai estar falando um monte de coisa lá do Cruzeiro, do jogador, que é vida ou morte, a guerra. Então a minha única preocupação é essa, como é que vai estar o estado emocional dos dois jogadores, porque pode estragar o jogo, aí de repente um jogo que tinha tudo para ser um jogão, um jogo emocionante, aí acaba virando aquele jogo de empurra, pancadaria o tempo todo. Espero que não, porque os dois times tem bons, tanto o Cruzeiro quanto o Galo tem bons times titulares, não posso dizer que tem grandes elencos, mas dois excelentes times titulares. Então absolutamente imprevisível você cravar quem vai passar, e eu não vou aqui me atrever a dizer, vai dar fulano, vai dar Beltrano, eu não sou vidente. O jogo tá igual, se tivesse saído um vencedor no jogo de ida, obviamente eu diria que aquele que joga pelo empate é uma vantagem mínima, mas é uma vantagem. Nesse caso, ninguém tem vantagem. Joga em casa. Para mim, não é vantagem. Assim como não foi vantagem para o Cruzeiro jogar no Mineirão. né? Porque os dois estão mais do que habituados a jogarem na casa do adversário, tá certo? E falando do outro jogo também, deixa eu só passar um pano rápido aqui no jogo Santos e Corinthians. Já falamos bastante aqui da selvageria que foi lá com a criança que ganhou a camisa do Neymar. Neymar jogando bola, hein, gente? Jogou bola, não tá, é, o Neymar não é, mas jogou bem. Ativo, soltando mais a bola, sem prender o jogo, sem ficar buscando faltinho o tempo todo. E o Corinthians, você não abre o olho, irmão. Vai ser complicado o ano pro Corinthians, hein? Vai ser complicado o ano pro Corinthians, porque deixa eu olhar a tabela aqui. O Corinthians hoje está em décimo com 32 pontos. E aí depois vem São Paulo com 30, Botafogo com 30, Vitória 29, o Santos com a vitória foi para 29, o Grêmio com 28, o Mirassol com 25. Aí começa a zona de rebaixamento, o Vasco hoje com 25, o Inter 25, o Remo 23, sendo que o Remo joga hoje. E se o Remo vencer, ele empurra o Mirassol e o Remo sai da zona de rebaixamento. É verdade que o Remo também tem um jogo a mais em relação ao Vasco, mas se ele vencer o seu jogo hoje, o Remo sai da zona de rebaixamento. E aí, lá em cima, você tem o Palmeiras com 52, Flamengo 48, Atlético Paranaense 45, Fluminense 42 e o Bahia, que venceu ontem, na quinta colocação com 40 pontos. Então, ao que tudo indica, a disputa vai ficar mesmo entre Flamengo e Palmeiras, que se o Flamengo vence o Mirassol quarta-feira, aquele jogo que foi adiado do primeiro turno, Flamengo vai a 51 e aí fica um pontinho só do Palmeiras, lembrando que vai ter aí no confronto direto entre os dois esse jogo lá no Nubank Park. Tá certo, gente? A galera que pegando com a minha mensagem. Bom dia, Marcelo. Aí você machuca, né? Tem ouvinte que gosta de ver a bola entrar toda, mas você não tá falando de Edmilson, não, né? Nem dos franceses. Não, eu só falei que tem ouvinte aí que gosta, que fica querendo que a bola entre de qualquer jeito. Ele fala, a bola tem que entrar de qualquer jeito, rapaz. É. Alguém avisa pro cabeça de laranja que ele tem uma economia pra melhorar do que ficar trocando o nome de Lagos. Tá aqui a Elaine Soares. Tá certo, minha gente. Tô olhando aqui o reloginho aqui, não dá mais tempo. A William apareceu aqui, olha, complicado. O Palmeiras tava cansado também. E na quarta vai ser com reserva o Palmeiras. Aí faz sentido, William. Aí sim, aí o Palmeiras já tá classificado. Meteu 3 no Santos. Só se for um desastre completo. Mas se ele colocar o time reserva do Palmeiras e jogar do jeito que ele joga sempre, ou seja, bolinha, chutão do goleiro, cruzamento toda hora, não vai mudar muita coisa, né? Tem que se esforçar muito pra perder essa vaga pro Santos ou Palmeiras. Tô olhando o relógio, minha gente, olha, infelizmente, não dá mais tempo! É isso, minha gente, é chegada a hora de dizer so long, eu me despeço por hoje, prometendo voltar amanhã com mais Bene Vibes. Tá chegando aí o nosso Panelada, tá certo? Curta bastante, aproveite a vida o máximo possível. Eu volto amanhã, fui, tchau!
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1: Vai começar.
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3: E aí, tudo bem? Tudo jóia? É segunda-feira, 31 de agosto de 2026. Hasta la vista, agosto. Até que passou rápido, né? Ai, ai, setembro já tá batendo a porta. E pra você que tá chegando agora...
4: Oi, bom dia!
3: Você que nos escuta em todas as comunidades brasileiras. Aquele

0: assim. Opa, tamo aí de boa, né, mano? Fazer o quê, né? Na segunda-feira, dia internacional da ressaca, aquele dia do moído que o cara diga assim, rapaz, pra que eu gastei aquele dinheiro com aquela cachaça, rapaz? Pelo amor de Deus,
1: rapaz. 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
0: Chegando! Pensamento do dia de autoria Tami!

0: job. Nunca mais se viu ninguém vendendo bolo de pote.
1: Verdade, não tem mais não, né? Vai.
0: Ô, oh, saudade de um bolo de pote.
1: Chegamos, seu povo.
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é bom demais. 7-2. Eita, segunda-feira. Balança, balança, mas não cai. Tu tá liso, tá? A rapariga que tu gastou o dinheiro com ela não tá, não. Adoro. Ah, você tá tristinho. Ah, tadinho. Rapariga, não tem coração, não. Vai o cabo arregastar o dinheiro do supermercado todo. 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
0: Ah, peraí, capetinha, rapidinho, ó. Nós não estamos tendo acesso aqui ao WhatsApp, tá? Já a gente vai restabelecer aqui o WhatsApp. E aí eu vou estar ouvindo todo mundo e mandando beijos e abraços aí. Eu tenho certeza que o João Paulo já mandou mensagem, o Aires, Evelyn, Inzenze. 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
2: Eu nem fiz o quadro fuleiragem mesmo, né, agora
0: dela, mas... Já tu faz! Hortência!

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1: Aí! Você sabia que a mulher sábia edifica o seu casamento? E que o homem sábio, ele nem casa.
0: 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Sabia? 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
2: Hora certa.
0: Ó, 10:32. A hora, capetinha.
3: 9:20.
0: Ai, dentro, fularai. Olha só, o Instituto Insuperável entrevistou 12.697 pessoas. Foi perguntado o seguinte: quantos e quais são os direitos que o homem casado tem? Agora você fez uma pergunta muito coijada.
4: Capetinho!
3: Nunca fui casado!
4: Mas teu pai e tia mãe não é casado?
3: É!
4: E aí, qual é o direito que teu pai tem lá dentro da tia casa?
3: É o direito de ficar galado!
4: Ai, a mãe... Pronto aí, ó! Pronto aí, ela respondeu já!
0: Ai, como eu queria agora a opinião de M&M dessas mulheres aqui da Rádio Super. Eu não posso ver ninguém. Ô, Andréia, beijo pra você. Já vou te dar um motivo pra você passar a semana toda frescando aires, tá? É.
4: Meu amigo Kilder, hein, bonito? Meu matador de viado preferido.
0: Não é que ele mata os viados, né? É verdade, ele não atropela não. É os viados que suicida, Chico. Se joga na frente do carro dele. Ah, ele fica pé da vida. Agora imagina, ele liga pra seguradora. Ah, pois não, aqui é o Iris. Não, oh, aqui é o Kildare. Eu confundi os viados. Ô, Flerai. Ó, aqui é o... Ô, oh, rapaz. Homem!
5: Opa, papo velho, mar.
0: Fresque não. Aqui é o Kildare. É, moço, é das seguradoras. É, então, é que um viado veio aqui e bateu no meu carro. Mas você já foi na delegacia fazer um boletim de ocorrência contra ele? Não é esse tipo de viado, não, senhor. É aquele do mato mesmo. E olha que agora ele botou um sensor de viado em cada canto do carro. É 4 sensores. Ah, ele disse que outro dia passou, né, pelo João Paulo, disse que o carro começou a apitar sozinho. Aí ele olhou no painel, tava lá a mensagem lá.
6: Uma bicha foi detectada. Ai,
0: detectada aí. Eu posso fazer o negócio, cara? Pode sim. 12.697 pessoas entrevistadas. Quantos e quais são os direitos que os homens casados têm dentro de um relacionamento?
3: Radicha, eu nunca fui casado. Eu não tenho patente pra responder isso aí não, véi. Puxa,
0: eu
3: vou.
0: Eu nunca fui casado não, mano. Eu sempre fui emancebado. É diferente. Algumas coisas é diferente, entendeu? Ser emancebado... É só brigo quando o cabra é emancebado. Porque o cabra quer ter a liberdade de solteiro, entendeu? E a mulher não quer dar a liberdade pro cabra. É outra coisa que o cabra perde, é a liberdade dele. Casou, parece que ele tá numa prisão respondendo um processo em semiaberto. Ele sai pra trabalhar e volta pra casa, entendeu? Casamento é isso. Meu Deus do céu. Que idiotice. Fuleiragem, ficamos, cadê? Vai! Pera, rapaz! Eu tô abrindo aqui o formulário. Ó, 12.697 pessoas entrevistadas pelo Instituto
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0: Sim, pesquisa e opinião pública que interessa única e exclusivamente a nós. 12.697 pessoas entrevistadas, foi perguntado quantos e quais são os direitos que os homens casados têm dentro de um relacionamento. 99,9% dos entrevistados pelo Instituto Insuperável de Pesquisa e Opinião Pública, que interessa única e exclusivamente a nós, responderam que... Quantos e quais são os direitos que os homens casados têm dentro de um relacionamento? Elas foram muito categóricas e responderam que o homem casado tem dois direitos. Dois direitos! O primeiro, é saber que ele não tem direito. Dois, é não abusar do direito que ele tem. Que é não ter nenhum direito.
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4: Enildinha, minha irmã, deixa de falar mal da vida alheia, colega.
0: E mesmo, para com isso, tu ataca essa fuleiragem de novo, mesmo. Ó, eu não falo da vida de ninguém, não. É o povo que manda as corras pra mim aqui, não é, Gisele? Ela ainda confirma essa fuleira. Claro, ela é minha amiga. Amiga serve pra isso, né, Gisele? Nildinha, e o marido da minha vizinha, que ganhou um apelido de caixa de papelão? Como é? Eu quero...
2: Caixa de papelão, mano.
0: Onde ele passa, o pessoal falava: ê, caixa de papelão, como é que é, caixa de papelão? E ele simplesmente ficava sem graça. Todo lugar. Entrar aqui na padaria, ó, caixa de papelão chegou aí, ó. Até que ontem, à tarde, a gente fez uma resenha ali no bairro. E a mulher dele foi junto e era caixa de papelão pra cá, caixa de papelão pra lá. E ela com vergonha de perguntar, né? Até que ela viu a esposa de um amigo dela chamar o marido dela de caixa de papelão, chamar ela no canto. Você, minha irmã, vem cá. Mas que foi? Minha irmã, que fuleiragem é essa? Olha que fuleiragem. O pessoal tá chamando o meu marido de caixa de papelão. Ela tem já uma semana essa fuleiragem aí. O que diabo é isso mesmo? Mas minha irmã, se eu te contar, tu não vai zangar, não. Ela disse: não, não vou zangar, não. Amiga, é o seguinte, todo fim de semana o teu marido não sai pra pescar com a turma aí? Ela: sim, sai, o que que tem isso? Então, tá rolando uma conversa aí que o teu marido, toda vez que vai pescar, quando ele se molha, ele tá soltando o fundo pra todo mundo. É fresco, é mole. Por isso, do apelido caixa de papelão. Ele se molhou, ele solta o fundo.
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5: E esses marcos?

0: eu quero fazer aquele negócio aqui com vocês. Que é o seguinte, ó. É porque eu quero um mundo melhor. Você quer que o mundo melhore, mas o que que você tá fazendo pro mundo se tornar melhor? E um dia você fez uma boa ação hoje?
1: Eu fiz uma boa ação hoje. Eu fui na padaria, cheguei lá, tinha um senhorzinho lá, morador de rua. Eu fui lá, aproveitei a promoção de 4 pães por apenas $1 da Brazilian Flavor Bakery Restaurant e dei a ele. Ele adorou. Aproveitei, comprei a manteiguinha pra ele e tá? Ficou lá feliz da vida demais.
0: Abedinha, você fez uma boa ação hoje?
2: Eu fiz.
0: Meu cão.
2: O vizinho saiu, fui lá e mamei nos pepetes da mulher dele.
0: Eu quero fazer uma boa ação dessa aí. Onde é que mora essa vizinha?
2: Não dá pra você não, pai. Até um ano que eu tô mamando ali, pai.
0: Até um ano?
3: Ô, papo velho mago.
2: É não, é sério. Tô já o ano mamando ali na vizinha.
4: O quê? Não acredito.
2: Acredita aí, tia, é sério.
0: Acredita, acreditando em mim, acredita em mim. Hoje eu vou sugerir pra você fazer agora uma boa ação. Se você ainda não saiu de casa, você vai fazer o que eu vou lhe pedir agora. Se você já está na rua, por favor, faça o que eu vou lhe pedir agora. Uma boa ação. Quando você encontrar a pessoa... Mas tem que ser uma pessoa feia. Olha, você já notou que as pessoas feias nem um bom dia recebem? Quando você é bonito, não. Dá suviadinho. Oi, bom dia, linda. Bom dia, lindo. É assim, né, não, Juninho?
1: É verdade, é verdade.
0: E o feio fica onde? Você vai fazer um favor pro Vec, ó. Você vai encontrar... Oi, a primeira pessoa feia que você encontrar... Você vai chegar pra ela e dizer assim, ó, se for de dia, de manhã, é bom dia. Você diz primeiro, se for à tarde, você diz boa tarde. Se for de noite, você vai dizer de noite, tá certo? Então você vai chegar pra pessoa e vai dizer o seguinte assim, ó, vai ter que ser uma pessoa feia.
1: Boa ação.
0: É, uma boa ação. Porque assim, o mundo precisa que nós façamos a boa com o semelhante, com o próximo. Nós precisamos levar adiante algo que mude a vida do ser humano naquele momento. Quantas pessoas agora neste momento estão passando por um problema e você sequer diz um bom dia pra mudar o dia daquela pessoa?
2: Você tá poeta, hein, mano?
0: Eu tô indo pro AA. Alcoólico, mas tu não é alcoólico, o diabo tá fazendo os alcoólicos anônimos. Eu vou levar bebida pra eles. Eu fico do lado de fora, vendendo lá fora. Ah, terminou mais uma sessão, digo, bora comemorar, bora. Vamos comemorar a sessão de hoje, bora. Foi muito boa, então. Eu vendo álcool pra eles, entendeu?
1: Não façam isso, pelo amor de Deus.
0: Vai, qual que é a boa ação? A boa ação é a seguinte, você vai encontrar a primeira pessoa feia, mas tem que ser feia, feia mesmo. Você vai pra pessoa feia, você vai chegar assim, ô, meu amigo, bom dia. Aí, quando o feio chegar perto de você, se for mulher, você diz, é, amiga, vem cá, bom dia. Ela, bom dia. Olha, não se atrase, chegue cedo, viu? Aí a pessoa vai assim, pra quê esse? Porque os portão do inferno tá fechando cedo.
5: Meu Deus do céu. Não saia daí.

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0: Eu vou virar uma fera. Tem umas músicas que a gente não entende por que que fizeram, né?
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3: Rapaz, deixa comigo que é recado que você sabe, né, mano? Missão dada. A missão cumprida, né?
0: Ah, tô ligado. Qual que é o recado, João?
3: Incrível como o meu marido nunca faz o que eu peço. Quando eu brigo, ele fala que esqueceu.
0: Por que que nós, quando tá de marido, nós, né? A nossa skin de marido, elas vêm com defeito, né, amor?
4: Eu sei, a skin de vocês...
0: Só problema. Ó, você sabia que vida de casado é a vida que o homem resolve todos os problemas que ele não teria se ele fosse solteiro?
4: É, vamos sair, viu?
0: Qual que é o recado, então, pra mulher que acha incrível que o marido dela nunca faz o que ela pede e quando ela briga, ele diz que esqueceu?
3: Recado é o seguinte. Minha amiga, entenda uma coisa. O seu marido lembra certinho quanto dia ele tá sem namorar. Mas ele nunca lembra do que você pediu pra ele fazer há 10 minutos atrás. É simples assim.
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0: a Moraes. O nome do cabo é Pedrinha Moraes. Aí depois veio um tal de... Como é o nome dele lá? Grelo, Grelo, Grelo.
1: Lindo esse nome, né?
2: E o Zé Pinguelo?
0: Bem lembrado. Cadê o Zé Pinguelo? Prepara o Pinguelo aí que ele vai tocar aqui na rádio.
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4: Hora certa.
2: 11:16.
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1: E aí, tudo bem com você? Hoje, segunda-feira, 31 de agosto de 2026. 36ª semana do ano. Momento gostoso. Aquela segunda-feira em que até o sol está com preguiça de

está apta a viver sozinha no mundo, a não ser que queira. E é exatamente no teu vacilo que outra pessoa acaba tendo uma nova oportunidade. Olá, Nildinha. Nildinha, eu sou Débora. Tenho 18 anos. Estou muito apaixonada pelo Breno, de 28 anos. Ele é um homem muito educado, um homem maravilhoso, de um coração enorme. Mas existe um problema, sabe, Nildinha? O Breno já se decepcionou muito. E apesar da pouca idade, apenas 28 anos, ele fala que não quer mais se relacionar com ninguém, pois ele já quebrou a cara muitas vezes e não quer mais namorar ninguém. Por isso, quando alguém propõe ou surge uma oportunidade de se relacionar com alguém, ele me confessou que ele fica com muitas, muitas, muitas dúvidas. E na dúvida, ele prefere ficar sozinho. Como é que eu faço, Nildinha, para romper essa barreira? Me ajude a curar o coração do Breno, me ajudando com a cantada perfeita. Então, amor da minha vida, deixa eu te falar uma coisa, Débora. Você tem 18 anos, ele tem 28 anos. Ou seja, ele tem 10 anos de estrada à sua frente no que se refere a idade, experiências. Então este homem, certamente, ele vai estar sempre com o pé atrás, principalmente quando se tratar de uma mulher mais jovem. Se bem que responsabilidade não depende de idade, e sim de caráter. Mas olha só, pelo que você me passou aqui, ele é um bom homem, de um bom coração. Apesar da pouca idade, já se decepcionou demais. E existem dúvidas quando surgem oportunidades. E é exatamente aí, na dúvida, que a gente vai criar a cantada perfeita. Quando você encontrar o Breno hoje, você vai chegar pra ele e vai dizer o seguinte: Breno, lembra que a gente estava conversando essa semana sobre relacionamento? E você me falou que pairam em seus pensamentos muitas dúvidas? Ele vai dizer: sim, sim, eu lembro que conversamos sobre isso. Então, se você me der uma chance, eu prometo que a sua única dúvida será por quê que nós não nos conhecemos antes. Não repito, meu amor. Jamais. Não. Débora, vai. Usa essa que dá certo com ele. Para Débora e Breno, limão com mel.

0: dele é o nome dele. Que dia é hoje?
1: Hoje é 31 de agosto. Tá aí, tá aprovado. O que que tá aprovado? O caba que inventou o calendário, que botou mês com 31 dias, esse caba não era pobre, não. Com certeza era rico. Porque, meu irmão, o mês que tem 31, os Bob vai ficar queijão. Não é insuperável. Pela panelada. Olha a macumba, olha aí dois.

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1: Ok, ok, ok, ok, ok! Rapaz, tô sabendo que a Elaine tá cheia de fuxico pra te contar.
2: Eu vi aqui no grupo aqui, mas tinha uma fofoca hoje. Pra me contar, me conta esse negócio amanhã, meu irmão. Não é possível que de hoje pra amanhã a gente não consiga se conectar aqui no WhatsApp da rádio de novo. Ai, bom dia! Língua de trapo. Dá-te a notícia. Fala, carniça.
3: Já contigo aí. Eu
2: sou carniça. Rapaz, mano.
1: Homem tem magrela roubada.
4: Ele tem um suspeito em mente. E ele foi à delegacia prestar queixa.
1: Ele não quer confusão com o ladrão. Ele só quer a magrela dele de volta. Boa, rapaz, que João magrela. Rapaz, que tem um apreço, né, rapaz? Eu tinha uma barra circular. Aquela que veio com a roda bem no meio do quadro, ó, vermelha. Os paralamas aniquilados. A cela. A mamãe fez uma capa de retalho. Aquela tirazinha pendurada. Botou umas fitas de São Francisco de cada lado do guidão. Aquela buzina. Tem, rapaz, parecia um pato. Ali eu tava me sentindo ali um Velozes e Furiosos.
5: Estou com este jovem que veio da delegacia e, segundo as informações, ele veio fazer um boletim de ocorrência que levaram a bike dele.
2: Eita,
5: a bicicleta.
2: Rapaz,
5: é verdade?
6: É verdade, boa
5: seu
6: tarde.
5: Seu nome?
6: É Edinaldo.
5: Edinaldo. A sua bike é daquelas bacanas.
6: Era uma Monarque.
5: Monarquezinha, cabritazinha, aquelas normal, aquela bunda fina.
6: Bunda grossa ela. Aí botei em primeiro lugar. Ele, minha bicicleta tava trancada na festa da farinha.
5: Você foi pra festa da farinha.
6: Aí ele pegou.
5: Ele quem?
6: O Cereja.
5: Como você sabe que foi
6: Cereja
5: ele?
6: Que tem uma pessoa que tá de pro que viu que foi que ele cortou o cadeado.
5: O cadeado da sua bike.
6: Aí, Cereja. Quando eu saí lá de fora, na primeira vez a bicicleta tava. Quando eu saí na segunda pra vir embora.
1: Era.
6: Tchau pra quem namora. Isso aí é ladrão.
5: Eu saí a primeira vez, dei uma olhada na bicicleta, ela estava. Na segunda.
6: Mula, só o lugar.
5: Só o lugar.
6: Aí esse daí é ladrão. Ladrão, ladrão paia.
5: Ladrão paia.
6: Que
5: ladrão fuleiragem.
6: Ladrão fuleiragem. Eu não ando roubando ninguém pros outros me roubar. Só trabalhador.
5: Trabalhador.
6: Aí
5: você não tem passagem aqui, não?
6: Só tem um baderno, uma vez de briga.
5: Baderna, né?
6: Foi.
5: Porrada, você deu porrada.
6: Na hora o cara me deu e eu dei nele
5: você
6: também.
5: Você deu porrada e você veio parar aqui no xilindró.
6: Mas
1: de roubo, não.
6: De roubo, não. Quando eu não roubei ninguém, só é trabalhador. Todo mundo, até os carcereiros que me viu passando aqui com o caminhão na
5: Nem galinha.
6: Nem galinha, só acho que eu sou ladrão.
5: Se ele não te der a bicicleta.
6: Aí o pau vai comer pra ir pro lado dele.
2: O pau vai comer.
6: Vou dar nele pra ser jumento.
5: Ele tá mandando um recado pra ele.
6: Tô dando esse recado pra ele, porque essa pessoa que me deu essa bicicleta, minha bisavó morreu e quando eu morava perto do cemitério.
5: Isso aqui é relíquia.
6: É relíquia. Que ela morreu e deixou pra mim, porque de lembrança. Aí pegou minha casa.
5: Tem aquelas monarcas antigas.
2: De herança.
6: Varão alto, ela é.
5: Varão alto.
6: Ele pegou, roubou. Aí
5: o apelido dele é Cereja.
1: Cereja.
6: Aí eu peguei e digo:
5: você tá revoltado com
6: eu
5: ele?
6: Eu tô revoltado com ele. E se ele não dá pra minha bicicleta, aí ele vai se rodar comigo.
5: Vai fazer o que com ele?
6: Dá 10 jumentos eu vou dar nele. Ih, aí ontem era pra ir pro colégio, eu fui de pé. Sem a minha
5: estudando,
6: bicicleta.
5: Estudando, né?
6: Eu faço o segundo ano.
5: Graças a Deus. Ô, meu Deus, tomara que ele encontre esta bicicleta. Tomara que o Cereja entregue pra ele e nada aconteça. Porque ele tá com pensamento ruim. Ele aqui tá com pensamento. Até
1: dá
5: de matar
1: conselho
5: o Cereja.
1: Pra ele aí, vai.
5: E tomara que ele não faça isso, não.
1: Vai
5: tá,
1: dar...
5: bom?
1: Tá bom? Aconselha aí.
5: Em nome de Jesus.
6: Amém. Em nome de Jesus. Tá abençoado.
5: Tá abençoado.
6: Em nome de Jesus. Amém.
5: Não faça isso, não. Você, não quer, fazer, você não. Me disse que queria matar ele. Não faça isso, não.
1: Não faça isso, não. Não,
6: não,
1: rapaz.
6: Não, não, não.
1: Se você matar ele, ele morre.
6: Quer saber pra quem foi que ele vendeu.
5: Pois não. Comigo. Faça comigo. Meu Deus.
6: Meu Deus.
5: Tire.
6: Tire esse mal da minha cabeça.
5: Não, tire esse pensamento ruim.
6: Tire esse pensamento ruim.
5: Queria matar o Cereja.
6: Queria matar o Cereja.
5: Rapaz, se, em nome de Deus, tu não vai ficar com esse pensamento, tá bom? Não,
6: tá amarrado, em nome de Jesus.
1: Tá amarrado, em nome de Jesus.
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1: Ele falando isso aí, né? Tá amarrado em nome de Jesus. Eu lembrei de um culto que eu fui outro dia. culto de libertação. O pastor chamou: tem alguém aí com o cramunhão nos couro? Aí o caba disse: essa aqui tem o cramunhão nos couro, ele, ó. Ele tem aqui, ó. Ele é casado e a sogra dele inferniza ele. Esse daí não tem como fazer nada, não. Aí traga outro que tem um demônio menos perigoso. Porque o pior de todos é a sogra. Aí lá vê, o caba subiu lá e tal. Aí o caba chegou falando lá: não sei o que, é o pastor, tá repreendido! Este corpo não te pertence! Parece mulher casada aqui no Lago Caba, passa aí pra nada, grudou. Tem mulher que parece um encosto, mulher. Aí tá lá: sai deste corpo! Aí o caba se contorcendo todinho. Aí o pastor levantou a mão, se com a Bíblia lá em cima, e disse: está amarrado em nome de Jesus! Saia deste corpo! Aí o demônio disse: pastor, se o senhor amarrou, como é que eu vou sair?
8: Desejo de menina.

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1: Agora é hora de você relaxar. Viver o momento ussa. Tira casaco, bota casaco. Porque você vai ouvir agora a reflexão do dia com Cabedinha. Respire. Inspire. Concentre-se. Feche os olhos. E escute. Vejam como as coisas mudam em um pequeno espaço de tempo. Vejam como a mulher é. A mulher é considerada o ser que mais se transforma, que mais muda com o passar do tempo. A mulher que você olha agora e conversa agora, daqui a um segundo já não existe mais. E ela não repete a sua personalidade. A mulher é o ser que mais muda com o passar do tempo. E a prova disso é que antigamente as mulheres choravam quando vazavam nudes delas. Já nos dias de hoje, elas cobram
2: R$19,90. Eu gosto muito.

0: Classifique-se mesmo.
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3: Conversa,
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3: É, não.

Grécia. A gente tá dizendo Arrivederci. Hasta la vista, baby. Fique agora com o gostoso, cheiroso. Rapaz, a mulher dele dá que abatou a cara. E eu, oxi. Até amanhã, tchau.

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4: Vamos chegando. Segunda-feira, lindíssima de informação. Daqui a pouco tem a volta do quadro Tô Certo ou Tô Errado. Comunidade escolhe ser super sincera na hora errada. Já eu te explico. Já tem notícia local, notícia nacional. Hoje tem também GMB Informa. Vem comigo. Aqui é sempre melhor.
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4: Notícias locais. Estudante brasileiro é preso após enviar mais de 200 fotos explícitas dele a uma mulher em uma universidade de Massachusetts. Daqui a pouco os detalhes. Jovem de 19 anos morre tentando salvar a namorada que caiu na linha do trem. Aconteceu sabadão em Boston. Polícia de Bellingham prende pessoa de interesse em caso de arrombamentos de casas na cidade. Saiba hoje tudo o que você precisa saber sobre as eleições primárias dessa terça-feira. Daqui a pouco os detalhes. Política nos Estados Unidos. Donald Trump anuncia nas redes sociais que chegou um acordo para os Estados Unidos controlarem o petróleo da Venezuela. E ele diz claramente que vai usar o petróleo dos outros para enriquecer e reabastecer as reservas americanas. Mas os detalhes oficiais são poucos. Música. Daqui a pouquinho vamos ao vivo ao Brasil falar com o nosso correspondente Wellington Campos, que traz as seguintes manchetes. Política em Brasília. Brasil e Estados Unidos retomam negociação para tentar reduzir impacto do tarifaço. Polícia. David Correia, DVD do Vasco, é alvo de operação que mira organização criminosa ligada ao tráfico estadual de drogas e armas. E no futebol, Palmeiras tropeça, Flamengo vence o clássico. Embola a ponta do Brasileirão. Daqui a pouquinho tem Heloísa Galvão ao vivo conosco no quadro GMB Informa. Mudanças na emissão do passaporte brasileiro. Nova vacina da Covid, números de contaminados aumentam. Imigração, os números disparam. E brasileiros representam 1/4 dos presos em Massachusetts. Cidades-alvo tem concentração de brasileiros. Já tem o quadro Justiça. Hoje vamos falar sobre o julgamento de Lindsey Clancy, que ainda não tem veredito. Os jurados, 9 mulheres e 3 homens, ainda não chegaram a acordo final. Daqui a pouco eu faço um recap, um resumo de tudo que foi falado no julgamento. Daqui a pouquinho tem o quadro Estou Certo ou Estou Errado? No fim de semana eu participei na ajuda de uma campanha para uma cantora da comunidade. Ela não tem um peso de uma Ivete Sangalo e nem a fama de uma Ana Castela. Ela ganha cachês modestos, mas estava viajando o país todo. A Mei Passos tem autorização de trabalho. Ela tem também a Social Security, está num processo de asilo. Eu sei que muita gente acredita que todos ou quase todos os processos de asilo são frívolos, mas nem todos são. Ela foi presa enquanto viajava para cumprir a agenda dela de trabalho. O trabalho, como outro qualquer, foi detida no aeroporto do Colorado. Comecei uma campanha para ela ontem no meu Facebook e várias pessoas escolheram ser super sinceras no momento que menos precisava, quando a pessoa sobre a qual elas estão falando e criticando não pode se defender porque está presa injustamente. Hoje eu quero ver o seu lado. A maior parte das críticas era de que ela é ilegal, e não é, já que tem autorização de trabalho. Ela não é residente permanente, mas não é ilegal também. E a outra parte da crítica é, todo mundo sabe que não pode ir para aeroporto e ela vai. Não houve nenhuma crítica ao governo cruel de um diabólico presidente que desconta nas nossas famílias tudo o que ele tem de ressentimento, porque o governo dele não dá certo em nada. A pergunta hoje é o seguinte: você acha que campanhas são momentos de você falar o que você acha da pessoa que mais precisa de ajuda? Ou será que é liberdade de cada um faz o que quiser? Você não ajudaria e passaria direto? Ou você não ajudaria e criticaria, ou seja, o seu comentário está atrapalhando a campanha que você não acredita, mas outras pessoas podem acreditar? O que você acha de uma campanha no Facebook que pede dinheiros e você não concorda com ela? Você acha que certas campanhas têm que ser criticadas? Tudo isso e muito mais a partir de agora no programa Hora da Notícia. Boa tarde você que me ouve, boa tarde você que sempre participa do programa Hora da Notícia. Eu sou Eduardo Oliveira, vou com vocês até as 14h, com muita informação, vem comigo. Aqui não tem faz de conta, os fatos mandam nesse programa, você sabe, o conhecimento é e sempre será o seu melhor investimento. Hoje, nessa segunda-feira, dia 31 do mês de agosto, vamos começando mais uma edição do programa Hora da Notícia, nas ondas da Rádio Insuperável. Chega mais, aqui é sempre, sempre melhor. Um caminhão de informação está indo na sua direção. Uma segunda-feira, aqui começou nublada, depois ensolarada, agora volta a estar nublado. Eu tô aqui, espero que você esteja aí na minha companhia. Olha, a companhia de todos os dias é muito importante. Deixa eu mandar um abraço a ouvintes queridos que já estão ligados conosco. Boa tarde pro Orli da Silva, chega mais Orli. Boa tarde pro Paulo Souza, pro José Ronaldo Ferreira. Boa tarde pra Rose Boaventura, pra Célia Cristina, a esposa do Vicente. Boa tarde também pra Cirlei Ortunho. Boa tarde pra Marilene, chega mais Marilene. Tá todo mundo acompanhando a nossa hora dobrada de informação.
1: Chega mais. 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
4: Olha, eu gostaria de falar hoje sobre a causa de um artista que está na nossa comunidade, que sempre fez a gente rir. É o meu amigo André, o Sozé, o caipira mais engraçado da comunidade, está precisando da nossa ajuda. Existem várias maneiras de ajudar, porque o caso dele é de saúde. O André Sozé está precisando de um novo rim e para isso vai precisar de um doador. E ele, ao mesmo tempo, está tentando fazer dos shows dele uma forma de arrecadar valores para que ele possa seguir adiante com o tratamento. E ele vai fazer dois shows agora no próximo final de semana, sexta e sábado, no Cantinho do Dionísio. Vamos ouvir o Sozé Caipira convidando a comunidade a participar desses eventos. Vamos lá.
0: Uma coisinha. Eu sou o Sozé e tô aqui para te convidar que é sábado agora. Sexta e sábado. No Cantinho do Dionísio, 8 da Summer Street e Uber. As proibidas do Sozé. Essa é só para maior de 18 anos. Se você não aparecer aqui, você vai ver a bagaceira, a lambança, a relepa que eu vou arrumar contigo. Informação 617-229-8403. Vem, vem pra cá, correr de rir com nós.
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4: Pois bem, então é sexta agora e sábado, show As Proibidas do Sozé. Quem quiser adquirir o convite, pode ligar antecipadamente. Convite antecipado custa $20. E o Sozé, o André Ferreira, está precisando de um rim. E a gente está nessa luta aí para ajudar ele. Ele que vai fazer essas apresentações no Cantinho do Dionísio. São duas apresentações. E a gente precisa tentar ajudar ele. É um cara super gente boa. É um cara que já morou aqui muito tempo, depois voltou pro Brasil. E porque ele vai ficar sem trabalhar por causa do tratamento, que pode ser de hemodiálise, ele vai precisar de ajuda. Então, ingressos antecipados, o telefone é 617-229-8304. 617-229-8304. Para fazer uma pequena ajuda no Zelle, o telefone é 407-300-3443, L-407-300-3443. Vamos ajudar o Sozé a ter mais muitos anos de vida para continuar fazendo a alegria da galera.

Tem o quadro Tô Certo ou Tô Errado, o que você acha de pessoas que criticam a campanha de pessoas que precisam de mais ajuda? Olha, não tem resposta certa ou errada, cada um tem uma opinião, tá tudo certo, mas a gente precisa conversar sobre isso, porque existem muitas campanhas derrubadas pelas próprias pessoas que leem essas campanhas. Ninguém tá pedindo para ficar rico, ninguém tá pedindo para roubar o dinheiro.

Notícias, a primeira delas é sobre um brasileiro que foi preso em Bridgewater, porque ele mandou, eu errei no número aqui até na chamada, ele mandou mais de 80 fotos explícitas dele para uma mulher da universidade, uma funcionária da Bridgewater State University. O nome desse brasileiro é Rodinei da Silva, de 37 anos, está sendo acusado de enviar material obsceno a uma funcionária da universidade. Silva responde a 10 acusações de distribuição de material obsceno. 3 foram apresentadas pela polícia de Bridgewater e pela polícia da State University e outras 7 pela polícia de Abington. Segundo relatórios policiais obtidos pelo jornal The Enterprise, Silva teria enviado mais de 80 vídeos sexualmente explícitos e não solicitados de si mesmo para uma funcionária da universidade entre o fim de junho e o início de julho de 2026. A mulher conseguiu uma ordem judicial de prevenção contra assédio. Posteriormente, a polícia apreendeu o telefone de Silva e encontrou vídeos que correspondiam ao material explícito descrito pela funcionária. Durante uma entrevista voluntária com a polícia, Silva admitiu ter enviado os vídeos, mas afirmou inicialmente que mandou os links por acidente. Segundo ele, no dia seguinte, continuou enviando material apenas para saber se a mulher estava interessada. Silva foi indiciado no Tribunal Distrital de Brockton em 10 de julho pelas 3 acusações relacionadas à universidade. Ele se declarou inocente e foi libertado após pagar fiança de $500. Em 26 de agosto, ele voltou ao tribunal para responder às outras 7 acusações apresentadas em Abington. Novamente se declarou inocente e foi liberado sob o compromisso de comparecer as próximas audiências. 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

Na volta do quadro, tô certo ou tô errado? Boa tarde pro Vando Reis, minha amiga Gilca também já chegou, Maria Silva Poópolo também já tá por aqui, Jaxeles também tá por aqui. Bom, o povo tá pedindo aqui o Zé do meu amigo André Ferreira, o Sozé Caipira. Deixa eu pegar aqui pra mandar pra você. E olha, vai ser uma batalha longa, né? Porque na verdade, a gente está acompanhando, né, a tentativa dele de conseguir um doador de rim. Tem até uma ideia muito boa da nossa amiga Edel Rose, que é pedir a uma amiga dela que já foi doadora de rins para saber como é que é o pós-operatório, o que, que fica, se a pessoa tem vida normal ou não. Então, esse vídeo deve ser produzido em breve. Cadê a Jaxeles, minha gente? Tá aqui, Jaxeles pediu o Zélio. Bom, daqui a pouquinho tem a GMB em forma com Heloísa Galvão. Daqui a pouquinho ao vivo conosco. 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
0: Bom, olha, hoje não tem resposta certa, não tem resposta errada. Você pode até criticar a minha forma de ver, mas o fato é que não é a primeira vez que isso acontece. Existem campanhas que são, como o nome já diz, uma forma de muita gente se juntar e ajudar uma pessoa que precisa. E dessa vez, o papo foi sobre uma cantora, inclusive mora na Flórida, mas tem visitado vários estados americanos, incluindo Massachusetts, né? Porque ela tem uma voz poderosa, é a cantora May Passos, e já visitou a nossa região aqui algumas vezes. Eu fui assisti-la, inclusive, no Framingham Sports Bar. Ela também cantou no festival lá de Marlboro e já visitou vários outros estados, né? Vários estados, por exemplo, Connecticut, Rhode Island, já visitou New Hampshire. Então, ela é requisitada para eventos, né? E como artista da comunidade, os cachês ainda são modestos, né? Eu não sei exatamente quanto é, mas não é um cachê de nenhum artista que já tem uma carreira consolidada. Pois bem, a May tem autorização de trabalho, tem também Social Security, está no processo de asilo que ainda não chegou no final. E ela foi presa semana passada no aeroporto no Colorado. E a viagem que ela faz é justamente para cumprir a agenda de shows. É uma artista da comunidade. E aí eu postei uma campanha que fala o seguinte: o custo advocatício e os custos relacionados a quanto tempo ela ficar na cadeia, as contas dela que atrasam, os custos depois para um processo de legalização, isso é caro, todo mundo sabe que é caro. E aí a campanha pediu $30,000. É um ponto que pode ser criticado, mas é uma campanha, né? E aí a gente postou e de cada 10 comentários, 8 eram criticando. As críticas eram que todo mundo sabe que não pode viajar de avião, ou tá ilegal, tá pensando o quê, ou tá ilegal, tá indo para vários locais, e todo mundo sabe que a situação não tá boa, não guardou dinheiro, por quê? Ou falaram que cantar dá dinheiro, por que não se preparou? E por aí vai. Uma série de arrobos de super sinceridade, de opiniões que não contribuem em nada. Pelo contrário, coloca dúvida em quem quer ajudar. E se fosse assim, olha, é uma pessoa que não merece ajuda porque fez isso, isso e isso, é uma falsária, é isso, mas não foi isso. Ninguém falou do caráter e nem de qualquer ação que essa cantora, que está levando alegria para a comunidade, que ela fez. Então não foi algo pessoal, foi algo de não gostei da campanha. Alguns falaram do valor, que está alto, outros falaram que não merece, desculpa, não vou ajudar, e por aí vai. Nesse momento que eu leio esse tipo de coisa, não é porque fui eu que escrevi, outros que escreveram, não fui o único. Eu sinto vergonha desse tipo de coisa. E eu vou te dizer por quê. Se você não quer ajudar, passa reto. Se você tem alguma coisa contra ela, ou um motivo real do porquê a campanha não deveria estar ali, então fala. O que não pode é ficar em cima do muro tentando só atrapalhar. E ainda contribui do seguinte sentido: fala mal, o outro que fala mal, a primeira pessoa agora concorda com o segundo, ou seja, uma campanha de difamação de alguém que foi preso injustamente porque não é uma ameaça para esse país e alguém que não está ilegal. Não está. Existem muitos indianos que têm visto de trabalho, não têm green card, estão legais. Existem muitos estudantes chineses e de outros países que têm só visto estudante, não têm green card, não têm social e não estão ilegais. Então, falar que essa cantora que não faz mal a ninguém está ilegal é mentira. E o fato é, não falam contra o governo diabólico que está aí, que causou essa situação. Nem o primeiro governo Trump, que já foi péssimo, foi tão ruim quanto esse agora. Nem Trump deportava quanto Trump deporta agora. Isso tudo é por causa de tudo que aconteceu depois que ele perdeu a eleição para Joe Biden. Várias cortes, foi condenado por abuso sexual, condenado por 34 crimes relacionados ao lado financeiro das empresas dele. E ele está descontando em quem? Nas nossas famílias. Esse é o ponto real do fato. Uma cantora que tem que viajar para fazer o seu ofício como qualquer outro trabalhador não é foco de nada. Eu fico indignado quando isso acontece. Raramente fico. Eu sempre defendo a comunidade, mas me dá vergonha desses super sinceros. Mas olha, você é livre para falar o que você quiser. Manda para cá. O que você acha de quem tenta derrubar campanhas como foi feito com a Mei Passos no domingo? Manda pra cá no Torpedão no 603-233-5200 ou então através do WhatsApp da Rádio Insuperável 774-707-7835. O Hudson tá dizendo: boa tarde, eu fico chateado quando a pessoa entra no post de alguém pra criticar, vejo o post de solidariedade ou de venda, aí vem alguém pra criticar, eu penso, se você vê algo que não é do seu interesse, simplesmente passa a página, mas não dá comentário pra atrapalhar. É a opinião do Hudson. Olha, uma participação anônima, não fala meu nome. Eu acho que se não quer ajudar, não atrapalha. O mundo está cheio de pessoas com ódio no coração. Maria Silva Póvolo está dizendo: boa tarde, Eduardo. Nossa, Eduardo, como a comunidade brasileira não está unida em causas de novas leis imigratórias, esquece que em algum tempo de sua estadia talvez tenha ficado fora de status. Se não quer julgar, não quer ajudar, não julgue e não atrapalhe. É a opinião da Maria Silva Poópolo. Manda pra cá no Torpedão no 603-233-5200, o 508 final 2722. É difícil, Eduardo, na raça brasileira é muito complicado. Cara, você tentando ajudar e todos falando mal, não é fácil não. Vergonha, eu acho, meu amigo. E olha, teve uns dois lá que eu bloqueei porque vem ainda com uns fake. Um é chamado Capivara, o outro é chamado outro nome bobo lá, não tem a foto do cara de pau. Bloqueei para outro, eu falei assim, ó, Deus te perdoe um dia. Para uma lá eu falei, me dá a receita da sua vida perfeitinha. Eu não sei se é porque eu também tô passando problemas familiares. E aí eu já descontei também. Manda pra cá, no Torpedão, no 603-233-5200.
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0: Um abraço pro Flávio Barcelos, é o marido da Gilca, tá aqui, não é a Gilca, Eduardo? Sou eu, tá certo? O meu amigo Paulo Jacaré também tá por aqui, boa tarde, Paulo, tudo bem?
3: Boa Eduardo, tarde. Boa tarde, Eduardo, é isso mesmo, o negócio, se ó, alguém não quer ajudar, não atrapalha então não, ué. Fica quieto, entendeu? Porque, igual você falou, acaba influenciando outras pessoas que querem ajudar. Aí influencia as pessoas que queria ajudar, não vai ajudar mais, hein? Aí acaba atrapalhando, entendeu? Então eu acho isso aí errado demais. E eu sou de jeito. Quando eu vejo assim, não é pra mim, não ajudo, mas eu fico calado, entendeu? Não opino, não falo nada. E desejo boa sorte pra pessoa que tá precisando.
0: Valeu, obrigado, Paulo Jacaré, pela sua participação. Flávio Pantera também tá aqui. Boa tarde, Flávio.
4: Eduardo, toda a questão aí da menina que canta aí, eu sempre que puder, eu sempre ajudo. Ajudo de coração, sem acreditar. Eu ajudar alguém sem olhar quem. Eu não ajudo, não esquento cabeça, não. Inclusive, eu até ajudo aí também, aí, vou ajudar. Mas aí eu pergunto também, o curso de advocacia, essas coisas, é tudo caro. Mas será que na comunidade não tem nenhum advogado que possa representá-la ela em forma de doação também, não? Então, a minha pergunta é essa. Valeu.
0: É possível que a gente consiga alguém, sim, para ajudar. Com certeza é possível. É uma pergunta legítima. Minha amiga Rose, obrigado, Flávio. Rose também está aqui. Boa tarde, Rose.
5: Oi, tudo bem? Edu, é difícil a sua situação, né? Há quantos anos você está na rádio? Há quantos anos você faz campanha? Hoje é por causa da imigração. Ontem era por causa de saúde, por causa de condição financeira. Você já se engajou em várias campanhas. E você já sofreu com isso no passado, como está sofrendo agora. Veja bem, essa mesma comunidade que está se recusando a ajudar é a mesma comunidade que ajudou no caso da Maria Selma. Infelizmente, a internet, ela é uma janela, só que ela não é mais a janela da sua casa, ela é a janela do mundo. E você vai encontrar pessoas de tudo quanto é forma. É ruim? Sim, é ruim, mas você tem que continuar o seu trabalho, esse é o seu chamado, esse é o trabalho, esse é o seu trabalho, esse é o seu propósito. E a gente não vai conseguir expurgar os erros, os medos, os traumas, os monstros da sociedade sem falar sobre eles. Infelizmente é isso aí, esperar que cada um cresça. Foi muito boa a sua reflexão. Quem sabe não muda a opinião de alguém pro bem.
0: Valeu, obrigado, Rose, obrigado pelo apoio, manda pra cá. Edneia Marcel também tá querendo falar. Boa tarde, Edneia, tudo bem?
6: Boa tarde, Eduardo, você tá certíssimo, acho ridículo, sabe? Se a pessoa não vai ajudar, gente, pra que prejudicar? Acho que se não vai ajudar, já faz demais de ficar caladinho e não atrapalhar. E às vezes a pessoa fica duvidosa, né? Concordo com a sua postagem, mas é ver os comentários, falar... De repente tem algo errado nessa postagem e acaba atrapalhando a campanha. Mas, infelizmente, nosso povo é assim.
0: Valeu, obrigado, minha amiga Edneia Marcel. Manda pra cá no Torpedão no 603-233-5200. Marilene tá dizendo, é simplesmente ridículo quem critica.

já tem mais participações dos ouvintes. Daqui a pouco eu vou ao vivo falar com Heloísa Galvão no quadro GMB Informa. Daqui a pouco a participação do Flávio de Tanto voltou. Fábio Almeida também tá aqui. Daqui a pouco participação do Júlio Leal. Você pode continuar participando. 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

Bom, vamos a um alerta do esporte, porque saiu hoje a decisão de um dos maiores jogadores de toda a história do futebol mundial. Lionel Messi anunciou hoje que ele vai se aposentar, ou melhor, está se aposentando da seleção argentina. Além da Argentina, Lionel Messi, amplamente considerado um dos maiores jogadores da história do esporte, anunciou hoje, segunda-feira, que está se aposentando da seleção do seu país após mais de 2 décadas. Em uma publicação no Instagram, nessa segunda pela manhã, acompanhada das páginas escritas à mão, Messi, de 39 anos, revelou que já havia pensado em se aposentar 2 dias depois da derrota da Argentina para a Espanha na final da Copa do Mundo 2026. Olha o que escreveu em espanhol. Juro que sempre dei tudo, não apenas nesses últimos anos, quando ganhamos tudo, mas também antes disso. Ele acrescentou que sempre buscou levar alegria aos torcedores e fazê-los sentir orgulho de serem argentinos por meio do futebol. Abre aspas, não resta muito tempo e diferentes capítulos estão chegando ao fim. Este é um que me machuca muito. Eu amo, amei e sempre amarei fazer parte da seleção. Dei tudo o que tinha e não tenho mais nada para doar. Messi ainda deverá continuar jogando aqui nos Estados Unidos na Major League Soccer. Seu contrato com o Inter Miami vai até o fim da temporada de 2028 da MLS. O jogador também publicou uma compilação em vídeo com vários de seus momentos mais marcantes pela seleção argentina, incluindo a conquista da Copa do Mundo de 2022, além de imagens de quando ele era criança, dizendo que o seu sonho era defender a seleção. As imagens foram acompanhadas pela música Brindis, da cantora argentina Soledad Pastorucci, uma canção sobre celebrar e brindar o fim de uma era. Messi também mencionou a recente morte do seu pai, Jorge Messi, que morreu em 8 de agosto, aos 68 anos, após uma longa doença, como um fator que reforçou a sua decisão. Depois do que aconteceu com meu pai, disse ele, estou ainda mais convencido dessa decisão do que antes. Messi disse que a partir de agora acompanhará e apoiará o futebol do lado de fora. Olha, e na vitória do Inter Miami por 7-1 sobre Montreal, Messi fez um gol de placa, driblando meio time do adversário antes de marcar para o seu time.

Já já vamos ao vivo com Heloísa Galvão falando com a gente no quadro GMB Informa, no oferecimento do Zuzu da Siena Installation. 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
1: É isso aí, vamos nos destaques do mundo do ativismo. Heloísa Galvão e muitas outras profissionais da área foram responsáveis diretas pela aprovação da carteira de motorista em Massachusetts, depois de mais de 20 anos de luta com o Congresso Democrata local. Mas não teve um votinho sequer dos republicanos. Zero. Nada. Pelo contrário, fizeram até campanha contra. Mas vamos lá, deixa eu pegar o boa tarde dela, Heloísa Galvão. Boa tarde, minha amiga.
2: Boa tarde, Eduardo. Boa tarde aí para todos os ouvintes do seu programa.
1: Chega mais, Heloísa. Primárias em Massachusetts amanhã. O que que o povo deve saber?
2: Então, o que o povo deve saber é o seguinte, que as urnas abrem às 7 da manhã, só fecham às 8 da noite. Geralmente você vota assim, a poucos metros da sua casa. Se você tem cidadania americana, se você se registrou para votar nas primárias amanhã, não deixe de votar, porque o índice de comparecimento às urnas é mínimo, é muito baixo, principalmente nessas eleições de meio de mandato, como a gente chama. Mas é muito importante, gente, porque a gente quer garantir, né, que a maioria democrata tenha o Senado e a Câmara Federal, que é para a gente conseguir passar alguma coisa e vetar algumas das medidas terríveis que estão sendo implantadas pelo governo federal.
1: Tá certo. Eu falei agora na introdução que foi uma luta contra os democratas, que tinha um cara chamado Robert DeLeo, que engavetava tudo que era de imigração. Democrata.
2: Sim, sim.
1: Tudo que era de imigração.
2: Verdade.
1: Aí botaram um outro Robert. Esqueci o sobrenome agora, Luiz, me ajuda. Robert Mariano. Aí esse aceitou.
2: Sim, o Mariano, que é o presidente da Câmara aqui, né, State House, né?
1: Ele aceitou.
2: Ele realmente trabalhou junto com a presidente do Senado para que isso passasse, porque eles têm muito poder. Os presidentes das casas, eles têm muito poder. Se eles disserem para um deputado, para um senador, senadora, eu tenho interesse nesse projeto, vota a favor ou contra, eles vão votar a favor ou contra, vão seguir a orientação. E foi o que o Mariano, né, e a senadora de Framingham, que fizeram isso, que deram apoio ao projeto, e foi isso que garantiu, foi uma das razões que garantiu que o projeto passasse.
1: Bom, vamos lá, é uma realidade, né, para todo mundo essa questão da carteira de motorista, deu mais tranquilidade. Mudanças na emissão do passaporte brasileiro, que mudanças são essas?
2: Pois é, segundo o consulado não teve mudança nenhuma, a não ser que o passaporte está sendo feito na Casa da Moeda, não está sendo feito nos consulados, está sendo feito na Casa da Moeda e enviado para o consulado. Então o que que significa? Significa que vai demorar mais para você receber seu passaporte. Em Boston, no consulado de Boston, que segundo eles é onde tem menos tempo de espera, são 60 dias. Então, eu oriento todo mundo a ir lá olhar para o seu passaporte agora, qual é a data de vencimento, porque o que a gente mais recebe aqui é pedido de urgência, pelo amor de Deus, me ajude, que eu tenho passagem para amanhã, eu tenho passagem para a próxima semana, e o visto está vencido, o visto não, o passaporte está expirado. Gente, tá muito difícil conseguir mudar essas coisas de última hora, porque o consulado está sobrecarregado, não só com a demanda para documento brasileiro, porque tem muita gente que quer ir embora, mas também por causa das eleições, né? Eles estão totalmente tomados pelas eleições, que são daqui a o quê? Um mês. Então, olha bem seu passaporte. Segundo o consulado, em casos de emergência comprovada, aí eles podem emitir o passaporte muito mais rápido. Mas depende do que eles consideram emergência, né, gente?
1: Com
2: certeza. Saber o que é considerado emergência.
1: Heloísa, qual é o endereço e o telefone do Grupo Mulher Brasileira para quem quiser entrar em contato?
2: Então, nosso telefone é 617-202-5775. Também o WhatsApp, você tanto pode ligar como telefone de linha, como você pode mandar uma mensagem, porque esse número é o WhatsApp também. E nós estamos em Brighton, 697 Cambridge Street, suíte 106, e você bota o zip code que é 02135, senão eles mandam você para a cidade de Cambridge. O GPS manda você para a cidade de Cambridge. Bota sempre o zip code para você chegar aqui. E a gente está aberto geralmente de 8h30 às 5 da tarde. É bom dar uma ligadinha para ter certeza, porque às vezes a gente vai lá para a State House, vai para algum evento.
1: Sim.
2: E não está aqui, né?
1: Certo. O Wellington está perguntando, boa tarde, Heloísa, é verdade que cidadão brasileiro e americano, ou a pessoa que tem a dupla cidadania, consegue o visto para entrar no Brasil no passaporte americano? Eu vi algo assim semana passada.
2: Olha, eu não sei de passaporte americano. Eu sei que o consulado me disse que eles não dão visto para brasileiro. Então, acho que eu estou respondendo a sua pergunta. Eu tive o caso de uma pessoa que faleceu no Brasil, de repente, e a família precisava ir, e uma das pessoas era americana e não tinha visto, os brasileiros estavam sem passaporte, era um casal misto, americano com brasileiro, e eu perguntei, pode dar um visto no passaporte americano, porque é brasileiro? Não, nós não damos visto.
1: Heloísa,
2: brasileiro entra no Brasil com documento brasileiro.
1: Eu acho que isso mudou a partir do dia 23, a partir do dia 20 de agosto, saiu uma notícia.
2: Não sei.
1: Falando que quem tem viagem de urgência e não tem passaporte brasileiro, pode obter o visto brasileiro no passaporte americano. Mas aí tem que ir no local online americano, né? Mas a gente vai trazer mais informações, mas eu acho que começou...
2: Como assim, ir no local? Porque aqui dentro você consegue visto, aqui dentro...
1: Não, é online, é um papel que é emitido online.
2: Bom, não vou falar nada porque eu não sei, não foi isso que o consulado disse.
1: Vamos trazer mais essa informação.
2: Eu vou perguntar e explico na próxima segunda-feira.
1: Tá certo então, combinado. Vamos para mais temas, o povo tá falando aqui, chega mais. Vamos para outro tema, nova vacina da Covid, os números de infectados estão aumentando?
2: Os números de infectados estão aumentando, o número de mortes não, está zerado. Mas o número de infecções, só para vocês terem uma ideia, em julho, no dia 11 de julho, tinha 89 em Massachusetts, declarados como pessoas que estavam com Covid, ou tinham relatado que estavam com Covid. No dia 25 de julho já era 131. No dia 8 de agosto já era 188. E semana passada, gente, 258. Então, o número de pessoas que estão com Covid, que estão, né, declarando que estão com Covid, está aumentando bastante. E eu acho que todo mundo viu que o FDA, que é esse órgão norte-americano que aprova medicamentos, eles aprovaram uma nova vacina da Moderna e da Pfizer, e o CVS já está aplicando essa vacina.
1: Certo. Tem comentário.
2: A partir da semana que vem.
1: Comentário e pergunta. A Patrícia Vieira está dizendo: esse aí é o e-Visa, o mesmo que concedem para o Canadá. Aí tem a pergunta. Carlos Souza. Boa tarde, Eduardo. Pergunta a Heloísa: meu filho votou para presidente. Será que ele tem que registrar para votar nas primárias?
2: Ele votou para presidente, você diz, na última eleição americana? Não.
1: Sim.
2: Se ele votou, se ele está registrado para votar aqui, não precisa fazer mais nada. A não ser que ele tenha mudado, porque aí mudou o local de votação. Mas se ele mudou e não trocou nada, vai lá onde ele votava antes, vota, depois muda. Porque senão ele não vai votar, né? Tem o prazo para você se registrar.
1: Certo. Mais perguntas chegando. David está perguntando. Pergunta a Heloísa, como é que fica a saída fiscal e como que fica para quem mora nos Estados Unidos e tem casa no Brasil de aluguel? O que tem que fazer?
2: Ah, querida, só vocês perguntando a Receita Federal. A gente precisa, a gente tem lutado muito para conseguir uma pessoa, um técnico, um economista da Receita Federal, para fazer para dar uma entrevista para a gente, exatamente respondendo a todas essas perguntas. E a gente não consegue.
1: Certo.
2: A gente não tem conseguido. Exatamente porque tem muita pergunta que as pessoas, muita gente indo para o Brasil e querendo saber o que faz. Agora, se você tem um imóvel alugado lá no Brasil, eu acredito que esse dinheiro entre numa conta no Brasil, né? A não ser que você transfira para cá. Aí eu acho que é mais complicado, precisa saber, porque isso deve entrar em imposto de renda. Você tem que declarar imposto de renda no Brasil, precisa declarar imposto de renda aqui.
1: Mais uma pergunta, boa tarde, Eduardo. Pergunta, Luísa, por favor, dá para fazer a cidadania de crianças nascidas aqui e passaporte ao mesmo tempo?
2: Você disse cidadania brasileira?
1: Sim.
2: Sim, a criança já é brasileira, ela só tem que fazer a documentação, fazer a certidão de nascimento brasileira, né? Ela tem que ir no consulado e fazer a certidão brasileira, para depois ter um passaporte. Dependendo da idade da criança, ela vai ter o passaporte só por 2 anos, depois vai ter o passaporte que dura mais tempo. Se você quiser mais informação, fala com a Paloma, aqui no Grupo Mulher Brasileira, que ela trabalha exatamente com isso. E ela pode dizer a você tudo que você precisa. E o passaporte para criança está custando apenas $20.
1: Tá certo. Perfeito. Zé Ronaldo, despachante, está dizendo: sim, agora tem o visto para brasileiro no passaporte americano, porque o passaporte brasileiro está demorando muito. Então, Itamaraty liberou para fazer o visto brasileiro no passaporte americano. Olha a pergunta aqui: como faz para justificar o voto? Vai estar perigoso de votar com a imigração?
2: Olha, eu não, claro que isso aí é uma decisão que você tem que tomar, como você se sente segura, mas eu não acredito que a imigração vai bater em nenhum posto de votação aqui em Massachusetts. Nem votação brasileira, nem votação norte-americana. Eu acredito que você esteja falando na eleição brasileira,
1: sim,
2: é isso?
1: É isso.
2: Então, você vai justificar o voto somente depois do segundo turno, no final de outubro, quando eles abrirem o prazo, que a gente ainda não sabe quando é, geralmente é só um mês depois ou mais da eleição, que ocorre a eleição. Agora, bom, repito, que só quem pode tomar a decisão de ir ou não é você, mas a gente não tem nenhum relato de imigração batendo em nenhum tipo de evento aqui em Massachusetts. Eles estão pegando, sim, muito mais gente na rua, batendo nas casas, mas não em evento.
1: Heloísa, falando em imigração, os números estão aumentando. É verdade que brasileiros já são 1/4 de todos os presos pela imigração aqui em Massachusetts?
2: Sim, os brasileiros são 1/4. Né, de todos os imigrantes, é brasileiro e guatemalteco, não sei falar essa palavra. Pessoal da Guatemala, são as duas grandes comunidades que são mais alvo da imigração, né? E não só em Massachusetts, imagina se isso acontece em Massachusetts, imagina lá na Flórida, imagina no Texas, que tem governos de ultradireita. Eles anunciaram que agora em julho pegaram 50 mil pessoas no país inteiro. Então, isso é um pulo muito grande, gente. Porque no início do ano era 20 mil, era 15 mil, agora 50 mil. Eles estão correndo. Agora, lembrem que a governadora Maura Healey baixou uma lei chamada Ato Protetor, ou Protect Act, que está entrando em vigor. Aliás, amanhã entra em vigor. Locais de escolas, tudo que é relacionado com a educação, creches, escolas públicas, charter schools, escolas técnicas, cursos técnicos. Amanhã, 1º de setembro, a lei entra em vigor. A imigração não pode estar nas imediações, não pode pegar ninguém nessa área, e tem um perímetro em que eles não podem atuar. Lembre-se disso.
1: Olha a pergunta aqui, pergunta a Heloísa a respeito de mudar o local de votação de Malden, Brighton, para Framingham. Tentei antes no consulado e não me deram informação.
2: Tem que ser no Tribunal Superior Eleitoral. Você tem que ir no e-título e ver onde você vota e aí pedir para trocar. Se eles vão trocar agora, não sei, porque tem um mês para a eleição. Mas o consulado não mexe nisso. Tem que ser Tribunal Superior Eleitoral. E se você quiser, a Paloma trabalha com isso, é especialista, está ajudando muita gente, liga aqui para o Grupo Mulher Brasileira e fala com a Paloma. Ou manda um WhatsApp dizendo, preciso de ajuda para saber se posso ainda mudar o local de votação.
1: O telefone da Paloma é aquele que termina com 4695, Heloísa?
2: Não. É o 2617-202-5775.
1: Ah, é o mesmo telefone, então, geral, né?
2: Sim, e é o WhatsApp.
1: 7202-5775. Você que perguntou, manda pro WhatsApp chamando a Paloma no WhatsApp. do Grupo Mulher Brasileira, no WhatsApp do GMB, estou escrevendo aqui. E uma última pergunta para hoje, Heloísa, é sobre os produtos Kraton, é isso? Que produtos
2: são esses? Pois é, isso aí vende em cigarro, em bebida, determinados sucos. É uma planta que é altamente tóxica, né? Alucinógena, e que em quantidades mínimas ela ajuda você a relaxar um pouco e tal. E se você toma em quantidades maiores, você pode ter alucinações e tal. A governadora baixou uma ordem executiva proibindo a venda dessa, baixou uma instrução proibindo a venda desses produtos por algum tempo, porque está havendo muitos casos de pessoas que estão se machucando, que estão tendo problemas de saúde, porque estão consumindo produtos com essa substância. Então, ela baixou isso. Gente, é bastante perigoso, é bom você, principalmente, saber dos seus filhos, adolescentes, pessoas mais novas, que às vezes gostam de experimentar essas coisas, porque não tem noção do perigo, não sabe o que tem dentro, o que acontece. Isso é vendido nessas lojas de supermercado que vendem bebida alcoólica, mercadinho, essas coisas. Então, vocês prestem atenção, porque é uma coisa bem, bem perigosa, no sentido de que ela faz você perder a noção do que você está fazendo.
1: Certo. Uma última pergunta aqui. Boa tarde. Já tem um tempo que transferi meu título para New York City. Como saber onde eu vou votar?
2: E título, você tem que ir no e-título, colocar lá a sua informação que eles pedem, e aí vai dizer onde você vota. E se você tiver dificuldade, liga para cá, que a Paloma ajuda você.
1: Com certeza. Esse é o nosso quadro GMB Informa, toda segunda-feira, aqui nas Ondas da Melhor. Heloísa, obrigado pela participação hoje, tá bom, minha amiga?
2: Obrigada a você, obrigada a todo mundo. Uma ótima semana. Lembrando, Eduardo, que semana que vem é o Festival da Independência do Brasil, né?
1: Ó, vamos todos lá. É o quê? Domingo agora?
2: Domingo, dia 13.
1: Ah, domingo.
2: Agora é véspera do Labor Day, né?
1: Tá certo. Quem não foi, gente, nunca vai, é um ótimo festival, tem comida típica, tem show de capoeira, muito legal. Além de ser um lugar lindíssimo, né? Ali é o que?
2: Soldiers
1: Field Road, né? O nome
2: da rua. Soldiers, na beira do rio. Tem gente que vai de barco pra lá.
1: É Brighton.
2: É muito bom. Bem aqui perto do grupo.
1: Então é dia 13 de setembro, domingão, é véspera do show do Rush, que eu vou assistir em Boston, dia 14, segunda-feira. Vai ser bom demais também. Heloísa, boa semana de trabalho pra você.
2: Obrigado, você também, tchau.
1: Obrigado, esse é o GMB Informa.

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1: Olha, hoje eu tô falando das pessoas que são super sinceras e vem uma campanha feita para ajudar alguém que precisa, para alguém que está realmente necessitado e vai lá e joga água no chope da pessoa, não ajuda, só atrapalha. O que você acha disso? Manda pra cá. O Júlio Leal tá dizendo, se você não concorda com a campanha, basta não ajudar. Não tem que se meter, se não pode ajudar, não atrapalha. Fábio Almeida tá dizendo, eu acredito o seguinte, quando você não pode ajudar algo assim, é melhor ficar calado, porque uma hora você vai precisar de ajuda. Ótima participação do Fábio. O Flávio de Tano tá falando, Edu, ontem foi mais um dia, foi o dia mais feliz do ano. Meu amigo Elcimar Prado foi na minha casa e me presenteou com uma bela garrafa de cachaça, boa no mundo. E eu já ajudei o senhor Zé, Edu. A semana passada comprei 5 ingressos e passei para Nina sorteá-los. Ah, o Sozé Caipira. Entendi agora, legal, a Nina tá lá na Rádio Manchete. Obrigado, obrigado, obrigado. A Cleiton de Rayanes também tá aqui. Boa tarde, Cleiton, tudo bem?
2: É, Eduardo, é difícil, né, meu querido? Eu vejo na emoção da sua voz falando dessas pessoas que não têm amor no coração. Se não quer ajudar, velho, passa batido, mas não precisa criticar. A gente não sabe o dia da gente de amanhã, entendeu, Eduardo? Você tá nessa situação aí, você é um cara que ajuda todo mundo, faz campanhas e campanhas aí para arrecadar dinheiro para as pessoas que estão em situação desagradável, com essa imigração, ou que seja o que for, doente. E eu sinto nas suas palavras a emoção que você tem, o coração que você tem de ajudar as pessoas. Tá de parabéns, cara. E tem que fazer isso mesmo, bloqueia, ignora, entendeu? A gente tá aí na rádio aí pra falar a verdade agora, pra destruir a vida das pessoas. Passa batido, não fala, fica calado, pra não falar uma besteira aqui, enfia a língua naquele lugar, velho. É isso aí, bicho, está de parabéns.
1: Valeu, obrigado, Cleiton, obrigado pela sua participação. Continue participando, manda pra cá, olha o povo pedindo... O telefone da Paloma, do Grupo Mulher Brasileira, pega aí, 617-202-5775. A minha amiga a Elaine Soares também mandou um link do e-título. Olha aí o aplicativo do e-título, Eduardo, legal, olha só. Luciano Boy, há muito tempo o Luciano não participava. Boa tarde, se não quer ajudar, não dê palpite. Quem planta, colhe, diz o Luciano.

0: Um abraço especial de boa tarde para minha linda esposa Jéssica e também para o meu enteado Gabriel. Coitado Gabriel, eu fiquei no hospital na madrugada com a minha mãe e o Gabriel foi comigo, porque minha mãe não estava andando e aí a gente teve que colocar ela, dois homens segurando para colocar ela na cadeira. E aí, como eu não sabia o que ia acontecer, o Gabriel ficou comigo. Gabriel, vai tirar uma soneca agora, rapaz. Tá ouvindo o rádio por quê? Mudamos de assunto e vamos ao vivo ao Rio de Janeiro para falar com o nosso correspondente Wellington Campos. Boa tarde, Wellington.
1: Muito boa tarde, meu querido Eduardo. Boa tarde, amigos da Hora da Notícia. O Rio de Janeiro com 27 graus de temperatura, tempo bom, Eduardo.
0: Chega mais, vamos falar de política. Brasil e Estados Unidos retomam negociação para tentar reduzir impacto do tarifaço.
1: O encontro será realizado por videoconferência e marca a primeira rodada técnica formal desde a conversa telefônica entre os presidentes Luiz Inácio Lula da Silva e Donald Trump em 21 de agosto. A reunião terá a participação do ministro do Desenvolvimento, Indústria, Comércio e Serviços, Márcio Elias Rosa, e do representante comercial dos Estados Unidos, Jamierson Greer. O ministro das Relações Exteriores, Mauro Vieira, também é esperado nas conversas, Eduardo.
0: É isso aí, espero que essa negociação dê frutos positivos, né? O agro, sim, as empresas brasileiras não merecem isso, com certeza. Bom, vamos falar de polícia. David Correia, o DVD do time do Vasco da Gama, é alvo de operação que mira organização criminosa ligada ao tráfico estadual de drogas e armas.
1: Ele já foi até a polícia, já depois está liberado, já treinou pela manhã no Vasco da Gama, mas ele foi um dos alvos, né? E tinha um jogador do Santos também, que o nome não foi revelado. A Polícia Civil, então, realizou essa busca e apreensão e o procurador do David, o Cury, o André Cury, ele explicou que o jogador teve uma infância na periferia e vários amigos, alguns debandaram para o lado errado. E ele tem amizade com o pessoal, então por esse motivo acabou sendo envolvido nesta situação. Mas é um cara limpo, sem qualquer tipo de problema, Eduardo.
0: É isso aí, vamos falar de futebol porque o Brasileirão está esquentando, falta aí o quê? 12 rodadas, mas Flamengo e Palmeiras estão realmente disputando, palmo a palmo. Palmeiras tropeça, Flamengo vence o clássico contra o Botafogo e a ponta do Brasileirão fica embolada.
1: Fica embolada porque o Flamengo, ele tem um jogo a menos, vai cumprir agora quarta-feira no Maracanã, e se ele vencer, ele vai a 51 pontos, vai ficar a um ponto do Palmeiras, que tem 52, e eles ainda vão se enfrentar em São Paulo. Então dá uma embolada ali na parte alta da tabela. Atlético Paranaense e Fluminense ficaram no empate em 3-3 e tivemos o Bahia vencendo o Internacional e a 40 pontos também na parte alta. Cruzeiro perdeu para o Vasco no sábado à noite, permaneceu com 39 pontos, o Galo na sétima colocação, agora com 36, Eduardo.
0: O Vasco ganhou bem do Cruzeiro, né? 3-1.
1: Muito bem, jogou direitinho.
0: Jogou muito bem, foi um colírio aí diante de tantos jogos ruins no Campeonato Brasileiro. Bom, Wellington, obrigado pela participação, desejo você um bom dia de trabalho.
1: Estamos juntos, fiquem com Deus, um abraço, tchau, tchau.
0: Obrigado, esse é o Wellington Campos, homem da palavra fácil da Super Rádio Tupi, Rádio Tatiaia e também da Insuperável.

0: pouco, notícia triste. 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E já já tem o quadro Justiça.
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0: músicas que vencem o seu tempo.
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0: E essa é uma delas.
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0: Johnny tá dando risada e tá dizendo: homenageou uma galera, morri. Ai, ai, eu ganho pouco, mas me divirto. Ana Paula tá dando risada, olha só, Maria Silva Poópolo. Chega mais, William Maciel voltou. Quem nunca foi corno que atira.

0: segura.
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0: Eduardo, eu nem sairei no fim de semana. Diz Elaine Soares. Paulo Jacaré, música boa. O Elbert tá dizendo, tá parecendo o cabaré do velho sexta-feira do Panelada. Rapaz, eu não sei se vocês perceberam, mas o William Marcel sempre critica. Eu falei, vou homenagear os corno. Quem apareceu primeiro? Fernando Araújo tá dizendo, um torresmo e uma cachaça. Segura! William Marcel tá aqui, tá dizendo, essa música é pra sexta, Eduardo. Gabriel tá dizendo, Edu, Jacaré gostou da música, tá aqui batendo rabo e dançando. Na hora do adeus, Mato Grosso e

0: Simone Mendonça tá dizendo: boa tarde, Eduardo. Uma música de uma garrafa de pitu com um revólver 38 e um par de chifre. Ou o moço é gostoso demais.
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Oh, minha irmã, quando descobriu a traição do marido, queimou as roupas dele todas e colocava essa música bem alto. Saudade da minha irmã, mora no interior de São Paulo. Eu falei de corno, mas de corna também serve, né?

0: Olha, o povo continua falando, meu amigo Wallace também tá por aqui, chega mais Wallace, boa tarde pra você, meu amigo.
1: Tudo Eduardo, bem? Beleza?
0: Tudo bem?
1: Depois você manda o, por favor, por gentileza, o número do telefone dessa paloma aí pra mim, por favor.
0: Tá bom. Muito obrigado, hein? Vou mandar, hein? Rapaz, vou mandar. Maria Gomes, Marisa Gomes, I love imaginando dançando, Eduardo, olha só, manda pra cá no Torpedão no 603-233-5200. Marcelo Sabiá Ferreira tá dizendo, Edu, não entendi a primeira parte. Ah, isso me traz boas recordações. Meu pai escutava essa música demais. Escutava ela demais. Legal, hein? 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
0: Foi feito, inclusive, isso daí com o Leandrinho.
1: Legal, da van, né?
0: Que é, a van, exato.
1: É a rádio móvel da van. Em breve, né? Eu e o Ricardo vamos anunciar uma novidade aí que tem por aí, mas em breve. Mas deixa eu te perguntar uma coisa, o BZ4X tá diferente, ele tá com um design mais arrojado. Esse é o carro 100% elétrico da Toyota?
0: Esse é o 100% elétrico da Toyota e ela trouxe o HR, o CHR.
1: Sim.
0: Foi totalmente reestilizado e lançado também. Agora ela é na versão elétrica. Olha. Completamente elétrica. E a Highlander vai vir elétrica também, viu?
1: Que legal.
0: Prepare aí.
1: Muito
0: realmente
1: legal.
0: A Toyota já começou já a posicionar com mais unidades aí, além daquilo que ela já tinha feito, praticamente quase todas as opções dos mais de 18 modelos que a Toyota oferece, ela praticamente colocou quase todos na opção do híbrido, né? Que é o hybrid. Agora trazendo aí, agora de fato, dois modelos, mas mais adiante já vão vir mais um modelo, então integrando três modelos elétricos.
1: Muito legal isso. Lembrando que o hybrid é uma criação da Toyota, né? Começou com Prius e é a maior montadora do mundo. Já passou a General Motors há muito tempo, né? Muitos anos, e é a que mais vende carros no mundo todo. Agora a Tundra também tá bonitona. Outro dia eu tive aí, você tem uma Tundra branca, lindíssima. Ela tá reestilizada por dentro também, né, Ricardo?
0: Totalmente estilizado, o carro está com linhas bem atualizadas, além da questão do know-how que a Toyota tem, né, da confiabilidade do carro em si, da qualidade do produto dela na questão de manutenção, ela também fica atenta aí aos designs, trazendo sempre uma linha mais atualizada. E por incrível que pareça, Eduardo, nós temos a caminhonete mais barata do mercado, ok?
1: Ah, é?
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0: Ô, Ricardo, segura a onda.
1: Segura a onda. Você tem Mercedes-Benz aí igual a minha para vender ainda, meu amigo? Já saiu tudo?
0: Rapaz.

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1: Eu duvido seja mais bonito que o meu besourinho alemão, né? Mas olha só o povo falando aqui. Luciano Boy tá dizendo: comprei meu carro com o Ricardo 2019, já quero trocar, mas estou na Carolina. Tem como? Olha aí, Ricardo, um desafio para você. Carolina do Sul, e aí?
0: Entra em contato aí com a gente. Vamos estreitar mais essa conversa aí para te atender.
1: Como diz o maestro Vando, vamos mexer o doce, né?
0: Isso.
1: 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Ô Ricardo, e aquele carro que eu gosto muito, que é o Crown? Você ainda tem unidade ou já saiu tudo?
0: Tem algumas unidades do Crown e o Insignia, né? Que seria a versão wagon desse mesmo modelo sedã. Temos sim, espetáculo de carro.
1: E o RAV4 novo que tá chegando e saindo na mesma hora, tem fila de espera, verdade?
0: Tem, recordista de venda absoluto. Então quando você chega aqui, quando acontece, você vem na loja, eu tenho o carro pronto entrega, você já sai na frente aí, porque realmente tá fora da curva a demanda pelo modelo novo da RAV4. O carro ficou um espetáculo, realmente bateu. A Toyota sempre acerta aí nessas reestilizações, mas nessa da RAV4 foi fora da curva mesmo.
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0: A vida inteira.
1: É requisitado no mercado, hein? Requisitado. Tem concorrente aí que quer tirar o Ricardo da Magui, da Toyota, mas Toyota é sua paixão, né, Ricardo?
0: Ah, Eduardo, a gente quer trabalhar, fazer o dinheiro da gente, mas quanto menos problema a gente tiver, melhor, né? 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

0: participou pedindo o telefone do Ricardo, 781-995-1100. Estamos tentando o contato com a Selma, era para ela falar no primeiro horário. Foi até eu que errei de não ligar, vou pedir desculpa a ela, mas a campanha dela, né, dos cachorro-quentes foi bem legal. Superando a expectativa, tô vendo se eu consigo falar com ela. Vamos agora pro quadro Justiça.
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0: 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Bom, nós estamos no terceiro dia de deliberação dos jurados que vão decidir o futuro de Lindsay Clancy, a americana enfermeira que matou os três filhos, e a defesa alega que foi num surto de psicose. A promotoria diz que foi tudo de caso marcado e premeditado. Os jurados do julgamento de Lindsay Clancy, caso que vem recebendo grande atenção, começaram as deliberações na semana passada, mas não chegaram ao veredito até o fim da sexta-feira. As discussões foram retomadas hoje, pouco depois das 9 horas da manhã. Ao longo das últimas 5 semanas, o júri ouviu depoimentos de médicos, socorristas, familiares e até do ex-marido de Lindsay, Patrick Clancy. Agora os jurados precisam decidir se ela deve ser considerada criminalmente responsável pela morte dos três filhos pequenos dentro da casa da família em Massachusetts, Duxbury, foi em janeiro de 2023. As duas partes concordam que Lindsay Clancy matou as crianças. Os advogados dela, porém, afirmam que a ex-enfermeira obstetra, sofria de psicose pós-parto e que um atendimento inadequado de saúde mental agravou seu estado. A promotoria sustenta que ela planejou intencionalmente os assassinatos. Se condenada, Clancy poderá receber uma pena de até prisão perpétua. Se for considerada inocente por falta de responsabilidade criminal, poderá ser libertada ou permanecer internada em uma instituição de saúde mental. Enquanto o júri continua deliberando, estes são alguns dos principais momentos do julgamento que você passa a acompanhar agora. Marido de Clancy fez ligação desesperada para o 91. Patrick Clancy, ex-marido de Lindsay, foi a primeira testemunha a depor. Em um testemunho emocionante, ele descreveu o dia em que encontrou a esposa depois que ela tentou tirar a própria vida. Lindsay havia pedido que Patrick saísse para buscar comida e medicamentos para a filha. Para a promotoria, esse foi um pretexto para tirá-lo de casa. Quando voltou, Patrick estranhou o silêncio. Encontrou sangue na porta principal em uma janela aberta. Os jurados ouviram a ligação que ele fez para o 91, depois de encontrar Lindsay do lado de fora, na neve. Na gravação, Patrick conversa com a esposa e depois informa a atendente que verificaria como estavam as crianças. Momentos depois, ele começa a gritar e chorar ao encontrar os filhos no porão da casa. A atendente, sem entender o que havia acontecido, pergunta repetidamente o que estava acontecendo. Ela matou as crianças, disse Patrick. Mais um ponto do julgamento. Todos sabiam que Lindsay estava enfrentando problemas. A mãe, a ex-sogra, a irmã, amigos e colegas de trabalho testemunharam que Lindsay enfrentava graves dificuldades de saúde mental depois do nascimento de Callan, o filho mais novo dos três filhos. Susan Clancy, a ex-sogra de Lindsay, disse que as duas eram próximas e trabalhavam como enfermeiras obstétricas. Ela descreveu Lindsay como uma mãe maravilhosa. Segundo Susan, porém, Lindsay tornou-se ansiosa, paranoica e suicida, e o tratamento psiquiátrico que recebia não estava funcionando. Olha o que disse a ex-sogra. Ela não se sentia bem, tinha insônia, estava perdendo o apetite, estava muito ansiosa e triste. Ela estava implorando por ajuda. Paula Musgrove, mãe de Lindsay, afirmou que a filha tinha medo de dormir sozinha, ficou paranoica e acreditava que os medicamentos que estava tomando estavam destruindo a mente dela. Em uma mensagem enviada em outubro de 2022 e lida no tribunal, Lindsay escreveu para a mãe. Abre aspas. Mãe, você pode vir ficar comigo um pouco? Estou realmente doente. Alguma coisa está errada. Tive uma insônia horrível a noite toda e simplesmente não sei se vou conseguir passar pelo dia. É realmente assustador e não quero ficar sozinha. Esse é o quadro Justiça.
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0: Defesa questionou a qualidade do tratamento médico de Lindsay. Lindsay procurou vários médicos devido à deteriorização da sua saúde mental e acabou se internando voluntariamente em um hospital psiquiátrico. O advogado dela, Kevin Reddington, argumentou que ela recebeu um diagnóstico incorreto e medicamentos em excesso. Durante o interrogatório da psiquiatra Jennifer Tufts, Reddington questionou a experiência dela, as decisões sobre medicamentos e o uso de consultas por vídeo de apenas 25 minutos, com pouco tempo para a terapia. Em determinado momento, o advogado insinuou que Tufts agia como um robô, que simplesmente cumpria procedimentos. O que você fez? Você tinha uma mulher dizendo que se sentia sem esperança? Questionou Reddington ao falar sobre consulta realizada cerca de 2 meses antes das mortes. E aí a médica Tufts respondeu. Eu disse a ela que isso era algo que poderíamos tratar, que havia esperança, tratamentos e diferentes tipos de programas. Assim, ela sabia que ainda tinha opções e motivos para ter esperança. A Lindsay Clancy diz ter ouvido uma voz mandando matar os filhos. Paul Zeisel, psicólogo clínico e forense, que visitou Lindsay no hospital após a morte das crianças, testemunhou que a ouviu dizer que uma voz masculina, sem origem aparente, afirmou que ela não tinha escolha a não ser matar os filhos e depois tirar a própria vida. Zeisel disse acreditar que Lindsay não era responsável por suas ações devido à gravidade de sua doença mental. A promotoria apresentou como testemunha de contestação o psicólogo forense Kirk Hellburn, que afirmou não acreditar que Lindsay estava sofrendo alucinações auditivas. Olha o que disse o psicólogo. Uma das coisas que ela disse quando perguntei o que aconteceu foi que enquanto estrangulava cada criança, dizia: vá pra Deus, bebê, vai pra Deus. Segundo ele, isso fazia parte da expectativa de Lindsay de que ela e os filhos ficariam juntos no céu com Deus. O Dr. Gregory Satoff, psiquiatra sênior da Universidade da Unidade de Análise Comportamental do FBI, também testemunhou pela promotoria e afirmou que Lindsay Clancy tinha capacidade de distinguir o certo do errado. Agora, o destino de Lindsay Clancy está na mão de 9 mulheres e 3 homens, os jurados titulares. Lembrando que Lindsay está paralisada da cintura para baixo, porque ficou sem movimentos depois que tentou tirar a própria vida de 2 formas, com uma faca cortando os pulsos e tentando se jogar de lá. Esse caso não é sobre quem matou as crianças. É sobre o que causou essa mãe de tirar a vida dos próprios filhos. A defesa diz que foi remédio excessivo e falta de ajuda quando ela mais precisava. A promotoria diz que ela sabia o que estava fazendo e que, por ser da área médica, ela premeditou tudo. Os jurados estão deliberando nesse momento, ainda não tem um veredito. O veredito desse caso pode influenciar como não só os Estados Unidos, mas o mundo todo vai ver a medicação para mulheres que têm depressão pós-parto. Lembrando que um outro caso que aconteceu em Massachusetts, em Wellesley, uma mãe foi acusada de matar os próprios dois filhos enquanto estava com depressão pós-parto. E essa mãe foi condenada a 2 penas de prisão perpétua. Esse julgamento, que foi presidido pelo mesmo juiz que está agora presidindo o julgamento de Lizzie Clancy, William Sullivan, derrubado o julgamento porque o juiz não aceitou que evidências psiquiátricas fossem entradas nesse julgamento. No caso de Lizzie Clancy, todas as evidências foram aceitas. Esse é o quadro Justiça. Vamos até o fim com o julgamento da enfermeira americana Lizzie Clancy.
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0: Daqui a pouquinho voltamos pro quadro Tô Certo ou Tô Errado. Já voltamos. Estamos tentando também conversar com a nossa amiga Selma, a que fez a campanha do cachorro quente, para trazer aquela prestação de contas, né, que a gente falou que ia fazer. Estamos tentando aí o contato com ela. 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

0: o conserto da tampa do combustível do Mercedes fez o Eduardo mudar de ideia a respeito do carro importado. Partiu Toyota de novo. Ô, meu amigo, se eu te disser que você está half right, né? Está meio certo, meio errado. A semana que vem você vai entender o que eu tô falando, tá? Meio certo e meio errado. Mas foi uma boa tentativa. Ah, o que ele tava se referindo é o fato de a tampa do Mercedes-Benz C300 não tem a tampa do tanque, né? Lá atrás. Não tem aquele botãozinho dentro do carro. É só mesmo na tampa. Você aperta, ela solta. E a tampa emperrou. Não abria de jeito nenhum. E aí eu tive que consertar. E realmente eu vi que era uma falha do carro. Outra coisa que eu não gosto do Mercedes, nesse caso do C300, é o carro muito baixo. Todo buraco você sente, né? Então, você anda na rua igual um videogame, né? Tentando desviar dos buracos. Ah, mas vem novidade aí. Vem novidade aí semana que vem.
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0: Bom, hoje eu tô falando da campanha que foi feita no final de semana para ajudar uma cantora que foi presa pelo ICE enquanto estava viajando, né, no aeroporto do Colorado. E aí eu fiz a campanha e o povo taca ali de crítica nela. Ah, sabia que não podia viajar, é uma ilegal, que não sei o quê. E atrapalhou a campanha, obviamente. E eu tô perguntando se, quando se faz uma campanha, a crítica é válida ou não? Ou será que a pessoa que não quer ajudar deveria passar direto e não tentar atrapalhar a campanha? Manda pra cá no Torpedão no 603-233-5200. Tem gente perguntando como é que ouve a rádio. Agora eu ouvia no site. Vai no app da Insuperável, meu amigo. No app da Insuperável você pode ouvir, baixa aí no seu celular. 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Bom, vamos à participação dos ouvintes. Zezé do Galo Doido, tá aqui, boa tarde, Zezé.
2: Boa tarde, Edu, boa tarde a toda essa audiência. Olha, Edu, eu escuto o seu programa, você, há muitos anos, e eu vejo o seu caráter tentando ajudar o máximo possível de pessoas. Mas na sexta-feira você fez uma campanha maravilhosa aí para ajudar a Selma. Cara, então é assim, se as pessoas não querem ajudar, passa para frente. Simplesmente ignora aquilo. Basta uma pessoa falar mal daquele post para virar aquela bagunça. É igual um rastreio de pólvora, sabe? E a falta de sensibilidade das pessoas é imensa. A falta de amor ao próximo, de empatia, é gritante em alguns. Outros não, outros querem ajudar de coração. Fique com Deus, uma tarde abençoada.
0: Valeu, obrigado. O meu amigo Zezé do Galo Doido é um dos ouvintes mais antigos, né? Que eu tenho desde a época da 650M, né? E é uma ótima pessoa. Obrigado. Seu João Silveira, disse Boston, também tá aqui. Boa tarde, Eduardo. Eu vi essa confusão lá no seu Facebook. Rapaz, não liga não. Tem um monte de gente que quer ajudar. Você não precisa se preocupar. Olha só, obrigado. Minha amiga Elaine Soares também tá aqui. O JN também tá aqui. Chega mais, JN. Boa tarde pra você. Tudo bem?
3: Oi, Eduardo. Boa tarde. Só pra você ter uma ideia, né? Todos os comentários até agora foi te apoiando, né? Os que vão lá criticar, eles só têm coragem de criticar na internet, né? É os brabos da internet. E só pra poder terminar, Eduardo, é que não deixa isso te abalar, não. Todo mundo que escuta a rádio sabe que você é uma pessoa de coração grande, que se empenha a ajudar a comunidade. Você tá de parabéns.
0: Valeu, obrigado, JN. Obrigado pelo apoio, pela participação. Muito obrigado, tá bom? Obrigado. Olha, o Wallace falou: cadê o contato da Paloma? Aí mandou. Mandou aqui a foto de um esqueleto dizendo: Eduardo, olha eu guardando aí o contato da Paloma. Rapaz, eu acho que eu passei pra pessoa errada, então, Wallace. Desculpa aí, vou passar aqui o contato da Paloma agora pro Wallace, que já virou um esqueleto. Deixa eu passar aqui. E você, o que, que você acha? Manda pra cá no Torpedão no 603-233-5200. Olha o Wellington Silva, tá dizendo, Edu, teu coração é tão grande que desceu pra barriga. Tu é um cara bom.

ai, é cada uma, né? Abraço pra minha ouvinte número 1, Maria Helena Costa. Chega mais, Maria. Obrigado pelo carinho da audiência. Boa tarde também pra Rose Boaventura. Elane Soares também tá aqui, tá dizendo, é povo mimizento. Espero que esses nunca hei de precisar. Ajuda se quiser. Mas tudo que se posta hoje vira blá, blá, blá. Tá dizendo a Elane. Daqui a pouquinho tem mais participação, hein? Já, já mais participação, minha amiga Fernanda, mãe do Tales, mãe da Emily, também tá aqui para participar. Obrigado aí todo mundo que tá apoiando. 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

Olha, meu amigo Joe tá dizendo, o Mercedes-Benz GLE 350 é máquina, hein? Verdade, carrão 350 já tem mais cavalos, já é grandão, né? Muito bom esse carro mesmo, com certeza. Olha só, minha amiga Patrícia Manicure também tá aqui conversando com a gente. Já tem mais participações. Bom, vamos falar de notícias, estamos acompanhando algumas informações. Inclusive, estamos acompanhando a notícia triste de um jovem de 19 anos que morreu no final de semana tentando salvar a namorada que caiu nos trilhos do trem em Boston. Uma família está de luto pela morte de Frankie Wright Jr., de apenas 19 anos, que morreu tentando ajudar a namorada depois que ela caiu nos trilhos da MBTA na estação Forest Hills, no bairro Jamaica Plain, em Boston. Segundo a polícia de trânsito, o acidente aconteceu pouco depois da 1 hora da tarde, no sábado. E tudo indica que foi uma fatalidade. Wright e a namorada, também de 19 anos, viajavam juntos e haviam entrado na estação quando a jovem começou a perder o equilíbrio perto da faixa amarela de segurança da plataforma. De acordo com a polícia, ela se desequilibrou e quando Wright tentou ajudá-la, caiu de costa na área dos trilhos. Ao tentar socorrê-la, o jovem também caiu e atingiu o terceiro trilho eletrificado. Wright foi declarado morto no local. A namorada foi levada para o hospital próximo para receber atendimento médico. A polícia de trânsito informou que não há suspeita de crime nesse caso. Agora imagina a sensação de culpa que está essa namorada nesse momento. Ela não é culpada, o rapaz tentou ajudar ela, mas está realmente com uma coisa inesquecível e triste para o resto da vida. E um outro ponto que eu queria falar é que existe um ditado na política americana que imigração, aí eles falam em inglês, is the third rail of politics, que significa que é o terceiro trilho da política. Imigração, olha o que a gente está vivendo hoje, hein? Ouço isso desde o ano 2000, dos maiores entendedores de política americana. Isso significa que quem toca no trilho morre, quem toca em imigração morre politicamente.

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1: Bom, daqui a pouco tem mais notícia política. Donald Trump anunciou nas redes sociais que os Estados Unidos agora efetivamente controlam o petróleo da Venezuela. Bom, vamos deixar a participação dos últimos ouvintes a falar desse tema, porque é sobre campanha nas redes sociais para ajudar alguém e tem gente sempre tentando prejudicar a campanha. Aconteceu com uma cantora que foi presa na semana passada, tentando embarcar num voo no Colorado. Uma cantora que viajava por todos os Estados Unidos, ela tem autorização de trabalho, Social Security e um processo de asilo. Eri está dizendo, quem não pode ou não quer fazer parte da solução, fazem parte do problema e não edificam nada. Eu tive que falar para alguns lá no meu Facebook, Deus te perdoe um dia. Roberto Landscape está dizendo, boa tarde Eduardo. Rapaz, hoje em dia as redes sociais estão sendo usadas só para ataque e deixar ódio. Não se importe, você tem visto as acusações que os influenciadores de Massachusetts estão fazendo um contra o outro? É um tal de Jesus contra um tal de Ortiz e outro mais. Eu vejo que quando algum influenciador é preso, como aconteceu com o Júnior Pena, lembra? Que a gente fez enquete e tudo. As pessoas correm muito para julgar. Eu levo muito em consideração de alguém não poder se defender. E quando está morto ou preso, a pessoa não está ali para se defender. Então a gente tem que ter respeito até com as famílias, né? É o mesmo caminho, viu, Roberto? A grosseria que se faz com uma campanha para ajudar é o mesmo caminho de quando falam dessas pessoas presas. A Silvia está dizendo, Edu, hoje uma parte das pessoas estão insensíveis à dor e o problema do outro e gostam de julgar o erro do outro como se ele mesmo fosse perfeito. Pessoas boas e empáticas levam 5 segundos para decidir se ajuda alguém ou não. Graças a Deus que você tem uma audiência sensível e generosa, prova disso que a querida Selma foi abençoada. Minha amiga Fernanda, mãe do Thales, está dizendo, eu acho um absurdo os comentários da internet alheios, a falta de respeito hoje está gritante. Povo mal amado, eu sou do tipo, se eu não tenho algo de bom para falar, eu fico calada. Hoje em dia isso é raro. É a possibilidade de você ser ouvido, muitas vezes, não significa que você precisa ser ouvido, ainda mais se você for causar dor numa família que já está sofrendo, né? Igual que falaram daquele Célio Ortiz, um monte de coisa que não se comprovava, todo mundo querendo saber mais do que o outro por que ele foi preso. Então, assim, é como a Fernanda disse, não tem o que falar, passa direto. Obrigado à participação de todo mundo. Esse é o nosso quadro Tô Certo ou Tô Errado? 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Além de uma publicação do presidente Donald Trump nas redes sociais, a Casa Branca divulgou poucas informações sobre o que ele chamou de, abre aspas, o maior acordo de petróleo da história mundial envolvendo a Venezuela. Trump afirmou que o acordo anunciado na noite de sexta dará aos Estados Unidos participação nas enormes reservas de petróleo venezuelanos. A medida faz parte do objetivo de explorar os recursos energéticos do país depois que forças americanas capturaram o então presidente Nicolás Maduro durante uma operação realizada numa madrugada no começo de janeiro e o levaram para Nova York, onde enfrenta acusações federais de tráfico de drogas. A presidente interina da Venezuela, Delcy Rodrigues, descreveu o acordo como um passo para a recuperação econômica e modernização da indústria petrolífera. Em pronunciamento televisado sábado, Delcy afirmou que a soberania da Venezuela está garantida e diz querer transformar o país em uma potência energética mundial. Mas quais são os termos? O governo dos Estados Unidos e uma empresa privada não identificada que atua na Venezuela criaram uma nova companhia que recebeu direitos de exploração de campos de petróleo ainda não desenvolvidos pelo período de 100 anos. Segundo Bob McNally, ex-assessor de energia da Casa Branca durante o governo de George W. Bush, a administração Trump parece buscar maneiras de facilitar investimentos privados na indústria petrolífera venezuelana. McNally alertou, porém, que investidores provavelmente continuarão cautelosos, mesmo que o acordo seja juridicamente válido. Um futuro presidente americano poderia abandonar o compromisso e o governo venezuelano já expulsou investidores estrangeiros do país duas vezes. Lembrando que Donald Trump falou também nas redes sociais que esse acordo, que ele diz que é o melhor acordo do mundo, vai baixar o preço da gasolina. Então, todo mundo vai checar na bomba nas próximas semanas. Veremos.

0: tempo pra mais nada. Eu tenho que voltar lá no hospital pra ver minha mãezinha. Espero que vocês fiquem bem nessa tarde de segunda-feira. Prometo começar a me preparar a partir de agora pra ser digno da sua audiência amanhã. Vou estudar, me preparar, porque cada um de vocês merece. Inclusive, quem discorda de mim, tá tudo certo. Fiquem com Deus, eu volto amanhã.
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1: 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Você é você. Mas se liga aí.

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0: Olá, seja muito bem-vindo. Começando o Tarde Insuperável, uma nova semana começa, novos assuntos, novas histórias, muita informação. Durante os próximos 90 minutos, vamos acompanhar os principais acontecimentos do Brasil, dos Estados Unidos e do mundo, sempre com espaço para sua participação. Muito bom ter você com a gente. Tarde Insuperável está no ar. Aqui é sempre melhor. Hoje é segunda-feira, 31 de agosto. Muito boa tarde para você que está aí no trânsito, você que ainda está na correria do trabalho, para quem já chegou em casa também, né? Ligou a Insuperável para acompanhar as notícias do dia. Um abraço muito especial para você que está aí nos estabelecimentos brasileiros, padarias, lanchonetes, restaurantes, supermercados, tantos outros estabelecimentos brasileiros que fazem parte da nossa audiência diariamente. Eu sou Felipe Tonon, vou com você até às 5h30 da tarde. O mais importante, hein? Este programa também é seu. Participe pelo aplicativo da Rádio Insuperável. É só clicar em Participe. Depois vai lá em WhatsApp e mandar sua mensagem para cá, tá bom? Se preferir, envie um áudio, a sua opinião faz parte do nosso programa. Ao longo dessa tarde, vamos acompanhar os principais acontecimentos do mundo, sempre pensando no que realmente faz a diferença para você. Informação, prestação de serviço, entrevistas e os assuntos que movimentam o dia. Fique com a gente, porque o Tarde Insuperável tá só começando.
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0: Agora são 4 horas e 6 minutos pelo horário da Costa Leste dos Estados Unidos, 5 e 6 pelo horário de Brasília. Agora é a hora de acompanhar os principais acontecimentos do dia. As notícias que movimentam o Brasil, Estados Unidos e o mundo, com informação, contexto e análise, para você entender aí o que realmente importa, viu? Sua participação também sempre muito bem-vinda, por isso envie para cá sua mensagem pelo WhatsApp da rádio. Tarde Insuperável no ar, confira agora as manchetes desta segunda-feira, 31 de agosto de 2026. Equipes de resgate buscam mais de 900 trabalhadores presos em túneis após enchentes no Nepal. Donald Trump faz nova ameaça e diz que Estados Unidos atacarão o Irã com força. Investigação mira jogadores profissionais no Brasil suspeitos de envolvimento com tráfico de armas e drogas. Decisão da Justiça Eleitoral no Brasil veta participação de Renan Santos em debates. Candidato do Missão diz que argumentos da Justiça são patéticos e diz estar sendo censurado.
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Vamos ao tempo e temperatura nessa tarde de segunda-feira, né? O prometido era que tinha sol, né? Ia ter sol, né? E é verdade, né? Já aconteceu, né? O sol nesta segunda. E o prometido também, que eu me lembro bem, era que segunda-feira começava a chover. E olha, minha gente, vai começar a chover, hein? Nessa madrugada já chove. E aí amanhã é só chuva, tá? É o dia inteiro de chuva, tá bom, gente? É quarta-feira. Pode dar uma treguinha aí durante o dia, embora o tempo continue nublado. E na quinta-feira, mais um dia de muita chuva. Sol na sexta-feira apenas, tá? É, pode sair o sol na sexta-feira, mas as chuvas predominam a partir desta madrugada, hein, minha gente? Olha só a temperatura, hein? Tá calor? 75 graus, é um pouquinho mais ameno, mas tá calor. Amanhã, gente, a máxima não passa de 69, é 69, Zé Pereira, 69 graus. Na quarta-feira, 72. Aí depois volta para os 80 lá na quinta-feira, tá? Quinta e sexta tem 80. E aí depois, gente, cai de novo, tá? Final de semana promete temperaturas de 70 graus máximo, tá bom? Pois é, tempo maluco, né, minha gente? É que tá acabando, né? Tá acabando o verão. Quando que acaba? Agora em setembro, né? É, tem mais um mês. Não, um mês não, Felipe. Amanhã é setembro, meu Deus do céu. Mais três semanas, né? De verão. Framingham agora tem 80 graus. A previsão é que as chuvas em Framingham começam ali por volta de 5 horas da manhã, tá bom? E aí chove amanhã o dia inteiro. Terça-feira, dia chuvoso. Quinta-feira também, um dia chuvoso. Quarta-feira, aquela trégua, tá? Vai estar nublado, mas não deve chover o dia inteiro, como amanhã. Amanhã deve chover o dia inteiro. Quinta também. Quarta-feira, tempo nublado, tá? Máxima amanhã em Framingham, 69. Quarta-feira, 72. Depois 80 graus a partir de quinta-feira também. Aí segue 80 graus na quinta e na sexta. Depois volta a cair ali para casa dos 70 graus, tá bom? Esta é a previsão aí para os próximos dias em Massachusetts.

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1: E aí, vocês viram as entrevistas na sexta-feira de Flávio Bolsonaro, no sábado de Augusto Cury. O que vocês acharam? Achei fraco ambos. Não gostei muito não, viu? Mas dos dois, achei que o Flávio Bolsonaro foi melhor que o Cury. Meu Deus do céu. O Cury tava meio perdido, né, tadinho? Olha só, gente, mande pra cá sua mensagem, 774-707-7835. Eu quero falar com você aqui, tá? Você que está aqui no nosso WhatsApp, no aplicativo da rádio, clica lá, participe, depois WhatsApp e manda sua mensagem pra cá, tá bom? Faça como o Paulo Jacaré mandou uma foto aqui de um leitão. Credo, gente. Não gosta, hein? Porco no rolete. Olha lá, fala, Paulo Jacaré. Pera aí, calma, calma. Calma que eu vou voltar. E o que tem que eu não gosto também, né, Jacaré? Perguntou? Você perguntou? Pera aí que eu vou passar aqui seu áudio. Fala, Paulo Jacaré.
2: Boa tarde, Felipe Tonon. Segundou, hein? Estamos aqui,
1: segundou.
2: Hein? Aí, Felipe, final de semana foi bom, hein? Bom. A UEDA ajudou. Eu, Kildre. Ó o porcão aí. O Felipe, o Frapantera Pantera foi lá em casa. Enfiei cachaça na goela dele. E perdeu até o rumo de casa. Você acredita? Você tá é doido. Flávio Pantera!
1: Ah lá, chegou o homem aqui. Ah lá, fala.
3: Fala em chuva comigo não, Tonon. Pelo amor de Deus.
1: Mas vai chover?
3: Não tem uma semana que não cabe o meu abençoado, que se esquece meu de grama. Aí vem chuva aí. Me mata aí. O pessoal não entende, não. Só pergunta. Cadê você? Eu tô peneirando a chuva, seu diabo. Aqui, manda um abraço pro Felipe, o Paulo Jacaré. O Paulo Jacaré saiu do passado e matou um porco na casa dele.
1: Ah lá.
3: Me chamou eu, fazendo vídeo lá, mandou pra mim. E depois ele foi sumiu. Foi aqui que tá arrumando o Paulo Jacaré. Ele tava entrando no chouriço, dizer que ficou o dia inteiro no chouriço.
1: Ai, gente, olha, eu vou falar pra você, viu? Ai, Jesus, mandar pro CAPS, todo mundo aqui. Olha só, 774-707-7835, de Ormentel. Cheguei correndo a tempo de ouvir o povo falar do Flávio e do Cury. O povo, ninguém falou nada ainda, viu? O povo tá caladinho, que já passou, você viu como que as coisas são? Já são 2 dias, né? A entrevista do Flávio já são 3 dias, né? Ninguém nem lembra mais, né? E o Cury no sábado, né, gente? Vocês gostaram da entrevista? Algum ponto positivo? Alguma crítica? Alguma coisa? Eu particularmente, achei bem, bem fraquinha. A participação do Cury eu achei muito ruim, gente. Oh, meu Deus do céu, pobrezinho. É que ele é inexperiente, né? É o político inexperiente, né? É um cara excepcional, inteligentíssimo, né? E o pessoal ficou tripudiando dele ali, né? Por conta de uma certa, tava perdido mesmo, né? E aí, desatenção, talvez, ou nervosismo, né? Porque ele nunca fez isso, né? Mas ele é ótimo, ele é maravilhoso. O Augusto Cury é muito bom, né? E o pessoal ficou tripudiando dele, coitado. E o Flávio Bolsonaro, achei que o Flávio saiu bem, hein? Saiu bem, conseguiu se sair bem. Ficou sem responder perguntas importantes, né? Mas ele, achei que ele saiu bem até. Achei que ele tava menos nervoso do que eu imaginei que estaria, viu? Mas não achei. Achei sem graça as duas entrevistas, viu? Zé Pereira, boa tarde, Tonon. Estou saindo de Hartford, né? Em Connecticut, tá armando um temporal em Hartford. Esse temporal só chega na madrugada, viu, gente? Só vai chover na madrugada aí em Massachusetts, né? Região Metro West, Boston, né? Pode ser que chova um pouquinho mais cedo, né? Na região ali onde o Zé está, né? Divisa ali com o estado de Canérica, mais ao sul, mais região do Metro West, Boston, a partir de 4, 5 horas da manhã. A Andréia de Franklin tá por aqui também. Fogo no parquinho, né, Andréia? Só botando fogo só nas coisas, né, Andréia? Andréia quer fogo, Andréia quer o negócio pegando fogo, né? Só ajuda mesmo. Só o Lula. O que, que é? Água encanada? Só ajudou o Lula. Ah, só ajudou o Lula, as entrevistas, né? O Joe tá falando aqui. É vergonha alheia o Flavinho fazer saneamento para acabar com o aquecimento global. É, porque eles negam, né? O aquecimento global, né? Eles falam de meio ambiente, né? Que saneamento, né? Saneamento é uma coisa de ambiental, né? Eles têm uma questão aí com pessoas da extrema direita, né, gente? Que eu não sei por quê, que raio de pensamento é esse, né? Que o aquecimento global é uma invenção, né? Enfim, não faz muito sentido essa lógica, mas eles têm essa defesa aí há algum tempo já, né? Fala Alberto, Alberto que sumiu semana passada, mas reapareceu. E o Alberto está aqui para falar conosco. Fala Alberto. Opa, subi errado, peraí. Fala Alberto.
4: Ô Felipe, boa tarde. Oi. Felipe, boa tarde, boa tarde. Nosso mundo. Aqui, qual a resposta importante que o Flávio Bolsonaro deu ali? Eu não vi nenhuma. Assim, meu amigo, aceita que dói menos. É Lula de novo nos braços do povo, a economia tá boa. Você sabe que o PIB tá melhorando, tá melhor do que ele pegou. Você sabe que a inflação tá melhor do que ele pegou. Você sabe que o desemprego tá melhor, que eu lembro. Aí em São Paulo, eles fizeram foto de pessoas fazendo fila quilométrica para entregar um currículo quando o Lula pegou o governo. Para hoje, o desemprego tá nesse aí. Desculpa, meu irmão. Quem não sabe, os bons ventos nunca sopram a favor do barco e não sabe para onde tá indo. Mas para aquele que não sabe para onde tá indo, qualquer lugar tá bom. Lembra do Donald Trump? É, Donald Trump que sabe da economia. Aí a zeda que nós estamos.
1: Éder Paixão, fala Éder Paixão.
5: Fala Tonão, boa tarde. Eu também achei a entrevista muito sem graça, mas o que tem do Flávio, né? Que foi o Flávio, eu também achei sem graça. Mas o que tem graça mesmo, Tonão, é a festa da Insuperável que tá chegando, hein? Eu já tenho uma data aqui, o patrão me contou aqui no Estúdio I. Nós já tem a data, tem um mês, como o patrão comentou hoje mais cedo, vai ser novembro, hein? Mas a data exata. Só nós que temos aqui ainda. Vai ser divulgado, viu? Já, já.
1: Vou fazer um campeonato aqui de risadas da Andréia, viu? Da Elaine. Ai, eu confundo Andréia e Elaine. Risadas da Elaine, viu? Campeonato. Vou fazer aqui no final do ano pra gente alegrar aqui a nossa tarde, viu? Felipe Dias! Felipe Dias tá nem aí, falou, né? Não tô nem aí com a política. É com a política isso aí, Felipe Dias?

0: clica, pronto, abre o WhatsApp automático, aí já manda sua mensagem, super fácil, tá? Mais fácil que isso, só dois disso, viu? É melhor, aqui ó, o João Paulo falou, é melhor um inexperiente, né, falando do Cury, do que dois ladrões, tá aí o João Paulo, né, mandando aí a sua opinião. Tá tudo certo. Ah, o Felipe Dias mandou pra quem que é esse? Dane-se, né? Pra alguém aí que mandou um áudio. Mas não é pra mim, não, né? Dane-se não é pra mim. Fala, Flávio Pantera.
1: Ô, Tino.
0: Oi.
1: Não dá pudim pro Alberto mais, não. O Alberto falar que a economia tá boa.
0: Uai, é opinião
1: minha. Você tá comendo pudim demais. Você tá doido? A economia tá boa, não, Alberto. Tá doido de cabeça? Tem que vender muito pudim. Cortar seu pudim, você vai ver.
0: Ai, ai, fala, Zezé.
2: Boa tarde, Felipe, como você tá? Bom. Espero que o seu final de semana tenha sido abençoado e tá aí com as energia toda aí pra esse final, pra esse, na semana que se inicia. Então vamos que vamos. Felipe, oi. O Flávio não respondeu nada que a Renata perguntava pra ele, nem era neutral. Começava perdendo até paciência com o cidadão. Não respondeu nada. E esse Cury aí, misericórdia, Felipe. Eu pensava que tinha alguma coisa, aquele debate ele acabou com ele.
0: Não, mas
2: sabe? Combater violência doméstica com drone? Ah, misericórdia, né? Ah, nem. É igual o Alberto fala aí, é tetra de novo. Vai ser tetra. E não tem cabimento não, Felipe. O pessoal tá muito. Muito inexperiente. Não tem como não. É Lula de novo. Tchau, obrigado!
0: O Cury é bom. É que ele deve estar mal assessorado, né? Deve ter um pessoalzinho que deu umas ideias pra ele. Não, faz isso que é bom, né? Mas não é só boa vontade também, né? Por isso que aí entra a experiência, acaba sendo um pouco bom, né? E os inexperientes, né, acabam favorecendo, né? Os mais experientes na política, né? Seja Lula, Flávio Bolsonaro também é um político bastante experiente, né? Já conseguiu bastante coisa. É, ambos, né? Lula e Flávio Bolsonaro enriqueceram na política, né? Então eles são bem experientes, né? Eles sabem fazer bastante acordos, né? É, Alberto Calado é um poeta, disse o João Paulo. Aí vai falar o poeta. Fala, poeta.
3: Tuno, vamos saber se eu estou certo ou se eu estou errado. Felipe Tuno, em 2020, qual que era o índice... 2022, né, que o Lula pegou? Qual que era o índice de desemprego?
0: Ah, pergunta
3: qual que é o desemprego que está hoje? Qual que era o índice de inflação em 2022, Felipe? Qual o índice de inflação que tá hoje? Você é o repórter, cara. Você que vai colocar as coisas nos pratos mais assiados. Qual que era o PIB, o crescimento do PIB em 2022, Felipe? Qual que é o crescimento do PIB de hoje, Felipe? Vamos colocar as coisas em pratos bem, mas bem assiados para nós sabermos qual o caminho que estamos tomando.
0: Isso são algumas métricas, Alberto. São algumas das poucas métricas que a gente pode dizer se uma economia está indo bem ou não, meu filho. Você sabe disso, Alberto. Você sabe disso. Ó, para quem tem empresas, né? SA, né? Sociedades Anônimas, Capital Aberto. Não tá muito bom não, hein? As ações despencaram, hein? É, pra muitas empresas as ações despencaram. Empresas assim, que classe média, né? Baixa, utilizam, né? Então, é, são métricas, né? Não dá pra gente levar apenas com essas informações. Mas eu não tenho nenhuma informação dessa de pôr na ponta do lápis, meu filho. Nem a Rose tem isso aqui de cabeça. Ah, fala aí, o PIB de 2020, taxa de desemprego de 2020. Ah, Alberto, hoje não é a pauta, viu, Alberto? Deixa para outro dia. Fala, Rose.
4: E Felipe, joia, Felipe, segundo tá Felipe. Fala sério, Felipe, qual que é a treta de hoje? Cheguei atrasado.
0: A treta é essa, Alberto gravando o áudio querendo me pedir dado de 2020. Ah, vai dormir, Macuê. Ai, meu Deus do céu, Marcelo. Boa tarde, Felipe. Estou com o Alberto. Ai, meu Deus, não devia ter lido. O Lula ganha de lavada. Olha o Brasil hoje. Tá muito melhor do que com os bozos. E você aí que falou que a economia não tá boa. Pera lá, em Vitória... Como é que é? Não tá boa, porque lá em Vitória, só hoje, eram 9 mil vagas de emprego. E o que você quer, seu mané? Você tá falando de mim? Eu não entendi. Você me chamou de mané? Ai, ai, ou eu não entendi sua mensagem aí, tá? Eu não tô entendendo nada. Me chamou de mané. Fala, João Paulo. Vai dormir, maconheiro. É o João Paulo que falou isso. Eu não sei pra quem que ele falou.

0: Fala, Paulo Jacaré.
1: Ô, Felipe, eu não sei qual mundo que o Alberto tá vivendo, não, viu, Alberto?
0: Olha lá.
1: Você vai me desculpar aí, respeito sua opinião, mas...
0: Tá pedindo desculpa, não.
1: Não concordo, não. Tá tudo caro no Brasil, as coisas não tá fácil, entendeu? Tá complicado.
0: Ah, tá. O cara que falou... Quem falou que a economia tá... A economia não tá boa. Ah, alguém... Ah, entendi. Foi o Zezé, né? Que reclamou. Tá vendo, Zezé? Você é um mané, Zezé. Segundo o Marcelo... Nossa, agora é botar fogo mesmo, né? Não tô brincando, gente. Ele só... Foi só uma força de expressão, né, Marcelo? É só uma força de expressão pra não concordar com o que ele disse. Certo? Fala, Zé Pereira.
2: Eu não quero muito ficar mexendo com... entrar na política, não, mas já que o Augusto Cury tá no páreo, e eu vou votar nele, então vou dar opinião.
0: Fala, Zé.
2: Eu tô gostando de ver o Cury, na minha opinião, é o seguinte, aliás, de onde que ele é? O Cury não é mineiro, não, né? Você tá esquecido de onde é o Cury? Porque tá indo igual o mineiro, vai devagarzinho, vai comendo a sopa devagarzinho pelas beiradas, vou chegar na reta final das eleições, você vai ver o tanto que ele vai crescer. Vai aprendendo como é que se faz política. Depois você vai ver o salto que vai dar. A gente sabe, não tem chance de ir pro segundo turno, mas vai dar um salto. Essa é a minha opinião.
0: Eu também acho. Eu acho que o Cury vai ser bem votado também, viu, Zé? Porque eu tô vendo umas movimentações na internet aí. É, eu acho também, é 70, né? O Cury é 70, né? É, que muita gente fala 22, né? 22 é o Flávio, 13 é o Lula, e eu tenho visto mesmo muita gente falando dos 70, né? É, mas eu também tenho essa impressão, viu? Que ele vai ter... Ele, claro, não vai pro segundo turno de jeito nenhum, mas eu acho que ele vai ser terceiro ali, viu? Eu também acho que ele vai ser o terceiro mais votado, viu? Depois de Flávio e Lula. É, eu não lembro a cidade do Cury, eu sei que ele é paulista, ele é do estado de São Paulo, mas eu não lembro, é interior de São Paulo, mas eu não lembro a cidade dele não, viu, Zé? É, cadê os defensores do Flavinho? Olha lá, o Joe quer os defensores do Flavinho aqui. Olha lá, fala, Alberto. Fala, Alberto.
3: Felipe, oi? Eu vos rogo. Pode. Fala, são poucas, mas são importantes, certo?
0: O quê?
3: Pra saber se nós estamos indo bem.
0: O que você quer que eu fale?
3: Porque também tem aquele negócio. Quando as coisas estão dando certo, é mérito meu, meritocracia, eu que sou foda, o rodão, né? Aí na hora que o treino tá dando errado, esse governo não presta, esse governo... Como é que é? Sério? Ou como é que chamam lá? O velho da Havan falou que se o Lula ganhasse, que ele ia encerrar as atividades e ir embora do Brasil. Não queria nem saber da economia. O velho da Havan agora tá abrindo com a tela no cachorro da Birim, tem Havan. Tá de sacanagem comigo? E a economia tá ruim? Sério?
0: Ah lá, o João Paulo mandou aqui. Vai dormir, maconheiro. Ozzy Baiano, um abraço, Ozzy. Ozzy, um abraço pra você. Fala, Ozzy.
4: Que proposta utópica do Augusto Cury, hein? Nossa, Deus. Fala sério, né? Eu acho que ele não tá ligando as ideias dele pra realidade do Brasil. Acho que tá um pouco destoado esse negócio aí. Bom, quanto a esses dados aí de inflação, uma coisa eu falo, isso aí, tudo na vida, seja no Brasil, nos Estados Unidos, qualquer lugar do mundo, tudo na vida passa por percepção. Você pode trazer os dados mais maravilhosos do mundo, se você não tem aquela percepção, isso pode servir no privado, no público, não importa, porque os números do Biden sobre a inflação, eles estavam melhorando. Obviamente não era os números de antes da pandemia, mas pós-pandemia estava melhorando. Mas a população não tinha essa percepção. Entendeu? Então, assim, não adianta. Você pode trazer os números pintados de ouro, porque no papel tudo é lindo. Mas a realidade de cada um é o que o povo vive. Isso aí não tem estatística que cobra.
0: Obrigado, Rose. Silvia, boa tarde, Silvia.
5: Olá, Felipe. Olá, audiência. Espero que o áudio saia bom, porque estou aqui no varejista fazendo compra, né? No posto. Lembro. Nem sei como que eu lembrei desse nome varejista. Faz tanto tempo que a gente não fala isso, mas enfim. Verdade. Ô, Felipe.
0: Oi.
5: É... As pessoas que são de São Paulo vão lembrar daquela prefeita que nós tivemos lá em São Paulo.
0: Marta
5: que Suplicy. O nome dela era Erundina.
0: Ah, Erundina.
5: E ela era do PT.
0: É, do PT.
5: Então, você sabe o que aconteceu naquela época, Felipe? Todo mundo falava, começou a falar assim, essa foi a terceira opção, tá? Ah, vou votar nela, porque eu sei que ela não vai ganhar mesmo. Então eu espero que dessa vez alguém arrume uma terceira opção
0: e vote.
5: E fale desse jeito, vou votar porque eu sei que ele não vai ganhar. Você já pensou a reviravolta que não vai dar?
0: Verdade.
5: Espero que isso aconteça, meu Deus, porque eu já tô aqui, ó, com borboletas no estômago. Tchauzinho.
0: Olha, Silvia, eu acho que a única diferença, Silvia, é que naquela época a polarização não era grande como agora, né? Não, não existia, na verdade, né, a polarização, né? Existia essa possibilidade, né? Esse pensamento de troca de candidato, mas hoje é uma paixão de Lula e de Bolsonaro que eu vou te falar, gente. Vou te falar. 60% do Brasil já decidiu em quem votar, né? Aí os outros 40% não vota, né? Ou anula, ou não vai votar, ou vota em outro. É isso que acontece, né? Infelizmente, viu, Silvia? Então eu não tenho essa esperança, não, viu, Silvia? Como você bem lembrou do caso da Erundina lá em São Paulo. Olha só, o Adriano Almeida manda aqui uma mensagem. A economia tá tão sensível que se você olha o preço do arroz por muito tempo, ele sobe só para te assustar. O salário tá fazendo yoga agora, tentando esticar até o fim do mês. E o combustível? Esse tá de mau humor. Sobe antes mesmo da gente estacionar. Aí, mas tudo bem, a gente segue em frente, equilibrando as contas igual equilibrista em corda bamba. Torcendo pro lanche do dia seguinte caber no orçamento, tá vendo? Adriano Almeida aqui mandando o seu poema aqui, quase. É, e muito real, né, Adriano? Muito real mesmo. É, tudo isso. É, o Felipe Dias falou que é de Colina, em São Paulo. Muito bem, o Augusto Cury, né? André de Franklin também mandou. Colina, São Paulo, isso mesmo. Augusto Cury, então, é colinense, provavelmente, né? Estado de São Paulo. Colina. Quem pariu os monstros que balance? No caso, você que pariu, filho. Eu pari? Eu não pari ninguém, não. Não, aqui todo mundo participa, né? E eu não pari ninguém. Fala, Johnny Pimentel.
6: Ah, eu acho que o Cury é bom também. Vocês podiam votar nele. Aí, quem sabe? Dividindo votos, ele vai para o segundo turno. Sim, com o Lula. Eu não acho que o Lula vai ganhar no primeiro turno, não.
0: Não vai.
6: Para ser sincera, a gente nem sabe direito. Se os videntes que erram tudo acertar, quem vai ganhar é o Flavinho, né? Porque tem um monte de gente vidente falando quem vai ganhar é o Frávio.
0: Será que é o Frávio?
6: Ai, ai. Olha, eu vou falar para o seu negócio.
0: Fala,
6: eu não gosto de ninguém, só. Nem do Lula. Mas como eu sou de esquerda, só tenho o Lula.
0: Mentirosa.
6: Então eu voto no Lula.
0: Ai,
6: mas
0: Deus.
6: Olha, vou falar para você. Todos eles. Primeiro que 40 minutos é pouco, né? Para poder falar de um bom. Monte de coisa, aquele bom. Monte de perguntas que eles fazem, que a Tralha e a Renato fizeram. Mas se podia ter mais debates, né? E a pessoa, ela perde muito tempo em falar mal do outro candidato, ao invés de falar da própria plataforma, do que é que ele vai fazer, quais que são os projetos que ele tem e tudo mais. Mas o povo prefere ficar falando mal do outro candidato. É complicado, viu, Felipe? Eu fico zoando aqui no com você e tudo mais, mas é só para participar enchendo o saco mesmo. Mas o Brasil tá, sei lá, não tá ruim, porque todo mundo viaja, Felipe, todo mundo viaja, no início do ano eu já falei, as praias ficam lotadas, todo mundo tira férias, todo mundo viaja e tudo mais, mas a gente não pode medir por esse parâmetro. As coisas tão caras? Tão, mas aqui também tá. Aqui está muito mais caro. A gasolina hoje, eu fui abastecer quase 5. Não quer dizer, está tudo muito caro.
0: Muito caro.
6: No mundo inteiro. Vamos ver o que, vai dar essa pistomba.
0: Agora uma provocação, né? O pessoal critica muito, né? Ah, é porque o Cury foi mal. Ah, é porque não sei o quê. Gente, Lula e Flávio Bolsonaro são os dois ficha suja ali, né? Muita coisa para explicar da família, investigação, passados bastante confusos, complexos. Muita coisa ruim ali para ser explicada. E aí, As entrevistas deles foram ok, vocês perceberam? Eles não titubearam, responderam, algumas coisas assim sem resposta, mas fizeram ali a parte deles respondendo as perguntas, mas a maior parte das perguntas é sem proposta. É só ladainha. Um contra o outro, falando mal do outro, já percebeu? E aí os que não têm ficha suja, que vão lá para responder e falar dos planos de governo, eles se embananam todos, porque para você ter plano de governo pro Brasil é um desafio, né? Aí você fala alguma coisa, o pessoal, aí vem um especialista que fala, gente, isso é um absurdo, vai fazer isso. Aí eles são criticados porque eles fizeram um plano de governo fraco, né? Então quem não tem plano de governo saiu bem na entrevista. Quem tentou falar alguma coisa, isso é vale pro Caiado também, né? Deu uma titubeada ali, ficou meio que sem saber falar direito, né? Porque como é que você apresenta um plano de governo, né, em tão pouco tempo ali, né, que as candidaturas foram colocadas ali, eles começaram a ser ventilados ali em junho, meados de junho ali, né, e para lançar a candidatura. Quem que tem um plano bom de governo nesse tão pouco tempo, gente, para administrar um país como o Brasil? Ninguém! Ninguém! Então aí os caras que são os mais polêmicos, eles acabam tendo entrevistas melhores de serem assistidas. Por quê? Porque o povo quer ver a treta. Você parou para pensar nisso? O povo quer ver a confusão, então eles querem assistir o Bolsonaro para ver o que ele vai lacrar, ele quer ver o Lula para ver como que o Lula vai lacrar. Essa que é a verdade, é isso que virou a política brasileira, viu, gente? André, boa tarde. Esse Alberto não tem família no Brasil? Tem nada bom lá. A tal cervejinha e picanha para os pobres ficou só no pensamento. Lula é enganador de besta. Olha, André, eu também não sei. André, meu amigo lá de New Hampshire. Eu não sei também quem você conhece no Brasil, mas não é bem por aí também, viu? Eu concordo que tem muita coisa que ficou na promessa, mas não é bem por aí também não, viu, gente? Olha, consumo no Brasil subiu, viu? Subiu, tá? Subiu bastante, inclusive. Eu vou votar no Lula porque eu quero que ele ganhe, disse o Alberto. Simples assim. Claro, né, gente? A gente vota em alguém pra ganhar, né? Quer que ganhe, né? Vou votar alguém porque eu quero que perca. Fala, Rosi.
4: Dados por dados, Felipe, o Trump traz dados todos os dias, dados positivos, dados que ele está ganhando a guerra, dados que os Estados Unidos estão ganhando muito dinheiro com a tarifa, dados que ele está controlando a inflação, dados que ele está criando muito emprego, dados que ele está economizando muito com o Doge. E aí? É essa a percepção do povo que está vivendo aqui na América?
0: Então, né... Dione, a mão do Flavin não tinha muito espaço para os 40 minutos. Imagina se tivesse mais tempo, ele iria fazer anotações no pé. Ah, sim. Adriano Almeida, agora temos um psiquiatra concorrendo à presidência. Finalmente alguém que pode olhar para os candidatos, olhar para o país e perguntar quem é que realmente precisa de tratamento, né? O problema é que se ganhar, talvez o Brasil inteiro vai virar paciente e o Palácio do Planalto um consultório. Ah, mas se tiver uma bolsa Rivotril, ninguém vai reclamar. Bolsa Rivotril. Imagine, gente. Ai, eu não sei. Eu acho que ia fazer um sucesso, viu, Adriano Almeida? No Brasil. Quem sabe se o Cury chegar com essa campanha, é capaz dele ganhar uns votos. Eu tenho essa impressão. Porque Rivotril é caro, né, gente? Eu não uso, não, tá? Mas eu conheço bastante gente que usa. Né? E com todo respeito, né? O pessoal precisa pra dormir, né? Ficar mais tranquilo, né? Mas é caro, né? Rivotril é caro. Né, Alberto? Toma, Beto. Fala, Beto.
3: Ô, Felipe. Oi. Sendo honesto, por exemplo, por favor, a única proposta que o Donald Trump ele teve durante a campanha dele, a única proposta que o Donald Trump teve, e quem discordar de mim, por favor, mande o seu áudio explicando quais foram as propostas que ele apresentou. Certo. A única proposta que o Donald Trump apresentou durante a campanha da presidência dele foi a maior deportação desde a Segunda Guerra Mundial.
0: Tá cumprindo.
3: Essa foi a plataforma do Donald Trump. O Lula, a fala do Lula foi: se eu terminar o meu mandato com o povo brasileiro podendo fazer 3 refeições, almoço, café da manhã, almoço e janta, eu tô bem cumprido. Porque é pela miséria que o Bolsonaro nos jogou. Ah. Beleza? Então, assim, se alguém lembra, porque é aquele negócio, o Lula cumpriu com mais do que cumpriu. Olha o crescimento que tá, entende? Vocês querendo ou não, a realidade se impõe, meu amigo. Pode você querer ter percepção ou não ter.
0: E aí eu vou ter que fazer uma crítica, porque o Alberto aqui, você sabe que a gente, né, fala ao vivo, o Alberto fala, eu respondo. Eu não tô aqui pra debater com o Alberto, é que o Alberto, ele sempre dá a... ele dá ideias polêmicas, né? E o que acontece? Essa fala aí, Alberto, que é a que eu discordo, inclusive é a utilizada por muitos petistas, né? De que o Brasil piorou com o Bolsonaro. Gente, desculpa. O Lula disse que acabou com a pobreza no Brasil, certo? Em 4 anos, o Bolsonaro não aumentou a pobreza no Brasil. Ele não colocou as pessoas na linha de pobreza. Isso é mentira. Não é bem por aí. Né? Existem parâmetros, existem índices, né? Que você vê, inclusive, a distribuição de renda no governo Bolsonaro continuou alta. Muito alta, né? No último ano do governo Bolsonaro, ele aprovou aquele projeto kamikaze lá, aquela pauta bomba lá, pauta kamikaze, que eles chamaram. Um dinheirão espalhado aí por várias categorias de trabalho, por renda, por tudo, né? Então não faltou dinheiro. É, o pessoal reclama tanto de distribuição de renda, o governo Bolsonaro continuou distribuindo, mudou o nome de programa, né? Não era mais Bolsa Família, esqueci o nome lá, tinha um outro nome, mas continuou. Então falar que o Bolsonaro, que colocou o Brasil na pobreza, e o Lula agora tá deixando as pessoas comerem 3 vezes por dia, isso aí é fala de político enganador, viu? Isso é mentira, tá, Alberto? Tá? Isso é mentira, tá? Não é bem assim, não, tá? Cadê os bolsonaristas aqui pra falar que eu tô falando mal do Lula? Não, isso é mentira, tá? Isso é fake news, tá, gente? Isso é fake news. Fala, o João Paulo. Ah lá, Alberto, tá vendo? O pessoal tá falando que você precisa de umas coisinhas. Felipe, eu tenho uma ideia. Quem que é? O Marcelo. Você se candidata a presidência, todos os ouvintes votaremos em você. Aí você ganha, eu sei que você vai roubar pra caramba, né? Como a ideia foi minha, de tudo que você roubar, eu só quero 0,99%. Aí eu talvez volto pro Brasil. Vamos lá, Felipe, presidente do Brasil. Gente, nossa, eu me senti tão mal agora, Marcelo. Acho que eu vou roubar. Vou virar político pra roubar. Ai, meu Deus do céu. O Lula acabou com o Brasil e está acabando. Falou tudo, Felipe. Aí, tá vendo? Luciano Boy aqui, ó. Tá vendo? Falando que eu falei que o Lula acabou com o Brasil. Eu não acho que o Lula acabou com o Brasil também, viu? Mas também não acho que o Bolsonaro acabou, gente. Se você for ver, a economia do Brasil melhorou e muito, graças a Fernando Henrique Cardoso, tá? Vamos dar os créditos aos bois, né? Este sim fez um trabalho à la Nobel de Economia, né? A partir de então, o Brasil foi melhorando e o mundo também foi melhorando. Lula deu uma sorte danada, né? Assumiu em 2003, um momento que o mundo vivia uma pujança, né? E aí as coisas foram acontecendo, né? Ai, meu Deus, o Alberto falou, né? Tem que dar a resposta aí, né? Porque eu fico batendo boca com ele, aí ele manda aqui áudio, né? Fala, Alberto. Fala, o povo ama. Fernanda, o que que é? Chegou o chato, disse a Fernanda. Fala, Alberto.
3: Não tô falando que eu sou Bolsonaro, tô falando que a ideologia, porque antes do Bolsonaro, quem é que estava no governo antes do Bolsonaro? Hã? Foi Dilma. Que deu o golpe na Dilma, não, com a cara na perna.
0: Não, eu vou parar aqui, a gente tem que fazer esse debate ao vivo. Não, pode parar. Você vai falar então que o Temer, em 1 ano e meio, 2 anos, acabou com o Brasil. Ah, não, Alberto, inclusive no governo Temer, teve boas reformas, inclusive, tá? Boas reformas. Fala, Alberto.
3: Rapaz, destruíram a Andrade Gutierrez, destruíram a Queiroz Galvão, destruíram a Mendes Júnior, destruíram com essa porra, com essa zorra da Lava Jato aí, destruíram a nossa indústria de construção pesada, achando, não, vai ser muito bom. Os Estados Unidos bateu palma com isso. Bateu palma. Poderia ter prendido quem fez coisa errada, se fez coisa errada, mas as empresas, não. Aí, o Moro mesmo, o Moro, esse valente da... Como que é? Varão de Plutarco, da moral dos bons costumes, que falou com o Bolsonaro, escorraçou, falou que ia trocar o secretário lá, e que ia trocar o ministro. E agora, porque o filho do Bolsonaro era corrupto, aí agora o filho do Bolsonaro recebendo apoio do Moro. para o trem
0: Alberto,
3: que acontecer.
0: Seu discurso de esquerdista tá bem afiado, hein, Alberto? Então a Lava Jato, a culpa do Brasil tá assim, é porque as empresas bandidas, geridas por bandidos, né, que tiveram que pagar multas bilionárias e fecharam por isso, quebraram por isso, as empresas são as vítimas. E a culpa é do Moro, a culpa é da Lava Jato, tá vendo, gente? Discurso de esquerdista. Roberto, ó, tudo bem ser de esquerda, mas não vem defender as neiras aqui não, hein? Pelo amor de Deus! Né, Trajano?
7: Ô, Felipe. Oi. Boa tarde pra vocês. Boa tarde. Rapaz, depois do que eu vi a Globo fazer com o Flávio Bolsonaro, trucidar ele, entender como é que é, e tentar imputar nele culpa que o cara não tem. E o cara se explicando, e toda vez que ele tentava responder, eles atrapalhava. Depois você vê o Lula vindo na televisão e humilhando o pobre coitado do trabalhador. Tá complicado, viu? Realmente. Agora escuta o cara falar que a criação do Lula é criação do Fernando Henrique Cardoso, que pagava cento e poucos reais. Bolsonaro aumentou para 600 e não proibiu o pessoal de trabalhar. Aí vem esse aloprado, mantém o Bolsa Família e proíbe o povo de trabalhar. Rapaz, está difícil. Se, olha, quem não entendeu agora o que está acontecendo, realmente vai muito brasileiro morrer de fome, porque esse camarada, ele é muito revoltado. Ele deve ter muita raiva do povo brasileiro, porque não tem explicação fazer o tanto de humilhação. Olha o que fizeram com o gari, tiraram a rampa onde ele pode ficar em pé do lado do caminhão, para ele poder ter que sair correndo atrás do caminhão para pegar o lixo. Que absurdo, rapaz. O povo tá enlouquecendo, porque como é que você pode ver um bando de gente ouvindo aquele maluco falar e o cara xingando os catadores de lixo, o pessoal ainda aplaudia aquilo, estão falando dele mesmo. É, isso é loucura. Aí ficou demais, aí não dá nem para entender mais.
0: Trajano, não dá pra entender.
7: Abraço pra vocês.
0: Um abraço. Contextualiza, que eu não faço a menor ideia do que você tá falando, meu amigo. Contextualiza aí. Aqui na minha cidade eles são tudo contra a lei, então, viu? Porque aqui todo mundo, todo trabalhador anda trepado no caminhão, viu? O catador de lixo, viu? Não sei do que você tá falando. Fala, Gilmar.
3: Ô, Felipe. Oi. Ah, não, pelo amor de Deus, Felipe. Não baixa a sua audiência, não. Deixa esses caras ficar. Os caras parecem que é meio doente. E não. Petista e enjoada ainda, não? Corta um cada aí, bobo. Dá direito do cara falar uma vez só e pronto. No outro dia ele fala mais.
0: Ele não vai falar mais.
3: Enjoado, credo.
0: Não, chega, acabou. Agora só eu vou falar dele. Quem tá aqui? Quem que é esse meu ouvinte? O atleta... Como é que é? Leandro! Leandro Moreira. Alberto é o aluno mais sábio de Dilma. Ela precisa consultar com o Cury. Ele tá falando aqui, viu? Remédio da paz, tá vendo, Alberto? Você precisa de remédio da paz, tá? Segundo o nosso amigo aqui. Fala, Marilene!
8: Tô passando aqui pra falar um oizinho, tô ligadinha com você, uma tarde abençoada toda. Ué. Segundou, galera, segundou. Ô, Felipe, eu fico pensando assim, ué, o povo fica falando de Lula, falando de Bolsonaro, falando disso. Gente, esses políticos também pra nós não, gente. Cada dia estão mais ricos. Você já viu aquela música da cadeira hereditária? O rico cada vez fica mais rico. O pobre cada vez fica mais pobre. E o não sei o que lá, todo mundo já conhece. O de cima sobe, o de baixo desce. Beijo, meu povo lindo. Beijos.
0: O André, eu teria vergonha de ser petista, na lata, assim. Esse Alberto... Ah, já foi. Fala, Dione.
9: Ô, sou Trajano. Se você tá falando da fala do Lula com relação ao gari, você vê a fala completa lá, porque o Nicolas Ferreira... O Chupetinha, ele cortou a fala, tá? Então só vai lá e vê direitinho, porque, nossa, vai gostar de uma fake news, hein? Só, vai dormir, Trajano! Vai dormir. De um lado nós temos o Alberto, do outro lado nós temos o senhor Trajano. Meu Deus.
0: Vocês tomem cuidado com as suas fontes, hein, gente? Que aí fica difícil, hein? Ficar pegando coisa de internet aí fica difícil, hein? Johnny! Fala, Johnny! Aonde desliga esse povo? Felipe Dias. Ai, ai. A Andréia. Não dá, Andréia. Fala, Cleiton.
10: Ô, Filipão, meu querido. Boa tarde, é o Cleiton, o que mais entende futebol aqui. Eu tô com saudade daquela resenha lá de vocês, da Copa do Mundo. Ô, deixa eu te falar uma coisa, velho. Esse programa seu aí tá mais engraçado que o Panelada, velho. Só fala palhaçada, velho. É um tal de cuspir bosta nesse negócio aí que eu vou te falar uma Deus coisa. Cada um que abre a boca aí fede mais do que o outro. Pataca-paraca.
0: Caralho, olha só, povo. Ah, não, isso aqui é outra coisa. Ih, Elaine Soares, seu áudio não veio. Manda de novo, Elaine. Aí, ó, não consegue baixar o áudio. Tenta mandar de novo, por favor. Deixa eu ver se eu consigo encaminhar aqui. Caramba, não veio, Elaine. Não chegou seu áudio, não, tá? Se eu conseguir mandar de novo. Ai, meu Deus, fala, Andréia.
11: Vai, chata, fala. Fala, chato. Eita, como é chato.
0: Meu Deus. Ah, fala, Andréia. Olha só, mandou áudio aqui. Joe, mandou figurinha. Figurinha não consigo, gente. Eu não consigo falar. Clayton só ri. Elcinho, fala, Elcinho.
12: Fala comigo, Filipão. Eu vou votar no PT, no Lula de novo. Pensa num governo bom que presta dinheiro pra gente. É 500 mil com 2 anos, faça 1 milhão. Eu, milionário. Isso é a melhor coisa que tem. Por isso que eu gosto do PT. Empréstimo é bom demais. Você tá doido?
0: Ó, gente, a dona da risada, Elaine Soares, mandou áudio aqui. O WhatsApp não tá rodando o áudio da Elaine, gente. Que isso, gente. Aí, Elaine, seu áudio não vem, não. Não baixa o áudio. Vamos ter que esperar, gente. Isso é um boicote federal, hein, ô Elaine Soares. E a gente, vamos pro trânsito, não vai dar tempo aí, ó. Já tá acabando o primeiro bloco do programa, gente. Culpa sua, Alberto. Culpa sua. Vai dormir, maconheiro. Disse o João Paulo, tá? João Paulo manda toda hora. Ei, João Paulo.
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0: Ai, gente, tô perdendo toda a credibilidade, viu? Olha só. Eu vou ser demitido. A culpa vai ser de vocês, viu? Olha só, minha gente. Ai, Jesus, o princípio do jornalismo, gente. Credibilidade. Trajano, eu não tenho mais nenhuma, Trajano. Culpa sua também, Trajano. Olha só, minha gente, vamos pro trânsito. Rota 95, tem um acidente ali na 95 em Foxboro, tá? Motorista enfrentando dificuldade ali no sentido norte, tá? Pra quem tá vindo ali da 495 ou de Rhode Island, então tem um trânsito ali intenso, tá? 25 milhas por hora, velocidade média na rota 95, ali em Foxboro, tá? Rota 95 no trecho de Walton, tá bastante busy também, 20 milhas por hora. Trecho de Niederendera tá tranquilo, hein? Tá fluindo super bem. Saída de Boston pela 93, saída com muito trânsito, 9 milhas por hora, velocidade média ali em Boston, por conta de um acidente bem ali na saída. Motorista enfrentando muita lentidão, tá bom? A rota 90, muito boa, Grande Boston, na saída de Boston, né? Na Grande Boston, tem trânsito intenso, né? Normal ali para aquela região, 22 milhas por hora, depois ali da rota 95, do trevo ali, vai tranquilo, tá? Motorista segue tranquilamente a rota 90 Mass Pike até o Ulster, vai embora tranquilamente, sem problema nenhum, tá bom? E a rota 495 também liberada nesta tarde de segunda-feira. 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

0: Ai, meu Deus do céu, olha só, mande pra cá sua mensagem 774-707-7835. Daqui a pouquinho eu vou repercutir mais aqui os assuntos com vocês, ouvir os áudios, ler as mensagens. Andréia, chegou sua mensagem agora, Andréia. Uai, o que aconteceu? Fala, Andréia, vamos ouvir aqui a Andréia, vai, fala.
1: Eita, meu Deus do céu.
0: Jesus.
1: Já me bloquearam, já? Tô lascada.
0: Só esse, viu, André? Os outros não chegaram, não, tá bom, gente? Olha só. Uma estouradinha aí no ouvido do povo, né? Desculpa, gente. É que tava alto aqui, tá bom? Eu baixei um pouquinho. Um beijo, André. Um beijo pra você, viu, André? André é animação. Olha só, gente, mande pra cá sua mensagem. Já já no segundo bloco eu vou conversar mais com vocês. Tem áudios aqui, eu vou ouvi-los, tá bom? Pode mandar mensagem. Só o Alberto que não, tá? O Alberto já mandou muita mensagem hoje. Nada pessoal, viu, Alberto? É que mandou muita mensagem já hoje. 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
0: Muito bem, minha gente. No segundo bloco a gente vai trazer as notícias. Eu vou começar com o bloco de notícias, tá bom? Daqui a pouquinho eu vou falar com a nossa audiência. Enquanto isso, você mande pra cá sua mensagem. 774-707-7835 é o número pra você participar aqui do nosso programa, tá bom? Mande pra cá sua mensagem, eu volto em 3 minutinhos, tá? É muito rápido o bloco da programação. A gente volta aqui com as notícias do dia.

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Já voltamos na programação da Insuperável pro segundo bloco do nosso programa até as 5h30, tamo junto, tá bom? Tem mensagem do Trajano aqui, vai falar, tá, gente? Direito de resposta aqui, viu? Vamos falar com o Trajano daqui a pouquinho, tá bom? E tem mais mensagens aqui, viu? Mande pra cá o seu alô, 774-707-7835. 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
1: O jogador de futebol Davi Correia, o DVD, atacante do Vasco da Gama, foi alvo hoje de buscas da Operação A Tropa contra o tráfico interestadual de drogas, de armas e lavagem de dinheiro. Raineiro William Monjardim Cordeiro, de 30 anos, jogador do Vila Nova, também foi alvo de mandados de busca e apreensão em Goiás. No total, em todo o país, equipes saíram para cumprir 4 mandados de prisão temporária, 15 de busca e apreensão. As diligências realizadas em municípios da Grande Vitória, em Afonso Cláudio, no Espírito Santo, além de alvos localizados nos estados do Rio de Janeiro, São Paulo e Goiás, além do Distrito Federal. No Rio, agentes saíram para cumprir 3 mandados de busca e apreensão. Entre os endereços estavam a casa de Davi, na Barra da Tijuca, e o centro de treinamento do Vasco da Gama, em Jacarepaguá. Em nota, o Vasco disse que está colaborando com as autoridades e aguarda a conclusão das investigações. Segundo as apurações conduzidas pela Polícia Civil do Espírito Santo, são apurados possíveis envolvimentos de outros atletas profissionais e empresários com o grupo criminoso investigado. Susto na manhã de hoje, no Paraná, um avião da Latam, com 151 pessoas a bordo, saiu da pista durante o pouso no aeroporto regional de Cascavel, no oeste do Paraná. A aeronave ficou atolada na lama em uma área ao lado da pista. Ninguém ficou ferido. O aeroporto está fechado para pousos e decolagens. Segundo a companhia Latam, o incidente aconteceu por volta das 10 horas da manhã e chovia em Cascavel no momento da chegada. O aeroporto vinha de Guarulhos, em São Paulo. Ao todo, 145 passageiros e 6 tripulantes estavam a bordo. Ao ultrapassar o limite da pista, a aeronave parou em uma área de lama ao lado do pavimento. Por causa do incidente, a Latam cancelou o voo que faria o trajeto de volta de Cascavel para Guarulhos. A companhia informou que está prestando assistência aos passageiros e tripulantes e colaborando com as autoridades na apuração do caso. A Latam informou que enviará um equipamento para retirada da aeronave com previsão de chegada na noite de hoje. E até que os procedimentos de segurança sejam concluídos, o aeroporto regional de Cascavel permanecerá fechado para pousos e decolagens. As causas do incidente ainda serão apuradas. Em nota, a Latam informou que está oferecendo a assistência necessária aos clientes e funcionários e que colabora com as autoridades.

O presidente Donald Trump disse hoje que seu exército fará fortes ataques contra o Irã em breve. Os dois países voltaram a trocar agressões no final de semana. O presidente também afirmou que os iranianos querem muito se encontrar com os Estados Unidos para negociar um acordo pelo fim da guerra. Porém, ele disse que não saber se é possível confiar em Teerã. Ele acrescentou que as novas sanções contra o Irã estão entrando em vigor com força. O Irã, por outro lado, mandou sinais contraditórios nesta segunda-feira. O presidente iraniano Massoud Pezeshkian afirmou que o país ainda busca uma solução negociada para o conflito com os Estados Unidos e que quer retomar as tratativas, enquanto uma autoridade do país prometeu à agência de notícias Reuters amplas retaliações a qualquer agressão dos Estados Unidos. Equipes de resgate do Nepal intensificaram os esforços nesta segunda-feira para chegar até centenas de trabalhadores que estão presos em túneis de usina hidrelétrica. A entrada está bloqueada por uma espessa camada de lama após a avalanche histórica que atingiu o país na última semana. Os resgates ocorrem com a ajuda de especialistas chineses e indianos e se concentram em túneis que ficam na região afetada. As autoridades nepalesas afirmaram que o objetivo é encontrar os 933 trabalhadores que estariam presos em 11 empreendimentos hidrelétricos, incluindo muitos em túneis nos dois distritos mais atingidos. O número de mortos nessa tragédia subiu para 955 e 4.471 pessoas estão desaparecidas no Nepal. A autoridade responsável pela gestão de emergências no país revisou para baixo o número de desaparecidos e estimativas anteriores para 3.925, enquanto o total de mortos chegou a 939. Já na região autônoma chinesa do Tibete, os meios de comunicação estatais confirmaram 16 mortes e 546 desaparecidos após a catástrofe. Somados os números dos dois lados da fronteira, o desastre deixou 955 mortos e 4.471 pessoas ainda sem localização.

0: Muito bem, 5:13 pelo horário da Costa Leste nos Estados Unidos. É, a coisa está pegando fogo, né, gente? Tá em muitos lugares aí, né? É, jogador de futebol investigado por tráfico, né? Tráfico de droga, tráfico de arma. Daqui a pouquinho vamos falar do Renan Santos também, decisões polêmicas da justiça eleitoral. 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Já já vou pro WhatsApp, hein? Trajano tá aqui. Quero ouvir Trajano, hein? Fala. Fala, Trajano. Daqui a pouquinho, Trajano.
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0: Agora eu quero ver o que vai acontecer. Pera aí, deixa eu ouvir primeiro aqui. Quem tinha mandado mensagem primeiro? Aloísio! Fala, Aloísio!
3: Tarde, Felipe! Tarde. Fala, meu amigo! Ô, Felipe, pelo amor de Deus, minha filha. Eu sou obrigado a concordar com o menino aí. Não acaba com essa audiência, não. Não, na hora que esses dois homens quiserem falar de política aí, bota os dois num debate ao vivo. Um debate ao vivo. Me quer aquele que abrir a boca maior igual o outro. Pelo amor de Deus, Jesus, não cansa de Bolsonaro e Lula, não. Isso é pra matar, viu? Puta que lá merda.
0: Eu tenho uma ideia. Trajano e Alberto. Tá? Os dois aqui, viu? Trajano e Alberto, tá bom? Quero os dois aqui, hein? O homem não para. Sua mensagem também não chegou, tá bom? Manda uma outra aí. Da Elaine também não tava chegando. Agora chegou da Elaine, viu? Mas eu não consigo ouvir, ó. Não baixa aqui seu áudio, viu? O homem não para. É, vai dormir, maconheiro. Quem mandou mensagem aqui, olha lá, foi o Moreiro, Leandro. E é engraçado, né? Vai dormir, maconheiro. Fala, Gilmar, de South Carolina.
4: Felipe, nossa, você tá certinho, é isso mesmo. Olha lá. Você tá perdendo credibilidade, não, meu filho. Você cada dia ganha mais credibilidade.
0: Será?
4: Vai dormir, maconheiro.
0: Sei não, viu? Fala, Andréia.
5: Ô, Felipe.
0: Oi.
5: Só hoje você já chamou a Elaine de Andréia 32 vezes.
0: Eu confundo tudo. Olha lá, risada. Olha lá, essa é da Andréia, tá, gente? Essa não é da Elaine, não. É... Fala, ô... Fala... Ai, ai. Que é, gente? O Guga tá por aqui também. A Evelyn tá por aqui. Evelyn, Guga, quem que é? A Evelyn, né? Beijo, Evelyn. Fala, Zé Pereira.
6: Felipe, tu não...
0: Oi.
6: Eu tava morrendo de dar risada aqui, doido pra falar, mas eu tava com cliente. Hein? Se um dia eu ficar doido, completamente doido, perder o resto do juízo que eu ainda tenho, aí eu vou entrar na política. Mas só se eu ficar doido, perder todo, completo, o restinho de juízo que eu ainda tenho. Aí eu vou entrar na política, aí vou contratar logo o Alberto e o Trajano para ser meus cabos eleitorais. Aí tô tranquilo. E vai ser. O Alberto vai ser marqueteiro assim, esses dois, hein? O Alberto tá reelegendo o Lula sozinho. Eita, Alberto! E o Trajano, né? Não sei quem ele tá querendo eleger, mas eu acho que tá querendo trazer o Bolsonaro de volta.

0: Esse povo deixou ser doido.
1: Peraí, o Zé Pereira falou que não sabe quem o Trajano quer eleger. Você não sabe, né, Zé Pereira? Tá bom. Peraí. Fala. Elaine Soares, a dona da risada.
0: Boa tarde, Felipe Tunão. Esse povo deixou ser doido hoje. O que não é seu condenado aberto? Meu Deus do céu. Tá o quê? Vencido? Tá, botaram um negocinho dendê pra ficar um pouquinho melhor? Eu acho que eu vou querer o condenado aberto emprestado de vez em quando. Só uma dosinha mínima já dá, já faz, já ajuda. Ô, gente, tá falando uma coisa aqui, nós estamos tudo lascado, velho. É no Brasil, é aqui. No Brasil, essa direita e esquerda, que eu vou falar que isso é uma coisa que eu não sei que meio que nós temos que entrar aí pra ver se melhora o negócio. Aqui, esse frio, esse gelo que fica aí, né, aquela cabeça laranja perturbando a gente todo dia. A economia nada, né? A economia ele esqueceu. Não, aí tá mudando, é nome do lago. Esqueci, é. Ele tem tempo pra mudar o nome do lago.
1: É verdade,
0: lado, né?
1: Mudou de novo.
0: Do oceano. É. Economia nem fala. Ô, gente, mas tá bom, é desse jeito, né? Em tudo dá graça. Segundou, bebê. Vamos que vamos. Você me bloqueou já, Felipe?
1: Eu
0: fica,
1: não.
0: Fica a pergunta, tá?
1: Gente, esse negócio de bloquear, o pessoal fica bravo, né? Tem algum, o homem não para, quer ver? Também não tô conseguindo ouvir o áudio dele, ó, não baixa, ó. Se tivesse bloqueado, vocês não conseguiam nem mandar, né? Mas vocês mandam, ó, chegam aqui, ó, eu tô vendo que vocês mandaram, mas não baixa. É algum bug do WhatsApp, tá? Deve estar precisando atualizar, alguma coisa, viu? Vamos ouvir Paulo Jacaré, depois Trajano, hein? Fala, Paulo Jacaré.
2: Ô, Felipe! O Johnny, homem, não para, tá sumido, é. Agora que apareceu, agora que ele acordou, sempre tá doido, é. Ô, Felipe, mas tá bom, Felipe, o negócio é isso aí, ó. O bom do programa seu é isso aí, ué. Entendeu? Guerra de ideias.
1: Isso é do Eduardo.
2: Deixa os dois aí quebrar o pau, ué. É bom demais. Eu tô aqui só de tocaia. Pior que é mesmo, viu, Felipe? Você falou a Elaine, a Andréia, umas 10 vezes.
1: Ah, eu falo, eu confundo tudo.
2: Você trocou o nome da Elaine aí.
1: Eu confundo tudo. Fala, Trajano. Fala, Trajano.
3: Felipe, é o seguinte, é pelo fato de...

0: perder meu tempo aqui, ficar discutindo, questionando ou respondendo. Se é o próprio comentário da pessoa, você vê o quanto idiota que a pessoa é. Então eu não vou nem perder meu tempo. Estou participando, mas o dia que você não quiser mais, é só me falar que eu fico só ouvindo. Um abraço aí.
1: Perfeito, muito obrigado, viu, o Trajano. Tá tudo certo, viu? Eu de fato não sei do que o Trajano tá falando, mas a gente pode trazer aqui, porque eu de fato não vi, tá, Trajano? Eu não tenho problema nenhum em dizer aqui, viu, gente? Eu não acompanho tudo, né? Não sei tudo que acontece, né? Mas ele tá falando de uma regra que proibiu o uso daquela plataforma dos garis, né? Eu não sei, não vi sobre isso, mas a gente pode trazer. É um assunto interessante, Trajano. Eu vou trazer, graças ao Trajano, e vamos trazer essa discussão aqui, viu, Trajano? Mas foi o Lula? Eu não sei, gente. Eu preciso entender melhor, tá? Realmente fica difícil pra falar assim de sopetão, tá bom? Trajano, você não terá 30 segundos, você terá 30 minutos pra falar aqui, se você quiser participar de um debate aqui. Você não participa, Trajano. Vem, Trajano, na campanha. Vem, Trajano, tá bom? Você e o Alberto. Ou você escolhe uma pessoa. Pode ser eu contigo. Você não precisa ser debate. Você só... Eu te entrevisto, tá bom? Aí você dá suas opiniões, tá bom? Eu nunca mais fiz o debate que ninguém faz. Tem medo? Tem medo de falar? Uai, manda mensagem aqui, mas eu quero que vocês debatam aqui, tá bom? Quem quer participar do debate? Quem acha que o Trajano tem que participar? Vem, Trajano! Participe com a gente, Trajano, tá bom? Olha só, fala, Rose!
2: Galera, infelizmente, a gente não ouve só o que a gente quer.
1: Uhum.
2: Ouvir o que não quer, se a gente souber aproveitar, faz parte do nosso crescimento.
1: Verdade.
2: Se alguém aí não gosta do que o Alberto, do que o Trajano fala, é muito simples. Tenha argumentos melhores, uhum, e combata-os.
1: Tá vendo? Tá vendo? Isso é teoria filosófica, hein, Rose? Platão e Aristóteles, né, já falavam dos debates, não é, Rose? Temos que debater, assim a gente aprende, tá? Debatendo a gente aprende e evolui, tá bom, gente? Não é concordar ou discordar só puramente, né? Debate, né, Silvia? Fala, Silvinha.
3: As pessoas acham que estão achando que eu sou louca.
1: Por quê?
3: Porque eu caio na risada.
1: Ah, né? Você tá no mercado.
3: E aí,
1: né?
3: As pessoas assim passam e dão uma olhadinha pra mim, que eu não consigo segurar, né? Esses ouvintes, eu vou te contar os comentários. Os comentários é o máximo, Felipe.
1: É, eu gosto.
3: Eu, né, acho que você vem fazer o programa pra passar a notícia e nos entreter, e a gente que. Os ouvintes que acabam entretendo você, né, Felipe?
1: É, ah, isso é.
3: Poxa, eu não aguento, não. Olha, sinceramente. Ai, meu pai.
1: Ai, gente, isso é mesmo, viu? Porque, olha, o meu final de semana não foi nada fácil, mas vocês me entretem. Isso é verdade, viu, Rose? Muito obrigado a todos. Viu? Elaine Soares, o povo deixa o Felipe doido, daí ele fica trocando os nomes. É isso mesmo. Ah lá, fica a dica. Pede pro Alberto uns comprimidos. Ai, meu Deus do céu. Fernanda, um beijo, Fernanda. Tem gente que não aprende e nem evolui, disse a Fernanda aqui. É verdade, Fernanda. Mas, ó, eu quero debater aqui. Eu quero criar um debate. Não, quero eu debater. Eu quero trazer um debate. Dois ouvintes aqui debatendo. Eu sugiro Alberto e Trajano. O Trajano não quer? Ah, Trajano. Vamos fazer a campanha. Vem, Trajano. Tá bom, Trajano? O povo te quer, Trajano. Eu te quero, você fala bem, tá bom? Você tem argumentos, tá bom, ô Trajano? Venha, Trajano!

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1: Meu Deus, troquei o nome da Silvia. Desculpa, Silvia. Sério que eu fiz isso, gente? Nossa, gente, tá sério o negócio, hein? Preocupado. Nossa, desculpa. Desculpa, Silvinha. Nossa, desculpa, gente. Olha só. Vamos trazer aqui a decisão do Toffoli. Tribunal Superior Eleitoral, gente. Ministro Toffoli, Dias Toffoli, restringiu a campanha digital de Renan Santos do Missão à presidência da República. A decisão é de ontem, mas ela foi divulgada hoje. Toffoli, relator do pedido de registro de candidatura de Renan, determinou a suspensão da propaganda eleitoral na chapa do Missão nos perfis não informados da Justiça Eleitoral de repasses do Fundo Eleitoral e

direito de participar de debates em rádio, televisão, podcasts e outros meios de comunicação. O candidato não pode criar novos perfis, não pode postar em perfis de terceiros e não pode postar nos perfis dele que não foram informados ao TSE dentro do prazo, que terminou no dia 15 de agosto. Ao pedir o registro da candidatura, o Renan informou ter um site e um perfil no X, que podem seguir com as postagens. O TSE afirmou que 16 perfis foram informados fora do prazo e, portanto, não podem continuar com as postagens. E segundo o ministro, perfis irregulares estariam divulgando conteúdos favoráveis ao candidato. O ministro já havia adiado o julgamento do registro de candidatura de Renan durante o fim de semana. A decisão vale também para o candidato a vice-presidente Haroldo Medina. Toffoli considerou que houve uma omissão estratégica dos candidatos ao demorarem em informar à Justiça Eleitoral todas as contas usadas pela chapa para propaganda eleitoral. E ó, se ele for em debate, tem que pagar 50 mil, hein, gente? Agora, gente, achei uma decisão abusiva, hein? E o Renan Santos, ele negou irregularidade na candidatura e ele diz que não tá tendo vantagem nenhuma, né, em relação a esses perfis, né? E diz que está sendo censurado, né? E ele falou que as falas, né, do Toffoli, né, a decisão, né, os apontamentos do Toffoli são patéticos, né? E falou que, olha, eu não tô tendo benefício nenhum. Né? Que tipo de decisão é essa? Gente, tranquilo. Olha, o Renan Santos é um jovem político, ele é polêmico, é verdade. Soa muito censura, né? É, por mais que o tribunal esteja aí disposto a fazer, né, votar corretamente, ter ali um padrão de votação, mas quando você traz uma campanha eleitoral, gente, para a presidência, você tem outras medidas, né? Você tem multas, né? É, você tem que ficar, você tem que avaliar essas questões mesmo da vantagem que o candidato levou. E aparentemente não tem vantagem, né? Então você tem que ter um julgamento um pouquinho mais preciso. Achei muito exagerado também essa decisão do Toffoli. Tomara que se reverta, hein? Porque o Renan, se não reverter, ele vai ficar proibido de ir aos debates ou então vai pagando multas. Obrigado pela companhia, pela audiência, pelas mensagens. Agora você acompanha 30 minutos da melhor seleção musical do dia, as insuperáveis do dia, na sequência, Super Imigrante com Evelyn e Guga e Zenzê, tá bom? Continue com a nossa programação, amanhã às 4 da tarde ao vivo, tô de volta aqui para mais uma edição do Tarde Insuperável, viu? Que a semana começa aí com boas notícias, boas escolhas e tranquilidade, viu? Forte abraço, cuide de quem você ama, se cuide, até amanhã!

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1: É bom demais!
2: É bom demais, boa tarde, povo lindo, mais uma semana, né? Segunda-feira, segundo, passando rápido demais, né, gente? O tempo tá voando, voando. Mas é tão bom porque o final de semana passa rápido e eu tô aqui de novo com vocês. Né? Obrigada pela sua audiência, obrigada a você que tá aí no trabalho, nos ouvindo. Muito obrigada, né, pela confiança de estar aqui conosco todos os dias, sempre participando. Né? E por falar em participação, lembrar para vocês, tá, gente? O WhatsApp, para vocês participarem do Espelho do Imigrante aqui na Flórida, no estúdio da Flórida, é 508-395-4227. Mais uma vez avisando, eu não tenho acesso ao WhatsApp do aplicativo, tá? Então, quem manda mensagem lá, eu não tenho como verificar. Só quando o Aires está lá no estúdio, né? Quando o Aires está lá, aí sim. Aí a gente tem acesso, na hora do Espelho de Imigrante, do Resumo Esportivo, tem acesso ao WhatsApp do aplicativo. Mas quando eu tô no estúdio da Flórida, só eu e vocês e Guga, né? Aqui não tem como, tá? Então já sabe, manda para 508-395-4227. Você manda sua mensagem de voz, você manda sua mensagem de texto e eu vou ter o prazer de estar aqui lendo, recebendo. Tá? Muito, muito, muito obrigada. Eu adoro quando vocês participam, quando a gente traz um tema e vocês debatem aqui conosco, porque é isso. O Espelho do Imigrante é um programa para você, ouvinte imigrante, né, em qualquer parte do mundo, né, onde você esteja. Nós temos ouvintes em Portugal, temos ouvintes em outros estados aqui, né, não só na Flórida e Massachusetts, onde se concentra mais é Flórida e Massachusetts, mas nós temos ouvintes da Carolina do Norte, na Carolina do Sul, na Geórgia, na Califórnia, né, temos ouvintes na Pensilvânia, temos ouvintes em Nova York. Então, tudo quanto é canto aqui nos Estados Unidos tem um brasileiro, né, ligado na Insuperável. Eu quero agradecer muito a todos vocês, tá? Eu gosto muito do feedback. Às vezes eu demoro de responder, porque são mensagens por todos os lugares, né, gente? Nós estamos em todas as plataformas. Então, às vezes, vem mensagem pelo Message. E no Message, eu recebo mensagem tanto no WhatsApp da rádio, né? Ou no WhatsApp da rádio, não. No Message da rádio, do Facebook, e no message dos dois Espelhos do Imigrante, que tem a página, né, as duas páginas do Espelho do Imigrante. Então, por isso, muitas vezes, eu demoro de responder, porque é quando eu estou indo lá, né, olhar nessas outras mensagens, que aí eu vejo lá até uma mensagem antiga e vou e respondo. Tá bom? Então, desculpa aí se eu demorei de responder sua mensagem. Mas daqui a pouquinho o Guga tá chegando também. 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Vamos lá.
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3: Bom demais. Boa tarde, Gugu Zenzê.
6: Boa tarde, Evelyn.
3: Pois é,
6: boa tarde, ouvinte. Boa tarde, Nando Tubarão. Gente, aqui com a gente.
3: Apareceu.
6: É, rapaz.
3: Nando.
6: Ele tá feliz com o Atlético dele ganhando aí, ele aí.
3: Ah, tá.
6: Apareceu, então tá feliz. Ele. É isso aí, Nando.
3: Olha, esse povo é assim, né?
6: Então, tubarão não, né? Golfinho. Porque.
3: É, golfinho.
6: Tá magrinho, magrinho. Não sei se quem tá mais magro, se sou eu ou ele.
3: Brincadeira, Nando. Um beijo, querido. Porque ele tava no Brasil, né? A vida dele é essa.
6: Tá
3: vai
6: aqui.
3: Lá e. Não, ele vai lá e cá.
6: Correria.
3: Lá e cá.
6: Nando correria.
3: É.
6: Nando correria.
3: Tá no corre. Um beijo, meu querido. Um beijo grande. Pois é, gente, não é só Nando, não. Hoje apareceu também, né, lá no grupo José. José Carlos, flamenguista, né? De vez em quando, basta o Flamengo jogar, ele aparece lá, né?
6: É.
3: Mas a gente tem que começar. Olha, é muito sério. Muito sério, né? Porque o que aconteceu ontem foi assim, uma coisa muito triste mesmo no futebol, né? Porque você vê, a gente fala sempre como é que tá a humanidade, né? A humanidade tá uma coisa esquisita. E você vê um garoto, né? Ali na felicidade dele, de estar encontrando o ídolo dele, apesar, porque a gente tem ídolo em todos os lugares, né? E principalmente as crianças. Muitas delas idolatram mesmo o Neymar. A gente sabe disso. As crianças adoram o Neymar. E acontecer uma coisa triste como essa, né? E a Glenda, que é uma repórter esportiva, ela falou uma coisa seríssima. Vamos ouvir aqui o depoimento da Glenda pra gente comentar sobre isso depois. Vamos lá.
7: O menino de 8 anos foi ao estádio vestido de Corinthians. Corintiano, né? Levou um cartaz pro Neymar. Sou muito corintiano, mas seu fã. Neymar viu, voltou, tirou a camisa, entregou pro menino. E o menino chorou. Pura essência esportiva. Um entendeu que rival não é inimigo. O outro entendeu que o ídolo não precisa vestir a mesma camisa que a minha. Uma criança de 8 anos conseguiu sustentar duas paixões ao mesmo tempo sem que uma diminuísse a outra. O problema começou quando alguns adultos resolveram entrar na história. Vieram os xingamentos, a hostilidade, o medo. E aquele menino que entrou no estádio protegido apenas pela sua inocência e pelo amor ao futebol, saiu do estádio protegido pela polícia. Eu trabalho com esporte há 35 anos. E antes disso, eu fui atleta. E talvez por isso essa cena tenha me envergonhado tanto. Porque não foi esse esporte que eu aprendi. O esporte me ensinou que disputa não significa ter ódio do outro. Me ensinou que você pode querer desesperadamente vencer alguém. Terminando o jogo, mesmo perdendo, você consegue reconhecer a grandeza do outro. Estou falando da torcida do Corinthians. Eu conheço essa torcida. Já fui, inclusive, protegida e escoltada por corintianos quando eu estava com um recém-nascido no colo, que era justamente o meu filho. Eu estou falando de outra coisa. De adultos que transformam o esporte em válvula de escape para frustrações que não conseguem resolver dentro de casa. Despejar toda essa ira sobre uma criança não é paixão, é crueldade. E é justamente aí que essa história deixa de ser apenas sobre alguns irresponsáveis numa arquibancada de futebol. Quando o xingamento vira espetáculo na televisão, nas redes sociais, nos programas de TV, nos streamings, quando humilhar o adversário rende clique, engajamento e audiência, todos nós que trabalhamos com comunicação, que trabalhamos com esporte, precisamos assumir uma parte dessa conversa. Nós, de certa forma, também formamos o fã do esporte. Quero aqui pedir desculpas a você e a sua família. Você não fez nada de errado. Você foi corintiano e fã do Neymar ao mesmo tempo. No esporte, cabem diversas paixões. Para encerrar, infelizmente, a imagem mais triste deste clássico é essa aí. O menino que entrou no estádio protegido apenas pela inocência e pelo amor ao futebol precisou sair do estádio protegido pela polícia. Tem alguma coisa muito errada nessa cena. O menino de...
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3: É muito triste, né, gente? Exatamente, essas são as palavras da Glenda e eu assino embaixo, porque o esporte foi feito para unir. A gente sabe aqui em casa mesmo, Guga é torcedor do Bahia, nossos filhos torcedor do Vitória. Por isso, Guga vai odiar nossos filhos vão odiar Guga? Claro que não. Eles assistem juntos quando estão jogando o Bavi, entendeu? Então isso é a essência, o que eu falo, a essência do esporte é isso, é trazer união, é trazer paz, não é? É estar ali brincando. As pessoas têm que aprender a perder. Tem que aprender a ganhar, né? Então, faz parte do jogo, ganhar e perder. Um dia você perde, outro dia você ganha. Agora, o respeito acima de tudo é que tem que existir. E, né, a gente não pode admitir o que foi feito com essa criança. Realmente muito triste pro futebol. E a gente já tem a participação aqui do Chaves, tá dando boa tarde. Deixa eu ver o que aqui. Chaves deve estar falando sobre isso também. Vamos lá, fala, Chaves.
9: Ô, Evelyn, o Guga é meu ídolo, entendeu?
3: Aí, tá vendo,
9: Guga? Inteligente, sábio.
3: Obrigada, querida. Pois é, meu ídolo também, viu?
9: Quem diz que o Guga é baiano, o Guga torce o Bahia, Evelyn, é baiano, mas não torce Bahia, não. O Guga é flamenguista.
3: Ah, tá.
9: Bahia é o segundo dele, time dele, entendeu? Mas ele é flamenguista.
3: Guga, isso é verdade? O Chaves está sabendo de algum segredo aí?
6: Verdade,
3: que eu não sei.
6: Verdadeiro. Eu torço pro Flamengo se lascar. Gosto dos flamenguistas, torcedores do Flamengo. Sou amigo de todos eles. Mas o time do Flamengo, Clube de Regada Flamengo, eu quero que se lasque.
3: Ó, o Valtinho tá aqui dando boa noite, meu povo. E Elaine fala. Fala, Elaine, com galo.
10: Boa tarde.
3: Boa tarde, sua linda.
10: Sabia que o Nando é meu conterrâneo?
3: É. Sim,
10: igual eu, assim, ó.
3: Tá vendo?
10: Deixa eu falar com você, gente. Todo atleticano, mineiro, gente boa demais.
3: Pois é.
10: De abraço, Nando.
3: Um beijo pra você, Elaine. Um beijo pra Nando também. Tudo aí, tudo atleticano, né? Então, cedo, ele chegou aqui mais uma atleticana, Marilene Machado. Acho que ela é atleticana também, que já chegou dançando aqui, né, Marilene? Eu acho que ela é atleticana também, com certeza, né? Chegou aí no embalo. Pois é, gente, então muito triste, né, Gu? O que você achou dessa cena, né?
6: Porra, que bom. Me perguntou, rapaz. Né? Interessante isso. É imbecilidade, Evelyn. Infelizmente, essa é a imbecilidade que está acontecendo no mundo e principalmente no Brasil. Né? Não é só isso.

0: fala que ele é corintiano hoje, mas que o Neymar é fã dele.
1: Exato.
0: Que ele é fã do Neymar, Neymar ídolo. Eu pergunto o seguinte, porra, Neymar quando estava na seleção, jogando no alto nível que ele estava, ou em outros clubes, você, torcedor do Corinthians, não estava torcendo por ele?
1: Pelo Neymar, pois é.
0: Então, isso é idiotice.
1: Não, e ainda mais o jogador, ele, de vez em quando, ele sai de um time para outro.
0: Isso é idiotice, é porque eles acham que tem que fazer. É inveja de não ter a capacidade de gozar. Agora, a diretoria do Corinthians devia buscar reconhecer quem são essas pessoas e proibi-las de ir ao estádio. Pelo menos uns 5 ou 6 jogos.
1: Ter o castigo, né?
0: Falando em idiotice, eu queria colocar aqui, não vou falar de política, que não interessa pra gente, e não vou falar também as palavras do digníssimo presidente da República Federativa do Brasil, mas eu quero dizer que uma coisa chama a outra. Hoje eu estou vendo uma reportagem onde o Ministério do Trabalho proibiu que as caçambas...
1: É, exato.
0: As caçambas do lixo, do gari, dali, da Limpurbe, da Limpurbe lá na Bahia, que os garis não tenham
1: ali, né?
0: Mais aquela base, tá, para poder
1: descansar,
0: ou então de uma área para outra eles estarem ali em cima, né? Porque o cara vai andar 15 quilômetros todo dia, pessoas que não são jovens, são pessoas já que têm uma certa idade. Então, a imbecilidade é tão grande que eles proibiram, e tem as empresas buscaram tentar resolver, disseram, se não se colocar, nós vamos multar. Quer dizer, como é que nós estamos ficando? Garis, eu trabalhei muito tempo na prefeitura, eu trabalhava do lado da Limpurbe, eu tenho grandes amigos, tive grandes amigos e tenho grandes amigos que trabalharam na Limpurbe, tanto na área externa quanto na área interna. Muitos. Pessoas de responsabilidade, de respeito, pais de famílias, que não estão metendo mão em dinheiro de ninguém, não estão roubando nada e quando acham alguma coisa de valor, procura devolver. São pessoas que têm índole, né? Então eu queria dizer a você, quem inventou, quem foi o com essa situação, e você que aceitou essa regra, essa nova regra, né? Porque tem que passar pela casa, né? pelo governador, pelo prefeito, eles têm que sancionar a lei, né? Que não pode mais, deputados, vereadores, o que seja. Vocês são imbecis, cara. Vocês estão tirando a liberdade do trabalhador. Ser gari Não é humilhação para ninguém, não. É trabalho igual a qualquer outro. Hoje um gari faz um trabalho que um médico faz no hospital. Se o gari não trabalhar para limpar a nossa sujeira, porque nós somos os sujos, nós jogamos o lixo na rua, nós entupimos os rios, né? Nós jogamos lixo no mar, nós fazemos tudo de errado. Se não tem um gari, se não tem a empresa de limpeza, você já imaginou o caos que vai ficar as
1: pois
0: cidades?
1: É. E agora eles vão deixar de ser gari.
0: Então, a gente vai fazer o seguinte. Eu sou contra, mas a realidade é essa. Vamos parar. Para. Uma semana sem pegar um único lixo. E vamos ver até para onde que vai. Se esses porretas que moram em casas maravilhosas, moram em apartamentos, não sei o quê, se eles não vão começar a se queixar do cheiro, né? Das moscas em cima, dos ratos e tudo isso. Não é? Porque foi um imbecil que veio com essa lei e outros imbecis assinaram, aprovaram.
1: Tá, Guga, olha como é que, né, se dirige para os pequenos.
0: Não, eu tô virado na porra.
1: O que o Éder fala? Fala, Éder.
2: Boa noite, família! Boa noite, maninha!
0: Libera
2: o Guga, não. Guga é meu e banho no lambe, velho. Se Guga regaça. Guga é cruzeirense, viu?
1: É, né?
2: Não é flamenguista, não. Guga é cruzeirense, nem baiano, é cruzeirense.
0: Vou até beber uma.
1: É, o Éder Paixão diz que. Olha, o Nando Tubarão tá falando aqui também. Fala, Nando.
3: Boa tarde, noite, Guga.
1: Peraí, viu, seu
3: Boa
1: Adem?
3: Tarde, noite, maninha! Guga, paizão. Saudade, cara. É porque tá correria, trabalho novo, então tá daquele jeito. Eu chego em casa, vou treinar ainda, mas hoje eu falei.

0: Não, hoje eu tenho que escutar a insuperável voz da Ebra, a voz do Guguinha. Elaine, ó, abração também, abração Inalela,
1: Amigo
0: hein?
1: da Elaine, viu?
0: Que bom que ela já recuperou, nossa atleticaninha. Aqui, vamos que vamos, Guguinha. E Evelyn, falando sobre aí a reportagem, né, sobre esse fato que aconteceu do menino que é corintiano e pediu a camisa do Neymar. Eu vi, rapaz, Alex. Todos falam talento azul. Eu tive a oportunidade de conversar com o cara. Então, eu tirar foto, eu não tirei, lógico, mas conversar, o cara jogava muita bola. E nem por isso eu fui escorraçado, né?
1: Isso.
0: Mas há certos jogadores, óbvio, que eu não vou, nunca iria tirar a foto, mas essa parte aí de partir para cima de uma criança é meio esquisita, né? Eu já, uma vez aqui, teve um jogo nosso e que tinha uma criança com a camisa do Flamengo. Eu fui na mãe da criança e pedi para poder não entrar, porque às vezes um bebe uma coisa. A mãe, a princípio, até não achou muito bom, não. Mas ela foi e deu uma outra camisa para a criança. Mas a criança ficou junto da gente e não teve esse tipo de confusão. A minha reação no dia foi para que não houvesse algumas pessoas que às vezes bebem um pouco mais e fossem
1: Satisfação
0: fazer
1: com a
0: o que fizeram com
1: criança.
0: essa criança, né? Então, olhando por esse lado. Mas é uma coisa, no futebol, acho que não tem espaço para isso mais, não.
1: Hoje em dia mais não. Boa tarde, seu árbitro. Como vai o
2: Boa
1: senhor?
2: tarde,
1: Como é que foi de
2: bom
1: final
2: e
1: de
2: bonito.
1: semana?
2: Rapaz, o sábado na praia e o domingo fazendo churrasco na
1: Você
2: beirada da
1: tá vendo?
2: piscina.
1: Ó, pra isso, menino. Tá na cor do Guga. Tá parecendo até que tá. Tava você e Guga junto lá,
2: É.
1: ó. Olha lá.
2: A Guga tá
1: Os
2: na. Não
1: dois
2: tava aí o Guga
1: bronzeados.
2: junto, não.
1: Os dois
2: Inclusive, na hora que
1: bronzeados.
2: eu aparecia, eu ouvi ele falando baixinho assim, ó. A Libérola tá aí.
1: Mas,
2: É, né?
1: rapaz, ele na
2: Eu ouvi.
1: piscina, esse final de semana, e tinha uma libélula voando. Ele falou assim: Ó, Éder, o Éder não, é porque o Éder mandou aqui agora, falou bom, bonito e mentiroso. O Éder Paixão chegou aqui agora. Aí é o seguinte:
2: Eu achei que nós era amiga, Éder.
1: Guga chegou e disse assim: A libélula aqui, ó, eu acho que Ares quer falar alguma
3: Libera,
1: coisa comigo.
3: libera não. Eu disse,
2: né?
3: o Ares está querendo falar alguma coisa.
1: Ah, foi.
2: É.
1: Aí eu digo, Aires? Ele falou assim, aí ele voando. Era a libélula voando, sabe?
2: Sei. Família tá boa, né, Guga? Família tá boa lá, todo mundo, né?
3: Olha, Graças a
1: quem
3: Deus.
1: tá aqui mandando coisinha é
2: É.
1: Paulo Jacaré, viu? Mandou aqui. Fala, Paulo.
4: Boa tarde, galera. Desculpa, imigrantes. Estamos à escuta, hein? Estamos só de tocaia.
1: Oi.
4: Boa tarde, Guga.
1: Jacaré de
4: Evelyn
1: tocaia é
4: Lezê.
1: perigoso, hein?
4: Vamos que vamos. De notícias.
1: Cuidado aí, jacaré de tocaia. O Gabriel falou: Aires fez festa porque São Paulo não ganha nem antes da Copa do Mundo.
3: É, o São Paulo ganhou.
2: Inclusive, você pode
1: Pois
2: abrir
1: é.
2: o seu olho, viu? Seu. Quem falou? Foi o
1: Aí
2: Gabriel?
1: o Gabriel falou que
3: Gabriel.
1: você tá fazendo festa por
2: Ah, não.
1: isso,
2: Então tá. Não
1: porque
2: achei
1: o São
2: que.
1: Paulo
2: Porque
1: não
2: o.
1: ganhava, né? Nem antes da Copa do Mundo não ganhava. Agora ganhou, não foi? Foi por isso?
2: Não, o São Paulo não ganhava desde o mês de abril. O São Paulo não ganhava desde o mês de abril. A última derrota, a última vitória tinha sido contra o Mirassol no Morumbis, 1-0. Aí de lá pra cá não ganhou de mais ninguém.
1: Por isso
2: E
1: que
2: o
1: você fez
2: Dorival Júnior,
1: festa.
2: treinador do São Paulo, a última vitória do Dorival foi em fevereiro pelo Corinthians. Você vê a draga que nós estamos agarrados nela.
1: Ah,
2: Pelo amor de Deus.
1: Nando mandou um recado para você aqui também, eu acho.
0: Meu amigo Aires! Ô, gentão! Então quer dizer que teve festa da iguana também na piscina? Olha esse negócio aí, hein?
2: Não, tinha iguana, não.
3: É libelo,
2: É da
3: rapaz.
2: igreja.
1: É libelo. William falou: são 19 jogos sem vencer.
3: Jogos, é.
1: 19 jogos sem vencer, que ele botou aqui.
3: Jogos.
1: Jogos,
2: Pois é, e o
1: então.
2: seu William, Maciel? Seu treinador vai levar um gancho merecido, tá? Totalmente desequilibrado, chutou o microfone, invadiu o campo, o árbitro não viu, quarto árbitro não viu, o assistente não viu. Mas a câmera pegou. Já vai com o STJD, o seu Abel Ferreira, mais uma vez com aquele desequilíbrio dele, né? Então, merecido. Quer que leve um ganchinho bom pra virar homem.
1: Aí.
3: Não adianta não, com o STJD que nós temos no Brasil, não adianta não, Ares. Dez
2: Mas na
3: jogos.
2: outra ele levou. É, mas ele cumpriu na última.
3: Efeito suspensivo, vai lá e tira o cara.
2: Não teve efeito suspensivo, não. Ele tomou aí 6 jogos e cumpriu.
3: Porque o Palmeiras não pediu. Porque ele queria descansar, ele precisava viajar.
1: O William falou que estamos acostumados já. Zubeldía fez o mesmo. Ele mandou o recado.
2: Que fosse punido também, que é outro doido, né? Então, assim, esses doidos que o Grenal vence, tem que ser punido. Zubeldía tem que ser punido. Abel Ferreira tem que ser punido. Rogério, o exemplo Senna, do cara é isso aí.
3: Rogério Senna tem que ser punido.
2: O que o Rogério fez? Chutou também?
3: Ah, mas quase perde o
2: só
3: jogo.
2: Só punir, só pra punir mesmo.
3: É.
2: Porque são por pessoas que dão maus exemplos igual esse aí, do senhor Abel Ferreira, do senhor Mano Menezes, do senhor Luiz Zubeldía, outros como esse, que acontecem coisas igual a gente viu com o menino que você citou aí. Pessoas totalmente despreparadas.
1: Exato.
2: É por isso que os estádios hoje ficam vazios. Porque famílias deveriam estar nos estádios vendo o futebol. Hoje são os marginais. Aquilo ali não passa de um bando de vagabundo marginal.
1: Exatamente.
2: Que não tem preparo psicológico, que deve ter tomado um par de chifre na cabeça em casa. Aí foi descontar lá no campo. Chega lá, pega uma criança. Por que que não tem a mesma energia para cobrar dos políticos que estão roubando, lado A e lado B? Não tem.
1: Exato.
2: Por que que não tem a mesma energia para ir trabalhar quando é necessário? Não tem. Mas para cobrar de uma criança, por que que não tem energia para cobrar do jogador do time deles que vai lá e troca de camisa com o adversário no final do jogo?
3: Pois é.
2: E ninguém fala nada. Mas aí uma criança vai lá e fala: eu sou seu fã, eu sou corintiano. O menino deixou claro: eu sou corintiano, mas eu sou seu fã. E outra coisa que ninguém percebeu, no início do jogo, aquelas crianças que entram junto com os jogadores. O Neymar, as crianças do Corinthians, depois do hino, correram para abraçar ele. Ele abriu o braço e agachou para receber as crianças.
1: Todo mundo.
2: Os tutores do Corinthians, que tomam conta das crianças, foram lá e pegaram um por um e não deixou chegar no Neymar. Não, não, não, volta, volta, volta. Colocou os meninos tudo para voltar para o vestiário. Os meninos saíram chorando. Porque são pessoas despreparadas para lidar com o futebol.
1: Exato.
2: Você que gosta de brigar por causa de futebol, você que gosta de armar no WhatsApp, vamos brigar a tal hora. Você é um idiota completo. Você deveria ter mais noção das coisas, deixar de ser um desequilibrado, fazer um tratamento, aprender a ter mais amor e empatia. Exato. Pelas pessoas do que procurar briga por coisas que não são da sua conta. O menino foi beneficiado, trouxe amor no coração do menino. Futebol é esporte.
1: Exatamente.
2: Futebol não é rivalidade. Eu contra você, eu sou seu inimigo. É um esporte.
1: Exatamente.
2: Futebol não, o esporte no geral.
1: Isso,
2: o esporte no geral é um esporte.
1: Uhum.
2: Sabe, é só isso. Onde as pessoas vão pro melhor vencer. Não é pra porque o São Paulo perdeu pro Bahia que eu quero que o... Que
3: sua
2: o,
3: boca seja de
2: todo mundo
1: se lasque, né?
2: Não quero. Entendeu? Eu não quero.
1: Exato,
2: eu vou zoar o Guga vai me zoar. Exato. E vai ficar por isso. Agora, brigar...
1: No esporte...
2: Ainda mais com criança.
1: O nome já diz esporte. Levar na esportiva. Não é, quer dizer...
3: Flores, o Brasil hoje vive um momento de imbecilidade. A realidade é essa.
1: É tanta coisa
3: que você vê. Eu aproveitei e já botei a questão dos garis, que eles estão tirando, né, a base... Que os caras estão pegando o lixo, ele sobe na base para poder dar uma relaxada para pegar o lixo mais adiante. Agora
2: tiraram.
3: Não. Agora os caras têm que correr 15, 20 quilômetros todo
1: atrás
3: dia
1: para
3: pegar o lixo atrás do caminhão. Isso é um absurdo, rapaz. Uma falta de humanidade incrível. Agora eu fico chateado.
2: Eu parava, Guga. Eu parava.
3: É isso que eu disse.
2: Vamos parar a categoria.
3: Para todo mundo.
1: É, porque tem que
3: uma
1: fazer
3: semana.
1: Isso.
2: Para todo
3: uma
2: mundo
3: semana.
2: Até voltar essas barras no caminhão aí, porque a gente não é robô.
3: Entendeu?
1: Exato. Agora, outro caso também, outra coisa, né? A gente não fala de política aqui, eu já disse, a gente não fala de política. Mas um caso que está acontecendo, eu mandei até para você aí, Guga, no WhatsApp, que aconteceu lá na Bahia, né? E a Paula Bulemar, que veio fazer, a gente está aqui para fazer um apelo também, é um abrigo de cachorros. Olha o que fizeram, o que o governo da Bahia fez. A gente não fala de política, mas a gente tem que pedir, né, num caso desse, porque é um caso extremo. Olha só.
5: Gente, eu tô gravando esse vídeo porque tem uma situação muito ruim acontecendo na Bahia e eu preciso da ajuda de todos vocês. Para quem não sabe, a Brigada K9 é uma instituição de utilidade pública criada pelo comandante França, que realiza 25 anos resgates e apreensão de cães em situação de maus tratos. Eles eram resgatados, tratados, manuseados e colocados para adoção. Eles ficavam num terreno que pertencia ao Estado, mas que estava totalmente abandonado antes da ocupação da K9. Há mais ou menos 6 meses, órgãos estaduais solicitaram que a brigada se mudasse desse local porque eles queriam construir a ponte que liga Salvador a Itaparica, prometendo ao comandante França um novo local com as condições necessárias para o bem-estar dos animais. Isso seria feito pela Condair, mas nada disso foi cumprido. Após 6 meses, o comandante França constatou que de 30 canis prometidos, apenas 16 foram construídos, com dimensões reduzidas, falta de ventilação e alvenaria no formato de beco.
6: Fizeram
5: constatando assim maus tratos por confinamento. Devido à recusa do comandante de levar os animais para essa situação, uma operação foi feita na calada da noite, sem qualquer notificação prévia ou ofício formal, com policiais armados que levaram os cães na marra, onde eles estão confinados dia e noite há 36 dias, sem rotina de soltura e sob constante estresse. Para piorar a situação, o comandante França, que é o tutor legal desses cães e sempre cuidou deles, dando a dignidade que eles merecem, foi proibido de entrar no local. Eu realmente não consigo entender.
6: Eu também não.
5: Tanta crueldade com o ser humano que só faz o bem. Esses cães são a vida do comandante. Por isso, eu faço um apelo ao governador Jerônimo Rodrigues que, por favor, cumpra os acordos combinados e deixe que o comandante França continue a sua missão, que é reconhecida com publicação em diário oficial e votação na Assembleia Legislativa do Estado da Bahia, possuindo lei de utilidade pública regulamentada, ato e estatuto.
6: Tudo regular.
5: Dando suporte a protetores de animais independentes, ONGs e todos os amantes dos animais. Eu espero, senhor governador Jerônimo, que o senhor nos ajude, que o senhor tenha compaixão. Muito obrigada.
3: Não espere,
6: pois é, gente. É uma vergonha.
3: Não espere nada desse tal Jerônimo. Nada, nada, absolutamente nada. É um escroto, é um cara que não vale porra nenhuma, entendeu? Um péssimo governador, péssimo professor, entendeu? É péssimo. Ainda tem gente que diz assim, vou votar porque ele está fazendo pela Bahia. Está acabando com a Bahia. Os 5 maiores cidades mais violentas do Brasil estão na Bahia. E você, há 20 anos que esse partido é quem governa a Bahia. Então tem que parar com isso. O cara não vale nada. Não vale nada. Não sabe nem o beabá. Não sabe nem falar direito.
6: O Aires, essa
3: entendeu?
6: Ponte...
3: A ponte, pegaram uma parte, pegaram um esqueleto, botaram um pano verde no fundo, fizeram, né, aquele famoso filmagem e tal, a ponte de Salvador.
6: Tem 20 anos
3: aí, todo
6: o projeto
3: mundo,
6: dessa ponte.
3: Todo mundo
6: anos.
3: Foi lá, encheu. Anos. Aquela coisa toda, tá aí a ponte que vocês queriam, a ponte que pariu, entendeu?
2: É. Rapaz!
6: Hoje o negócio tá pegando
2: pode.
6: Fogo.
3: Não pode. Aí eu vejo um cidadão que pra mim, que é né, não vou nem falar a palavra aqui, falar que a profissão de gari é uma profissão de merda, né? Pessoas pobres, tal, não sei o que, um filho de uma.
6: Aí
3: que não
6: é
3: sabe
6: pra
3: onde
6: pra
3: foi.
6: Você aqui, ó. Tá rindo feito um condenado.
3: Um merda que foi, que não tem estudo, não tem porra nenhuma, só tem conversa, entendeu? Falar mal do outro. Marcelinho Carioca tava aí, não sei se você viu. Que o pai dele era gari.
2: Bicho,
3: durante 20 anos.
2: Cuidou da família toda gari.
3: Gari, 20 anos. Eu conheço várias pessoas, amigos. Muitos já se foram.
6: Oh.
3: Mas, porra, todo mundo.
2: Eu vou te falar uma coisa. O meu filho, o Caio, o que o Caio mais gostava de fazer quando ele era pequeno era esperar o caminhão de lixo passar na rua. Ele sentava na rua para esperar o carro do lixo passar para ele abraçar os caras e levar um suco, uma água gelada para os caras. Exato. Sabe? Então, assim.
6: Cara, e aqui nós temos brasileiro que trabalha com isso, né?
2: Eu não vou nem entrar nesse mérito, não, porque é política.
3: O Ares, mas aí é quem, eu pergunto a você. Quem, então. O que é que do trabalho lá. Peraí. O que é do trabalho lá tem a ver com a base que é usada para suporte? Ministério do Trabalho. Saiu dali a lei? Ah, porque alguém caiu. E daí o cara vai correr, vai tropeçar e vai cair também.
6: É lá em
3: outro.
6: Será que o Guga fez o uso do gardenal vencido do Alberto hoje? Você está xingando as pessoas.
3: Porque você sabe o que acontece? As pessoas me acham nojento, as pessoas me acham tudo isso. E eu estou falando e você está me cortando o tempo inteiro. Depois vocês ficam achando que Guga é isso, que Guga é aquilo, que Guga é aquilo outro. Ah, não é não, eu estou dando minha opinião aqui. Eu vou sair do programa.
6: Não, Guga.
3: Eu vou sair do programa, eu já disse a você. Viu? Depois as pessoas dizem que eu sou ruim, que eu sou. Eu tô dando a minha opinião.
6: Mas não precisa xingar os outros.
3: Eu não xinguei ninguém. Que hora foi que eu xinguei alguém aqui? Que hora foi que eu chamei alguém de filho da puta, alguma coisa desse tipo? Não xinguei ninguém. Eu estou dando a minha opinião porque eu tô revoltado com isso. Porque tem um cara de imbecil que vai lá e sanciona a porra de uma lei que é pra prejudicar o pobre do trabalhador. E vocês acham isso certo? Né? Você acha certo. Você acha que eles estão certos. Que o gari tem que se lascar. É isso que você acha.
0: Ah, rapaz, agora eu sei porque o Aires foi no programa. É o Tylenol PM do Guga que ele tá precisando. Porque, Guguinha, que isso? Que alteração? Ô, Guga, eu escutei algumas coisas do governador da Bahia, porque eu tenho amigos lá, inclusive você é um deles. Douglas, eu posso demora na Flórida, mas geralmente eu troco ideia com meu amigo Douglas lá também, e ele é torcedor do Bahia. Rapaz, mas o problema não é totalmente o governador, o problema são as pessoas que votam e colocam essa pessoa no poder. Se isso não mudar, meu irmão, vai continuar a mesma asneira.
6: Exatamente.
3: Mas ele tem o poder de assinar. Ele tem a caneta.
6: Não tá saindo a voz do Ares. Ares, o que foi que houve? Tá mudo.
3: Ficou mudo, Ares.
6: Tá mudo.
3: Olha lá, senão.
6: Não, aqui tá ligado. Tá ligado aqui. Veja aí, Ares. Você vai sair e voltar? Tá dando estalo.
3: Tá dando estalo.
6: É. Veja aí, Ares. O que foi que houve?
3: Tá voltando.
6: Agora voltou.
2: É a Evelyn que baixou meu volume.
6: Não, não. Tá tudo aqui normal. Não baixou não. Tá falando tá dos estados.
2: Ó, eu já tô numa indignação total hoje. Vou começar a xingar igual a Guga. Porque o Panelada vetou nossa participação
6: hoje.
2: Não foi
6: não, gente. Eu também mandei
2: coisa.
6: Não foi ele, não.
2: Venancinho é um sem vergonha. Venancinho não passa do sem vergonha, aquele velho baitola. Cortou nossa participação, você viu, né, Guga?
6: Ninguém
2: hoje nós
6: conseguiu
2: ficar
6: participar.
2: Ficar em silêncio, todo mundo.
6: Pois é, por isso que
2: entende?
6: O povo tá
2: por causa daquele velho sem vergonha.
6: Mas não foi.
2: E um dia falou que ia me entregar e um monte de coisa, eu não pude me defender.
3: Ô, Ares, Dex hoje resolveu 2 horas da manhã rodar pela casa até 4 horas da manhã,
6: pois
3: não parou.
6: É.
3: Aí eu saí, fui lá pra rua, andei com ele, fiz tudo, aí cansei ele pra ele poder parar. Entendeu?
6: Aí eu encontro uma Ave Maria, não gosto nem de pensar a imagem que eu tive hoje quando acordei, mas o jacaré chegou aqui. Calou em bicho, o jacaré chegou, ó.
4: É, hoje panelada, teve jeito não, hein? Ninguém brincou hoje.
6: Pois é, gente.
4: É ruim demais.
6: Mas
4: tomara que amanhã arruma esse áudio lá pra nós.
6: Foi algum problema no WhatsApp?
4: Fala na cabeça do velho. Ô, Guga, cuidado do coração, hein, Guga?
3: Né, eu tô tranquilo. É porque, quando fala em maltratar animais...
6: Gente, é muito triste.
3: Entendeu? Eu fico revoltado.
6: Muito triste.
3: Eu fico pé da vida mesmo quando você tem um escroto como governador. Porque ele não tá nem aí. Ele não tá nem aí, nem chegando.
2: João, vamos falar de política não. Vamos falar de outra forma, então. Por que que as pessoas que são responsáveis por isso, sem a gente falar do partido ou de quem é, porque a gente sabe como é que é, já que funciona. Mas por que que as pessoas que são responsáveis por ir lá e tirar o canil, o lugar que toma conta dos cachorrinhos lá, O correto é você chegar lá para tirar os animais de lá, você já ter os locais para receber os animais pronto e, no mínimo, no mesmo nível do lugar que eles estão.
3: Exatamente.
2: Essa é a coisa correta a fazer.
3: Exatamente.
2: Entende o que eu tô falando? Não vou falar de quem é ou não, porque senão a gente fica indignado. Mas, assim, quando você aprende... É assim, até na empresa você aprende isso. Você tem um problema na sua área de trabalho, você vai falar o problema, já chega com a solução. Ó, eu tô vendo a coisa X, tá errado. Mas eu acho que se a gente fizer isso, isso aqui, ó, vai... Chega já com os lugares prontos, locais prontos, já resolveu tudo com o dono do canil, vou dizer assim, parece que é um canil aí que tava meio baixo, acho que é. Chegasse lá e falou, ó, já está tudo aqui, do jeito que a gente combinou, dinheiro público que seja, mas é pra gente fazer a ponte, nós temos que ganhar lá, então já perde o X aqui, e entrega pronto. Mas não, os caras vão lá, tira o direito da pessoa de ter aquele local sem ter os locais prontos. Essa é a zona do Brasil hoje, que é de tudo enquanto é lado, sabe, Guga? Quem tem que resolver os problemas, a gente não chega com a solução, chega para causar mais problema. Aí não dá, aí fica difícil a gente confiar.
3: Não adianta, não adianta, porque quem tem o poder da caneta tem tudo, entendeu? Quem tem o poder da caneta tem tudo. Então, os caras têm vários fiscais, vários engenheiros, vai num lugar desse, aonde são pessoas que trabalham voluntárias, né, cuidando dos animais, fazendo tudo, aí vão e faz uma barbárie dessa com os animais. Rapaz, eu não sei,
6: muito triste.
3: Cara.
6: Por falar disso,
3: aí eu fico nervoso. Não é que eu seja contra, mas eu fico nervoso quando faz esse tipo de maldade com não só com os animais, com as pessoas menos providas.
6: Ó, o novo ouvinte aqui, Sofrença. Ele falou que o nome dele ou dela, né, é Sofrença. Mandou um áudio aqui, vamos ver.
7: Ah, tá. O tema é humanidade. Tá todo mundo se humanizando agora, né?
6: Não, teve a humanidade.
3: É, tá não, todo mundo se humanizando agora. Tá todo mundo. Todo mundo antes não era humano.
2: Entendi, tá foi nada aí.
6: Não, é porque é um ouvinte novo.
3: É o Gardenal, é o Gardenal.
2: É, você que falou aí, filho, realmente, seu nome é Sofrença.
3: É Gardenal. Só,
6: ele perguntou, não, porque perguntou, boa noite, qual o tema do programa? Eu falei do programa. Aí eu falei humanidade, clareia, né? Que a gente tá falando de humanidade. Clareia. Né? E é de humanidade que a gente está falando, porque a gente está falando do caso do menino do Corinthians, está falando do problema dos cachorros lá em Salvador, né? A gente está falando isso, que as pessoas estão perdendo realmente a humanidade.
3: O respeito.
6: O respeito com o próximo, né? Isso não está existindo mais.
3: Perdendo totalmente.
7: Inclusive,
3: perdendo
7: nós aqui, eu estou no estado de Canérico, inclusive, nós está todo mundo se humanizando aqui para uma paralisação total no estado de Canérica, todos os Estados Unidos, para pressionar o governo para o mais rápido possível fazer uma reforma imigratória.
6: É, isso é verdade.
7: Porque
6: é
7: se perda todo de mundo tempo, fizer perda isso, de
2: tempo. Não vai, aí não vai. Já esse governo não vai.
7: Vai mudar a situação aí.
3: Perda de
7: tempo. E aproveitar agora que é época de política, né? É o interesse eleição, deles, né? Fazer isso. E é obrigado fazer. Porque estão fazendo os imigrantes de palhaço, porque negócio os imigrantes assim. Vêm, trabalham e a cada ano que passa, cada 4 anos, vai fazendo o imigrante como se fosse um animal, um cachorro.
2: Verdade.
7: Verdade. E assim.
6: É certíssimo.
7: E o país tem lei, o país é capitalista, então tem que resolver esse problema aí.
6: Não, isso, ele falou.
2: Mas não que... vai, cara. Esse governo não vai fazer isso, não vai fazer nada.
3: É, perda de tempo.
2: As pessoas estão dormindo no chão.
6: Tá
2: nas, muito triste. Nos lugares, nos centros prisionais, estão dormindo no chão. Porque eles não estão preocupados. Vocês lembram que eu falei do meu filho?
6: Cortou de novo. Tá cortando.
3: Tá cortando. Picotando. Tá picotando e tá cortando.
6: Parou o seu
2: volta.
3: Agora voltou.
2: Volta.
6: O
3: você tá aparecendo a Tatá, pô.
6: Agora voltou. Agora, Aires...
2: Então, deve ser por internet, Google, deve ser isso mesmo.
6: O que a gente fala é o seguinte...
2: Só não pode soltar aquele, né, online, tá? Deixa pra lá. Não vou entrar nesse assunto, não.
6: É, a gente não pode falar de política aqui, a gente não fala de política, tá? O Sofrença tá chegando aqui agora.
3: Você tem que entender o seguinte...
6: Mas...
3: Novembro, nós teremos as eleições aqui.
6: É...
3: a resposta tem que ser dada agora.
6: Agora, em novembro.
3: Agora.
6: Todos nós que podemos
3: não
6: votar.
3: Não adianta,
6: tem que ir.
3: Porque essa questão de paralisação, isso aí já vem. Eu tenho 26 anos de América.
2: Não dá. Não
3: há 26
2: adianta,
3: anos se fala. Vamos paralisar
6: parar,
3: os Estados
6: não
3: Unidos.
6: Adianta, não adianta.
3: Vamos fazer isso. Vamos fazer
6: não
3: aquilo.
6: Para esse
3: não
6: caso
3: adianta.
6: Aí, agora não adianta.
3: Não adianta. Eles tem agora eles estão batendo na porta de casa. Você abre a porta, eles estão metendo o pé, estão entrando.
6: Não, eles não
3: estão
6: me respeitando. Teve um
3: mais
6: cidadão
3: nada.
6: Americano que foi deportado para o México. Ele é descendente de mexicano, cidadão nascido no Colorado, né? Eu estava vendo isso.
3: São racistas.
6: Entendeu?
3: E ele, quando, por exemplo, eu sou cidadão. Ele olha lá meu nome, Luiz Gustavo, não é nome americano, é brasileiro, eles me param. Aí eu tenho que ficar esperando.
6: Comprovar que é cidadão.
3: Comprovar.
2: Tal. Fé em Deus, vai passar, Guga, vai passar isso, vai acabar.
6: Tem que passar.
2: No futuro, as pessoas que estão fazendo tudo isso vão pagar por isso.
3: A população está começando a sentir, né, Ares? Por exemplo, vou dar um exemplo para você. Uma turma saiu para trabalhar, parou no posto de gasolina, eram 5 rapazes.
2: Hoje?
3: Só
2: hoje?
6: Aconteceu aqui.
3: 5 rapazes. 5 funcionários de um amigo nosso. Parou, eles simplesmente viram a van, encostaram, levaram
6: o 5. E o motorista
3: cinco,
6: tem grincar, tá?
3: E aí levaram o motorista, aí quando constataram que o grincar era verdadeiro, tal, que tal,
6: aí
3: liberaram ele. E prenderam os 4.
6: Os 4 foram
3: eles estão fazendo assim, cara.
6: Tá muito triste, tá muito... O Kildare tá aqui falando.
8: Boa tarde, noite. O que que tá pegando, hein, gente? Cheguei agora aqui meio atrasado, né?
2: Business, humanizando.
8: O que tá pegando? Fala pra nós.
6: Chegou no finalzinho.
3: Nós estamos falando sobre você, humanidade.
6: Pois é, mas gente, eu quero falar pra um Sofrência. Obrigado, Sofrência, por você estar aqui agora.
3: Não, Sofrência, ou ele tem que ser um animal ou ele tem que dar o nome dele.
6: Não, é Sofrência Novo Ouvinte. Ele não quer dar, ele falou que o nome dele é Sofrência.
3: Ele pode dizer que ele tem jacaré, tem
6: ele
3: cachorro.
6: Ele é 100% Bolsonaro.
3: Tem jacaré, tem dogão. Tem libélula, tem viado.
2: Não tem libélula, não. Não tem libélula.
3: Tem um bocado.
2: Respeita a polícia,
6: quem
2: João.
6: Chegou aqui foi o Marcelo
2: respeita
6: Silverado também. Marcelo Silverado mostrando aqui os cachorros
3: tem
6: dele.
3: Tem caminhonete Silverado, aí.
6: É, e tem o Marcelo Silverado.
2: Se for caminhonete branca, então, hein?
3: Não
2: tem
3: é?
2: Marcelo... Com caminhonete branca.
3: Eu tô achando que... Aí tem.
6: Aí não tem, não.
3: Ai, gente, ficou nervosa.
2: Por quê,
3: Guga, viu,
2: que, Guga,
3: né?
2: Você acha? Vamos
3: ficou nervosa.
2: Guga. Por quê?
3: Ficou nervosa.
2: Até tossiu, rapaz.
3: Chegou até tossir. Você viu, né?
2: Chegou a tossir, rapaz, de nervosismo.
6: Ai, é. Fala, Elane. A Elane mandou aí pra vocês, ó. Aí, ó. Aí, pra você, ó. Aí, ó. Vai lá. Acalmar. Vai, Elaine, continua. Isso.
9: Até que os meninos estão
6: indo. Gente, dobrou, viu? Dobrou.
10: Desse o Cardenal do Alberto.
6: Aí, ó, venceu. Foi isso que ela tava falando, Guga, em cima. Que você tá com o Cardenal igual do Alberto.
3: Você espera eu acabar de falar. Quando eu acabar de falar, você vem e bota os seus ouvintes, você bota todo mundo pra falar. Eu fico, continuo
6: aí
3: quieto.
6: Aí não dá tempo.
3: Calado.
6: Aí não dá tempo.
3: Não,
6: aí o Paulo mandou aqui onde é que ele tá. Ele com o Kildare lá. Agora falou que acalmaram, né, Guga? Acalmaram. Fala
3: aí, nunca
11: tinha nós aí, ó. Eu e o Kildare.
6: Aí.
11: Passando um porco.
6: Assando um pouco. O Marcelo fala, Marcelo Silverado, viu? Eu parei a 95 Norte há 2 semanas atrás para salvar. Eles eram um macho e uma fêmea. Amo cachorro. Ah, ele salvou esses cachorrinhos aqui. Eu dou minha vida por eles, meus cachorros. Comi melhor do que eu. Aí, ele mostrando aqui a foto. É esse caso lá que a gente falou lá de Salvador, né? Que é um absurdo isso. O governo, quer dizer, despejou os cachorros para colocar em um local sem ventilação, sem nada. Aprisionou, né? Prendeu os cachorros. Que eram bem cuidados por esse coronel. Muito triste essa história que a gente trouxe também. E a gente veio falar hoje de humanidade, né, gente? E eu quero... E seu Ares, olha, o senhor volte, por favor, né? Quando o senhor quiser entrar, basta usar o seu link.
2: Pode, Guga.
3: Lá ele.
2: Ué?
3: Ué?
6: Esse aí é o link novo que o Guga mandou pra você.
3: Esse negócio, né? Posso...
6: Guga faz o link.
3: Eu vou lhe permitir, vou autorizar você a entrar,
6: É, sempre, né? Tem que
3: não, senhora.
2: Pode ou não pode,
3: porra nenhuma.
6: Oh, gente.
2: Oxe. Nem você, nem você que tá perguntando.
6: É, em mim não, em
2: Tô falando Guga. É com você, Guga.
3: Porque...
2: Tira a Evelyn do assunto. A pergunta é pra você.
3: Não, meu filho. No dia
2: tá
3: que
2: liberado,
3: você...
2: Você é eu ainda. É eu
3: no
2: ainda.
3: No dia que você resolveu sair do Trissal, você perdeu.
6: Oxi, olha
2: tomei
6: aí.
2: Chifre. Tomei chifre. Eu sofrença, saí porque eu tomei chifre.
6: Sofrença tá falando aqui. Deixa eu ver o que Sofrença tá falando. Peraí, fala Sofrença.
7: É, eu tô vendo o tema de vocês aí falando sobre cachorro, mas aqui eu acho que o cachorro tem mais direito do que o homem aqui nessa terra, na América. Não tô criticando, não. Mas quando você fala de um país que tem lei... E as leis funcionam.
6: É aqui.
7: O homem é depois do cachorro. Aí eu concordo com o que vocês estão falando também.
2: O cachorro tem plano de saúde garantido aqui.
6: Aqui é.
3: O último é a mulher em primeiro, o cachorro em segundo, o filho em terceiro. É, porque a mulher fala assim: ele me tocou. O cara tá lá 200 metros. Aí nego vai acreditar na palavra dela, que aquele cara que tá 200 metros. Tocou, mas ele agarrou você.
2: Você tá entrando.
3: Me tocou com o olhar. Ele tava de lá, olhou...
2: Você tá entrando na cuanga.
3: Porra, né?
2: Você tá entrando no vespeiro aí. No vespeiro, sem necessidade nenhuma, você tá pulando no vespeiro aí, João.
6: Não sei o que ele tá falando.
2: Você tá 6:58. Pulando no vespeiro.
6: 6h58, Ari. 6h58.
2: Vai.
6: E o Marcelo falou assim, é melhor você ter um cachorro amigo que um amigo cachorro.
3: Hoje eu tenho um cachorro amigo e vários amigos cachorros.
6: Aí você é amigo cachorro ou
2: Isso é indireta, João?
3: Não, você é meu amigo. Você
6: o Chaves
3: amigo.
6: Falou aqui no finalzinho.
12: Hoje você tá fora do ar mesmo, entendeu? Vai devagar, pô. O coração.
6: É. O Chaves mandou aí recado pra você. Tá fora do ar.
3: Ô Chaves, eu tô fazendo um curso pra comer.
6: Tentativa.
3: É, eu mandei um vídeo, tá? É um negócio aí que eu vou fazer um curso aí pra. Vou começar a dar palestra.
6: É, o povo tá dizendo aqui que você tinha que se candidatar.
3: Eu vou dar
6: você
3: palestra.
6: Você é deputado. Você vai ser deputado.
3: Não vou manchar minha reputação, não. Você é doido.
6: Mas, gente, você acha que ele deve ser deputado, senador, vereador ou presidente?
2: Ganha, não, pô. Não ganha nem pra síndico, sei não, pô.
3: Ela tá por fora. Ela me ofereceu aqui, ó. Free 99, ninguém quis, imagine o nego vai
6: Marcelo
3: botar.
6: Marcelo falou, amo vocês, maninha e Guga. Um beijo, querido. Beijo, obrigado, Aires. Até amanhã.
2: Excluiu aí, Guga.
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louvado seja nosso Senhor Jesus Cristo, para sempre seja louvado. Queridos filhos e filhas, é quinta-feira, é quinta eucarística. Por isso, nós começamos com essa música. Meu Deus, eu creio, adoro, espero e amo-vos. Peço-vos perdão pelos que não creem, não adoram, não esperam e não vos amam. Hoje, quinta eucarística, graças e louvores se deem a todo momento ao Santíssimo e Diviníssimo Sacramento. Estamos em plena novena de Santa Mônica, Santo Agostinho, sétimo dia. Mas hoje é dia de Santa Mônica. E sobre ela falaremos durante o programa. Santa Mônica, que é celebrada antes de Santo Agostinho, por ser aquela que, com o fruto de muita oração e lágrimas, conseguiu a conversão do filho, na graça de Deus. Saúdo a todos. Todos a partir da Rádio Evangelizar, de onde tudo começa. As rádios irmãs cujos nomes cito neste momento. Saúdo a você pela TV Evangelizar, sinal digital em todo o país, em várias cidades, canal aberto, pelo YouTube Padre Manzotti Oficial, Padre Manzotti Oficial. E pelos aplicativos da Associação Evangelizar é Preciso e todas as plataformas digitais. Dai-me, Senhor, um verdadeiro coração adorador. Repita isso. Dai-me, Senhor, um verdadeiro coração adorador a Jesus Cristo Eucarístico. Toda honra, toda glória, para sempre. Dai-nos, Senhor, um coração adorador, capaz de reconhecê-lo como presença, corpo e sangue, alma, divindade na Eucaristia. Vai, povo de Deus, este coração adorador que o mundo precisa, uma humanidade de joelhos diante de Jesus Eucarístico, uma nação genuflexa diante de Jesus Eucarístico. Mês vocacional, que sejamos vocacionados na Eucaristia, em nome do Pai, do Filho e do Espírito Santo. Amém. Naquele tempo, disse Jesus a seus discípulos: ficai atentos, porque não sabeis que dia virá o Senhor. Compreendei bem isso. Se o dono da casa soubesse a que horas viria o ladrão, certamente vigiaria e não deixaria que sua casa fosse arrombada. Por isso, também vós, ficai preparados. Por isso, também vós. Ontem, hoje, ficai preparados. Porque na hora em que menos pensais, continua o Evangelho, o Filho do Homem virá. Qual é o empregado fiel e prudente que o Senhor colocou como responsável pelos demais empregados, para lhes dar o alimento na hora certa? Feliz o empregado cujo Senhor o encontrar agindo assim quando voltar. Em verdade eu vos digo, ele lhe confiará a administração de todos os seus bens. Mas se o empregado mal pensar: meu senhor está demorando, e começar a bater nos companheiros, comer e beber com os bêbados, então o senhor deste empregado virá no dia em que ele menos espera, na hora que ele não sabe. Ele o partirá no meio e lhes imporá a sorte dos hipócritas. Ali haverá choro e ranger de dentes. Ficai preparados. Não sabemos a hora, nem o dia, mas ele virá. Eu comecei dizendo que hoje é dia de adorarmos Jesus sacramentado. Eu comecei e nós rezávamos: dai-nos, Senhor, um coração adorador. E dai-nos, Senhor, um coração capaz
de ver em Jesus na hóstia santa o corpo, sangue, alma e divindade. Diante desse Jesus, diga: eu espero um milagre, Senhor. Eu preciso de um milagre. No mesmo movimento de adoração, faça o seu pedido. E qual pedido você quer fazer hoje? Com fé vou esperar. Em Deus eu espero um milagre. Jesus, atenda-nos em nossas necessidades. Atenda-nos em nossas súplicas. Eu tomo posse da cura, Senhor. Eu tomo posse. Eu sei que a minha hora vai chegar. Então conversa com Jesus hoje. Sabe aquela conversa ao pé do ouvido? Aquela conversa sincera, franca. Abra teu coração para Jesus agora. Eu apenas quero ser um instrumento disso, um facilitador. Se está com as mãos no volante, mas está com o rádio ligado, conversa com Jesus. Você está em casa, conversa com Jesus agora e abra teu coração para Ele. Fala com Jesus aquilo que está te causando desconforto e peça: conforta-me, Senhor. Aquilo que está lhe causando dor e peça: cura-me, Senhor. Repense os seus valores. Repense o que é um tesouro na tua vida. Peça para Deus que eu tenha forças, determinação de repensar os meus erros e corrigi-los. Isso é um milagre. Sempre nós pensamos que o milagre é uma cura física, mas a conversão é a mais verdadeira cura que Deus nos dá. Eu vou repetir. Sempre, quase sempre, pensamos em cura de uma doença, de um mal, de uma enfermidade. Mas nós não compreendemos que a verdadeira cura é a nossa conversão. E não é por acaso que nós já estamos há 7 dias pedindo: dai-me, Senhor, a verdadeira conversão. Hoje, quando lembramos Santa Mônica, e vou falar oportunamente sobre ela, não foi a grande cura que ela obteve pela graça de Deus do marido Patrício? Não foi a grande cura que ela conseguiu na vida do seu filho Agostinho, que estava perdido para Deus? Então, Senhor, em Deus eu espero um milagre. Eu sei que a minha hora vai chegar. Nós só começamos. Tem muita coisa ainda: partilha de vida, leitura orante. E eu convido que você chame teu amigo, chame tua amiga. Hoje é dia de Santa Mônica. Hoje é quinta eucarística. Nós voltamos já. Volte comigo.

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0: 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Hoje já dia 27. 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Crislaine, que a paz de Jesus esteja com você.
1: Amém, Padre. Sua bênção.
0: Deus abençoe. De onde você fala, Crislaine?
1: Eu sou do Paraná, Padre.
0: Ah, tá. Uma filha, uma Crislaine de algum lugar do Paraná.
1: Do Paraná.
0: Tá bom. Diga lá, minha filha.
1: Padre, eu tô ligando pro senhor. Eu já dei vários testemunhos, já escutei meus testemunhos na rádio através do senhor.
0: Tá.
1: Mas hoje eu tô ligando assim com uma tristeza no meu coração.
0: O que que tá acontecendo?
1: Porque eu sou casada, né? A gente tem nosso filho. E tava tudo tão bem na minha vida, no meu casamento. A gente sempre se respeitou, nunca houve traição. E do nada, padre, eu me desenvolvi uma crise de ansiedade, começo de depressão. E eu não me vejo mais como eu era antes, no meu casamento, com os meus filhos. Eu olho meu esposo e me dói muito. E eu passo muito mal, padre. E eu queria que o senhor rezasse comigo para que Deus abençoasse o meu casamento, que não acabasse. Porque eu não posso ficar sem minha família. Meu casamento foi na igreja, fui abençoado por Deus. Só que ultimamente, padre, eu não estava indo na igreja. E eu não acreditava em depressão, não acreditava em crise de ansiedade. E eu acredito que eu estou passando por isso, porque Deus está me mostrando que existe. E eu tenho muita fé, padre, que eu vou alcançar mais esse testemunho na minha vida, que eu vou ser o que eu era antes, amar minha família, meu esposo, meus filhos. Isso me dói, me machuca muito, padre.
0: Entendi. Bom, eu vou rezar, mas me permita, eu preciso colocar alguns pontos antes. Primeiro, nesse momento de crise, não tome decisão alguma. Sim, escutou?
1: Escutei, padre.
0: Nesse momento que você não está bem, pelo amor de Deus, não tome decisão. Segundo, se você detecta que está com uma crise de ansiedade, de depressão, você já procurou ajuda médica?
1: Eu fui, padre. Só que eu comecei a tomar o remédio e eu comecei a passar muito mal.
0: Mas, filha, e aí parou?
1: Não parou, tá pior.
0: Você tem que voltar nele, filha.
1: Oi, padre.
0: Deus deu ao homem a medicina. É um presente de Deus. Eu diria que até um braço de Deus. Então volte ao teu médico e diga assim, ó, aquele remédio não me fez bem, mas você precisa. Você vai dizer assim, mas eu consigo sozinha com Deus. Deus age diretamente e indiretamente. Eu acredito que a fé, nós começamos com a música, em Deus espera um milagre. Mas sim, procure um médico de novo, você promete?
1: Prometo, padre. Eu até fui hoje no médico aqui da cidade.
0: E aí?
1: Pra me tentar tomar outra medicação, porque eu não posso ficar assim. É como se eu não tivesse no meu corpo, padre. Eu vejo meu esposo e como se não fosse meu esposo, como se fosse uma pessoa estranha. E eu entro em desespero, porque eu sei, no fundo do meu coração, que eu amo ele mais que tudo na minha vida.
0: É uma crise, filha. Entendeu? É uma doença. Então,
1: uma doença,
0: que
1: padre.
0: Bom que você voltou.
1: Que tá me acabando.
0: Que bom que você voltou ao médico. Desculpa. E tome a medicação, mesmo que no começo você não surta o efeito que você esperava, por favor, continue com a medicação. Você promete isso?
1: Eu prometo, padre. Agora, eu já procurei pessoas e eu entrei mais em desespero, porque chegaram a falar para mim pessoas de igreja que era macumba.
0: Filha, não. Lhe digo, padre, que não, não. Eu volto a dizer, com Deus, nós vamos rezar agora, mas com a medicação você vai sair dessa. Você se comprometeu. Você vai tomar o remédio com água benta. Pode ser? Vai. Vai mesmo?
1: Eu não posso perder meu esposo, minha família.
0: Você não vai perder. Você está doente, só isso. E você vai... Você vai curar essa doença.
1: Eu vou, padre, eu rezo todos os dias, eu pedi pra Deus, tomando banho ontem, que se Deus existisse, que ele me desse um sinal. Isso foi a primeira vez de muitas vezes que eu consegui falar com o Senhor.
0: Então vamos lá. Cura, Senhor, onde dói. Cura, Senhor, esta tua filha. Cura, Senhor, pelas tuas santas chagas, esta depressão. Eu te entrego, Senhor, essa tua filha por inteiro. Leve-a na chaga do teu peito aberto e tire, Senhor, esta doença. Ela não está se reconhecendo. Ela está doente, Senhor. Tire esta crise que ela está passando. Que o remédio que foi prescrito dê efeito. Que ela confie, mas confie plenamente na cura e receba esta cura, Senhor Jesus. Jesus, eu te entrego essa filha com confiança e que ela possa voltar a ser o que era. Senhor Deus, ela está doente. Assim como curaste aquela mulher 12 anos com hemorragia, assim como curaste a tantos enfermos, 38 anos, na piscina de Betsaida, curai essa tua filha, Senhor. Repita comigo, Crislaine. Senhor Jesus.
1: Senhor Jesus.
0: Eu creio na minha cura.
1: Eu creio na minha cura.
0: Eu creio que serei restaurada.
1: Eu creio que serei restaurada.

Por favor, fique na linha. Eu gostaria que a equipe ligasse para você, até para a gente monitorar um pouco. Deixa o seu telefone e as pessoas vão ligar para você. Crislaine, de algum lugar do Paraná. Acompanha pelo YouTube. Eu volto já, volto com a leitura durante. Volte comigo.

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0: Hoje é dia de Santa Mônica.
1: Hoje é Quinta Eucarística. Daqui a pouco vamos falar sobre Santa Mônica, mas a novena continua. Estamos no sétimo dia. E eu digo, é proposital. Porque não é porque é o dia do santo que a graça terminou. Nós vamos até o fim da novena. Filhos amados, a palavra de Deus tem sido muito confortadora, desafiadora. Então, está acontecendo o programa, tem reprise 10 da noite, ou tem no YouTube Padre Manzotti. Eu gosto de lembrar que eu uso do YouTube Padre Manzotti para evangelizar. Lá, às 8 horas, eles colocam a leitura orante. Terça-feira, eu fiz uma catequese, você escutou a necessidade da purificação da fé. E você viu nos últimos dias e agora, se escutou a mulher falar. Já disseram que era o mal que fizeram. Purificar a fé. Só existe uma fé verdadeira, aquela que é baseada em Jesus Cristo. E quando isso é forte, nada nos atinge. Até podem nos desejar mal, mas não nos atinge. Purificação da fé é o tema da catequese. Escute o que as pessoas têm dito sobre a leitura orante da palavra de Deus, por favor.
2: Filha de Deus de Sete Lagoas, Minas Gerais.
1: Pois não.
2: Eu não poderia deixar de ligar para falar sobre a leitura de Jó. Já conhecia Jó, mas não na profundidade que o Senhor explica, porque a gente, como não entende muito bem, a gente não consegue interpretar assim bem. E padre, eu passo o dia inteiro trabalhando, sou diarista, e fico o dia inteiro ouvindo a programação pela rádio, às vezes pelo YouTube. E aqui em Sete Lagoas também está pegando o canal de Belo Horizonte, a TV Evangelizar.
1: Amém.
2: Padre, é muito bom a leitura orante, porque evangelizar é preciso.
1: Deus seja louvado, gente. Olha aí, diarista, meu abraço a todos, todas as diaristas, também muitos pedreiros. Esses dias eu passei por

uma obra, um senhor, eu estacionei o carro, ó, falou, ó, todo dia, hein, padre, eu tô mexendo com a massa aqui, escutando o senhor, filha de Deus de Sete Lagoas, Minas Gerais. E ela disse, lá chega a TV Evangelizar de Belo Horizonte, canal 15.1. Você de Belo Horizonte, canal 15.1. E certamente perto de Belo Horizonte também, porque o sinal é muito forte. Meu abraço, Sete Lagoas, a Rádio Cultura FM nos transmite. E é de Sete Lagoas, é Dom Francisco Cota Oliveira. 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Gente, não tá na hora de falar de Coríntios? Que tal você sentiu-se tocado por Coríntios? Vai lá, 41-3221-6060, grave um áudio. O sacristão solta o que tem, eu sei que ele tá soltando os mais antigos de Jó, mas agora tá na hora de vocês falarem de 1 Coríntios, 2 Coríntios. E depois, padre, calma filho, ainda temos, nós temos muitos capítulos pela frente. Depois a gente vê para onde a gente vai. Agora, você vê que eu não tô com pressa não, né? Às vezes um versículo, dois versículos, três versículos, e daí? Nós temos a vida inteira, gente. Capítulo 7. Versículo 10, mas eu volto um pedacinho de ontem. Mas agora estou alegre, porque vocês ficaram tristes, mas porque aquela tristeza fez com que vocês se arrependessem. Às vezes é assim. Uma puxada de orelha, um corretivo, dói, mas é para o bem. Versículo 10. Ah não, 9b. Aquela tristeza foi usada por Deus. Olha, isso é forte demais. Aquela tristeza foi usada por Deus. E assim, nós não causamos nenhum mal a vocês. Às vezes Deus usa da tristeza para nos corrigir. Não é fácil entender os desígnios de Deus não, né? Não é fácil não. Versículo 10 agora. Pois a tristeza que é usada por Deus, gente, ó, arrepiou aqui. A tristeza que é usada por Deus produz o arrependimento que leva à salvação. A tristeza que é usada por Deus produz arrependimento que leva à salvação. E nisso, não há motivo para alguém ficar triste. A tristeza que é usada por Deus produz o arrependimento. Mas, agora ele vai colocar as tristezas do mundo. As tristezas deste mundo produzem a morte. Vocês suportaram a tristeza da maneira que agrada a Deus. E vejam agora os resultados. Dois pontos. Ele vai citar os resultados das tristezas usadas por Deus, que produz o quê? O arrependimento. Isso fez com que vocês levassem a sério o assunto e resolvessem se defender. Primeiro ponto. Segundo, fez também que vocês ficassem zangados e com medo. Depois ficaram com vontade de me ver e resolveram castigar o culpado. E tudo isso
Em tudo isso vocês mostraram que não tinham nenhuma culpa naquele caso. Portanto, embora tivesse escrito aquela carta, nós lemos a primeira. Eu não escrevi por causa de quem ofendeu, nem por causa da pessoa que foi ofendida. Pelo contrário, escrevi a carta para tornar claro a vocês que Deus sabe do grande cuidado que vocês têm por nós. Foi por isso que ficamos animados. Além do ânimo que recebemos, ficamos mais contentes ainda vendo a alegria de Tito, pois todos vocês o têm ajudado a sentir-se bem. Eu havia falado muito bem de vocês a ele e vocês não me desapontaram. Temos sempre dito a verdade a vocês. Assim também é verdadeiro o elogio que fizeram a Tito a respeito de vocês. E o amor dele por vocês cresce cada vez mais quando ele lembra como vocês todos estavam prontos para obedecer e como o receberam com humildade e respeito. Estou alegre por poder confiar novamente em vocês. Palavra do Senhor, graças a Deus. Mas reflita. Reflita algo que você já, se me conhece, já sabe para onde eu vou. Quais são as tristezas que são aproveitadas por Deus para produzir o fruto da conversão? Olhando para minha vida, você olhando para a sua, você consegue lembrar que aquela tristeza, aquele momento de tristeza na vida, foi uma permissão de Deus para produzir fruto de conversão? Ah, mais uma vez eu vou ter que apelar para o Instagram. Mais uma vez. E olha, aprenda a partilhar. Eu leio muito, eu gosto demais quando você... Não escreve só amém, amém, amém, não. Você consegue partilhar algo na tua vida que foi uma tristeza assim, mas que produziu fruto de conversão? Eu volto já, volte comigo.

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0: Gente, eu vou confessar uma coisa para você. Claro que eu já li 2 Coríntios. Mas você sabe que cada vez que a gente lê diferente. É verdade. Cada vez que a gente lê, lê diferente. Quantas vezes eu já fiz com você a leitura orante de Coríntios? Várias vezes. E eu, pessoalmente, já li. Mas, este ano, agora, a 2ª carta aos Coríntios tem se mostrado de uma riqueza que eu não tinha percebido antes. Verdade, padre? Você está percebendo. De novo, estou apelando ali para o Instagram, tirei foto no intervalo, até coloquei ali, ó, 1 Coríntios, capítulo 7, do versículo 10. Nem é importante todo o texto que vai até o 16. Na verdade, é o versículo 10. Tirei a foto e eu vou apelar para você. E aí me ajude no Instagram. Mande para as pessoas. Às vezes é o toquezinho que faz a pessoa acordar. E o questionamento é esse. Na tua história, você identifica momentos em que Deus permitiu uma tristeza para produzir fruto de conversão? Eu fiquei pensando na minha vida. Se quiser, partilhe conosco. E olha, mande para os amigos. Às vezes a pessoa, meu Deus, como é chato a Bíblia. Chato? Você percebe como é atual? Como é atual? Meu Deus, a palavra de Deus é para inspirar, para instruir. Vamos lá, gente. Não é só amém, não. Texto, vamos lá. Vamos lá. Terezinha, que a paz de Jesus esteja com você, Terezinha.
1: Bom dia, Padre Reginaldo Manzotti. Oh, eu sou o Divino Espírito Santo que me deu esta graça.
0: Amém, Terezinha. De onde você fala, minha querida?
1: Padre Reginaldo, eu estou falando de um povoado que fica no Crato, Ponta da Serra, no Ceará.
0: Ponta da Serra.
1: Distrito do Crato.
0: Tá certo, meu abraço a Ponta da Serra, distrito de Crato, Ceará. E como é que você me acompanha ali?
1: Eu acompanho pela rádio Padre Cícero.
0: Cícero. E tem a TV Evangelizar, você não me assiste, não?
1: Eu assisto, mas é pela a digital.
0: Tá bom, mas em Crato nós temos a TV Evangelizar Canal Aberto 39.1. Diga, Terezinha, fala você, minha querida.
1: Eita, Padre Reginaldo, eu não vi a hora de eu falar com o senhor, porque eu sou muito doente e eu vou direto no assunto.
0: Diga.
1: Eu dizia e digo, se eu falar com o Padre Reginaldo, eu ou pego uma grande melhora ou fico boa. Padre Reginaldo tem mais de 12 anos, tem 12 anos e uns meses, eu até já perdi a conta. Que eu fiz uma cirurgia de apendicite, ela já infectada. Aí dessa cirurgia abriu 2 fístulas.
0: Vixe.
1: Como eu tenho uma doença chamada glóstia no colo do intestino, ela possibilita de sair essa fístula quando a gente se opera. Entendi. Apesar que o médico disse não é só quem se opera, não. Quem tem hemorroida também, abre.
0: Sim, entendi.
1: Então, aí eu fui encaminhada para o Hospital Juazeiro, o Hospital Regional, mas aí quando eu cheguei lá, junto com o médico, era para operar, que é tirar a cisto.
0: Certo.
1: Mas aí quando eu cheguei lá, essa junta de médico disse que não, porque operava e voltava a abrir novamente. Era perigoso. Quando fechasse a cirurgia, quando eles fechassem, abrir e eu morri.
0: Entendi.
1: Então tinha que esperar fechar por conta própria dela.
0: Sim.
1: Mas já vai se arrastando mais de 12 anos.
0: 12 anos.
1: O sofrimento é grande, por quê? Até para mim andar nesse caso eu ando com dificuldade, porque fica machucando. E eu não aguento.
0: Entendi.
1: É um sofrimento.
0: Eu entendo.
1: Minha BCC, eu queria dizer que eu sou associada há muitos anos.
0: Amém, querida. Muito obrigado por ser associada há muitos anos.
1: Pois é, e hoje eu recebi a revista Já É do Mês de Quê? Que eu já que veio com a frâmula. Veio essa outra hoje. Eu já mandei a menina pagar amanhã.
0: Tá bom, querida, você recebeu a flâmula, que é uma imagem, um tecido, que é uma imagem de Jesus das Santas Chagas.
1: Das Santas Chagas,
0: Você sentiu o perfume que foi?
1: Foi, e lindo.
0: É maravilhoso, né?
1: Mas pois dando continuidade, Padre Reginaldo, quero tomar o tempo do senhor. Então, Padre Reginaldo, aí eu fico aqui nesse sofrimento, eu sou viúva, moro sozinha.
0: Tá.
1: É um sofrimento, a minha vida é sofrimento. Eu tô aqui, mas eu tô toda, sabe quando é aquele peso no intestino, naquela coisa, aquela angústia. E eu não sei mais o que fazer para rezar, que é direto no médico, mas não vejo êxito.
0: Entendi.
1: E eu queria que o senhor rezasse comigo.
0: Claro.
1: E também levasse o meu nome. Eu já peço, eu sou pidona. Eu peço... Todo sábado eu peço para colocar meu nome.
0: Tá.
1: Mas não, a gente não se conforma só com isso. A gente quer mais.
0: Claro, quer filha. Mais. Nós vamos rezar juntos agora. Só estou esperando você terminar de falar. Nós vamos rezar, Terezinha. Tá bom?
1: Pois é, Padre Reginaldo.
0: Filha.
1: Pois mais uma vez eu quero dizer ao senhor. Eu uso a água benta na hora do programa. É tanta panela em volta do rádio. Pra benzer, lavo minha barriga com água benta.
0: Entendi.
1: Mas Reginaldo, tem hora que eu digo que eu não tenho fé. Eu digo, meu
0: tem
1: Deus,
0: sim.
1: Minhas orações
0: Para.
1: Não tá chegando.
0: Tá sim.
1: Até Deus. Mas, diante daquilo que eu digo, eu insisto, persisto, mas não desisto, Pai Reginaldo.
0: Isso. Eu insisto, persisto, mas não desisto.
1: Não desisto.
0: Aprendi mais uma.
1: Ah, pois é. É, seguindo a minha religião, que a minha mãe me educou.
0: Isso.
1: Eu não desisto. Sou muito devota de Jesus da Santa Chaga, tá. Aprendi com o senhor. E a minha Nossa Senhora, eu sei que todas é uma.
0: Claro.
1: Mas a minha predileta é Nossa Senhora de Fátima.
0: Tá
1: se eu
0: bom.
1: Não falar o nome dela. Pois
0: então,
1: é, tá minha
0: então vamos senhora. Rezar agora, Terezinha. Aproveita a oportunidade. E diga, basta uma gota do teu sangue, Jesus.
1: Basta uma gota do teu sangue.
0: E essa fístula. Será curada.
1: Serão curadas.
0: Filha. Filha. Você lembra daquela mulher, só um minutinho. Você lembra daquela mulher que tinha uma hemorragia?
1: Ah, lembro de nada.
0: Que foi curada, só tocou no manto de Jesus e foi curada.
1: Pois é. Sempre eu digo.
0: É você, filho.
1: Oh, meu Deus, me encontre.
0: Então, repita comigo, eu creio, Jesus.
1: Eu creio, Jesus.
0: Que aquilo que os médicos não estão conseguindo fazer. O Senhor fará com a sua graça. E eu serei curada.
1: Destas duas fístulas.
0: Derrama uma gota do teu preciosíssimo sangue, Jesus. Curando de dentro para fora. Cicatrizando, Senhor. E eu te louvarei para sempre. E serei uma testemunha viva do teu amor.
1: Nossa Senhora de Fátima.
0: Eu me entrego aos teus cuidados.
1: Cicatrize essas fístulas.
0: Jesus das Santas Chagas. Eu quero testemunhar esta cura. Eu tomo posse desta cura.
1: Amém.
0: Eu vou pro intervalo, eu volto já, volto comentando e volto contando a história de Santa Mônica. Volte comigo.

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Gente, eu falava com a Terezinha, que testemunho forte, né? Tá ali, ó. Firme. Filha, não duvida a sua fé, não. Meu Deus, se a senhora não tem fé, quem vai ter? Terezinha, de distrito Ponta da Serra, de Crato, Ceará. Rádio Padre Cícero FM, Juazeiro do Norte. TV Evangelizar, canal 39.1, também lá tem a Rádio Jangadeiro FM, Educadora do Cariri FM. Dom Magnus Henrique Lopes, da Diocese de Crato. Hoje, aniversário de Dom Paulo Bose Dalbó, da Diocese de São Mateus, Espírito Santo. Rádio Emboabas FM, Santa Cruz de Minas, Minas Gerais. E aniversário da mais nova sobrinha, Manuela, filha do João Carlos e da Ellen. Deus abençoe, Manuela. Fazendo um aninho. Deus abençoe. Gente, nós estamos em plena novena, sétimo dia. Mas alguém pode se perguntar quem foi Santa Mônica? Santa Mônica nasceu em 331, no norte da África, no seio de uma família rica, de antigas raízes cristãs. Dedicou-se à Sagrada Escritura, forte espiritualidade, foi forjada na oração e na prática dos sacramentos. Mas, escute lá, casou-se com Patrício, um homem violento, ambicioso, irascível, caráter difícil e infiel. Mônica, doce, benévola, dialogava e decidiu vencer pela espera, paciência e oração. Até ela foi conselheira das amigas nos casos de problemas conjugais. Aos 22 anos, ela dá à luz a Agostinho, seguido de outro filho, Navídio, e uma filha que não se sabe o nome. Ficou viúva com 39 anos. Administrou os bens da família, dedicou-se ao amor ao próximo. Mas ela, como mãe, se preocupava demais com Agostinho. Ela dizia: filho de tantas lágrimas, viúva de 39 anos. Agostinho era um homem inquieto, ambicioso, dado à retórica. Buscava a verdade, mas por caminhos errados. Mônica jamais deixou de rezar por ele. Pelo contrário, permanece sempre ao lado. Vai para Cartagena. Quando o filho está no ápice da carreira, em Milão, vai também. Seu caminho materno é de oração, até a conversão de Agostinho, até receber o batismo de nas mãos de Santo Ambrósio. Decidiu voltar a Tagaste, onde fundou a comunidade dos Servos de Deus. Mônica estava com Agostinho. Embarcou no porto de Ostia, destino à África. Queridos irmãos e irmãs, Santa Mônica tem profundos diálogos com Santo Agostinho e é chamado êxtase de Ostia, narrado no livro de Confissões do próprio Agostinho. Diz assim: aconteceu encontrarmos a sós, eu e ela, apoiados em uma janela que dava para o jardim interior da casa que morávamos, onde, longe da multidão, depois do cansaço de uma longa viagem, recobrávamos forças para a travessia do mar. E ali, sozinho, enquanto falávamos de sabedoria, suspirávamos, chegando a tocar o supremo ímpeto no nosso coração. Lá ela diz ao filho: no que diz respeito a esta vida, já não tem mais para mim nenhum atrativo. E o que estou fazendo ainda aqui, não sei. As minhas expectativas já se esgotaram. Somente uma coisa me fazia estar aqui embaixo: ver, antes de morrer, você se tornar um cristão. Meu Deus já me satisfez completamente, porque vejo que você até despreza a felicidade terrena. O que estou eu a fazer aqui? As relíquias de Santa Mônica estão na igreja de Santa Áurea, hoje na lápide.
Santa Mônica é o modelo para todas as mães e esposas de serem firmes, convictas na esperança, na confiança, na força da oração. Santa Mônica, rogai por nós. Hoje é dia de Santa Mônica, mas ainda é novena, ainda é tempo de graça. Rezemos o sétimo dia. Ó Santa Mônica, que pela oração e pelas lágrimas alcançaste de Deus a conversão do vosso filho e do vosso marido, olhai para o meu coração amargurado. Rezo agora por esta pessoa que tantos dissabores e sofrimentos causa ao meu coração e a toda a minha família. Santa Mônica, que vossas orações se juntem às minhas para comover o bom Deus, a fim de que Ele, Deus vivo e verdadeiro, faça com que esta pessoa por quem rezo possa voltar ao bom caminho. Santa Mônica, fazei com que o Pai do Céu chame de volta à casa paterna este filho pródigo. Dai-me esta graça e serei para sempre agradecido. Oremos. Ó Deus, consolador dos aflitos, saúde dos que em vós esperam, que aceitaste misericordiosamente as piedosas lágrimas da bem-aventurada Mãe Mônica para a conversão do filho Agostinho e do marido Patrício, concedei-nos, pela vossa intercessão, que choremos nossos pecados e encontremos as indulgências de vossa graça por nosso Senhor Jesus Cristo, vosso Filho, na unidade do Espírito Santo. Amém. Santa Mônica, rogai por nós. Santa Mônica, rogai por nós. O Senhor esteja convosco. Ele está no meio de nós. Hoje, dia de Santa Mônica. Que a bênção de Deus recaia sobre todos. A água, a roupa dos enfermos, as fotos de família, os remédios. Em nome do Pai, do Filho e do Espírito Santo. Amém. E eu me despeço com a música Meu Deus, Eu Creio. E amanhã, não perca, dia de Santo Agostinho. Evangelizar é preciso.

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